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6: Boa noite, boa noite, boa noite, boa noite. 9:08, eu sou Marcelo Dias. Cheguei. Ficaremos juntos, eu e você, você e eu. Até 1 da manhã, tá? Fica comigo. Eu fico com você. Aqui, ó. Hoje tem Band Love das 10 da noite a 1 da manhã. E agora? Na sua rádio do seu jeito tem a nossa Super 6.
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6: 6 músicas bem legais aqui da programação da Band FM. Você vai escolher uma das 6 pra eu tocar de novo. Não precisa acertar que vai ganhar não, tá? Só escolher aquela que você gosta, aquela que tem o seu jeito. Pelos canais de comunicação aqui da noite da Band FM. Tem telefone 11-3743-1313. Tem o WhatsApp também. E tem presente, claro. Quando a gente pede pra você ligar é pra ganhar presente também, além de escolher sua música. Jaqueta corta-vento Band FM, linda, moderna, marca da Band aqui, ó, no peito. Feita de um tecido leve, gostoso, vai te proteger do vento gelado, bem frio aí de novo, hein? Então participa com a gente, escolhendo a sua preferida. Música número 1, Zé Neto e Cristiano, Cadeira Cativa. Pedido de Socorro, Gustavo Mioto. É a versão Band FM de pertinho, essa música é linda. Vou Te Procurar, I Love You Baby, João Gomes, é a música 3. 4, Luan Santana, Olho Marrom. Direitos Iguais, com a Simone Mendes, é a música 5. E a 6 é Tiaguinho, Pensamentos Intrusivos.
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6: Começou!

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0: Band FM, João Gomes, participação do Pablo. Vou te procurar, I Love You Baby, música 3 da Super 6 das 9, número 2, Gustavo Mioto, pedido de socorro, a música 1, Zé Neto e Cristiano, cadeira cativa, continue participando pelo telefone 11 37 43 13 13. Fala com o Luan aqui do meu ladinho, tem também o WhatsApp da Band FM à sua espera, de presente. Ó, ela é linda, moderna, tá novinha, bonitona, você vai curtir bastante, é a jaqueta corta-vento exclusiva da Band, marca da Band FM no peito, feita de um tecido leve, protege do vento gelado, te protege aí nas noites, nos dias frios, tá bom? Participe escolhendo a sua, 1, 2, 3, 4, 5 ou 6, a número 4 agora eu toco pra você. Olho Marrom, Luan Santana, na noite da Band.
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0: fazer aqui.
1: Pode FM, a música 6 da Super 6 das 9, Tiaguinho, Pensamentos Intrusivos.
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1: 9 horas 28 minutos. Boa noite, Babi.
3: Marcelo Dias, boa noite. Tô de volta aqui nessa terça-feira com outras informações.
1: Diga lá.
3: Confronto definido. O Brasil já sabe quem vai enfrentar nas oitavas de final da Copa do Mundo e será a Noruega do Haaland. Os noruegueses venceram a Costa do Marfim por 2-1 hoje à tarde, com mais um gol do Camisa 9 e garantiram a vaga. O duelo entre Brasil e Noruega será neste domingo, às 5 horas da tarde. Agora há pouco, mais uma seleção carimbou a classificação. A poderosa França do Mbappé venceu a Suécia por 3-0 e vai enfrentar o Paraguai nas oitavas de final. E a rodada ainda não terminou. Daqui a pouco, às 10 horas da noite, tem México e Equador valendo mais uma vaga.
1: Boa.
3: Um beijo, Dias. Boa noite.
1: Beijo, Babi. Boa noite. Até amanhã.
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4: 9:35. A nossa noite no ar é a noite da Band FM para todo o Brasil. Já quero fazer aquele convite que eu faço toda noite para você. Band Love das 10 da noite a 1 da manhã é para tocar teu coração. Sim, a gente toca a trilha sonora da sua vida para você relembrar bons momentos aí. E para você mandar sua mensagem de amor também pro teu

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2: Essa jaqueta corta-vento é lindona, viu, gente? Tem a marca da Band FM, exclusiva da Band. Tecido leve, protege do vento, do frio. Você vai adorar, tá bom, meu amigo? Luciano Mota Alencar. Luciano Mota Alencar, parabéns, Luciano. Você ganhou o prêmio da Super 6 das 9, votou na sua música preferida e foi sorteado. Vamos tocar a música vencedora agora?
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0: Band FM, atriz demais, Bruno Rosa, participação do Murilo Ruffi, aqui na noite da Band FM, 9 horas 44 minutos. Tocar uma música, sofrência também, né? Pagodinho, pagodinho sofrência. É um desabafo sobre se doar por completo e não ter o sentimento valorizado. Essa música originalmente foi lançada em 2005, é um dos maiores sucessos desse grupo aqui, ó.
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0: Sorriso Maroto, me olha nos olhos.

0: FM Tubarões, Diego e Vitor Hugo na noite da Band FM, também Sorriso Maroto, me olha nos olhos. Momento lembra dessa, gostoso, hein? Hã? Você curtiu? Toda noite tem aqui na Band FM, um pouquinho antes do Band Love, a gente recorda um clássico aí, já pra fazer o clima pro Band Love. É um clássico nacional ou internacional. Hoje foi nacional. Agora, as melhores músicas nacionais e internacionais de todos os tempos estão no Band Love, que vai começar.
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1: Boa noite, boa noite, boa noite. 3 minutos para as 10. Eu sou Marcelo Dias. Estou aqui com você. Feliz, grato, sempre. Tudo pronto para mais um Band Love. Programa mais amigo, mais romântico, tá aqui, ó. Na sua rádio, do seu jeito.
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1: Como é que foi teu dia? Como é que tá a tua noite? Vamos curtir? Vamos desacelerar? Não, tô na luta, tô trabalhando. Então vai na boa. Vai na boa que a gente vai fazendo a trilha sonora pra sua noite ficar bem melhor. Se tá relaxando, vai relaxar ao som das melhores músicas de todos os tempos. Se tá trabalhando, vai trabalhar também ao som das melhores músicas de todos os tempos. É pra deixar tua noite bem melhor. Anos 80, 90, 2000 e também tem música atual. Este é o nosso Band Love que começa agora e vai até uma da manhã. Eu convido você, minha amiga, convido você, meu amigo, pra ficar juntinho comigo. Viajando gostoso, trazendo bons momentos aí da sua vida de volta, tudo através da música. Sim, a música tem o poder. E convido você também para espalhar amor juntinho comigo através da sua mensagem no 11 99991-9197. Aperta o microfone do WhatsApp e manda teu áudio agora. A tua paixão tá esperando aquela mensagem. Manda aqui para ela ouvir. E para todo o Brasil também saber que você ama tanto essa pessoa que te faz tão feliz. 11 99991-9197 é o WhatsApp da Band FM. Todo mundo que participa concorre ao prêmio do Band Love. Hoje nós temos o kit João Bosco e Vinícius Band FM. Tem um montão de presentes no kit. Tem copo, big copo térmico, tem chaveiro, suporte para celular, bolsa térmica. Tudo com a marca Band FM João Bosco e Vinícius. 10h30 tem história de amor do Band Love. Isso é clássico demais. Sweet Love, Anita Baker, Ornelli Bello. Essa música é tão linda, gente. Agenda, você vai ouvir hoje no nosso Band Love. James Taylor, You've Got a Friend. Acho que é a melhor dele, né? Hã?

0: maravilhosa, né? Usher, com Alicia Keys, My Boo. Bem gostosa essa música. Tivemos Fábio Júnior, Cassi Caçador, Jesuton, Never Love This Way Again. E Take That, Back For Good. Primeira sequência do nosso Band Love. É só a primeira sequência, tem muita música pra você curtir, pra você recordar. Quer pedir a sua, pode pedir também. Um beijo, um abraço pra você que tá na luta, pra você que tá no trabalho, pra você que tá nas ruas, avenidas, estradas do Brasil, dando carona pra Band FM, no seu táxi, no seu carro de aplicativo, no seu caminhão. É, obrigado mesmo, viu? Obrigado pela carona, bom trabalho aí, força! Estamos juntos em mais uma noite. E um beijão pra quem tá relaxando, pra quem tá curtindo, pra quem tá namorando também. Vamos já com os recados que estão chegando pro Band Love?
1: Cadê? Boa noite, Band Love.
0: Boa noite.
1: Aqui é o Marcos da Vila Alpina, Zona Leste.
0: E aí, meu amigo?
1: Queria deixar um recadinho pro grande amor da minha vida, que se chama Silvaneide. Amor, para ser feliz é só olhar as coisas como elas são, sem permitir da gente uma falsa conclusão e seguir somente a voz do seu coração.
0: Olha aí que bonito.
1: Te amo hoje e sempre.
0: Muito bom, Marcos. Aquele abraço, viu? A Geisa tá com a gente, ela adorou quando eu toquei o Fábio Júnior, que ela é fã. E é fã demais, né, menina?
2: Boa noite, Marcelo Dias. Aqui é a Sônia.
0: Oi, Sônia.
2: Tá aqui comendo um bolinho de chocolate recheado.
0: Ai, que delícia.
2: Eu queria ouvir no Band Love, Jorge Matheus, Amo Noite e Dia. Ofereço pro meu marido Gilberto.
0: Valeu. Beijo. Beijo pra você. Obrigado, viu?
3: Boa noite, tio Celo. Boa noite a todos do Band Love. Estamos aqui nessa noite maravilhosa.
0: Fala, Mailton.
3: Tô aqui no Hospital Santa Majore. Mais um plantão, né, titio?
0: É isso aí.
3: E ouvindo essas músicas maravilhosas que só o senhor sabe tocar. Um grande abraço, titio. Tamo sempre por aqui, viu? E não esquecendo que às 10h30 tem aquela história que toca o meu e o seu coração.
0: Sim.
3: Deus te abençoe, titio.
0: Amém.
3: Tamo sempre junto. Band Love, melhor programa do Brasil.
0: Bom trabalho aí, bom plantão, viu? 10h16, o Mailton falou. Já tem história de amor do Band Love, hein? Às 10h30. 10h16 e quando a noite chega, a gente percebe que cada dia teve o seu valor. Até aqueles que não saíram como a gente esperava, né? O importante é nunca perder a esperança, porque a vida está sempre abrindo novas portas para quem segue em frente. Que esta noite traga paz para o teu coração e renove a certeza de que coisas boas ainda estão a caminho para você, para sua família, para sua vida.

0: Band FM Edson Hudson. Foi Deus, Arte Popular Temporal, 10 horas 30 minutos. A sua rádio do seu jeito, agora com o Murilo e Tatá, contando mais uma história de amor do Band Love.
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Ninguém acorda decidido a destruir a própria vida com uma mentira. Geralmente, tudo começa com uma única escolha, feita num momento de medo, mas que vai ficando cada vez mais difícil de desfazer. Durante muito tempo, eu acreditei que estava construindo a vida que eu sempre sonhei com a minha família. Eu nunca fui rico, nunca tive mansão, carro importado ou dinheiro sobrando. Mas também nunca faltou nada. Eu já trabalhava na mesma empresa há 7 anos e conseguia proporcionar uma vida confortável para minha esposa e para os meus 2 filhos, a Manu e o Tiago. A gente conseguiu comprar um apartamento legal, num bairro tranquilo. Um apartamento financiado, claro, mas nosso. A gente tinha um carro na garagem, os meninos estudavam em escola particular e também faziam curso de inglês. Todo ano eu me esforçava para tirar uns dias de férias com a minha família. E até para um cruzeiro a gente foi. Não era uma vida de luxo, mas era uma vida boa. Uma vida da qual eu me orgulhava e muito. A Renata, minha esposa há mais de 20 anos, sempre gostou das coisas boas da vida. Ela era daquele tipo de pessoa que tinha prazer em ir num restaurante chique, da moda, ou comprar roupas novas para cada festa que aparecia. Às vezes eu dizia que ela exagerava um pouco, que a gente precisava ter cuidado com os gastos. Mas, no fim das contas, quase sempre eu acabava cedendo. Por quê? Porque eu gostava de vê-la feliz. Era um esforço, mas dava para pagar. Então eu pagava. Se o prazer dela era comprar coisas, ir a lugares, o meu era ver minha família contente. Eu gostava de ver meus filhos tendo oportunidades que eu nunca tive. Gostava da sensação de chegar em casa depois de um dia cansativo e pensar que todo aquele esforço estava valendo a pena. Eu trabalhava muito. Mais do que eles imaginavam. Muitas vezes eu fazia contas escondido, deixava algumas vontades minhas para lá e nem comentava com eles. Mas era o preço que eu aceitava pagar para manter aquela vida funcionando. E sinceramente, eu acreditava que estava dando certo, que estava fazendo as coisas certas. Eu só não fazia ideia de que um dia, uma única notícia seria capaz de mudar tudo. Completamente. E essa notícia chegou numa terça-feira comum. Pelo menos começou como uma terça-feira comum. Eu cheguei no meu trabalho no horário de sempre. Tomei café, respondi alguns e-mails e comecei a organizar o que eu precisava fazer naquele dia. Mas antes mesmo de eu terminar, o meu gerente me chamou na sala de reunião. Olha, naquele dia, na hora, eu não desconfiei de nada. Mas bastou abrir a porta para entender que alguma coisa ali estava errada. Lá dentro da sala, me esperando, estava uma pessoa do Recursos Humanos e mais algumas que eu não conhecia.

0: Assinei os papéis que precisava assinar, apertei a mão de quem estava na sala e saí, tentando manter a calma, tentando manter a minha dignidade. Mas a verdade é que eu saí dali em choque. Eu entrei no meu carro, fechei a porta e fiquei parado ali, sem fazer nada, sem ligar o motor, sem saber o que fazer. A primeira coisa que eu pensei foi em ligar para Renata. Mas como? Como é que eu ia dizer que de uma hora para outra a nossa vida poderia mudar completamente? Eu passei quase uma hora dentro daquele carro ensaiando uma conversa antes de eu chegar em casa. Porque foi o que eu fiz.
1: Ué, já tá em casa, meu amor? Tão cedo?
0: É. É que... Ô, Renata...
1: Que cara é essa, Rubens? Você tá me assustando.
0: Não precisa se assustar. Não é nada. Eu só vim pra casa mais cedo porque eu não tava me sentindo bem, sabe?
1: O que que você tem? É gripe?
0: É, acho que sim.
1: Peraí que eu vou fazer um chá pra você. Será que você quer comer alguma coisa? Tá com fome?
0: Não, eu tô sem fome. Eu não quero comer nada. Eu só preciso descansar mesmo.
1: Ih, pra você tá sem fome é grave. Vai deitar, vai descansar.
0: Então, eu não falei. Fui pra cama, fiquei deitado um tempão pensando no que fazer, sabe? No que falar, mas eu não ia conseguir. Eu não tava com coragem. Não queria contar nada naquele dia. Então eu continuei fingindo que não tava bem. Nem levantei pra jantar com as crianças. O pouco que eu consegui dormir, eu dormi muito mal. E na manhã seguinte eu tomei a pior decisão da minha vida. Porque eu simplesmente acordei, tomei banho, coloquei a mesma roupa social de sempre, peguei minha pasta e saí de casa, como se estivesse indo trabalhar. Só que não tinha mais trabalho. Não tinha trabalho e nem coragem de encarar a minha família. Eu passei o dia inteiro andando sem destino. Fui para um café, comecei a entrar em sites de emprego, cadastrei meu currículo em algumas vagas e fiquei ali observando as pessoas, fingindo que eu estava fazendo alguma coisa e pensando no que eu de fato ia fazer. De repente eu me dei conta de que eu estava desesperado à toa. Primeiro porque eu tinha minha rescisão para receber e com o dinheiro ia dar para segurar as contas alguns meses. Depois, eu tinha certeza que logo eu ia estar empregado de novo. Então, ao invés de preocupar a Renata, nos meus filhos, com essa notícia, eu preferi continuar fingindo que estava trabalhando até que aparecesse outro emprego. Pelo menos foi essa a desculpa que eu encontrei para mim mesmo. O problema é que as semanas começaram a voar. Passaram muito rápido e nada aconteceu. Veio o segundo mês, o terceiro, e quando eu percebi, eu já não estava mais escondendo só a minha demissão. Eu estava sustentando uma mentira que crescia a cada dia. Eu estava numa bola de neve, que a cada dia parecia maior. Para mim, estava muito difícil voltar atrás.
1: Amor, sabe aquela máquina de café que eu te mostrei?
0: Máquina? Qual delas?
1: Aquela de cápsula toda moderna, prateada. Ela entrou em promoção.
0: Mas a gente já tem uma máquina.
1: Mas tá velha, né? E essa pode parcelar em 5 vezes, Rubens. Você tá ouvindo?
0: Eu tô.
1: Então, o que você acha? A gente pode comprar?
0: Olha, se você quer tanto, compra, vai.
1: Ai, que bom. Obrigada, meu amor. Eu sabia que você ia falar isso.
0: Naquele momento, eu perdi a oportunidade de ter contado. Eu deveria ter dito ali que aquela não era uma boa hora para gastar. Deveria ter dito que eu estava desempregado há meses. Mas eu não falei nada. E aquilo começou a acontecer o tempo todo. Era a mensalidade do inglês das crianças, era uma roupa nova para uma festa, era um final de semana fora, era um jantar num restaurante. A vida continuava seguindo normalmente.

0: mente para eles. Só que eu sabia que o chão tinha desaparecido debaixo dos nossos pés. E a cada vez que eu dizia, tudo bem, compra. Depois a gente vê, ou pode fazer. Cada vez que eu fazia isso, a mentira ficava maior e aumentava o meu desespero. Já fazia 8 meses, mas eu ainda me convencia de que eu tinha o controle da situação. Todo santo dia eu acordava, me trocava e ficava vagando pela cidade. Ia no shopping, no parque, na praça. Às vezes ficava até dentro do carro, ali parado, sabe? Com o carro estacionado em algum lugar. Outras vezes eu ficava em alguma cafeteria, usando o Wi-Fi para procurar emprego. Vez ou outra, até aparecia uma entrevista. Mas nenhuma dava certo. Quando o dinheiro começou a apertar, até isso eu parei de fazer. Teve um dia que o meu almoço foi um salgado e um café comprado numa padaria qualquer. Teve dia em que eu fiquei andando sem rumo, só para matar o tempo. Enquanto isso, em casa, ninguém desconfiava de nada. Quando a Renata perguntava como tinha sido o meu dia no meu trabalho, eu inventava alguma história. Falava de reuniões que nunca existiram, de problemas que nunca aconteceram, de clientes que eu nunca conheci. E uma mentira acabava puxando outra. E mais outra, e outra. Olha, àquela altura, mentir já tinha virado parte da minha rotina. Primeiro, então, eu usei o dinheiro da rescisão. Depois eu comecei a usar o que a gente tinha guardado. E quando a reserva acabou, eu entrei no cheque especial. Quando o cheque especial estourou, eu fiz um empréstimo. E depois outro, e mais outro. Eu sempre dizia para mim mesmo que seria o último, que logo eu ia arrumar um emprego e colocaria tudo em ordem. Mas o emprego não vinha. E as contas continuavam chegando. E o pior era que a vida da minha família seguia normalmente. E eles não tinham culpa de nada, porque eles viviam dentro da realidade que eu tinha criado. E toda vez que eu pensava em contar a verdade, eu imaginava a decepção no rosto deles. E aí eu adiava mais um dia. Pensava, só mais um dia, só mais uma semana, só mais esse mês. Enquanto eu adiava a conversa, as dívidas cresciam, as ligações dos bancos começaram a ficar constantes e as cartas de cobrança chegavam quase todos os dias. Eu me acostumei a correr até a caixa de correio antes da Renata. Me acostumei a apagar mensagens sem ler até o final. Me acostumei a viver assustado, sabe? Assustado com o telefone tocando, assustado com alguém batendo na porta, assustado com qualquer pergunta simples que pudesse derrubar tudo. Tudo o que eu estava criando ali. E o mais doloroso era perceber que aquela situação já não existia por causa da demissão. Ela existia por causa de mim. Porque a cada oportunidade que eu tive de dizer a verdade, eu escondi e escolhi continuar mentindo. No fundo, o medo não era mais de contar que eu estava desempregado. Era contar que eu tinha mentido há tanto tempo, há meses. Que casamento sobrevive a uma coisa dessas? A uma mentira dessas? Me diz.
1: Você tá tão estranho, Rubens.
0: Eu? Imagina, por quê?
1: Eu não sei, eu tô sentindo.
0: Bobagem, Nata, bobagem. Eu só tô cansado.
1: Esse trabalho te suga muito, né? Eu sei que paga bem, mas nossa, você se desgasta demais.
0: Cada dia que passava, eu ficava mais desesperado. Desesperado. E aí, eu acabei cometendo mais um erro. Um erro que se juntou a tudo que eu tinha feito de errado nos últimos meses. Eu comecei a apostar. No começo era pouca coisa, uma quantia pequena, Eu só queria ganhar algum dinheiro para pagar as contas mais urgentes. Só que, claro, não foi isso que aconteceu. O pouco dinheiro que eu tinha, eu acabei perdendo. E aí eu tentei recuperar e perdi de novo. Apostei mais e perdi mais. Quando eu me dei conta, eu já estava usando o dinheiro que nem era meu para tentar consertar um problema que eu mesmo tinha criado. Eu estava me afundando cada vez mais. Cada vez mais. Estava grave. E eu estava completamente sozinho, porque ninguém sabia da verdade. Nem a Renata, nem os meus filhos, ninguém. Nem mesmo os meus amigos. Eu passava o dia fingindo que era um trabalhador. Eu passava a noite fingindo que estava tudo bem. E por dentro, eu estava piorando muito. A minha saúde, a minha saúde mental. Eu não estava aguentando mais segurar tudo aquilo. Uma noite, eu cheguei e fiquei sentado dentro do carro por horas, sem coragem de entrar em casa. Sem coragem de olhar para minha família. Eu fiquei pensando em tudo que eu tinha feito, em tudo que tinha acontecido e aí eu fui obrigado a admitir a verdade. Uma verdade que eu estava fingindo não ver. Durante muito tempo, eu achei que o problema era o erro que eu tinha cometido. Mas ali eu entendi que o verdadeiro problema foi ter passado tanto tempo tentando esconder. Porque perder o emprego não destruiu a minha vida. Mas a mentira destruiu. A minha demissão foi uma tragédia. Mas era uma tragédia que a minha família teria enfrentado do meu lado. A gente teria apertado os cintos, cortado os gastos. Talvez a gente passasse por meses difíceis. Mas a gente teria sobrevivido. O que realmente levou a gente para o abismo foi tudo o que veio depois. As mentiras, os empréstimos, as apostas, o medo, o orgulho, a vergonha. Se eu tivesse contado a verdade naquele primeiro dia, nada disso teria acontecido. Mas eu não contei. E agora, eu não tô só desempregado. Eu tô endividado, eu tô exausto, eu tô emocionalmente destruído. E carregando um segredo que eu não aguento mais. Esse peso, eu não aguento mais. E eu admito, olha, eu não tô conseguindo. Eu não posso resolver isso sozinho, porque eu já tentei, mas eu não consigo. Faz tempo que eu não consigo dormir. Eu só penso nas dívidas, nas cobranças e nas mentiras. Eu só penso na Renata, nos meus filhos e no que vai acontecer quando eles descobrirem. Meu Deus do céu. Eu entro em desespero e foi assim. Nesse mundo, nesse buraco que eu me enfiei, que eu decidi escrever para a Band FM. Eu sempre ouvi o Quem Ama Não Esquece. Sempre ouvi as histórias das pessoas que carregam tantas culpas, tantos arrependimentos, tantos segredos. E é por isso que eu tô aqui. Foi o jeito que eu encontrei de falar. Eu não posso justificar o injustificável, mas eu tô aqui para parar de fugir. Eu tô aqui para pedir perdão. Antes de tudo, perdão. Perdão. Renata, Manu, Thiago, durante quase um ano eu saí de casa todos os dias fingindo ser o homem que vocês acreditavam que eu era. Mas a verdade é que eu tava perdido. Eu tive medo, eu fui covarde. Eu tive medo de decepcionar vocês. Eu tive medo de deixar de ser pai que resolve tudo. Medo de não ser suficiente. E por causa desse medo, eu construí a maior mentira da minha vida. Hoje, eu não tenho mais emprego. Eu não tenho mais reservas. Eu tenho dívidas que eu nem sei como eu vou pagar. Mas pela primeira vez em muito tempo, eu tô aqui tendo coragem de dizer a verdade. Vocês sempre mereceram a verdade. E eu acabei machucando vocês. Eu sei que eu traí a confiança da nossa família, mas eu quero pedir uma última chance. Não para recuperar o dinheiro. Talvez isso leve anos. Eu quero uma chance para recuperar aquilo que vale mais do que qualquer salário: a confiança de vocês. Eu só quero pedir perdão, porque eu descobri tarde demais que um homem não é definido pelo emprego que tem. É definido pela coragem de olhar para quem ama e dizer a verdade, mesmo quando ela dói, mesmo quando ela envergonha, mesmo quando ela mostra os nossos fracassos. O arrependimento mais difícil não é pelo mal que nós fazemos de propósito. É por aquilo que começa com uma tentativa de proteger quem a gente ama e termina causando uma dor ainda maior. E eu me arrependo profundamente de ter mentido, de ter feito tudo isso. Eu não sei quanto tempo vai levar para reconstruir a nossa vida. Eu não sei quanto tempo vai levar para pagar as dívidas. E também eu não sei quanto tempo vai levar para reconquistar a confiança de vocês. Mas se vocês me derem essa oportunidade, eu prometo uma coisa: nunca mais eu vou enfrentar um problema sozinho, escondido, atrás de mentiras. Porque hoje eu entendi que família não existe para dividir apenas os momentos bons. Família existe para enfrentar qualquer coisa, para enfrentar de cabeça erguida. Família existe para enfrentar junto os momentos difíceis. E eu só tenho mais uma coisa a dizer: eu amo muito vocês.

Tarde FM, Mariah Carey. I Wanna Know What I Love is a música da história de amor do Band Love desta noite, gente. História difícil. O Rubens viu a vida dele mudar depois de perder o emprego. E por medo de decepcionar a Renata, Manu, Thiago, escolheu esconder a verdade.

0: A mentira trouxe dívidas, sofrimento, abalou a confiança da família. A história do Rubens mostrou o quê? Mostrou que diante das dificuldades, a sinceridade é o primeiro passo para superar os problemas e preservar os laços com quem mais importa, a família. Eu quero que você comente a história a partir de agora no 11 99991 9197. Este é o WhatsApp aqui da Band FM. É só apertar o microfone e mandar teu áudio. 11 99991 9197. Participe também no Facebook e no Instagram. Ali tem um resuminho da história com o post. É só clicar em comentários e colocar seu comentário. Até uma da manhã a gente vai falando aqui no Band Love, tá bom?
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0: Com a trilha sonora da sua vida. Isso é clássico mundial. Lembra? Lembra?

0: Grêmio, Ornelli Belo, agenda no nosso Band Love, que toca as melhores músicas, que tocam o seu coração. Quem viveu anos 80, viveu a época do Menudo, né? If You're Not Here By My Side, essa lenta é linda, linda, linda, linda, linda, linda, mais um trechinho. Eu vou tocar daqui a pouquinho inteira pra você aqui no Band Love, tá bom? 11 horas e 9 minutos, já muitos comentários da história de amor do Band Love chegando pelo WhatsApp da Band FM. É um prazer gigante receber você aqui no Band Love.
1: Boa noite, Band Love, que fala Edenilson.
0: Fala Edenilson.
1: A única coisa que eu tenho que dizer nessa história desse rapaz aí é simplesmente que ele foi covarde e orgulhoso. Uma coisa dessa não se esconde da família, que ele citou que sonha com família bonita. E ele não queria baixar o patamar da família. Então, assim, numa situação dessa, a gente precisa baixar o patamar e buscar novas soluções. Não inventar o que ele inventou aí e queria e dizer agora que o orgulho está sufocando ele não está aguentando mais, já chegou no limite. E esse limite agora corre o risco de muita coisa acontecer. Essa é a minha opinião. Boa noite, Band Love.
0: Boa noite, Edenilson. Obrigado. Um grande abraço pra você, viu? O Kaique tá com a gente aqui no Band Love também, Kaique.
2: Boa noite. É o Kaique aqui de São Paulo. Eu tô escutando aqui a história aqui, né?
0: Fala, amigão.
2: E essa vida aí de jogo, né? Uma vida que não é fácil, né? Vida só de perdição. Eu falo que eu passei mais ou menos pela mesma situação que ele passou, né? Por conta de jogo. Jogando, acabei sujando meu nome também. Porém, eu fiz diferente, né? Conversei com a minha esposa, falei pra minha família. Quando nós temos desse problema, e graças a Deus eu me libertei desse vício também. Porque a gente sempre fica a dica com a verdade, né? Isso aí, boa noite a todos. E eu vindo aqui a Band FM.
0: Valeu, Kaique, boa noite. Que bom que você tá bem agora, tá bem com a família também. Opiniões fortes das meninas agora no Band Love.
3: Boa noite, Band FM.
0: Boa noite.
3: Meu nome é Adriana. Falo da cidade de Tiradentes, São Paulo. E eu tô aqui pra dizer que essa história de hoje só mostrou que nada mais, nada menos que o homem é um ser humano frouxo.
0: Nem todos.
3: Que ele não tem coragem de encarar a mulher dentro de casa pra explicar e expor seus problemas. E se ele ficou com medo da mulher dele nesse momento, é porque ela não é madura o suficiente pra entender que ele foi demitido. Porque a partir do momento que duas pessoas se unem, elas passam a ser uma só. Infelizmente, meu querido, você não tem maturidade pra ter uma família, porque você não consegue expor pra sua própria família o seu problema. Você prefere falar na rádio pra todo mundo ouvir do que pra sua esposa. Que...
0: Tá certo. Obrigado, Adri! Um beijo pra você. A Marlene também deixou opinião forte dela aqui.
4: Boa noite, Band FM.
0: Boa noite.
4: Ah, cara, você fez tudo errado. Fez tudo errado. Não é a sua esposa que queria viver bem, ou isso ou aquilo, era você. Na realidade é você. E você fez tudo errado. Já passou da hora de você falar a verdade. Você é um irresponsável. Você deveria ter contado no mesmo dia que você foi demitido.
0: Tá certo. Um beijo pra você, Marlene. Obrigado pela sua companhia no nosso Band Love.
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4: 11:36, a gente continua tocando as melhores músicas de todos os tempos, para sua noite ficar bem melhor. Até 1 da manhã, é Band Love para você.
5: Aqui na sua rádio do seu jeito tem Will to Power.

0: FM Ivete Sangalo, quando a chuva passar. Bela recordação aqui no nosso Band Love. 11h49, Rick Astley, Cry for Help. Ainda hoje, aqui no nosso Band Love, tivemos James Taylor. Maravilhosa essa música, You've Got a Friend. E também Will to Power, I'm Not in Love. Ó, muitas mensagens chegando, comentando a história do Rubens. Foi uma história forte. E o nosso amigo do Rio de Janeiro, John Santos, deixou o áudio dele aqui.
1: Eu acho que de verdade ele precisou quebrar a cara e chegar no limite para poder entender que a verdadeira força dele não estava em ser invencível não, sabe? Mas sim em ter humildade de pedir ajuda. Porque ele tentou ser o herói que muitas das vezes a sociedade espera, né? Mas ele acabou virando refém aí dessa própria cobrança. Vestiu aquela capa do homem durão, que não pode falhar, que tem que guardar os sentimentos tudo pra si, tentou carregar o peso do mundo nas costas pra poder proteger ali quem amava e no desespero de manter essa pose aí, se perdeu no caminho. Então tem que ter humildade de pedir ajuda sim, porque muitos aí tem que aprender isso aí, viu? Abraço, meu amigo.
0: Abraço, John. Obrigado, viu? Boa noite, Band FM. Ele deveria ter contado pra sua esposa que foi demitido, ele deveria ter falado pra ela que o dinheiro tá curto e vai precisar cortar gastos. Palavras do nosso amigo Alexandro. A Quitéria Leite também curtiu a história e o Gabriel Rosa deixou a mensagem dele.
2: Boa noite, Band FM. É, a história é triste, hein? Bem difícil a situação. Mas o ponto inicial é ele se arrepender, ele sentar junto da Renata, falar pra ela toda a verdade e os dois juntos se levantarem. Tenho certeza, uma mulher, ela ajuda um homem a se levantar. Então, eu acho que esse é o ponto inicial.
0: Valeu.
2: E Deus vai abençoar e vai honrar eles e eles vão sair dessa situação.
0: Amém.
2: Gabriel de Diadema.
0: Valeu, Gabriel. Aquele abraço. Obrigado pela sua participação. Priscila deixou recado de amor pro Johnny. Quer dizer que eu amo tanto ele. 17 anos juntos. Não sei como seria minha vida sem ele. Eu te amo, meu amor, assinado Priscila. O Fábio de Perus, também está aqui no Band Love, gostaria de mandar um beijo para minha esposa Eliette e falar que eu a amo muito. Valeu, Fábio e Eliette. É mais um casal Band Love.
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0: Michel Teló, com Dilcinho.

0: Band Love com um clássico lá dos anos 80, essa música é linda demais, Menudo, If You're Not Here By My Side. Ó, tem recado, um montão de recado de amor chegando, a Mariana tá com a gente, boa noite Band Love, manda pro Eduardo que eu amo muito ele, que ele é o homem da minha vida, hoje eu tô com ele na rua trabalhando, Eduardo e Mariana, é casal Band Love aqui, escutando a nossa noite. A Mirth está em Peruíbe, quero dizer pra minha irmã Gislaine que a amo demais. Eu tenho muita gratidão a ela por cuidar muito bem de mim e que hoje eu estou impossibilitada de me locomover direito. Ela é meus pés e braços. Obrigada, minha irmã, por cuidar tão bem de mim. Eu te amo além do infinito. Um beijo para você, Mirtes. Toda a força do mundo aí para você. E um beijo para essa guerreira que é a Gislaine, que é a sua irmã. Beijo para vocês, duas guerreiras. 11h59, pode seguir Titio Celo lá no Instagram. Arroba Locutor Marcelo Dias também no TikTok. Locutor Marcelo Dias no Insta, Locutor Marcelo Dias no TikTok. Te espero ali, tá bom?
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1: Meia-noite 5, a gente continua com o programa mais romântico, mais amigo, mais emocionante, às vezes mais polêmico do Brasil. Sim, é o nosso Band Love. Até uma da manhã e tocando música linda. Da manhã tem o Band Coruja, tá, gente? 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

0: Band FM, evento cancelado, Henrique e Juliano. Evento cancelado, música linda que você curtiu aqui no Band Love. Também Rick Astley, do passado, Cry for Help. E os TCM, Evola a Vida, Alexandre Pires, que linda, né? Lulu Santos, Como Uma Onda. A gente voltou lá para os anos 80, também o Leonardo, Kansas, Dust in the Wind. Classicão internacional. E a Mariah Carey com Phil Collins, Take a Look at Me Now. Meia-noite e meia, já tem o Léo Júnior com o nosso Band Coruja. Melhor programa para sua madrugada.
1: Tá? Olá, Marcelo Dias, uma ótima noite para você, para todos os ouvintes da Band FM. Eu sou a Camila, aqui de Barretos, interior de São Paulo. Estou ligadinha aqui no Band Love, a minha companhia de todas as noites.
0: Obrigado.
1: E o meu recado hoje vai pro meu mozão. Está trabalhando no momento e a Band FM é a minha companhia.
0: Aí.
1: Nossa, Marcelo. Olha, é um cara incrível. Tô passando pra dizer que eu amo muito, muito.
0: Legal.
1: Ele é tudo na minha vida. Ele me coloca pra frente com otimismo e não me deixa cair. Eu amo demais essa pessoa, esse homem que apareceu na minha vida depois de 25 anos
0: Olha
1: da nossa adolescência. Toca Bruno Marrone pra gente. Por um minuto é a música que marcou a nossa história, a nossa vida. Beijos.
0: Beijos.
1: Amo a Band.
0: Obrigado. Beijos pra vocês. Quem mais tá com a gente aqui? O Anderson, comentando a história, Anderson.
2: Boa noite, Band, ouvintes.
0: Boa noite.
2: É o Anderson aqui da cidade de Tiradentes.
0: E aí, meu amigo?
2: Eu vi o caso do rapaz aí.
0: Do Rubens.
2: E o seguinte, eu não vou apontar e dizer se ele é certo ou culpado, né? Porque quem somos nós para julgar?
0: É.
2: Ninguém aqui sabe a pedra que ele carrega. E o seguinte, meu brother, chega e já solta a real. Diga a verdade. Porque a verdade dói, mas não mata. E só assim você vai descobrir qual é a pedra que você está carregando. Se é a pedra de descanso ou se é a pedra que pesa. Beleza? Tchau, tchau e bola pra frente.
0: Valeu, boa noite, Anderson, obrigado.
3: Boa noite, aqui é o Everton de Osasco.
0: Oi, Everton.
3: Eu achei que faltou transparência, sinceridade, honestidade e os momentos ruins da vida, eles são necessários também. Espero que esse rapaz sente, converse e consiga reverter essa situação. Um abraço.
0: Valeu, abraço, Everton. Mais um áudio aqui no Band Love.
4: Boa Alexandre noite, agora. Band Love. Boa noite, a todos aí.
0: Fala, Alexandre,
4: motorista. Mano, ele errou aí ter falado com a mulher, certo? Ele podia ter mais humildade nessas partes aí, tem dar uma segurada. Nada com uma boa conversa não resolva, entendeu? Só que ela tinha que saber desde o princípio. Ó, aconteceu de eu ser mandado embora, vamos dar uma mudada no nosso padrão aí. O dinheiro que vai entrar eu consigo segurar alguns meses aí, vamos correr atrás de outra coisa.
0: É isso aí.
4: Se reinventar, né? Boa. O cair é do homem, o levantar é de Deus, né?
0: Valeu, Alexandre. Aquele abraço.
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0: Tiaguinho, ainda bem. Aqui no Band Love, essa música é linda, hein?

Tarde FM, faltam 17 minutos para uma da manhã. É clássico, atrás de clássico para você, no nosso Band Love, com a trilha sonora da sua vida. Era uma vez, Kel Smith.

0: Band FM, Whitney Houston, I Will Always Love You, tema do filme Guarda-Costas, linda música também de George Benson, outro clássico internacional, In Your Eyes, Fernando Sorocaba, Madrid. Meia-noite 57 tem presente que é o kit personalizado João Bosco e Vinícius Band FM. Esse kit é muito legal, tem um big copo térmico, tem chaveiro com abridor de bebidas, tem suporte para celular, tem a bolsa térmica, tudo com a marca Band FM João Bosco e Vinícius para Jéssica Vieira Camargo. Jéssica Vieira Camargo, parabéns, um beijo para você, ganhou os prêmios aqui do Band Love. O Léo já chegou para mais uma madrugada.
1: Chegamos. Mais uma madruga, hein? Vamos
0: chegou
1: lá.
0: Chegou animadaço, hein?
1: Nossa, hoje eu trouxe meu café, né? Pelo menos. Cafezinho, né? Cafezinho.
0: Olha só.
1: Senão eu durmo aqui, cara.
0: Então vai dar certo. Os ouvintes não deixam você dormir.
1: Não deixa. Pior que não.
0: Só tem louco.
1: Só treta.
0: Abraço, Léo. Até amanhã.
1: Vou mandar uns no seu programa aí.
0: Não, obrigado. Valeu.
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8: Oi, gente, tudo certo por aí? Uma hora, um minuto, estamos chegando para te fazer companhia, mais uma edição do nosso Band Coruja. Pode chegar que estamos chegando, hein? Pode aumentar o som aí.
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8: Prazer, eu sou o Léo Júnior, eu tô aqui, ó. A sua rádio do seu jeito começou. Bagunça, já começou. Meus lindinhos, estamos chegando. Mais uma edição do nosso Band Coruja. Vamos fazer bagunça? Bora. Não pode chegar junto. Isso, fica à vontade. Cola aqui comigo, cola aqui na Band FM, porque a partir de agora eu quero

0: Feira, meu Deus do céu! Olha aí, é dia primeiro!
1: Dia primeiro de julho! Vem, vem, vem, vem!
2: Café na feira, caminhoneiro na rodovia.
0: Tamo com tudo, hein?
2: Está dando carona pro sono que...
0: Ó, faz o seguinte, dá um ganho no rádio, dá mais um ganho. Pode aumentar o som aí, não tem problema não. Ninguém vai nem saber, amigo. Ó, não se preocupa, aumenta o som.

amigos, tudo certo por aí? Que bom contar com a sua companhia, com a sua audiência. Você, meu amigo da madruga, você motorista, você das guaritas, sejam todos bem-vindos. Pode

0: minha gente! Tudo belezinha por aí? Então tá bom. Bom demais contar com a sua companhia, com a sua audiência a partir de agora. É o nosso Band Coruja que tá no ar! Pode chegar que chegamos com tudo, mas um dois pé na porta, hein? Não, chegamos com tudo. Pra limar sua madrugada com muita música boa e aquela bagunça que a gente já tá acostumado. Aquela bagunça que a gente gosta, né? Isso é muito bom. 1h04. E aí, gente, como é que foi o dia de vocês hoje? Tudo beleza? Tudo certo? Descansaram bem? Estão prontos pra mais uma madrugada de bagunça? Olha, depois da última madrugada, sem comentários. Sem comentários o que aconteceu no último programa agora. Não, sem comentários, eu te falar uma coisa. Olha esses ouvintes, esses caras da madrugada, dos taxistas olha, eu não quero nem comentar uma coisa dessa, velho. Que é isso? Mas que baixaria desses caras, velho? Que baixaria foi aquela? Eles ficam brigando com o outro lá. Saindo no tapa, velho. Ah, porrada pra todo lado, velho. Não, se xingando. Meu Deus do céu, que é isso? Um programa que nem esse, sério. A gente tenta, né? A gente tenta. Mas e aí, Ben? E aí, gente? Tudo certo aí? Então vamos lá. Vamos começar a madrugada até às 5 horas da manhã. É às 5 da manhã, estamos juntos aqui pela Band FM. Pra alegrar você, pra te fazer companhia. Você que tá ligando o rádio agora, se sintonizou na Band, que bom que você tá aqui com a gente, viu? Que eu quero você aqui juntos. Eu e você, tá? Você e eu, beleza? Nossa, quase derrubo o mouse aqui, caramba, velho. Comecei bem, hein? Ó, por pouco não derrubo o mouse no chão. Aí eu tava ferrado. Derrubar o mouse, aí ferrou tudo aqui. Derrubando as coisas. Nossa senhora. Tá, tudo bem, ó, 1h06. Vamos falar com os ouvintes aqui no nosso WhatsApp. O povo já chegando, mandando ver, mandando mensagens. Vamos ver o que o povo já tá falando aqui com a gente. 11 99991 9197. Pode chegar que o nosso Band Coruja tá no ar, oi.
1: Bom dia, Léo, você é o cara, velho. Vamos pra mais uma madrugada aí.
0: Bora.
1: O locutor mais dado, mais aberto do Brasil.
0: Obrigado.
1: Você é o cara, velho.
0: Obrigado.
1: Ó, já pra começar jeito, esses taxistas é tudo um bando de corno, vagabundo, desocupado.
0: Para.
1: Aqui não, aqui é corno.
0: Para aqui, ô. Oh. Quem? Você tá mais é pra macio, isso sim, cara. Maciez, você tá mais pra macio. Isso você tá, isso, é isso que você tá, velho. Isso aí, ó.
2: Ô, Francisco Júnior, você lembra do carro que você sorteou? Eu ganhei, cara. Eu posso passar na lojinha da Band, lá no shopping pra pegar o carro? É nóis, tamo junto.
0: Quem que é o retardado, velho, que falou isso? Mas quem que é o retardado que falou que ganhou um carro na lojinha da Band? Que carro, velho? Que louco, velho? Não, eu não entendi uma coisa dessa, velho. Vai entender, vai. Ele na cabeça dele ganhou um carro. Deve ser aqueles carrinho miniatura. É, eu acho que deve ser aqueles carrinho miniatura que ele ganhou. E eu vou buscar meu carro. Ai, cada uma, viu? É umas coisas que a gente vê que não tem comparação. Não tem.
3: Olá, Magalhães. Bom dia.
0: Bom dia.
3: Braz Moraes.
0: Fala, Braz.
3: Do interior da Paraíba, ouvindo a Band FM. Léo, amanhã é meu aniversário, hein? 2 de julho. Rapaz, eu descobri que eu nasci no dia do meu aniversário. Isso foi muito bacana. Pensa numa coincidência legal.
0: Como é que é?
3: Todo ano só acontece no mesmo dia, sabe? Nossa, cara, que depois de uma longa avaliação, eu descobri tudo isso sozinho.
0: Que você nasceu no dia do seu aniversário, cara. Nossa, cara, isso aí é uma descoberta maravilhosa. É, cara, você tem que ser estudado pela NASA, isso sim.
3: Valeu, um abraço, obrigado.
0: Valeu. Tamo junto. Tem que ser estudado pela NASA, né? Ele nasceu no dia do aniversário dele. Caramba, velho. Ah, que é isso? Não, ele tem que ser estudado pela NASA. Vários estudos, né, pra saber por que isso aconteceu. Ó, bom dia, Léo. Tamo aqui até às 5 da manhã. Adriano de Presidente Prudente. Adriano, um abraço, mano. Valeu. Bom final de semana. Eu esqueço, gente, que eu tô todo dia, tô falando final de semana. Foi mal, hein? Erro do locutor aqui. É, bom dia, né? Bom dia.
4: Boa noite, Léo. Boa noite aí toda a galera aí do Band Coruja. Bora. Vamos provocar esses taxistas corno.
0: Não,
4: aí.
0: Não vamos provocar ninguém hoje,
4: bom
0: hein,
4: dia,
0: meu? Sem
4: dia,
0: briga
4: bom
0: hoje.
4: Dia. O Fábio aqui de São Bernardo do Campo.
0: Ó, sem briga hoje, por favor. Eu quero todo mundo bonitinho, tá? Não vamos brigar hoje. Tratem de fazer as pazes. Por favor, fazem as pazes, tá? Meu Deus do céu. Só briga, gente. Que é isso? Ó, aqui, ó. Davi. Ah, 1:09, cara. Que milagre. É um milagre de Deus isso, olha lá.
5: Né? Eu preciso com a minha cara ontem, né, mano? E quem é esse tanga frouxo que o povo da minha? Quem usa tanga é ele.
0: Que é isso, Davi? Mas, Davi, calma. Davi, só um minutinho, Davi do céu. Mas, cara, eu nem comecei o programa, velho. Nem cheguei direito. Cara, eu nem sentei na cadeira direito aqui, ó. Ó, eu nem tirei meu tênis. Eu não tirei a roupa ainda. Ô, quer dizer, não tirei a roupa, não pode. É, cara, eu nem fiquei à vontade. Os caras já estão brigando. Mas calma já.
5: Esse negócio de brigar um atacar o outro, meu irmão.
0: Que isso, cara?
5: Eu vou pra outra rádio, hein? Então, vou pra outra, tá?
0: Então vai.
5: Começou xingamento aí, você não tem conteúdo do programa.
0: Vai lá, cara.
5: Chegão, pelo menos, tinha paneguinha, mas tinha conteúdo do programa. Você tá dando conteúdo do programa. Ah. Então vamos parar com isso aí, irmão. Parar com isso aí.
0: Oi.
5: E o Mestre acabou de ganhar o Equador também.
0: O outro já, cara? Vai lá, cara. Vai pra lá, então. Ué, oxê. Ah, pra por mim? Ah, mas fica bravo. Ué, nem cheguei. Vocês perceberam que eu nem cheguei. Já chegou chegando aqui, briga e tudo. Meu pai do céu. Olha, hoje tá que tá o negócio. Oi, bom dia, Silmara, tudo bem?
6: Bom dia.
0: Oh, desculpa, Silmar. Tá escrito, eu li errado aqui. Silmar. Entendi, Silmara. Foi mal, Silmar. Foi mal, Silmar.
6: Bom dia, Léo.
0: Foi mal, Silmar.
6: Jogo do Brasil vai ser 4-3-4. Feijão, estrategista.
0: Ah, valeu. Um abraço pra você aí, cara. Pô, tá errando o nome do cara, hein? Já comecei bem. Bom dia, Léo. Fábio de Martinópolis, ligado na Band FM. Um abraço pra você, viu? Obrigado. Tamo junto na madrugada.
7: Eu gosto da fofoca. Me atualiza aí, que eu tô desatualizado.
0: Vamos ter.
7: Tá acontecendo? Tá todo mundo brigando, gente?
0: É claro,
7: também
0: nem começou.
7: Também quero brigar, também quero discutir. Também quero, hein? O que tá acontecendo? Fala da fofoca,
0: Léo. Ó, fofoca nós vamos falar já já. Os bastidores, que é o Alê Fenomenal é o cara pra fazer isso, tá? Vamos falar dos bastidores. Ah, tá rolando até churrasco hoje. Tem churrasco rolando aí também, que nós vamos comentar já já também. Tem churrasco, hein? Tem churrasco. É. E ninguém convidou a gente, né? Ah. Mas tudo bem, aqui nós estamos aqui, né? Tá certo. Fala, Davi, vai.
5: Noruega, vamos pegar Noruega, hein, rala. Acabei um rala, hein, mano.
0: Ó, você viu que ele já mudou rapidinho, né? Você viu que ele já mudou pra lá, já o jogo, já. É outra história, já. Você viu que é muito rápido o negócio, né? Muito rápido, vamos muito rápido. Ó, hoje, deixa eu falar aqui da Tati Perigosa. A Tati Perigosa, ela até comentou no áudio ontem que é aniversário da Silvia, né? Ô, Silvia, parabéns aí do aniversário. E, claro, não se contentando, ela tá fazendo um churrasco. É na sua casa, ô Tati, o churrasco aí, ó? Silvia, Julião na festa com a Tati Perigosa. Mas é na sua casa, Tati? O churrasco é na sua casa ou na casa dela? Me fala aí. Pô, se for na sua casa, eu tô mandando umas para aí, uns ouvintes aí, pô, eu tô mandando. E pode deixar os caras aí. Que fique aí na sua casa, viu? Mas que, claro, com uma coisa, que leve carne, cerveja, né? Claro, né? E pra tomar as coisas de graça, não dá certo comer de graça, né? Então, ó, pelo menos, ô Tati, tô mandando o Davi aí. Tô mandando umas figuras aí pra você, tá bom? Pra deixar você. Ó, tem um monte de Uber ouvindo aí, os caras já levam aí, já, os taxistas já levam. Leva essa tropa toda aí, pelo amor de Deus. Mas, ó, parabéns aí pra Silvia. Tão fazendo churrasco, povo lá. Ó, manda foto pra nós aí que eu quero só. Eu quero ver foto. Como é que tá o churrasco aí? Um abraço pra vocês, viu? Tati e a Silvia. Julião, lá na festa. O povo só fazendo. O povo que gosta de festa. Bem que eu queria estar em festa. Agora não posso, né? Não posso estar em festa. Não posso. Oi.
8: Bom dia, Léo. Leandro Cavalão por cá.
0: Vai, mais Cavalão.
8: Uma noitada, graças a Deus. Começamos agora também.
0: Uh-huh.
8: Vamos até às 5 da manhã, na graça de Deus.
0: Vambora.
8: Ó, já vou começar, hein, Léo. Dá um espaço pra mim aqui hoje. Ontem eu vi você falando lá que eu sou meio louco, cardenal, mas não sou, não. Eu tomo meu remedinho, graças a Deus, é tudo controlado.
0: Tá mais calminho, né?
8: Ó, hoje não quero intriga de Uber com taxista.
0: Fala, pelo amor de Deus.
8: Não é assim. Tem que ser assim, ó. Tem várias etapas, sabe?
0: É, claro.
8: Quando o cara não é informado, tem o corno que não é informado, que ele não sabe que ele é corno. Então, a mulher tá lá com...
0: Tipo assim, não tem como, aí não tem como culpar o cara, né? De corno, ser corno, assim, não tem como culpar o cara, né?
8: Não sabe, ele não é corno. Ah. Tem o que é informado. Que é aquele homem que faz aquele barraco, vou matar.
0: Isso mesmo.
8: Chega lá, toma cerveja com o cara.
0: Fala que vai matar.
8: É o quase corno.
0: Tipo assim, o cara chega assim, eu vou pegar esse cara, é hoje. Tá ferrado comigo, vou matar esse cara. Chega lá, filho, no final da noite, tá os dois bêbados, velho, caindo de bêbado. Bêbado que nem uma vaca, velho. E se abraçando os dois ainda.
8: E tem o corno que é corno mesmo, que é o informado,
0: que sabe
8: que briga, que fala, vou matar,
0: acontecendo, pois
8: que morda com a mulher.
0: É.
8: Esse sim, daí ele é o verdadeiro Uber ou taxista. Bora, minha galera, vamos agitar essa noitada que nós estamos pra cá hoje.
0: Não, cara, perfeito o que você falou. Olha, hoje nós vamos fazer um estudo, meus alunos, como tem vários tipos de cornos. Vários tipos de cornos. Tem o corno que é inconformado, tem o corno que não sabe de nada, e tem um corno que sabe de tudo. Ele sabe tudo ao seu redor, ele tá vendo as coisas, só que ele não fala nada, tá tudo bem pra ele, tá tudo certo. É isso que eu tô falando, gente, é isso. Tá vendo? Tem vários tipos. Então, então, se você se identifica com esse algum tipo que eu falei, fica à vontade, cara. Fica à vontade. Eu quero saber de você, como é que tá, né? Se você tem essa disponibilidade, se você reconhece a sua volta que você já é corno, se você não é, entendeu? Se é um corno conformado? É. Então, beleza. Se é um conformado, tá tudo certo. Ah, gente, 11 999919197. Pra você participar aqui junto com a gente do nosso Band Coruja. Esse programa que o povo gosta, hein? Vamos lá, vamos animar esse programa! Aê, meu Deus do céu!
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0: Ai, meu Deus, vamos lá!
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0: Ordinar!

0: Tati aqui, vai. Oi, Tati, bom dia, Tati, aí?
1: Aê, Luzinho!
0: Uma festa lá.
1: A Tati perigosa, tô aqui. Fala oi, Silvia.
0: Fala aí, fala aí. Olha, a festa. Gente do céu.
1: Tá todo mundo aqui comemorando com a Silvia.
0: Olha. Isso, olha que coisa, gente, que da hora, velho.
1: É bando de coruja!
2: Aqui na quadra society!
0: Ó, oh, tá uma quadra, velho!
1: Ó, oh.
0: Meu pai do céu! Ah, os que eles alugaram até. Não era lá na casa da Tati. Alugaram até uma quadra, velho. Ó, tá chique o negócio, hein? Churrascão comendo solto na madrugada aí. E o pessoal vindo um bando de coruja. É isso que eu tô falando pra vocês. Esse programa tem glamour, gente. É um programa que tem glamour. É um programa que o povo faz churrasco de madrugada e faz a festa aí. É isso que eu tô, falando. É esse programa que o povo gosta, gente. É esse tipo de programa que o povo gosta. Olha lá, já chegou o Sérgio do Pão por aqui. Já tá chegando umas figuras aí, né? É, olha lá.
3: Bom dia, Léo Júnior, Sérgio do Pão, padeiro. Os maiores cornos são caminhoneiros. Por quê? Eles acham que são pai de muitos filhos. Mas, na verdade, os filhos deles, nenhum são deles.
0: Ah, tá bom,
3: são
0: tá bom.
3: São tudo de padeiro.
0: Ah, tá bom. E aí, você também é um cara que se identifica aí nesse quesito, né? É verdade. Ó, aqui, ó, outro aqui, ó. Tem corno, pai de pet, Diego Lopes. Cara, já come... deixa o Diegão, cara. O Diegão vai entrar às 5 da manhã, velho. O Diegão tá descansando, coitado. Poxa vida, já tá falando do cara já aqui, ó.
4: Bom dia, né? Vou chamar o Davi. Ele fez um macarrão lá do churrasco. Macarrão bem curto, bem.
0: Também não dá pra ouvir nada da voz do cara. Ó, onde você tá fazendo esse áudio? Fala pra mim, cara. Você tá voando? Você tá no espaço? Onde você tá fazendo esse áudio? Por favor, que eu não tô conseguindo ouvir, cara. E chegou a hora. Ô, Tati, o seu áudio já foi pro ar, viu, Tati? Já foi pro ar, acho que ela não percebeu. O seu áudio foi pro ar aqui. Mó festança aí, ó. Na quadra society e tudo. Meu Deus. Legal, hein? Parabéns aí pelo aniversariante aí, viu? Um abraço pra vocês aí, gente. Vamos fazer festa.
5: Tudo uns corno, fala bem a verdade.
0: Ah, e você também é, cara, vai. Os povo que fala assim, é também, pô. Oi, bom dia.
5: Eu sou caminhoneiro, esse cara que falou aí é meu filho.
0: É, filhão, hein? E aí, filhão? E aí, filhão, beleza? Olha o Kibe.
6: Esse cara que tá falando aí de caminhoneiro, que o filho não é dele, que é filho de padeiro. Mas padeiro tem fama de outra coisa, né? De queimar arroz.
0: Ah, isso aí a gente já sabe, cara. Porque os caras queimam mesmo, velho. É, viu? Os caras queimam mesmo. Queima e tá acostumado. Gosta, entendeu? Gosta mesmo. E fazer o quê, né, cara? Ó, olha esse aqui, ó.
1: Eu não vou som de Salvador. Tati perigosa é zica, Leozinho.
0: Aê! Quem mais tá aqui? Oi.
7: Bom dia, Léo. Eu coloco minha família, meus parentes, pessoas íntimas pra ouvir essa merda desse programa. Não coloco. Primeiro que eles vão saber meus podres e vão me queimar na rodinha, né?
0: Ah, não. Não, peraí. Não fala mal do programa, porque o programa é muito bom. Pra que falar assim desse programa? É um programa reconhecido nacionalmente, gente. Ó.
7: Outra coisa, que isso não é um programa pra família.
0: Não é.
7: Esse programa tá doido.
0: É doido, é pra doido. Aqui,
7: normal sou eu, né?
0: Aqui os caras que falam sozinho na rua.
7: Tá, falar a verdade, assim, na sua cara, porque hoje eu tô assim, tá entendendo?
0: Tá brava.
7: Já achei com os dois pés no peito.
0: Tá certo, é isso aí. Tá bom.
7: Você não tem peito, né?
0: Tá certo.
7: Eu não sou do saco mesmo. Desculpe se eu machuquei.
0: Tá bom. Ai, gente do céu, viu? Olha, gente, 11 999919197. Olha o povo lá no churrasco. Ó, cervejada até umas horas. Aí, galera, aí sim, hein? Vamos ver quem mais tá por aqui. Bom dia. Seu irmão maluco, como é? Estou vendo toda noite. Um beijo pra todos os meninos. É, quem falou mais guerreiro, sucesso. Deixa eu entender o que que ele escreveu aqui. Tá, eu vou traduzir o que você mandou aqui, meu amigo. Peraí. tá? Ó, ele mandou um bom dia, é, o programa tá um programa de maluco, e tá mandando um beijo pra todos os meninos, é, um abraço guerreiro, sucesso, é isso que ele falou, tá? Porque se eu for ler aqui, escrever o pé da letra, eu não vou entender nada, velho. Vamos lá, 11 999919197, pra você participar, nosso Band Coruja tá no ar, pode ficar sossegado que o seu áudio vai pro ar, meu filho, fica tranquilo, fica em paz, fica em
8: paz. Bom dia, Naldinho, bom dia, bom dia.
0: Peraí, cara. Ó, tudo bem que o Naldinho é meu amigo, cara. Meu parceiro, velho. Mas meu nome é Léo Júnior, cara. Puxa vida, hein?
8: O maior corno que tem é o Davi Tanga Frouxa. Ah. Que faz esse macarrão aí com água de chuca.
0: Ah, cala a boca, velho. Cala a sua boca. Para de falar do cara assim. Ó, tudo bem que o cara é gente boa dormindo. Mas não fala mal do cara, pô. Olha lá.
9: Bom dia, Léo Júnior.
0: Bom dia, bom dia, bom dia.
9: Tudo bem, rapaz?
0: Certo!
9: Aqui é o Roberto Leite de Guarulhos, ouvinte do Band Coruja.
0: Que legal, que legal.
9: Léo Júnior.
0: Oi, oi.
9: Hoje, quarta-feira, dia 1º de julho de 2026.
0: Tá.
9: Eu quero que você, Léo Júnior,
0: fale
9: através da Band FM para todo o Brasil, mandasse um feliz aniversário para minha sobrinha Alessandra, que está comemorando hoje 32 anos de vida.
0: Tá nova ainda, pô.
9: Roberto Leite, Parque Santos Dumont, Guarulhos, Grande São Paulo.
0: Valeu, cara!
9: Bom dia!
0: Boa
9: quarta aí! Vai, Brasil!
0: tá animadão, garoto. Fala, Davi, pois fala,
10: você,
0: Davi.
10: Seu viado, vagabundo.
0: Que isso?
10: Vai comer. Oh. Pô, macarrão é quem é a tua mãe, tua irmã.
0: Davi, pô, calma!
10: Que também cantou você.
0: Pera,
10: vai
0: Davi.
10: Vai pro inferno, pelo amor mais, vai.
0: Davi.
10: Vai, tchau.
0: Calma, Davi. Davi do céu, é tudo brincadeira, cara. Os caras tão zoando você aqui, Davi. Gente, ele pega ar fácil, viu? Então toma cuidado que o Davi, ele fica bravo. Ele fica bravo, gente. É normal. Isso aí, vai. Bom dia, Léo, sou muito seu fã. Sou gaúcho. Sou de Santana do Livramento. Meu nome é Rodrigo. Fala aí, meu parceiro, beleza?
11: Boa noite, Léo. Me diz uma coisa, em um dia tu já foi contemplado ou não?
0: Não, cara, não sou, cara. Não sou, velho. Sou. Ó, não, pior que eu não sou, cara. Sou muito bem casado, velho. Sou muito bem casado, viu? Só pra você saber. Valeu, Rodrigo. Um abraço aí, mano. Valeu. Tamo junto aqui na madruga. Oi.
12: Bom dia, Léo.
0: Bom dia.
12: Um bom dia pra esse bando de taxista corno.
0: Corno é você que fica falando aí, ó.
12: Mandei tomar uma aguinha de chuca, quem sabe ele melhor.
0: Aí, ó. Caminhoneiro, tem que ser, né? Caminhoneiro também fica falando as. Fica falando aí dos caras, mas também é, velho. Também é, vai.
13: Ah. Bom dia, Léo Jaime. Excelente quarta-feira aí pra todos nós.
0: Valeu,
13: quarta-feira
0: valeu.
13: Não é mais dia de feijoada, não, hein? É dia de comer o macarrão de bosta do Davi.
0: Para com isso! Para de falar do Davi assim, cara. Ele já ficou, ele já ficou bravo, velho. Então, você já sabe como é que é, mano. Você já sabe como é que é. Não dá, velho. Não tem como.

0: 9. Participa aí, 11 999919197. Nosso Band Coruja tá no ar até às 5 da manhã, falando com esses loucos da madrugada aqui, gente.
1: Fala,
0: do céu, pelo amor de Deus.
1: Galera da Band, fala, Léo.
0: Ei, beleza?
1: Bom dia, meu querido.
0: Como
1: aí
0: é que você tá?
1: Manda aí um feliz aniversário pro meu primo aí, rapaz. Léo da Mata aí. Aqui é o Alexandre aqui, Almeida, de Niterói aí.
0: Ah!
1: Pô, ele não é corno, não. Ele é mecânico, tá?
0: Ele é corno? Ele não é corno, ele é mecânico, tá bom. Ai, ai, ai. Gente, 1:26. Quem mais tá por aqui mandando mensagem? Quero falar
2: bom
0: com
2: dia,
0: você,
2: Léo.
0: Vai. Você, você.
2: Aqui é o doutor Edivan, advogado de São Bernardo.
0: Fala aí, Edivan.
2: Tô aqui, ó, de plantão até as 5.
0: Bora, bora.
2: É o seguinte, ó, quero ver aí briga, porrada, discussão.
0: É, só pra você trabalhar,
2: marido,
0: né, cara?
2: Marido brigando com a mulher.
0: É.
2: Marido brigando com a amante.
0: Separação.
2: Hoje é dia de ver porrada, briga aí. Quero ver neguinho pra delegacia hoje, hein?
0: É, porque daí, ó...
2: Valeu!
0: É, então, gente, aproveita que hoje é dia de briga, porque, ó, já tem um advogado aqui já, tá? Se precisar, já tem advogado, hein? Então, você já sabe. Então, você já sabe. 11 999919197. Oi, bom dia!
3: Bom dia, meu. José, padeiro de Niterói. Esse programa tá igual telemessagem. Só mandando parabéns, parabéns.
0: Só parabéns, caramba! É verdade, cara. Ô, oh, que tem gente fazendo aniversário hoje, né? O que tá acontecendo aí com esses ouvintes, hein? Fazendo hoje, dia 1º de julho. 1º de julho, gente! Seja bem-vindo mais um mês. É esse mês maravilhoso! Domingo é dia de jogo também, né? Jogo do Brasil. E tudo vai, então vai, vambora.
4: Bom dia, Mário. O senhor tá bom, Mário?
0: E aí?
4: Peguei atrás do armário.
0: Ah, meu nome, né, cara?
4: Ô, Léo,
0: é meu nome, pô.
4: Vou dar um abraço pra nós aqui da frente 149 da Usina Santos Abel do Horizonte.
0: Ah.
4: Turminha do quebra-lombo. Eu. Tanto
0: você
4: trabalhar agora, escutando
0: vocês,
4: hein? Essa bagunça baderna aí.
0: Vamos fazer bagunça, cara.
4: Cala a boca, seu água de chucra.
0: Para de falar do cara, viu?
4: Dá uns parabéns pro meu amor.
0: Vai deixar o cara nervoso, pô.
4: A Jéssica, que hoje tá completando um aninho de vida. A mãe do meu filho.
0: Ô, oh, legal, legal.
4: Dizer pra ela que eu amo demais. Um abraço, tchau, obrigado.
0: Valeu, cara, um abraço.
4: Água de chucra, seu cavalo.
0: Para de falar do cara, ô. Oh. Que é isso, velho? Pra quê? Pra quê ser desse jeito, velho? Pra quê? O programa já começou na treta hoje, hein? Já começou bem na treta hoje aqui, ó.
5: Bom dia, Leozinho.
0: E aí, tudo bem?
5: Bom dia aos ouvintes da Band FM. Leozinho, ó, vou te falar, viu? Esses caminhoneiros que fica aí na rádio botando banca, é um bando de mal acabado,
0: tudo
5: sabe?
0: Tudo broxa.
5: Olha, antigamente tinha aquela, né, caminhoneiro, cara, tem uma família em cada cidade, hoje não tá assim mais não, hein, Leozinho?
0: É.
5: Ó, fui casada com um ex-caminhoneiro. Cara, é broxa, hein? É frouxa, hein? Ui. Beijo, Leozinho, ligadinho aqui na Band Coruja com vocês.
0: Caramba! Ó, eu não acredito, velho. Nossa senhora, ela mandou essa. Sou casada com um ex-caminhoneiro. É broxa, tudo. Meu Deus. Ó, não sou eu que falei, gente. Pelo amor, foi a Camila que falou. Pelo amor de Deus, eu não falei nada, hein. Ó, eu não tô nem aqui, eu não tô nem aqui, velho. Não tive culpa, hein. Não tive culpa, hein. Vai.
6: Fala, Léo. Porteiro Alexandre aqui do Tatuapé. Ô, Léo. Seguinte, fui sorteado aí pro próximo Masterchef, cara. Tô feliz da vida.
0: Você foi, é?
6: Próximo programa que vai ter, eu vou estar junto lá, hein?
0: Tá.
6: Tô pensando em fazer a receita aí do macarrão de
0: bosta. Não, não faz. Não faz isso. Não faz isso, cara. Pelo amor de Deus. Olha, o Davi vai entrar em estado de estresse total ali, velho. Ele vai ficar bravo. Já tá bravo, na verdade, né?
7: Bom dia, Léo, meu truta.
0: E aí?
7: Ah, pai, fala pra Camila aí, que ela achou o motorista errado, hein? Fala comigo, bebê.
0: Falou que todo mundo é broxa, os caminhoneiros. Então não fui eu, hein? Não falei nada, hein? Não foi culpa minha, não falei nada.
8: Bom dia, Léo Júnior.
0: Oi.
8: É o Bruno Guimarães, motorista de aplicativo.
0: Fala,
8: beleza?
0: Bruno. Beleza, Brunão?
8: É isso aí. Boa quarta-feira aí pra todos os ouvintes, pra todo mundo. Tamo junto. E. Davi, tu faz macarrão com molho branco? Qual que é o molho que tu usa?
0: para com isso, para.
8: Tem um queijo bom aqui pra esse macarrão, hein?
0: Para com isso.
8: Tamo junto.
0: Para de falar do macarrão do cara, pô. Ô, dá o velho do lixo.
9: Não sou assim não, hein? Não sou assim não, é o velho do lixo, sai cachorro, eu não sou assim não, hein?
0: Lá.
9: Sai cachorro, vamos lá, tamo junto.
0: Ó, os caminhões já tá tudo assim mesmo, ó, eu não sou assim, hein? Por favor, hein? Eu não sou broxa, hein? Por favor, hein? Bora mandar mensagem, 11 999 919 197. Bom dia, Léo, tudo certo? Pergunta qual é a vara do advogado de Santa Catarina. Olha aí, a Mila tá perguntando, essa aqui é outra Camila, tá perguntando qual é a vara do advogado aí, por favor. Gente, nós estamos falando sério, gente. Não, viu? Tá perguntando qual é a vara do advogado. A vara aí, pô, do advogado, a vara criminal, entendeu? E a gente quis dizer. Camila, obrigado pela sua pergunta, viu? Valeu. Aí, tá vendo, gente? O povo faz perguntas aqui no programa, né?
10: Bom dia, Léo. Manda um QAP aí pra rapaziada aí que tá na colheita da matéria-prima da cachaça. Câmbia! É a frente 225, o Dilcinho de Penápolis.
0: Ó aí, os caras trabalhando, hein? Ó, é isso aí, cara. Um abraço pra vocês aí. Obrigado pela audiência sempre. Quero falar com você no nosso WhatsApp, 11 999 919 197. Ai, meu pai do céu. Começou bem esse programa hoje. Nossa senhora, já começou bem, viu?
11: Boa noite, galera do Bande Coruja. E aí, Léo? Tô de férias, Léo. Graças a Deus, tá indo de serviço agora.
0: Nossa,
11: tô
0: que bom.
11: Tô de férias.
0: Tá de férias?
11: Felizão, graças a Deus.
0: Puta, que inveja, cara. Eu queria que tá de férias agora, velho. Eu queria estar de férias, isso sim, viu? Vamos lá, fala comigo, vai!
12: Fala, Léo, bom dia! Tudo bem? Aqui é o Júnior, motorista de aplicativo. Bora pra cima, tamo junto. Quero mandar um abraço especial para os broxas aí da noite. Os broxas, os caminhoneiros aí, pelo amor, hein? Até as mulheres dos caras tá falando aí.
0: Pois é.
12: Tá doido.
0: Pois é. Até a mulher dos caras que foram ex-caminhoneiros e tal. Olha, ela foi sim, ela foi... É assim... Ela foi muito sincera, não foi? O que vocês acharam disso, hein?
13: Nossa, tá aí uma profissão que não chama minha atenção.
0: Você não gosta de caminhoneiro,
13: é
0: mano?
13: Caminhoneiro e Uber.
0: Ah,
13: né?
0: Por quê? O que é isso? Ah, não gosta?
13: Eu gosto de locutor.
0: Não, peraí.
13: Empresário, contador.
0: É bem ligeira também.
13: Essas coisas aqui.
0: Uhum. Tá bom, tá bom.
13: Dinheiro. Mas... caminhoneiro?
0: Não, caminhoneiro.
13: Primeiro, pô, que são viados.
0: É uma profissão boa.
13: E outras,
0: pô,
13: coisas que são corno. E também que eles não param em casa. Que graça tem namorar um caminhoneiro.
0: Oh, tá aí a opinião sincera da Mara Tassini. Tá aí uma opinião sincera dela. Deixa eu falar aqui com a Andréia. Ela é motorista de aplicativo aqui, ó.
14: Oi, Léo, tudo bem?
0: Tudo certo?
14: É Andréia, motorista de aplicativo. Boa noite.
0: Boa noite para você também. Bom trabalho aí, boa corrida, hein? O que mais? O outro mandou um milhão de áudios, que não precisa tanto áudio assim, gente. Ó, se você vê que não visualizou seu áudio, não mande um monte de áudio. Não precisa mandar tudo isso de áudio, porque eu não vou colocar realmente tudo isso de áudio no ar, né? Eu vou colocar sempre o último áudio. Ou você manda dois áudios ou um áudio só, porque o seu áudio vai ficar gravado. Você pode ficar tranquilo, tranquila, que vai ser visto, ouvido o seu áudio no ar, tá bom? Vamos ver quem é você aqui, ó.
15: Ô, Léo, pergunta se ela tem uma empresa pra contratar. Tá um frete aí, pra chamar pro frete. Ela não gosta de caminhoneiro.
0: Tá bom, pode deixar. Vai, fala aí.
16: Ô, Léo, ela tá falando aí que o cara é broxa com ela? Porque de repente o cara já tinha outra na estrada, né, cara? Porra, eu, caminhoneiro, não é broxa não, mano.
0: Ah. Ah, vai saber, cara. Vai saber, pô, vai saber, mas não sei. Não sei, a gente não sabe, cara, não sabe, né? 11 999 919 197. Ah, vamos lá. Meus áudios você não colocou. Que bosta, o cara mandou assim já. Ó, já começou chorando, ó. Meus áudios você não colocou. Que bosta. Ó, que é isso, gente? Calma, gente. Por que vocês são tão nervosos assim? Não precisa chorar, gente. Tá tudo bem, tá tudo certo. Você quer sentar aqui? Tá tudo bem com você? Então tá bom, então fique tranquilo, que vai. Ó, vai pro ar seu áudio. Vai agora pro ar, inclusive, tá? Não precisa ficar nervoso. Calma. Deixa eu ver quem que é você aqui, vai.
17: Bom dia, Léo. Ô, Léo, deixa eu pegar no teu anel.
0: Quer dizer, você vê como é que é. O cara deu... eu demorei pra visualizar o áudio do cara. Vem de o cara mandar uma mensagem bonita, alguma coisa, na hora que o cara manda pra mim, velho. Depois que eu visualizo o áudio do cara, o cara fica bravo ainda, né? Ó, vai lá. Quem criou a briga aqui tá falando de novo aqui, ó.
18: Aí, Leozinho, fala pro amiguinho aí. Achei o caminhoneiro errado, nada.
0: Olha
18: pra
0: isso.
18: Pra mim é tudo igual.
0: Olha!
18: Entendeu?
0: Ó!
18: Olha, eu fui casado há 8 anos, rapaz. Perdi 8 anos da minha vida. De repente...
0: Meu Deus!
18: Foi descobrir... O cara é broxa.
0: Nossa!
18: Largou a família, largou tudo pra virar broxa. Aí não dá, né, Leozinho?

0: Não, não é motorista, independente se é motorista, carreteiro, motorista de ônibus.
1: Ixi, caramba, chamou pra briga, chamou.
0: Aplicativo. Ou o cara é muito galinho, ou o cara é corno demais.
1: Olha lá.
0: Beijo, Sandra.
1: Olha aí, gente. Ó, mulherada hoje, vocês perceberam que tomou conta do programa, hein? Tomou conta do programa, ferrou, lascou, velho. E ninguém consegue com essa mulherada aqui, velho. Quando elas se ajuntam, viu, lascou, cara. Ô, Nunes, pode se preparar, Nunes, pode se preparar.
2: Um beijo,
1: Nunes.
2: Sandra, sua linda, sua gostosa. Me liga mais tarde, Nunes Carreteiro.
1: Olha lá, olha lá.
2: É isso, Maratacine. É porque você não namorou um caçambeiro ainda, bebê.
1: Caçambeiro.
2: Fica assim, não. Bom dia, Léo. Bom dia a todo mundo.
1: Mas viu, mas os caçambeiros...
2: Um beijo, Sandra. Viu?
1: Mas os caçambeiros não é dorme sujo que os caras falam aí, velho? Não toma banho, aquela coisa toda? Ó, vamos falar com outra... Aqui, mais uma, mais uma.
3: Ô, Léo, você sabia que tem uma praça Cook Rose em São Paulo? Passei ali perto esses dias, no Mirante da Lapa. Queria saber se alguém mais já passou por lá.
1: Tá, peraí, como é que é o nome do, né, da praça? Peraí.
3: Ô, Léo, você sabia que tem uma praça Cook Rose em São Paulo? Paulo, passei ali perto esses dias, no Mirante da Lapa. Queria saber se alguém mais já passou por lá.
1: Alguém mais passou por lá, não? Me fala aí, me fala aí. Por favor. Se alguém puder responder, por favor, gente.
4: Bom dia, bom dia, bom dia, Leozinho. Boa madrugada. Tiagueira, carreteira aqui pros tíos.
1: Fala, parceiro.
4: Seguir você no Instagram.
1: E aí? Ô, valeu, mano.
4: Os tios.
1: Ô, tamo junto.
4: De volta lá.
1: Ô, claro. Vamos lá.
4: Bande. Tamo junto. Forte abraço aí pra toda a rapaziada aí que tá na boleia.
1: Valeu, mano. Tiago Carreteiro me seguiu no Instagram. Legal, Tiagão. Vou aceitar você lá, cara. @LeoJuniorZ. Esse é o meu Instagram. Você pode seguir a gente lá, tá? Eu só sigo gente boa lá, hein? Por favor, né, meu? Por favor, gente. Ó, só escolho gente boa lá no Instagram, hein? Por favor, hein? Vamos ver, quem mais? Sabe? Porque hoje a mulherada tá que tá aqui no programa, gente. Pelo amor de Deus.
5: Ô, Leozinho, vou te falar pra você, ó.
1: Vai.
5: Sem banalizar, tá? Sem ofender os caminhoneiros, gente.
1: Tá bom, tá bom.
5: Mas,
1: tá,
5: gente,
1: bom.
5: A amiguinha aí falou tudo. Caminhoneiro, que graça que tem você ser casada com caminhoneiro. A mulher vive sozinha dentro de casa. A mulher vive,
1: gente,
5: toda noite sozinha. O cara chega a ficar um mês fora de casa.
1: Um mês?
5: Todo,
1: caramba,
5: mundo fala pra mim, Camila, você foi heroína. Ficou 8 anos. 8 anos. Perdi 8 anos.
1: Caramba, você ficou 8 anos, cara.
5: Da minha vida, cara. Eu não sei como é que eu aguentei. Porque, cara, não tem lógica. Um caminhoneiro não pode ter família. Ou ele carrega a mulher junto, e muitas das vezes a mulher não pode ir.
1: Não pode
5: porque
1: ir,
5: tem,
1: né,
5: casa, tem filhos pra cuidar, não,
1: exato,
5: dá pra ficar,
1: exato,
5: acompanhando. Aí o cara vai, pá, quer casar. Depois de 8 anos, descobre que não era aquilo que queria.
1: Ixi, rapaz.
5: Aí a gente aguenta 8 anos, Leozinho.
1: 8 anos a vida.
5: Você entendeu?
1: É, não é fácil.
5: Um cara assim tem que ter família. Sem banalizar, gente, pelo amor de Deus.
1: Banalizando.
5: Tem caminhoneiro que tem família, eu já cansei de ver, a mulher vai junto, os filhos vão junto, mas não são todas as pessoas que podem, né?
1: É, pois
5: aí
1: é.
5: Aí você descobre, o cara era broxa.
1: Ixi!
6: É o seu vizinho.
1: Lascou, lascou. Aí descobri que o cara é broxa. A mulherada tomou conta do programa, o que que tá acontecendo, gente?
3: E no final de semana eu vi que tem uma ruazinha do lado da 23 de maio que ficam os rapazes ali também.
1: Ah, umas bonecas ali, ó?
3: Eu achei bem interessante ali o pessoal, viu?
1: Tá, mas que tipo de rapazes que você tá falando aí? Tem as bonecas lá que os caras gostam. Tem as bonecas que os caras gostam também.
7: Misericórdia, namorar com caçambeiro. O caçambeiro não toma banho, não. Você tá é doido, não dá, não.
1: Gente, agora a vez dos caras. Se, por favor, a réplica de vocês. Hoje o programa começou bem, gente.
8: Ô, Leo, essa mulherada aí tá com nada, velho. Bom, ver tudo essa aí que tá reclamando, é tudo um pão de baranga. Um jargão que ninguém quer. Pronto, o cara, você brocha, não passa sufoco, não, velho. Tá dala pro peito, é dedo, é língua, se foda.
1: Isso, cara!
9: Vai comer o bicho!
1: Ai, ai, ai, ai, ai, gente! 1h41, vai,
10: bom
1: ver.
10: Dia, Léo Júnior!
1: Bom dia, bom dia!
10: Quero mandar um abraço aí pro Davi, Fio Dental!
1: Davi Fio Dental, o Davi até sumiu depois dessa, ele mudou até de sintonia, cara!
11: Fala, Léo Júnior!
6: Essa mulher que tá falando aí dos carreteiros aí, dos caminhoneiros, é porque ela levou o pé na bunda de um, por isso que ela tá falando que é broxa.

0: Mas não é por causa disso, o cara abandonou ela por causa de outra. Positiva!
1: Valeu, mano, valeu, cara, valeu. Um abraço pra você aí, Éder, e aí, Éder, como é que tá?
2: Ô, Léo, um bom dia aí. Éder aqui do 40 Janela. É porque ela não pegou um motorista de busão daquele modelo, hein? Ela vai esquecer de tudo que ela já sofreu nessa vida, pai. Um salve pra todo mundo, bom dia, bom dia.
1: Olha, cara, os caras já começam já, né? Tudo galanteador, né? Antigamente o povo falava assim, né? Ó, esses caras é tudo galanteador. É tudo galanteador, tudo galanteador.
3: Camila, você tinha que ter arrumado um PM, um policial na sua vida.
1: Arrumar um policial.
3: Policial é fiel, protetor.
1: Ó, ó.
3: Não trai de jeito nenhum.
1: Ó.
3: E dá um talento.
1: Olha lá. Tá vendo, gente? Tá vendo? Tem até policial na jogada aí. Tem até policial na jogada aí.
4: Então
1: vai lá pro nosso WhatsApp, 11 999919197. Pode chegar aqui, o Bande Coruja é todo seu.
5: Antes aqui do Rio de Janeiro, Seropédico.
1: Aí, ó. Ó, Léo, tem o chassi desses... tem o chassi dessas mulheres que tá falando com os caminhoneiros que são broxas? Daniel de Tapicerica da Serra tá pedindo o chassi dessas mulheres. Ai, ai, ai.
6: Bom dia, Léo. Explica, o Derek aqui, carreteiro, me explica pra mim o que que essa mulher tava fazendo no Mirante da Lapa.
1: Vai saber, cara.
6: Ai, ai, ai, coisa boa.
1: É, rapaz.
4: Dentro da caminhão.
1: Você viu que ela já deu a dica lá, né? Vai. Ela já deu a dica, hein, cara?
4: O chicote fala quando acaba o rodeio.
1: Vamos lá, com mais um áudio aqui. Pera aí, oi, bom dia.
7: Bom dia, bom dia, bom dia, aí do Léo. É ele mesmo, ó. Ó. Ó ele, o sogrão, tá bom?
1: Fala aí, filho.
7: Vamos que vamos aí, queimando o asfalto aí. Tudo começou aqui no Cutibiriba, vai morrer no São Leopoldo aí, ó. Manda aquele abração aí pros motores aí. Pro pessoal do Bande Coruja aí. E pros motores da Expresso São Miguel aí, tá bom?
1: Beleza, mano, valeu.
7: Aquele abraço e tudo de bom.
1: Valeu, cara, um abraço. Obrigado pela audiência. 1h44 da manhã. Meu Deus do céu.
8: Bom dia, Léo Júnior. Léo, essa moça que tá falando aí, que caçambeiro não toma banho. Eu trabalho com caminhão caçamba, cara, há algum tempo.
1: Ah.
8: E graças a Deus tomo banho 3 vezes ao dia.
1: Ó, e se toma
8: talvez
1: banho?
8: Talvez vareia de cara pra cara, né? É, vareia.
1: Vai variando muito.
8: Não é todo mundo que gosta de tomar banho, concordo. Mas eu, particularmente, é 3 vezes ao dia.
1: Aí, entendeu?
8: Aham. Deve dar uma saída, sou, chego em casa, banho, entendeu?
1: Ó, mas tem eu vi uns negócios aí dos caras tomando banho. Um banho diferenciado, gente. Ó, você coloca um espelho assim na sua frente. Vai lá, coloca um espelho, certo? Você senta bem na frente do espelho. Você começa a jogar água em você mesmo no espelho. Vai dar a dizer que tá tomando banho. Os caras ficam enrolando, né? Vai assim, ó, com o cabelo. Nossa, eu tô lavando meu rosto aqui. Mó mentira, o cara nem tá tomando. Os caras fingem que tá tomando banho, gente. É isso que eu vi isso na internet esses dias. Eu falei, cara, esse povo tem que ser estudado pela NASA. Esse povo aqui,
9: ai,
1: do
9: gente,
1: Brasil.
9: Desculpa, mas não é por nada, não. Não existe homem fiel, não. Independente, pode ser caminhoneiro, pode ser motorista de ônibus, pode ser policial, pode ser o que for. É tudo Zé Galinha.
1: Zé Galinha.
9: Cada esquina quer ter uma mulher. Aí chega em casa e não dá conta da que tem.
1: Ai, tá vendo só? Chamou os caras de galinha na cara dura, hein? Chamou na cara dura. Que isso, gente? Fala comigo, fala
10: bom
1: comigo.
10: Bom dia, Léo. Ó, Léo. Tá complicada a situação atual do Brasil, hein?
1: Tá, muito, muito, muito, muito.
10: O salário não acompanha a inflação. Ah, viver no Brasil atualmente é a mesma coisa que absorvente, hein, Léo? Nós tá num lugar maravilhoso, mas num período complicado. Câmbia!
1: Quer dizer, é muito aleatório, né, aqui. Os áudios variam muito, né? É muito aleatório as conversas aqui. Muito aleatório, vamos ver. Fala comigo, fala comigo.
11: Bom dia, Léo Júlio. Ó, essa aí falou que caçambeiro não toma banho. E eu trabalhei uma época, Léo Júlio, na cerâmica, puxa barro, puxa terra. Cerâmica, pode tomar banho todo dia.
1: Tá.
11: Hoje eu não tô mais nessa área, hoje eu tô de vigilante, já faz mais de 15 anos.
1: Você é vigilante, tá?
12: Fica novinho!
1: Beleza, cara, beleza. Mais de 15 anos vigilante. Um abraço, amigão. Obrigado pela audiência aí também.
12: Oi. Fala, Léo, bom dia.
1: Dia.
12: Avisa pra esse caçambeiro aí que lavar o pé na barrica ali no corote d'água ali não conta como banho, não, hein? Tchau, obrigado.
1: Ou aquele banho de gato, né? É tipo meio que passa uma toalha ali assim no corpo, né? Dá uma lavadinha lá de leve só. Passa no saco ali só pra dizer que tá tudo certo, né? Tá tudo beleza, né?
13: Bom dia, bom dia, bom dia, Léo Júnior. Bom dia, amigos da Band. Então quer dizer que o caminhoneiro é borracha mole.
1: É, pô, tão falando. Aí.
13: Eu já sabia disso, porque eles gostam de sentar em cima das bonecas. Ah. Né? Então eles gostam de traveco, gostam de manjolo de traveco.
1: Os caras são tudo sincerão aqui. Tudo sincerão, é tudo sincerão aqui, povo, gente do céu. O que é isso?
14: E aí, Léo, bom dia! Provavelmente esse motorista aí que ficou broxa, certamente chegou em casa e a mulher tava lá com a camiseta do Lula.
1: Tá!
14: Aí para não tem isso. Quem aguente
1: mesmo. Para com isso. Ó, gente, 1h48. Olha lá pro nosso WhatsApp, eu quero você participando nesse papo de hoje. É só briga nesse programa. Quando que vai ter uma paz nesse programa que eu quero saber? Pelo amor de Deus, hein? Fala com o José aqui, que o José tá falando no áudio aqui. Fala, José.
15: Boa noite, Bande. Boa noite, Léo.
1: Beleza?
15: Tô curtindo tudo com isso. Ouvi de tô falando, mas tem caminhoneiro fiel sim, que ele sai com o caminhão e ainda leva a mulher junto.
1: Aí, ó, tá certo.
15: Pra poder ela fazer comida na estrada pra ele. Fica com Deus.
1: Valeu,
15: um beijo,
1: cara.
15: Pra todos os ouvintes.
1: Valeu, um abraço pra você aí, viu? 1h48. Você não mandou sua mensagem ainda? Ah, Léo, mandei o áudio, mas você não leu o áudio ainda. Calma, que meu filho, calma que eu chego lá, hein? Ah, vamos lá, a resposta do velho do lixo.
16: Vem sentar na minha mandioca aqui então, Zé Bunda. Vem sentar a mandioca velho do lixo, seu bagaço, velho.
1: Zé Bunda, hein, cara? Zé Bunda, essa foi legal. Ai, ai, ai.
17: Bom dia, Léo. Bom dia.
1: E
17: essa moça falou aí que os homens são tudo galinha. Você já foi numa roça, observou os animais? Você já viu o galo ficar com a galinha só?
1: É.
17: Você já viu o boi ficar só com uma galinha só?
1: Ah, mas aí não vamos comparar, né, velho?
17: O cavalo só com a égua só?
1: É.
17: Não, né? Então, o homem tem que ser igual.
1: Ai, ai, ai, caramba, viu? Olha o cara, velho. Olha a comparação que o cara faz, né? Você viu a formiga ficando com a outra? Você viu o porco fazendo com... Que é isso, pô?
18: Sabe aquela hora no show que o cantor...
1: Fala comigo aí, vai.
19: Olha, boa madrugada. Entrando no assunto da Camila aí. Pô, fala pra ela que ela tava com motorista de Scania. Ela tem que pegar motorista de Volkizinho.
1: Ah, é.
19: Um 1780 aqui, ó. Cortando, atravessando o tapetão da Raposa.
1: Ó, bem simplesinho, né? Bem de boa.
18: Responder.
1: Vai.
20: Boa noite, Léo. Que é uma caça motorista de aplicativo de Valeu.
1: Fala, Léo, parceiro.
20: Tem coisa melhor do que comer mulher de caminhoneiro, mano. Pensa no bagulho gostoso é comer mulher de caminhoneiro, mano. Esse cara nasceu pra ser corno, mano.
1: Já nasceu mesmo, né? Vamos lá, vai. A Mara tá assim, tá perguntando aqui, mandando a mensagem. Tá bom, Mara. Vamos lá ver a sua resposta. Pera aí, Mara do céu. Pera aí. Meu Deus do céu, vai, fala aí.
21: Ai, só pra te avisar, viu? Tá assim nos contabilidades. Se você não sabe, meu querido, se eu tô dizendo que eu não gosto, é porque eu tenho um bom dia, tá? E chupa o mundo, tá? Com 3 carros na garagem, você acha mesmo que eu vou querer um caminhoneiro? E quando eu precisar de um, eu pago. Tá? Infeliz.
1: E paga ainda.
21: Para se chamar, socorro. Meu cunhado é caminhoneiro. E eu odeio ele.
1: Olha lá, falou que o cunhado dela é caminhoneiro, ela odeia ele. Ai, gente do céu, eu vou falar pra vocês. Vocês não tem jeito mesmo, né?
22: Fala, Tadeu. Belezinha? Mudou de programa, hein, meu? Da hora, tá da hora o programa aí com você agora, hein, Tadeu? Valeu, um abraço aí, meu. Rafael aqui falando. Um abraço.
1: Olha o outro viajando na maionese aqui, ó. viajandão, né? Esse viajou total na maionese, hein, cara? Mas bem viajado, hein, cara? Tadeu tá de férias, cara. Tadeu tá tranquilão, velho. Tadeu tá melhor que nós, cara, aqui, ó. Tadeu tá melhor que nós aqui, ó. Tadeu volta lá, tá de férias, aí é. Ah, tá. Ah,

0: da avó, que a voz parece muito. Será que a minha voz parece com a do Tadeu, cara? Tomara que a tomara que nem pareça a beleza. Deus me livre, né? Aí não tem como, cara. Não tem, na beleza não tem como, velho. Na voz até entendo, mas do Tadeu, eu vou falar pra você, hein, cara. Meu Deus do céu, cara. Se colocar um vidro na frente do. Um espelho na frente do Tadeu, o espelho quebra, cara. Não tem como, cara. Não tem como. Olha lá, a Mila mandou aqui, ó. Mas tem uns homens que é melhor não ter em casa mesmo. É cada sarna pra se coçar. Que pelo amor, vigilante tem uma marra de pegador, mas não dá conta nem da mulher que tem em casa. Caramba, hoje estão acabando com os caras, a mulherada aqui. O que tá acontecendo? Hoje a mulherada tomou conta do programa, gente. Não, hoje tá feio esse negócio. Tá pior que ontem, ó.
1: Não é que largou porque é baranga, não. Sabe o que, que foi o problema? Ah. É que eu era muita areia pro caminhãozinho dele, você pode ter certeza.
0: Aí, ó. Caramba. E pros caras ficar falando que não, nós não somos assim. E os caras, dá engraçado os caras respondendo aqui, ó. Olha lá.
2: Bom dia, Léo. Ela fica snobando, mas pela voz tem mais hora de cama do que o urubu de voo. Ai, ai, ai.
0: Ai, ai, ai, ai, ai, vai.
3: Bom dia, Léo Júnior.
0: Bom dia, bom dia.
3: É, a praça que ela falou aí é o Mirante da Lapa, é a praça dos cookie-olds, são os cornos que levam as esposas pros gaviões comerem.
0: É mesmo, é? Tem uma praça assim?
3: Faz uma suruba lá, ao ar livre. Chama, é uma prática chamada dogging.
0: É mesmo, cara? Não, eu falo, eu fiquei assim no ar, porque eu não sou, eu não moro aqui em São Paulo. Então, por isso que eu... Ela falou, eu falei, tá, e joguei pra vocês, né? Então, eu não moro aqui em São Paulo, aí eu fiquei assim pensando, né? Vamos ver, vai.
4: Eu não fui no Mirante da Lapa, eu passei.
0: Tá, ela falou que passou. Tipo assim, o carro foi lá sozinho. Ai, passei na frente, sabe assim? Ela passou. Ela passou.
4: Fiquei curiosa, entendeu?
0: Entendi.
4: Só isso. Eu queria saber a experiência de quem já foi. Eu tenho medo de ir sozinha.
0: Aí, ó, querendo ou não, ela tá chamando alguém pra ir com ela. É, essa é a verdade. Tá vendo? Tá vendo?
4: Não, é o pessoal pronto pro combate já, imagina. Não tem nada de boneca, não.
0: Ah, é pronto pro combate mesmo.
4: É os caras mesmo, homem.
0: Tá.
4: Com a barraca armada, só chegar.
0: Então, gente, ó, ela tá chamando. Ela, na verdade, ela tá querendo ir lá de qualquer forma e tá achando uns caras aí, mas tá difícil. Falou que só tem corno, caminhoneiro, que falando mal dos caras aí. Tá complicado.
5: Olha, Júnior, falando em férias, a partir da manhã eu tô de férias. Fica 30 dias.
0: Ah, não fica falando essas coisas pra mim, cara. Olha, eu já tô assim com essa. Olha, não fique falando em férias, cara.
5: Mas eu vou dar uma interagida mesmo nas mensagens lá, a hora que a mulher estiver dormindo, eu mando as mensagens pra você.
0: Tá bom.
5: Mas pior que a hora que eu voltar também, acho que você vai estar aí, porque você vai fazer a Serra do Ronco no Bando Bom Dia lá. Você é o cara, né? Você é o Diegão, é espetacular.
0: Valeu,
5: interage,
0: mano.
5: Interage com tudo e com todos.
0: Ah, tá aí, tamo tentando, hein? Olha, Luiz, um abraço pra você. Tamo junto aqui na nossa madrugada, hein? Participa, 11 999 919197. Só colocar mais um áudio pra fazer um intervalo aqui, gente, vai.
6: Os caminhoneiros aí, tudo se doendo. Só porque a Camila falou a real aí. Ei, cambada de brocha.
7: E aí, Léo, bom dia.
0: Bom dia,
7: esse
0: bom dia.
7: Esse cara aí do aplicativo aí que falou que com a mulher de caminhoneiro, come nada, filho. O cara trabalha mais de 12 horas aí pra fazer um salarinho aí, você acha que ele tá comendo muito? Não tá comendo nem a mulher dele? Tá comendo mulher de caminhoneiro? Sai fora.
0: Ah, gente, pelo amor de Deus. Deixa eu fazer um intervalo, vai. Pelo menos um intervalo. Pelo menos. Volto daqui a pouquinho. Pera aí, gente.

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2: Fala, gente, e aí, beleza? Vamos nessa por aqui, ó, 1 minuto para as 2 da manhã. Como é que tá sua madrugada? Tudo beleza? Tá sem sono por aí? Então vem com a Band, vem, cola aqui com a gente, cola aqui na grade, vem, vem!
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2: Muito prazer, eu sou o Léo Júnior, tô aqui, ó. A sua rádio do seu jeito.

0: Band FM. É o The Black. Ou The Black que fala. Nossa, sei lá, tudo igual, tudo igual. Vamos lá, vamos nessa, gente. A nossa madrugada mais gostosa do rádio, 2 horas e 21 minutos. Vamos ver o que o povo tá falando por aqui. 11 999 919 1197. E gente, o Davi tá bravo. Davi, ó, gente, só pra ter uma ideia, eu fiquei sabendo aqui nos bastidores que o Davi ficou bravo, mas tão bravo. Mas, gente, é assim, cara. Olha, eu vou falar uma coisa pra vocês. Eu brinco demais, mas também quando eu falo sério, eu falo. Gente, se você não gosta de ser zoado, tá, cara, não participa, que é normal. Aqui a gente é todo mundo brinca, todo mundo... É assim, gente, o pessoal zoa comigo aqui, eu zoo com você, você zoa comigo e tá tudo certo. Eu acho que o Davi não deveria levar pra esse lado, viu, Davi? Esse, não, eu acho que não, cara, eu acho que não. Dá uma... reveja aí os conceitos aí, viu? Aqui é tudo amigo, cara, aqui é tudo brincadeira, mano. Né? Não adianta ficar bravo com a gente, véio. É assim mesmo. Como fala mesmo, cara. É assim mesmo, pô. Vai, quem tá por aqui? Deixa eu ver quem tá mandando mensagem.
1: Ô, Léo, bom dia, bom, bom dia, galera caminhoneira aí.
0: Como é que você tá?
1: Motorista do Brasil. Ô, Léo, essa Oi. Dama aí que tá defamando os caminhoneiros aí, dos dois a um. Ou o cara dedicou 8 anos da vida dele pra ela e quando ele ficou doente, ela abandonou ele e agora tá defamando ele. Ou ela é uma baranga das mais barangas do mundo, porque caminhoneira que nem soda, cara, come qualquer coisa.
0: Caramba!
1: Motorista aqui das Minas Gerais puxando a matéria-prima do palito doce.
0: Valeu então, cara. Um abraço aí. Obrigado pela sua audiência. Tá, falou palavra do caminhoneiro, hein? Olha lá, bolão do Brasil e Noruega. Brasil 3, Noruega 1. É aí o bolão, gente. É aí, ó. Domingo tem jogo, hein? Já tá, já sabe quem vai ser contra o Brasil aqui, ó. Brasil e Noruega, hein? Vamos pegar os Vikings lá. Vamos pegar os Vikings.
2: Eu aí na promoção, eu quero a TV Zona na Band FM. Positiva?
0: Positiva.
2: Mais por cá, hein? Bora que bora. Até às 6 da manhã.
0: Vamos nessa, vamos nessa. Vamos lá.
2: É nóis. Tamo aqui, curtindo a Band Coruja, hein?
0: Aí, rapaz. Quem é você? Fala comigo. Bom dia.
3: Bom dia, Léo.
0: Opa.
3: Beleza?
0: Beleza?
3: Fabrício aqui de Campinas.
0: Ô, Fabrício, como é que você tá, cara?
3: Fala pra amiga aí que ela tá com curiosidade de ir naquela rua lá. Fala que se ela quiser, eu levo ela.
0: Olha, ela tá querendo ir lá, hein? Ela tá querendo.
3: Pra todo mundo aí que tá ligadinho na Band.
0: É, rapaz, ela tá querendo ir lá, velho. Isso aí a gente sabe, né? Ô, Região, e aí, Região? Fala aí, meu.
4: Bom dia, beleza?
0: Beleza?
4: Vamos com você até as 5 aí.
0: Vamos nessa.
4: Tô chegando aqui na Rua das Bonequinhas, hein? Vou arrumar uma bonequinha. Porque hoje a mulher do motorista de aplicativo saiu com outro taxista. Falou que o meu dia é só amanhã. Região taxista.
0: Valeu, Região. Um abraço aí, cara. 2h24. Oi, bom dia. Bom dia.
5: Bom dia, Léo Dias. Ô, Léo Júnior. Essa mulher que falou de caminhoneiro aí, rapaz. É. Ela é mal amada, rapaz. Ah. E ele trocou ela por outra. Por isso que ela tem raiva de caminhoneiro. Ele deixou ela sozinha e foi embora.
0: Chamando a mulher de baranga, né?
5: Bom dia.
0: Que coisa. Pra que isso? Pra que isso, gente do céu? 11 999 919 197. Você já manda seu áudio pra gente. Participa aqui do nosso programa, ó.
6: Ô, Davi, água de chuva.
0: Ó, cara, tá vendo, gente? Não é isso. Aí o que acontece? Aí o Davi fica bravo comigo. Ai, por que não bloqueia os caras? Não é que não bloqueia, eu não posso fazer isso, gente. Eu coloco todo mundo no ar aqui. É um programa que a gente fala em rede. Então a gente não pode também sair bloqueando todo mundo. Então as pessoas participam. Eu acho normal, entendeu? Então vai da pessoa querer cair na brincadeira, na zoeira, aceitar. Beleza, gente. Ó, os caras me chamam de Léo Áquila aqui, Léo Dias, velho. Eu não ligo, velho. Eu não ligo. Aí eu zoo junto também, o Davi. Você tem que fazer o quê? Zoa junto. Se alguém chamou você de do macarrão, você vai lá e zoa também, cara. Eu acho legal, interessante isso. Pronto, acabou, velho. É, só não pode pegar ar, né? Pegou ar, ferrou. Pegou ar, ferrou.
7: Ô, Léo Júnior, essa mulher que falou do motorista aí, será que ela fazia a parte dela? Será?
0: Será?
7: Será que só ele tava errado? Sei não, hein?
0: É, vai saber, né? Pra falar assim, né? Todo mundo fala, né? Vamos lá, gente. 11 999 919 197. Esse é o WhatsApp da Band FM pra você participar junto com a gente na nossa madrugada mais gostosa. E claro, você manda ver no nosso WhatsApp, participa. Vamos brigar, vamos falar bem dos outros, vamos falar mal dos outros. E aqui a gente rola de tudo nesse programa. Esse programa rola de tudo, gente. Então, a gente já sabe. Só que o meu esquema de trabalho é a gente trabalha com todos os áudios aqui. A gente não trabalha só com aquelas pessoas. mais, né? A gente trabalha com várias pessoas aqui, ó. Tem o Wagner de Rio Preto. Fala, Wagner, beleza?
8: O Léo, bom dia,
0: tudo bom? Dia. Bom?
8: O Léo, novidade que todos os caminhoneiros são corno, isso nós todo mundo já sabe.
0: Entendi.
8: Né? Eu vou dar um recado aqui pra esse gado que vai. Falou mal da moça que tava com a camiseta do Lula, né?
0: Sei.
8: Quando esse bando de gado.
0: Peraí, gente. Aí já vira política, já não dá certo. Aí a gente já não entra nesse âmbito, tá? Eu acho que é até melhor, viu? É melhor, cada um tem os, defende o seu, mas peraí, gente. A gente não entra nesse âmbito. Eu acho que não acho legal. Não acho legal, não entendo. Debater isso aqui também, né? Vamos brincar, mas não. Política eu acho que não dá certo, velho. Aí não, já não rola, não, já não rola.
9: Oi, bom dia.
0: Bom dia, Manuel. Bom dia, bom dia.
9: Como é que tá as coisas?
0: É, Manuel, tudo jóia.
9: Está a nossa semaninha. Gente, aqui tá tão calor. Quando vocês estão no inverno?
0: Tá Brasil, muito calor aí, né?
9: Na Europa. Na Europa é aquele calor, calor, calor, calor. Ontem eu fui dar uma volta ali. Eu fui numa loja ali, despedir da senhora que eu compro Charmes da Pandora. Os resgates estavam na rua, tipo, socorrendo os mais velhinhos de
0: tudo. É, imagino. Calor, frio, né?
9: Gente.
0: Oh, calor, né?
9: As pessoas morrem, tipo, com um verão muito extremamente forte nas Europas.
0: É, gente, as Europas aí.
9: Meu Deus, socorro, Brasil, socorro.
0: Na Europa. Beijão pra você. Na Europa tá muito calor, tá uma onda de calor na Europa, gente. Tá demais. Isso é verdade, viu? É o que a Mel tá falando aí, ela tá passando lá. E a gente aqui tá meio que frio, né? Agora tá mais calor, mas esses dias atrás tá muito frio. Ou parece que vai voltar a esfriar de novo, hein? Pelo que eu tô sabendo aí. Gente do céu, eu já gosto assim do calor, mas não tão calor, né? O calor normal, né? Aí é complicado, né?
10: Bom dia, Léo, de boa.
0: De boa?
10: Só faz um favor pra mim aí, pede pro Região avisar a hora que ele vai vindo pra casa. Porque antes das 5 horas, pede pra ele mandar uma mensagem na rádio dizendo, ó, tô indo pra casa.
0: Ah.
10: Só pra não ter o risco de nós se encontrar aqui na casa dele, pra mim sair um pouquinho antes.
0: Oh.
10: Beleza?
0: Só pra dar o tempo de você pegar suas roupas, né? Pra não sair assim pela janela, pra não, né? Tá certo. Você quer sair pelo portão, trancar de boa, né? Tá, deixar um ambiente limpo. É isso, entendi. Tomar um banho. Tá bom, tá bom.
10: Bom dia, Léo.
0: Bom dia, bom dia.
10: Pega esse buzinaço.
0: Não, mas cara, peraí, cara. Tá, tudo bem, eu entendi, mas o buzinaço é só mais tarde, cara. Não é agora, hein? Não, segura esse buzinaço aí, calma. Calma que é só mais tarde o buzinaço.
10: Ô, Diegão, bom dia. Manda um abraço aí.
0: E pro seu governo não é o Diegão, cara. É o Léo Júnior que tá no ar aqui, meu. Diegão é só mais tarde, só 5 horas da manhã, Diegão, vai.
10: Sem poder seu, do Corvo Azul. De Rio Claro aí, ó. Ele adora a hora do Mu aí, ó. Ele não vê a hora que chega 5 horas, positivo?
0: Tá
10: é um
0: bom.
10: Boizão. Abraço aí.
0: É, então, os boizão tem um monte por aí. tá cheio de boizão, tá cheio de boizão. Deixa eu falar com o Lucas, fala, Lucas.
11: Ô, Léo Aquila.
0: E aí?
11: Bom dia.
0: Beleza.
11: Eu tô sentindo a falta do Murilo, vocês brigaram, você e ele, né?
0: Ah, o Muriloco, cara? Não sei, o Muriloco não apareceu até agora, não sei o que tá acontecendo. Ontem ele chegou no comecinho do programa, né? Até agora não apareceu, será que a mulher dele já travou ele lá, não? A mulher dele já travou ele lá, pelo jeito? Não sei não, hein? É, até agora ele não apareceu, né? Ontem ele soltou a franga aqui até umas horas no programa, né?
12: Bom dia, Léo. Ô, Léo, tô tão mal hoje, Léo.
0: Você
12: acredita que...
0: Meu, que tá acontecendo com esses ouvintes? Tá tudo falando assim, ai, gente, ai, tudo bem. Pô, fala, meu, tá morrendo, cara. Tá morrendo, velho. Que é que tá acontecendo com esses ouvintes? Pô, fala aí, gente, beleza? Estamos aqui, ó. Pô, meu, os caras tão tudo morrendo. Oi, Léo, tudo bem? Ó, estamos aqui. Caramba, velho. Quem tá acontecendo com vocês aí?
12: Mulher, tava traindo eu com meu irmão.
0: Ah. Como é que é? Quem traiu quem aí?
12: Você acredita que... A minha mulher tava traindo eu com meu irmão.
0: Olha isso!
12: E com outro amigo meu, é. Muito mal.
0: Caramba, a mulher dele traiu ele com o irmão dele e mais um cara. Putz. Tá ferrado, hein, velho? Eu só quero. Esse tá lascado demais,
13: bom
0: hein?
13: Bom dia, Léo Júnior.
0: Bom dia.
13: Bom, sim. Bom dia.
0: Bom dia, bom dia, bom dia.
13: Um beijo, um abraço pra Tati e as amigas dela.
0: Ah, sim.
13: A Mel, Banana, Tamara e todos, tá? Beijinho, beijinho.
0: Valeu, minha amiga. Um abraço. Obrigado pela sua audiência. A Tati tá lá no churrascão lá, pô. Com a galera toda lá, curtindo a Band FM. Um abraço pra todo mundo lá.
14: Bom dia, bom dia, bom dia, Léo. Ah, então quer dizer agora que o mimizento do Davi quer que você bloqueia todo mundo.
0: Ficou bravinho, ficou bravinho.
14: Bravo.
0: E não é bem assim,
14: cê
0: né, gente?
14: Você sabe como que ele toca aquela cornetinha dele lá, Léo?
0: Ah.
14: Ele veste aquela calcinha vermelha dele e fica sentando véio. Em cima. Por isso que sai aquele, a corneta, sai aquele barulho de...
0: Não deixa o cara mais nervoso assim, velho. Ó, eu tô fazendo tudo pra ficar do lado dele aqui, mas vocês não tem jeito também, né? Vocês não tem jeito, vocês só é. Vocês são pior que notícia ruim aqui, viu? Ó, bom dia, Léo, parabéns pelo programa. Band Coruja, Eduardo de Cubatão. Ó, Edu, um abraço aí, cara. Alô, galera de Cubatão, ligados à Band. Um abraço pra todos.
15: Bom dia, Léo Júnior.
0: E aí?
15: Túlio de Uberlândia falando.
0: Uberlândia.
15: Rapaz, dá até dó desse camarada aí que o irmão dele tava catando, hein? A esposa dele, hein, só? Já que a gente não pode nem chamar o irmão dele de filho da puta, né? É. Só não vai estar xingando o cara também.
0: Ó, cara, cuidado. Ó o palavrão aí. Ó o palavrão aí, cara. Ei, meu Deus do céu. Gente, vai devagar nesse palavrão aí no ar, hein? Por favor, hein? Por favor, vai.
16: Tá morrendo não, Léo. Tá morrendo não. São tudo viado. Tudo viado.
0: Ai, caramba. 2h33. Bora mandar sua mensagem. Vai lá. 11 999919197. Hoje o povo tá assim. O povo tá tudo mimizento, tá tudo briguento. O que que tá acontecendo com esses ouvintes hoje, hein?
17: Bom dia, Léo. Forte abraço aí pra todo mundo que está no ar. Juntinho com a Band. Bora
0: treinar. Bora.
17: 25 graus aqui em Braga, Portugal. Fala Underground aqui. Grande abraço.
0: Valeu, cara, um abraço pra vocês aí. Boa madrugada. E você chegando junto aqui, mandando seu alô, sua mensagem que é importante pra gente, hein? Vamos lá com o Maurício aqui. O que o Maurício tá falando? Fala, Maurício.
18: Ô, coitado do Davi, macarrão de chuca. Tá triste.
0: Calma, cara, calma. Para de falar assim do cara, meu. Não fala assim do cara, pô. Seu cavalinho, fala, Rafael.
19: Ele é o mó beola em casa hoje, Léo.
0: O que aconteceu?
19: Bati uma glamurosa, né, no banheiro hoje. Aí joguei no chão, né? Esqueci de limpar. Minha avó entrou no banheiro, escorregou, Léo. Caiu, quebrou o braço.
0: Foi tudo, cara. Você se lascou nessa, hein, cara? Meu Deus do céu. Aconteceu tudo isso, cara. A avó foi lá, escorregou.
20: Rapaz, esse aí que a mulher traiu com o irmão e com o amigo, vou te contar, hein? Só tá faltando um cachorro mijar no pé dele.
0: É, só faltando aí lá naquele lugar, lá na praça, lá. Só falta ela conhecer esse lugar, hein, agora. Olha lá, outra aqui, ó. Bom dia, Léo. Olha o cheiro de chifre queimado. Natan do Japão. Ô, Natan. Como é que foi o povo do Japão depois do último jogo, hein, cara? Como é que ficou o Japão aí? Me fala aí depois, hein. Oi.
21: Fala, Tadeu. Tudo bem? Tá. Caramba, voz do Tadeu, meu. Tudo jóia?
0: Nossa, cara. Tá igual assim também?
21: André de Osasco. Ah. Cara, tô passando aqui de frente o cabaré. Me dá um conselho aí. Você acha que eu entro? Se eu não entro? Tô com dinheirinho aqui na carteira aqui. Entendi. Que eu recebi.
0: Você só passou em frente.
21: Dá, né, pra gastar. O que você acha?
0: Ó, é sempre assim. Ah, eu tô só passando, né? É nada demais, né? Mas querendo passar, né? Cara, passa logo. Vai, entra logo no cabaré e pronto, velho. Sem olhar pra trás, pronto. Olha lá, ó.
22: Ah, pronto. Agora, será que o cara chegava em casa e tinha a mulher ali à disposição? Rapaz, a mulher tá ali, tomada banhozinha, cheirosinha, limpinha. E o cara me chega com tadala. E não dá, meu. É só o poder do tadala fila. É. Vá pra bosta.
0: Joga baixo. Ô, louco. Aí que a mulher manda embora de casa mesmo, né? Aí não tem jeito, os caras chegam nesse efeito aí, todo. Nem toma banho, toma! Meu Deus do céu, oi!
23: Bom dia, Leozinho!
0: Bom dia!
23: Vinícius Fadeiro por cá!
0: Nunes!
23: Tudo bom? Boa quarta-feira aí, bom trabalho! Cadê o Bora Bora?
0: Bora Boca Bora. Aberta. É. Bora Bora ficou bravo, isso sim, cara.
1: Eu acordei agora. Então o que acontece? A voz não fica normal, né? Aí eu tô falando baixinho, mas ela já acordou. Eu vi que ela acordou, acho que era umas 4:30, 5 horas. Tô falando tipo estilo no segredinho, né? Ui, ninguém pode ouvir. Ai, Léo, minha voz pra ficar limpinha, suave na nave. Só lá pra meio-dia e meio.
0: Não, imagina, mas a voz da Mel é porque ela tá rouca mesmo. A voz dela, que ela tá. Dá pra parecer que ela tá rouca mesmo.

0: Os caras não tem jeito, o cara manda tudo no ar aqui, ó.
1: Ficou o cancel lá agora.
0: Olha lá, vai no outro agora.
1: Ô, meu áudio, sei por quê, mas eu mandei áudio lá de tudo, né?
0: Olha lá, lá.
1: Pra variar um pouco, mano.
0: Olha lá.
1: Tá louco, tu tem razão, mas.
0: Tá bravo.
1: Exagera, né, mano?
0: Ele ficou bravo.
1: Tá bom, obrigado. Você é maravilhoso, obrigado.
0: Olha lá, viu? Olha lá.
1: Sei que lá, né?
0: Olha lá.
1: Mas eles, pai, ontem me detonaram na rádio, você viu, até o final do programa.
0: É, ficou bravo. Eu não sei pra que ele ficou bravo, cara. Olha.
1: Mas é, quando é isso, é tudo bem. Tá normal. Certo, é muito curioso, zoeira, mas às vezes eles pegam no pé.
0: Ah, mas é normal, cara, pegar no pé aqui. Cara, se não, quem não pegar no pé de alguém aqui, não é Band Coruja, velho. Você tá no programa, vai lá no Band Love, então. Vai lá no deixa eu ver. No Band ao vivo. Vai no Manhã Show, cara. Sei lá, meu. Qualquer programa aqui, velho. Olha lá.
1: Eu fiz nosso Diegão só volta lá daqui a 30 dias ainda, né?
0: Olha lá.
1: O Diegão não tem isso acontecendo. Quando é isso, ele corta, né? Quando não gosta, ele corta. Ele não...
0: Olha lá. Ah, tá. O Diegão corta. Tá bom, tá. Corta muito. Corta. Ah, se corta. Tô vendo que corta mesmo.
1: Muda de assunto, muda de assunto.
0: Tá. Vai, muda de assunto aí.
1: Ah, foi de ser quase agora na rádio aí.
0: Olha lá.
1: Eu tô lá também, na cafeína lá.
0: A outra. Tá vendo como que o cara é desse jeito, velho? O cara tá aqui, tá lá, tá ali, tá colá. É assim mesmo, cara. Ouvintes é assim mesmo. Deixa o Davi com nós aqui. Vamos ver o que os ouvintes estão falando sobre isso. Vamos lá. Já que é pra falar, né? Vamos lá. Vamos falar do Davi aqui, vai.
2: Bom dia, Léo Júnior.
0: Bom dia.
2: Maico de Pelotas, tudo certo aqui por Curitiba, ok?
0: É, vamos colocar aqui a hora do chorão daqui a pouco no programa. Só, pelo amor de Deus.
3: Ô, Léo.
0: Oi.
3: O japonês, esse cara, tudo diriga a TV, porque comprou porque quis, não tem garantia. Brasil joga demais.
0: É.
3: Só não entendi aquele goleiro lá, né? Não sendo racista, né? Já viu o japonês preto, Léo? Japonês preto?
0: É, japonês.
3: É da Shopee, né? É do Japão.
0: Cara, é verdade, né? Ele é diferente. Não, mas tem... É, viu? Não vou nem comentar. Eu não vou nem comentar sobre isso aí.
4: Caralho, Léo. Davi, sai, vai. Tá vendo aí? Ai, tadinho. É do CAPS. Tem um parafuso a menos. Mas tem uma língua afiada do caralho, hein?
0: Ó, peraí. Gente. Pelo amor de Deus. Segure esse palavrão, por favor. Segure esse palavrão no ar, gente. Fala outra coisa ao invés de falar palavrão, gente. Por favor, vamos lá, vai.
5: Ô, Davi, você tá cheio de mimimi, hein, meu?
0: Ah.
5: Pô, vai se fuder, cara.
0: Ai, cara, não dá, velho. Aí, ó, o outro aqui já, velho. Não, sem palavrão, gente, por favor. Aí eu não vou começar a não colocar no ar que os caras que falam palavrão. Eu vou colocar só os caras que não falam, gente. Por favor, vai.
6: Ei, Davi, cuidado aí, Davi. Você tá falando só com os traíra aí, nos grupos.
0: É, tá só. Tu viu? Viu? Deixa eu contar agora uma coisa aqui pra vocês. Eu tô sabendo que nesses grupos aí que os caras têm, os ouvintes aí, falam mal da gente até umas horas, velho. É, pois é. A gente sabe tudo o que acontece nesses grupos aí, viu? E não adianta os caras chegarem aqui, Léo, você, nossa, mas por trás os caras falam, velho, olha. Você vê como é que é os negócios aqui? O povo pra falar, não?
7: Ô, Léo.
0: Ah.
7: Bom dia, Léo. Aqui quem fala é o Padeiro.
0: Fala, Padeirão, beleza?
7: Padeiro, Léo.
0: Ó.
7: Toda quinta-feira a vizinha vem fazer pão comigo aqui, Léo.
0: É mesmo, é?
7: Ah. Pior que ela é casada, hein, Léo?
0: Caramba!
7: Eu não sei mais o que eu faço, cara.
0: Ah.
7: Entendeu?
0: E aí?
7: Bom dia pra todos os padeiros aí. Vamos que vamos.
0: Olha lá aqui, ó. A Mila mandou. Que frescura esse Davi. Tá na chuva pra se molhar. É isso, Mila, é isso. Tá na chuva pra se molhar, gente. Vamos entrar na bagunça, vamos entrar na zoeira e tá tudo beleza. Só não coloque palavrão aqui, gente, por favor, hein. Ó, chefe tá ouvindo essas horas, hein. Por favor. Oi, bom dia.
8: Davi, duas caras. Tá lá na concorrência,
0: pois
8: lá oferecendo
0: é.
8: Macarrão de chuca lá, ó. Seu duas caras, seu falso.
0: Olha aí, ó, chegando, os caras começam a xingar o Davi. É, tá vendo, gente? É isso. Mas engraçado que depois os caras falam da concorrência, mas depois vem todo mundo pra cá, gente. Depois vem todo mundo pra cá, pronto. Nem liga.
9: Esse cara que foi traído aí era motorista de aplicativo. Ela deu pro irmão dele e deu pra mim. Região taxista.
0: Só pra dar uma diferença, né? Olha ele quem chegou aqui. Alexandre, meu amigo fenomenal. Ale, fenomenal.
10: Fenomenal, não. 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

0: Fenomenal, fenomenal. Já vou te ligar daqui a pouco aí, viu, cara? Eu quero saber o que que tá rolando aí no mundo dos famosos. Como é que tá a Copa do Mundo? Como é que tá aí alguma coisa diferente na mídia que a gente quer saber? Você conta aqui pra gente daqui a pouco.
1: Ô, Léo, tamo mais por cá. Fiquei no Rodoanel. Boa. Pegar Bandeirantes agora, pô, sentido legal. Interior. Hein? Um recado aí pro menino aí, do padeiro aí, que tá com a mulher casada aí.
0: Tá.
1: Aí ficou o questionamento. Será que ele deixou ela passar o dedo na rosca dele pra experimentar o doce?
0: Ai, gente do céu, que é isso? Vai, oi, bom dia!
2: Ô, Davi,
3: o que tá rolando aí?
2: Esquenta a cabeça não, velho. É o dia da caçada do casador.
0: É assim mesmo.
2: É zoeira, zoeira. Rádio, claro. Brincadeira. Tem que brincar com todo mundo, parceiro.
0: Aí, ó, fala aí. Você disso.
2: Os caras zoando com nós, caminhoneiro aí, zoando com Uber, zoando com taxista. Ué, entrou no meio do barco, filho. Só não pular na água pra não se afogar, não.
0: Pois é, é assim que é o
2: vamos
0: negócio.
2: Vamos, vai do lixo, sai cachorro.
0: Ó, você vê ontem, eu vou dar um exemplo de ontem, na última madrugada. Cara, os que foi a briga de taxista e aplicativo ontem? Não, os caras brigaram, velho. E ficou de boa aí, todo mundo brigou de boa. E aí ninguém ficou bravo, assim. Chegou esse ponto, né, de ficar desse jeito e tal, aquela
4: boa
0: coisa
4: noite,
0: toda.
4: Boa noite, Band FM. Boa noite, galerinha da madrugada.
0: Boa noite, bom dia.
4: É a Rose.
0: Oi, Rose.
4: Isso aqui, esses sim, passageiros.
5: Vire à direita para a rua Saturnino.
0: Vire à direita.
4: Ah. É que o meu GPS não deixa eu falar.
0: Vire à direita aí, vire à direita.
4: Só passando para desejar uma boa noite mesmo e muitos, muitos beijos.
0: Valeu, obrigado, Rose. Ô, Rose, vire à direita aí, Rose. Cuidado, Rose.
6: Mais uma vez,
0: Fala comigo.
7: O pessoal tá perdendo tempo aí de falar pro Davi aí. Teoricamente ele já tá na concorrência, então ele não tá nem ouvindo.
0: Tá nem aí, né, Davi? Daí, tá certo. Deixa ele lá. Mas ele volta aqui de novo. Vai. Depois fica tudo certo. Oi, bom dia.
8: Mas não é isso não, Léo. É que o Davi, ele não pode fazer o que a gente faz. Motorista de aplicativo, pô, depois a gente pega, mete murro nas costelas das mulheres dos taxistas. A gente puxa os cabelos dela, dá tapa na orelha dela, entendeu?
0: Ah, não pode.
8: A raiva cara. Que esses caras passam na gente, nós desconta na mulher deles quando nós tá metendo uma chibata nelas.
0: Que isso, cara? Ó, violência, mano. Ó, violência, velho, que
4: rapaz,
0: isso?
4: Rapaz, vocês têm que entender que só tem chifre quem tem mulher. Então, tá tudo certo, é sinal que você tem mulher. Entendeu? O chifre era pro boi, mas vocês pegaram de enxerido.
0: Pegou de enxerido?
4: Tá tudo certo. Quem não tem um chifre, gente? Eu tenho uma coleção.
0: Quem não tem um chifre, que atire a primeira pedra. Aí, pronto. Oi.
9: O problema de Davi, Léo, é falta de sexo. Davi não faz sexo, é falta.
0: Ai, é verdade. Por isso que ele tá desse jeito, né? Por isso que ele tá assim, ó.
9: Ô, Léo, rapaz, eu tô bravo ainda com a Camilinha, rapaz. Você tá doido aí? Ela tá falando aí com os motoristas tudo broxa. Ô, rapaz, mas ainda quero pegar ela. Vai apertar, menino.
0: Ai. Tá vendo, cara? É assim, todo mundo zoa um com o outro aqui. E principalmente os caminhoneiros que são bem zoados aqui, você pode ver.
10: Fala, Léo. Beleza? É o Jonathan, é paulista.
0: Fala, Jonathan.
10: Certo? Só pra reforçar aí, taxista é tudo corno.
0: Aí, taxista é tudo corno, tá vendo? 11 99991 9197. Manda a sua mensagem pra gente. Participa aí, eu tô te esperando por aqui.
11: Moço de Moras.
0: Olha lá.
11: Tô vindo no postinho, né? Tô aqui na pista, né?
0: Olha lá.
11: Perto do prédio, né?
0: Ah.
11: E o caminhão, esse caminhão roxo que eu vou mostrar pra vocês.
0: Olha.
11: Parou pra mim, né? Deu duas voltas.
0: Ah.
11: E buzinou pra mim e me chamou até ali.
0: Caminhoneiro. Ó, gente. Preste bem atenção.
11: Daí eu vou ver o que ele quer, né? Mas eu acho que ele quer meu corpinho, né?
0: Ah, tô vendo,
11: vamos
0: meu Deus.
11: Ver, né?
0: Que é o próprio brigando. Capeta de Deus.
11: Eu vou estar mostrando pra vocês.
0: Ah, tá.
11: Tá bom? Caminhão bonito. É, roxo. É isso.
0: Meu Deus, né?
11: Do céu. Tô chegando aqui perto do caminhão enorme. Um Scania enorme.
0: Ó,
11: quem
0: uma Scania.
11: Que bicha de 50.
0: Uma Scania?
11: 50 anos e para caminhão. Para sim.
0: Olha, gente do céu. Olha, velho.
11: Olha o tamanho da Scania, gente.
0: Ó, cara, ele quer ver o tamanho da Scania do cara.
11: Será que eu virei a Roberto Miranda?
0: Meu Deus do céu. Ferrou. Por favor, cadê os caminhoneiros pra responder essas o que eu acabei de ver aqui, por favor?
3: Bom dia, Léo. Bom dia, os meninos da Band. Essa Camila aí falou que o motorista é broxa, né? O ex-marido é broxa. Mas o cara chega em casa, daquela camisona de time, aquele shortão de time, meia até na canela. Não tem marido que não broxa, moça.
0: Vai, fala comigo.
6: Ô, Davi, qual foi, velho? Leva isso aí na resenha, pô. Senão vai ficar chato, tá ligado?
0: É a resenha aqui, nossa,
6: outra pô. Coisa, não vai bater uma gramulosa que nem um brother aí, ó. Vai lá em gramulosa, meu irmão. Uma vez eu casado, hoje eu sou separado.
0: Ah.
6: Fui, cheguei do trabalho, inventei de bater uma gramulosa no banheiro.
0: Uma gramulosa?
6: Minha mulher percebeu com o barulho do chuveiro.
0: Caramba!
6: Já, já, já.
0: Ó!
6: Ela, não, isso tá estranho. Depois, quando eu saí, né, que ela foi lá conferir, e já voltou, precisava isso.
0: Ué?
6: Por que você tá fazendo isso? Você tá com outra. Rapaz, e daí pra cá, meu relacionamento foi de água abaixo.
0: Você se lascou.
6: Mas, enfim, ficamos de boa mais uns 10 anos. Hoje, a gente tá separado, né, mas não por conta disso, mas...
0: Tudo foi culpa disso,
6: deu
0: sim,
6: uma
0: cara.
6: Trava no meu relacionamento, deu.
0: Ah... Meu Deus do céu! Tudo por causa disso que acabou o relacionamento do cara. Ele fala que não, aí foi por causa disso, sim.
12: Caminhoneiro é isso aí mesmo, ó, do que caminhoneiro gosta aí, ó. Caminhoneiro gosta é das meninas com um presentinho no meio das pernas.
0: É o presentinho, é o famoso presentinho.
12: Rapaz, essa menina aí foi um motivacional ruim da bexiga. Só é corno quem tem mulher. Se você é corno, porque você tem uma mulher.
0: Motivacional, gente.
12: Oh, agora eu vou falar pra você, hein? Motivou um monte agora, você tá doido. Pensa numa hora ruim.
0: Gente, o Band Coruja também é motivacional, é isso.
13: Se acalma, Butterfly!
0: Fecha as portas da boate azul.
14: Fala, Léo, beleza? Caminhoneiro gosta de puxar o rodotrem no Dolly.
0: No Dolly.
14: Gostosinho. Fala aí. Ô, Léo, convidar você pro churrasco da final da Copa do Mundo, hein? Tá convidado.
0: Vamos lá, vamos lá, vamos nessa, vamos nessa. Oi.
15: Ô, Léo, bom dia, bom dia. Manda um abraço aqui pra galera da Usina Califórnia, aqui em Parapuã, interior de São Paulo.
0: Boa, boa.
15: Beleza? Galera aqui da Frente 2 aqui na atividade. Poser.
0: Pose, pose, pose, pose. Da Boate Azul.
13: Boate Azul.
0: Nossa, que musicão, hein? Que musicão é essa, hein? Olha aí.
16: Davi, tá da la fina, Davi. Ô, Léo, o companheiro que falou da rosca aí, pior que a rosca dela é gostosa, hein? Cê é louco, hein? Parece pão de mel.
0: 11 999 99 97. Esse é o nosso Band Coruja até as 5 da manhã. Até tá dessa forma, tá desse jeito aqui.
17: Bom dia, Léo Júnior, japonês aqui de Paraguaçu.
0: Fala, Davi, japonês.
17: O chefe da culinária lá da África, lá da Índia. Culinária indiana.
0: Ah, ficou bravo.
17: Ele é famoso, viu? Procura aí, culinária indiana.
0: É assim mesmo, cara. Ficou bravo. Pegou ar.
18: O velho do lixo fala isso, né? Agora, né? Faz um tempo atrás, tava catando a mulher do Davi, né? O Davi chegava lá e ele catava a mulher do Davi.
0: 9:03, gente.
19: Não, fiquei feliz em ter ajudado. Muito
0: não,
19: feliz.
0: Claro, claro. Obrigado pelo seu motivacional aqui, viu, Rose? Imagina, pô, tá sempre ajudando a gente em alguma coisa aqui, falando pra esses malas sem alça aqui, fica à vontade.
20: Bom dia, bom dia, bom dia. Aí, ó, palavra aí, ó, pra quem é corno aí, ó, caminhoneiro, taxista aí, ó. Só chegar em casa fazendo barulho, viu, que aí dá tempo do cabo correr.
0: Dá tempo, é.
20: É, viu? Aí não, aí pelo menos não pega, que quando o cara é corno e não tá vendo, tá de boa.
0: É isso, gente. É isso que eu tô falando. 11 999 99 97 para você participar. Fala comigo!
21: Ô, Léo,
1: Se a mulher, se o cara gosta de chibiu, não importa se tá com roupa de time ou não. O negócio é colocar pra dentro.
0: Entendi, é dentro. Vai!
21: Vou falar um negócio pra você, viu? Ai. Não era assim não, hein? Shortão, meião, jamais. Uma mulher, quando ela quer agradar o marido, ela fica ali posta, toda pomposa, de camisolinha, cheirosinha, com perfuminho, um cremezinho no corpo.
0: Aí, ó.
21: Né?
0: Aí, gente.
21: Mas não são todos que.
0: Que gostam, né?
21: Adere ali a sua posição.
0: Aí você,
21: né?
0: Aí você tá lá toda daquele jeito, daí o cara, ai, que nojo, eu não gosto, ai, que nojo, nossa, que camisola linda que você tá usando.
21: Se é que você me entende, entendeu?
0: Ah.
21: Rapaz do céu, não são todas que faz isso não, viu?
0: E
21: é que o cara chega em casa, meu, é broxa mesmo. E é broxa e não tem o que fazer.
0: Tá.
21: Você entendeu? Muitas das vezes a mulher tá ali, limpinha, cheirosinha. Mas o cara não dá conta, você entendeu? É que muitas das vezes a gente é muita areia pro caminhãozinho.
0: Desses caras, né, caminhoneiro. Ó, o Nunes vai dar, o Nunes vai falar a versão dele, o Nunes. Ó, vai.
22: Eu fiquei fantasiando agora ela na minha mente, de camisolinha, perfumada, cheirosa. E eu quero, viu?
0: Ah. Ô Nunes, peraí, Nunes. Você tá indo pro outro lado, Nunes. Seu caso é outro aí, Nunes. Você é especialista nas bonecas, Nunes. Você é especialista, cara. Por favor, hein? Vai.
23: Ah, meu Deus do céu, de camisolinha perfumada. Só podia ser no dia 5 ou no dia 20. Aí a pintamba do cara cai mesmo. Trabalhando em dois empregos e a mulher querendo levar tudo.
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0: Ó, legal, Band já.
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0: Aí,
24: melhor
0: ó.
24: Da madrugada.
0: É nós aqui, ó, nós. É os mioc que tem, é os mioc. É os mioc que tem. Vai, fala comigo aí, vai.
25: Olha, ó, os caras que ficam bravos aí, Léo. Quando o peão aí pega a mulher deles aí, Léo. Ah, rapaz, tem que agradecer o cara, rapaz. Ele te livrou de uma pessoa que não presta. O cara é seu amigo, não é seu inimigo não, pose.
0: Tá vendo? Tá vendo? Vai. Vai, Andréia. Fala, Andréia.
26: Ontem eu tava de camisola, cheirosinha, bonitinha, deitadinha já pra dormir.
0: Sei.
26: Aí meu fornecedor falou que tinha chegado algumas roupas que eu ia precisar pra vender.
0: Ah, tá. Ah.
26: Aí eu fui de camisola.
0: Aí, aí.
26: Lá pro Brás. Só coloquei um vestidinho por cima.
0: Foi de camisola, tá?
26: Fui sem nada.
0: Ah.
26: Só com a camisola, do jeito que eu ia dormir, e um vestidinho por cima. Ai, fui dormir na vontade, ó.
0: Aí, tá vendo? E aí? E aí os caras, tem alguns aqui que fica falando que... Ah, pelo amor de Deus, hein? Oi, bom dia.
27: Bom dia, Léo. Ouvindo ela assim, me passou um monte de fantasia na minha ideia. Faz tempo que eu não dou uma pistolada, eu pegava ela.
0: Cara, o cara falou que faz tempo que não dá uma pistolada. Essa foi boa, tá certo, cara. Ó, faz tempo que não dá uma pistolada, ele falou, vai.
28: Bom dia, Léo Barba, oi, mande, ai, olha a voz. Mande parar. Mande parar que eu vou encostar pra mijar aqui.
0: Ai.
28: Ah,
0: os caras já começam. A Andréia que mexeu com os caras, ferrou.
27: Ô, Léo.
0: Oi.
27: Bom dia. A carne só cai no prato do vegano. Vai tomar nos olhos. Tá louco, hein? E eu não tá no braço um dia desse. Essa menina de camisola no Braz.
0: Olha, todo mundo quer ir pro Braz agora. Agora virou moda. Agora todo mundo quer ir no Braz agora. Todo mundo.
26: É,
0: quer.
26: Não é só os caminhoneiros que é brocha, não, viu? Meu marido é Uber também, assim como eu.
0: Ah.
26: Porém, tem 3 meses que nada.
0: Ih, rapaz, falou do marido. Falou. Quer dizer, ela já foi no Braz só de camisola. E tem o marido dela que. Ah, não, gente. É, ferrou. Ferrou, gente. Ferrou a situação, hein?

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7: Band FM, 3 horas em ponto, belezinha por aí. Virando mais uma hora com você, hein? Mais uma hora, 3 horas da madrugada, gente do céu. É bom demais ter você aqui na Band, viu?
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7: Muito, mas muito prazer, eu sou o Léo Júnior.
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0: mais gostosa do Brasil. Sei que a Argentina... Ó, oh, gente, você tá sabendo que vai ter o nosso de pertinho? É, o nosso de pertinho vai... A boiadeira vai vindo de pertinho da Band FM. Ah, tô sabendo, hein? Tô sabendo de pertinho da Band FM com a boiadeira, hein? Ana Castela. Em julho, hein? Em julho agora... Tá chegando, hein? Tá chegando a hora, hein? Quem é fã da boiadeira, vou te contar uma coisa. Ô, Leandro, um abração pra você, mano. Obrigado pela audiência aí, tá curtindo a Band FM também. Gente, é isso, gente. Ó, eu vou até falar mais uma vez aqui pra galera, porque eu gosto de frisar essas coisas, porque assim, eu gosto do meu trabalho no preto e no branco, tudo certinho. Gente, aqui no Band Coruja, ó, se a galera entrar aqui, a gente zoa, todo mundo zoa um com o outro aqui. Então vamos levar isso na zoeira, gente. Não, não, não tem esse negócio, ai, vou levar pro coração. Ai, estou levando pro coração. Ai, não, gente. Calma, é tudo brincadeira aqui, gente. A gente zoa mesmo, velho. Ó, se não tivesse que... Outro ia fazer zoar a mesma coisa, cara. O Fefo, por exemplo, quando tá aqui, zoa. O Diegão também. Todo mundo zoa, cara. Então é assim, não vamos levar isso pro... O Davi ficou bravo. Eu só sei que o Davi ficou bravo, que é assim mesmo, entendeu? Ó, os caras zoam comigo aqui. Os caminhoneiros, então, coitados, véio. Os caras já levam corno, de nome de corno, toda hora, velho. Os taxistas, então, nem se fala. Os aplicativos, então, nossa senhora. Então é um programa que a galera gosta, né? Um programa que deu certo. É primeiro lugar, gente. A Band FM. Então a gente agradece você do outro lado que ouve a gente e participa. Então a gente faz aquela brincadeira legal e a galera e adere à situação, né, gente? Vamos ver, quem mais aqui? Vai, fala aí.
1: Olá, bom dia. Olá, bom dia. Andrei. É a Andrea, né? A do Uber. Vê se ela não tem nenhuma fotinha pra mandar pra nós, não.
0: Olha lá, quer
1: pra nós dois. Quer dar uma olhada. Dá uma analisada pra ver se a bicha é brutona.
0: Os caras querem a foto da André agora aqui, ó. Os caras ficou louco, hein? Os caras ficou doido aqui com a André. Ah, Léo, você queima. Ó, cara, se eu queimo, eu vou queimar junto com você também, cara. Nós dois queima. Pode ser então, ô Billy? Pode ser então, né? Vamos ver aqui, vai. Mais um, fala comigo aí.
2: Todo mundo devia nessa história se ligar.
0: Ó.
2: Porque tem muito amigo que vai pro baile dançar.
0: Que isso, ó?
2: 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Solta o rap, DJ. Era só mais um.
0: Aí, minha gente!
2: 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É só mais um.
0: É isso que eu tô falando, é alegria, gente. Eu sou o Band Coruja no ar. Bora mandar sua mensagem. 11 999919197, hein? Vou ligar pro Fenomenal já já, hein? Vou ligar pro Fenomenal, meu parceiro Fenomenal.
2: Pelo beijo das...
0: Quem mais tá por aqui mandando mensagem pra gente? Oi, bom dia.
3: Bom dia, Léo.
0: Oi.
3: É, a Andrea falou que o marido tem três meses que não coisa, hein?
0: É.
3: De Cubatão aqui, hein?
0: Aí, ó.
3: Aí fica difícil,
0: ó, hein? Ô, Andrea, os caras já tá preocupado aqui já, hein? Os caras querem dar... Os caras querem coisar, velho. Os caras querem coisar, hein?
4: Deixa de chapeleta de jumento. Fala pro Região Taxista aí que eu vou meter a mão na cara dele e eu vou enfiar dois dedos no rabo dele, viu?
0: Tá vendo? Tá vendo? É assim, cara. É assim que eu gosto, velho. Não, quer dizer, não que eu não tô falando que eu gosto disso aí que você falou. Não é isso. Tô falando que eu gosto da zoeira. É isso aí, entendeu? Vai meter três tapas na cara dele. E mais uma dedada. Gente, ó, vocês estão que estão hoje, hein? O que que tá acontecendo com vocês, hein?
5: Ô, Léo, fala pra menina aí que faz três meses que o marido dela não comparece. Ah. Manda ela vir aqui na padaria.
0: Olha lá.
5: Eu vou queimar a rosca dela, Léo.
0: Ai, ai, ai, ai, ai, ai, ai. 11 999919197. Fala comigo, vai. Fala comigo.
6: Ô, Léo, rapaz, Andreinha judiou agora, hein?
0: Judiou,
6: rapaz,
0: né?
6: Rapaz, as bolinhas aqui tá parecendo aquela bola de sinuca. Sem chegar, tá brilhando. Ela ainda fala que tá de camisolinha, rapaz. Isso aí é pra quebrar mesmo aí.
0: Ó, e foi no Braz de camisola ainda, hein? Foi no Braz de camisola, mano. Foi no Braz de camisola.
7: Léo Júnior.
0: Olha lá.
7: Deixa eu te falar uma coisa aqui, ó.
0: Fala aí, mano. Fala
7: Cê
0: aí,
7: tá
0: mano.
7: Ligado que banheiro de empresas grandes assim sempre tem aqueles recados muito gay, né?
0: É.
7: Pois é. Aqui no banheiro da empresa aqui já colocaram seu nome já, viu? É, falaram que tá com saudade de você. Ah, se eu acho esse camarada aqui, eu vou expor, hein?
0: Ah, vai.
7: Eu vou expor,
0: tem
7: hein?
0: Tem que jogar na rede social, né? Tem que jogar na rede social, gente. Tem que jogar na rede social, velho. Vamos lá, oi, bom dia.
8: Olá, Júnior, bom dia, aqui é o Garcia.
0: Fala, Garcia.
8: Ô, tem um parceiro meu, Josimar, ele gosta de tomar lambida no caneco.
0: Ixi.
8: Isso aí deixa o cara...
0: É mesmo?
8: O cara é viado ou não?
0: Ah, eu sei lá, cara, é bem capaz. Josimar é do
8: Espírito Santo.
0: É bem capaz, hein? No caneco ainda, velho. É, queima faz tempo já, né? Esse queima, esse queima.
9: Ai, ai, esse banho de coruja é uma figura mesmo. O Léo pede pra que não fale palavrão aqui.
0: É.
9: Aí na propaganda da tatuagem na rádio aí, a mulher disse que quer fazer a tatuagem no cu, velho.
0: Não, mas você ouviu errado, cara. Não, não falou nada disso, não. Não, não, não, não, não, não. Eu acho que você tá muito... A sua mente tá muito... Na propaganda. Não tá assim, não. Pode ser que alguém falou alguma coisa aqui no áudio, mas não tá na propaganda. Eu tenho certeza que não tá na propaganda, hein? Ai, gente, 11 999919197, pra você participar aqui junto com a gente. A nossa madrugada. Fala comigo, fala comigo.
10: Léo, Júnior.
0: Oi.
10: Fala pra esse povo paulistano aí, ó, que eles não é igual nós mineiros, não. Nós tá. Come quieto, fi. Ih, coitado, esse povo fica ameaçando e não faz nada. Nós caça lobisomem aqui, fi.
0: Ixi.
10: Aqui nós já matou 3 lobisomem, ó. E nós vai comer a mulher dos lobisomens também. O bicho pega aqui, fi. Esses paulistinhas aí, que tá. Vocês fazem bosta nenhuma. Vem aqui pra roça pra vocês verem o que é.
0: O pau tora. O pau tora, né? É, meu. Pau tora, o pau tora. Vai, vai, vai.
11: E aí, Léo?
0: E aí, meu?
11: Bom
0: beleza?
11: Dia.
0: Como é que tá?
11: Ô, Léo, primeira vez que eu tô mandando mensagem aí, ó.
0: Ô, cara, seja bem-vindo.
11: Bando de coruja.
0: Seja bem-vindo.
11: Aqui é o JP Carreteiro.
0: Ô, JP.
11: Bom dia a todos aí.
0: JP Carreteiro, uma primeira vez, legal, seja bem-vindo. Só não esqueça que um mês você tá indo pro médico, cara. Tomar uns remedinhos, vai tá falando sozinho por aí, andando pela rua. Normal, normal, hein? Ó, Léo Júnior, aqui é o Pacheco de Sorocaba, tô na escuta. Ô, Pacheco! Alô, Sorocaba, um abraço pra vocês aí. Minha cidade querida, oi.
12: Rapaz, mineiro matando lobisomem?
0: É.
12: É, eu sei como é que funciona isso aí. Você sai na rua chupando tudo quanto é cachorro, até achar o lobisomem, né? É assim que vocês matam o cachorro, na chupada.
0: Ai, ai, ai, ai. Te falar uma coisa, hein? 11 999919197. Manda na sua mensagem, manda seu alô pra mim, vai. Manda pra mim.
13: Bom dia, Bande. Aqui pra nós é boa noite. A rodada aqui da elétrica aqui, precisa da madrugada. Positivo, manda um abraço pra nós aqui. Várzea Grande, Mato Grosso. Positivo. A audiência aí.
0: Aquele abraço, amigão. Obrigado, hein? Obrigado pela audiência. Fala comigo.
14: Bom dia, Léo Júnior.
0: Oi.
14: Maico de Pelotas.
0: Fala,
14: tudo
0: Maico.
14: Certo aqui por Curitiba, ok?
0: Alô, Curitiba. Um abraço, galera de Curitiba. Um abraço pra todos aí, viu? Bom dia, bom dia melhor do Brasil, Léo Júnior. Olha aí, ó lá. Esse é o áudio de uma declaração para Catarina. Catrina. Ah, tá. Não. É Catrícia o nome dela. Não é Catrina. É Catrícia, meu. Tá. Você tá fazendo uma declaração para Catrícia? É isso? Vamos ver.
15: Fala, Léo Júnior. Bom dia. Aqui é os entregadores da madrugada. Davi e Samuelzinho.
0: Fala, quero Davi e Samuelzinho.
15: Essa música especial para Catrina.
0: Ah, Catrícia, tá.
15: Te amo, Catarina. Preciso de você aqui.
0: Ó, Catrícia!
15: Quero cutucar seu útero, um abraço, Davi.
0: Peraí, o que ele falou do útero? Peraí.
15: Quero cutucar seu útero, um abraço, Davi.
0: Vai lá, cara, é isso aí. Tá vendo só, gente, ó. Declaração de amor pra Catrícia. Eu acho que a Catrícia até mandou um áudio. Perdi o áudio dela, que tanto áudio, Catrícia do céu. E a gente fica perdido. Olha, eu quero abraçar o mundo. Eu quero atender todo mundo no WhatsApp. Mas infelizmente, às vezes eu não consigo. Porque é muito áudio que vai ficando pra baixo aqui. Muito, muito mesmo. Aí dá aquela impressão que a gente não quer atender. E não é bem isso, gente. É muito áudio, olha. Ó, já se passou tanto áudio desde o começo do programa que tantos que eu não coloquei ainda. É complicado. Sabe o que vocês fazem? Ó, eu vou dar uma dica importante pra vocês. Uma dica legal. Vocês vão gostar. Ó, se você mandou um áudio pra mim agora, eu não vi seu áudio, tô com outro áudio no ar aqui. Beleza, seu áudio passou. Se eu não coloquei seu áudio, você vai lá e joga, fala, faz mais um áudio, porque o seu áudio vai voltar lá pra cima de novo. Tá bom? Porque daí ele vai ficar sempre aqui, ó, nos começos. Vai ficar mais fácil pra mim, porque eu lido com muita gente no WhatsApp aqui, gente. Tá, olha, vou te contar. É muita gente. Eu quero pegar a gente nova aqui que tá chegando, ó. Tem mais gente aqui, ó. Ó lá. Oi.
16: Bom dia, Léo. Bora que bora. Wagner Zulli.
0: Fala, Wagner. Um abraço. A
16: pergunta que não quer calar. Punheta é traição?
0: Caiu no céu. É uma coisa que deve ser comentada, né? É uma coisa que deve ser comentada aí.
17: Léo, como é que é as coisas? Você fica defendendo Davi. Davi falando mal de você. E,
0: pois é, você
17: falando
0: viu?
17: Falando que prefere o Diego.
0: É.
17: Vai.
0: Vai.
17: Você precisa aprender. Você aprender, não ficar defendendo ele.
0: Então, eu ainda defendo o cara ainda fica bravo comigo ainda. Eu tô lascado mesmo com esse povo, viu?
18: Bom dia, Léo! Fala com nós! Paulo diretamente de Castilho!
0: Ô, oh, rapaz! Puxando aquele
18: palho com gostosinha viral com ligadinha aí na Band, hein?
0: É nóis, cara, é nóis! É
18: vamos que vamos, pra cima até as 5 da manhã!
0: Pra cima, pra cima, pra cima, pra cima! Audiência lá em cima também, oi!
19: Bom dia, Léo, Band de Coruja, vida de louco na madrugada!
0: É, não é fácil a vida de louco, não! Um
19: abraço pra rapaziada, beijão na boquinha das gatinhos, né? Quem tá falando aqui é o cantor solitário.
0: Ai, cantor solitário. Tamo junto. Nossa, ó, um cantor solitário. Ah, pelo amor de Deus, viu? É uma baitolice, viu?
20: Olha, Dias, ouve meu áudio aí, fala dos mineiros.
0: Vai lá, fala, cadê os mineiros? Cadê os mineiros? Cadê os mineiros?
20: Bom dia, Léo Dias, como você tá? Tá bom?
0: Tô bem, você?
20: Márcio, motorista de aplicativo aqui de Campinas. Ô, o ladrão vem roubar o mineiro, pede o redondo. Ele tá falando é do relógio. Não é de outra coisa não, viu, mineiro?
0: Pô, mano, redondo, cara. Mas é outra coisa que tá falando, pô. Depende do redondo que tá falando. Talvez vai trazer um queijo pra você, né? Um queijo, tá pedindo um queijo. Né? Depende do que, né? Depende, vai.
21: Ô, Léo Júnior, beleza? Queria mandar um beijo pra Catrícia. Região taxista.
0: Ó, aqui, ó. Bom dia, Léo Júnior. Toma cuidado que essa rapaziada vão te convidar pra fazer fio terra. É Isabel Cristina. Ô, Isabel, calma, Isabel. Não, eu não aceito essas coisas, Isabel. Não. Essas coisas não é comigo, não, Isabel. Essas coisas é com os ouvintes aqui. Tem uns caras que gostam. Pode ficar tranquila, viu? Tem uns caras aqui que curte pra caramba, velho. Isso aí imagina só, né? Oi.
22: Bom dia, Léo. Beleza? Aqui beleza? É o Emerson, motorista de fretado. O rapaz aí falou que punheta, isso é traição. Depende, né? Se ele vai bater no dele, não. Mas se você vai bater um dos outros, é sim.
0: Ô, Isabel, conta mais pra nós aqui, Isabel. Vamos saber o que que a Isabel acha desses caras aqui. O que que eles estão falando, né? Vamos lá, porque hoje a mulherada tá tomando conta do Band Coruja hoje, hein? Que coisa. Olha lá, tá bom.
23: Ô, Léo, quando é que vai começar as frases de para-choque de caminhões aí?
0: Não tem frase nenhuma, cara.
23: Tô na escuta. Aqui é pé de cobra, Salvador Bahia.
0: Ai, pé de cobra. Ai, pé de cobra. Léo,
24: bom dia. Pergunta se as meninas aí, se 22 mata.
0: E se eu mandar você se lascar, vai, mata também ou não? 11 999919197. Bota lá seu áudio. Quero falar com você. É você que tá me ouvindo aí.
25: Pé de cobra é meus ovos. Vai, papo.
0: Vamos lá, mais um aqui, vai.
26: Ah, Léo Júnior, corrigindo aí. Vou mandar um beijo pra Catrina. Aqui é Pouso Alegre. É o Samuelzinho. Quero mandar essa música pra Mikoto Kauto da Catrina. Olha aí. Um abraço, Pouso Alegre.
0: O cara tá muito romântico, hein? Hã? O cara tá muito romântico, hein, cara? A Catrícia tá que tá hoje, hein?
27: Ai, Léo!
25: Léo, tira, tira que eu vou cagar.
0: Cala sua boca, ô. Vai se lascar você pra lá, vai. Vai dormir, vai.
25: Pé de cobra é meu ovo. Chama o pé de coruja.
0: Ai, ai, ai, ai, ai.
25: Até na área aí, taxista de São Paulo.
0: Taxista de São Paulo ainda. Um abraço pra todos os taxistas de São Paulo. Tá todo mundo curtindo a Band FM. Obrigado pela grande audiência que vocês dão pra gente. Ó, que vocês dão pra gente. Tá bom? Obrigado, viu? Obrigado
1: bom
0: mesmo.
1: Bom dia, Léo. Ah. Léo engole cobra. Peida leite.
0: É você, cara. É você, meu.
1: Programa top, Léo. Você é um cara, mano.
0: Valeu, obrigado.
1: Eduardo de Piracicaba.
0: Eduardo de Piracicaba.
1: Bom dia, Léo.
0: Alô, Piracicaba. Léo. Como diz aquela música? No Rio. Ó, vou cantar um pouquinho pra vocês. Vocês vão ter a felicidade de me ouvir cantar agora. Não é sempre, tá? É só uma palhinha. No Rio de Piracicaba. Pronto, é isso. É isso, é isso.
25: Ô, Leozinho, avisa o rapaz aí que mandou mensagem pra Catrina, hein?
0: É.
25: Se a Catrina não tem útero, não.
0: Então, ele tá achando que tem. Deixa ele achar que tem, pô. Deixa ele achar que tem, pô. Deixa ele achar que tem, vai.
2: Ô, Léo, coloca aquela música pras novinhas aí. Que ela começa assim, ó.
0: Vai.
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0: Ah. Que isso, cara? Que música é essa que ele tá... Que música é essa? Nem eu sei o que você está cantando aí, cara. Eu, hein? 11 99991 9197 pra você participar do nosso Band Coruja. Esse programa aqui, o povo...

0: vida dele.
1: Fala comigo, fala comigo, fala
2: Ô,
1: comigo.
2: Léo, oi. Canta muito, moço.
1: Eu canto?
2: Não canta na cadeia?
1: Ah, não, não canto, cara. Não canto, não. Não canto,
3: esse Zé Ruela aí que falou Catrina. Catrina é o furacão que teve lá no Santos, não foi?
1: É, Catrina. É isso.
3: Oh, presta atenção no programa aí, amigão. Catrina, Catrina. Catrina é meus ovos.
1: Tá falando da Catrícia lá, não é? Nunca tive. Ai, ai, ai. Tá achando que ela tem útero e tal, aquela coisa toda, ó.
4: Léo, Léo, Léo.
1: Que
4: todo
1: isso?
4: Todo taxista dá o anel. Léo, Léo, Léo. Todo caminhoneiro dá o anel.
1: Ah. Uma buzininha pra você, ó. Beleza? Fala comigo aí, vai.
5: Bom dia, Léo. Bom dia, Pan de Coruja. Diego, Diego de Cajamar.
1: Fala, Diego, de Cajamar. E aí? E aí, cara? E aí, cara?
5: Ah. Esse cara tá querendo é atrasar a bosta da Catrina, viu?
1: É.
5: Vai atrasar a bosta da Catrina, vai cutucar o útero do pão.
1: Que isso, poxa. Ai, meu Deus do céu.
6: Um absurdo, nota mil.
1: Olha a Isabel falando aqui, ó. Léo Júnior respondendo o respondendo o camarada, perguntando se 22 mata. Não mata. Isabel Cristina, não mata. Não, ela falou que não mata. A Isabel falou que não. A Isabel falou que não, viu, amigão? Você que mandou, fez a pergunta aí, ó. Vamos aqui, ó. Melhor da madrugada, Band Coruja, vai.
4: Léo, me presta seu anel.
1: Vai se lascar você, vai dormir, vai dormir. Fala comigo,
7: bom
1: vai.
7: Dia, Léo, bom dia, Léo. Alexandre Lecomice, Mercado Livre, a Jamais, para que novo mundo. Um abraço pra todo mundo aí.
1: Alô?
7: E bora, bora, bora. O macarrão, bichuca do Davi.
1: Cai, meu Deus do céu. Aí, meus amigos, 11 999 91.

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2: Bom dia, leve. Henrique por cá. Passando aqui na Bahia, sentido Ceará, pose.
3: Vai
2: esses cabos aí revoltados aí com nós caminhoneiros aí.
3: É, então,
2: isso aí,
3: cara.
2: É por inveja, é uma raiva também, né? Além da gente carregar a economia desse país, né? Ainda consegue carregar a mulher desses homens aí. É por isso que eles estão tudo revoltados.
3: Revoltadinhos.
2: Positiva, valeu, Léo.
3: Valeu. Valeu, parceiro. Aquele abraço, obrigado. Ô, Davi apareceu, Davi, vem aqui, Davi, senta aqui, Davi. Vamos conversar, Davi. Não fique bravo com nós. Aqui é tudo zoeira, Davi do céu. Aqui é tudo zoeira, cara. Oxi. Ó, vamos ver o que o Davi vai falar aqui, vai.
4: Não é. Não tem outro, não?
3: Ah.
4: Vamos fazer um karaokê, outras coisas aí.
3: O Davi quer mandar no programa agora também? Quer mandar no programa agora?
4: Macarrão, Ed. Chuga, falei. É macarrão que a água da manhã faz pra vocês.
3: Ô, Davi, faz o seguinte, então. Faz aí uma macarronada na sua casa e convida esses caras aí pra comer, pô. Pronto, já fica aí, os caras já provam o macarrão. Aí ninguém mais fala mal. Pronto, é uma ideia que eu dei. Eu mesmo vou pessoalmente na casa do Davi e vou fazer isso. Vou lá almoçar na casa dele, tá? E vou fazer um vídeo. Tá, gente, tô aqui, ó. Tô almoçando na casa do Davi. E eu acho que vocês devem fazer o mesmo. Pronto, falei. Aí.
4: É de essa, né, Leo Júnior? Mas é essa. Tô em paz, mas tá louco, né, mano?
3: Que isso, cara? Não fica bravo com nós, pá. Não fica bravo com nós, parça.
4: Ô, parça. Deixa aí, meu irmão, mas tá louco, né, mano?
3: Ô, parça.
4: Tô em paz, aí.
3: Tá, isso, tá bom. Então tá bom. Já que o Davi voltou aqui com nós, vamos fazer as pazes? Dá o dedinho aqui, midinho, dá o dedinho aqui. Vamos fazer as pazes aí, você. Dá o dedinho aqui, isso, dedinho, pronto. Belém não é, né? É. Respeita nossas pazes, tá bom? Tá tudo bem? Tá tudo certo? Sem ressentimento, Davi? Sem ressentimento, Davi? Então tá bom. Então não tem ressentimento. Se tá bom pra ambas as partes, tá tudo certo, tá? É isso?
4: Valeu, mano.
3: Aí, junto aí. Pronto.
4: Tamo junto. Vai.
3: Aí, ó, pronto.
4: Valeu, tamo junto.
3: Voltamos à amizade, aí, ó. Voltamos à amizade, eu e o Davi voltamos à amizade. Agora só tá faltando vocês, gente. Pelo amor de Deus, vamos tratar bem o Davi, vai. Vamos fazer isso. Eu vou fazer esse vídeo, vou ligar pro Davi, cara. Pera aí, eu vou ligar pro Davi, velho. Eu vou fazer isso. Só um minutinho, Davi. Pera aí que eu vou ligar pra você agora, pera aí. Pra acabar com esse ressentimento aí. Vamos ver, vou ligar pra você, Davi. Pera aí, só um minutinho, pera aí, vamos ver. Vamos ver agora. Vamos lá, vamos ligar pro Davi agora. Ele vai atender. Vamos ver. Atende aí, Davi. Pelo amor de Deus. Atende esse telefone. E aí, dois toques. Nada.
5: Oi, Davi.
3: Aí, atendeu o telefone! Davi!
5: Estamos kits,
3: então? Sem ressentimento?
5: Sei, né? Mas vê se você...
3: Então tá bom.
5: Muda o assunto às vezes, vai evitar, né? Que tá louco.
3: Ah. Mas, cara, sabe que eu...
5: Qual que é o
3: problema? Não tá aqui no Band Coruja, cara. Olha, pra quem está aqui apresentando o programa, nós estamos lidando com milhões de ouvintes. Então, às vezes, cara, eu falo de um assunto aqui, eu falo normal, falo qualquer coisa. Aí os caras já vêm no mesmo assunto. Então não tem como eu, se eu for bloquear todo mundo aqui, eu tô lascado, velho.
5: Eu tô lascado, velho.
3: Não tem como bloquear todo mundo.
5: Tá chateado, pô. Às vezes, de quando, o bicho fica história.
3: Você tá melhor, então?
5: Mas agora voltou ao normal, né? Acontece.
3: É, não, acontece. Acontece nas melhores famílias. Essas coisas acontecem.
5: Tem que fazer, tá louco? Não tem. Então a comida dele tá melhor que a minha. Quem sabe, né? Que fala tanta coisa do macarrão, né? Quem pode ser sem.
3: Não, e outra coisa, eu acabei falando aqui agora, não sei se você ouviu aí, que eu vou na sua casa e vou almoçar na sua casa.
5: Eu comi todo mundo, entendeu, meu irmão? Eu não falo de mal de ninguém, não. Não tá comida. Eu sou de boa, mas o cara gosta, né?
3: É, pois é.
5: Todo mundo, só assim igual eles, não, né?
3: É. Então, ô Davi, já que você está no ar aqui, faça a sua mensagem, vai. Pra colocar. Ó, caiu a linha do Davi. Aí, ó, caiu a linha do Davi.

0: Caiu a linha do Davi, velho. Caiu. Poxa vida, Davi do céu. Caiu a linha, velho. Fazer o quê, né? Mas aí ele já entendeu o que eu falei pra ele. Caiu a linha, isso que acontece. 11999919197. Vai.
1: Ô, Léo, bom dia.
0: Bom dia, bom dia.
1: Você tá indo na casa do Davi pra comer?
0: Eu vou lá, cara, vou lá.
1: Vai comer o quê?
0: Não, eu vou lá.
1: Comer quem?
0: Eu vou lá, cara, eu vou lá, vou comer na casa do Davi, vou fazer isso, vou pra acabar esse ressentimento aí, tá bom?
2: Ô, Davi, não caiu não, Léo, o Júnior desligou na sua cara.
0: Mentira, não, para, não, gente, por favor, gente, vocês não vão me colocar na pior, caiu a linha do Davi, normal, pô, não foi eu que desliguei, caiu a linha mesmo, pô. Esse cara querendo colocar a linha na fogueira. Cara, não é assim as coisas, vai. Vai.
3: Aquele macarrão tá zoado. Um molho que ele fez de feijoada lá. Que...
0: Ah, não. Pera aí, cara. Não vou, não. Não vai, vai. Não vai rolar, mano. Não vai rolar. Davi. Cara, é assim mesmo, cara. Esse cara zoa, velho. Não tem muito o que fazer aqui, cara. Agora não tem muito o que falar, velho.
4: Macarrão com água de chucas.
0: Aí, para de falar do Davi, gente. Oi. Eu falei, não tem como, cara, não tem como. Os caras zoam mesmo, pô, olha lá, não tem como.
5: Ô, Davi, é verdade mesmo, viu? O colega tem razão, é ele que desligou.
0: Não, você mentira.
5: Você começa a gaguejar não, aí não, que para. Ninguém entende porcaria nenhuma.
0: Para, não, eu não fiz
5: então
0: isso,
5: ele
0: cara.
5: Ele desligou, pode ter certeza.
0: Não, eu não fiz isso, não, eu não fiz isso.
5: Pode acreditar, ele desligou a sua linha, nada não. Que caiu a linha, não.
0: Não, não é assim.
5: Olá, Davi.
0: Os caras vêm de ajudar. Vocês estão só piorando a situação, cara. Não, vocês só estão piorando a situação. Essa é a verdade, velho. Olha, olha o Caipirão.
6: O Pedro faz isso também, viu? Ele incentivava a pessoa a falar alguma coisa, logo em seguida já desligava na cara mesmo.
0: Não, mas eu não faço isso. Eu não fiz isso, pô. Caiu a linha do Davi, pô. É isso que aconteceu. Eu não fiz isso, velho.
7: Tem coragem de comer esse macarrão do Davi? E não sabe se ele coloca shoyu no...
0: Para com isso, gente. 11999919197.
8: Davi, pega no meu pau aqui.
0: Oh, que isso, cara? Mas cuidado aí, mano. Agora são 3h45 já também, né? Vai.
4: Ô, Léo. Tem que entender o lado do Davi também, cara. Os caras tudo gozando na cara dele, é fogo. O cara já foi corno.
0: Complicado,
4: fica comendo aquele macarrão de chupa estragado lá que ele faz.
0: Ô, gente, peraí, pô. Ó, não tem como, Davi, não tem como, cara.
9: Ô, Léo, pode falar a verdade, né? Você quer ir na casa dele pra poder comer ele, né?
0: Não, não,
9: aí você vai, desliga na cara
0: não,
9: dele.
0: Não, não vou fazer isso, cara. Eu só vou almoçar na casa dele. Esse macarrão tão falado, eu vou ter que provar esse macarrão, cara. Eu vou ter que fazer isso. Se vocês não vão, eu vou lá. Eu vou pessoalmente.
10: Nossa, Léo, você aprendeu direitinho com vocês, né? Ele te ensinou como desligar e fingir que caiu, né?
0: Não, mentira. Comigo, gente, né? Eu não fiz isso.
10: Então você fez a mesma coisa com o Davi, ó. Parabéns.
0: Eu não fiz isso, pô.
10: Você tá fazendo de copo. Você é mais falso que a de 25
0: centavos. Mentira, gente. Eu não. Ó, caiu a linha normal, velho. Não, não, não fiz isso, uma coisa dessa. Caiu a linha, foi?
7: Olha, Júlio. Ah. Se comer esse macarrão do Davi feito com a água do Retietê, lá com a água preta.
0: Para!
7: Ou
0: para.
7: Você fica uns 3 dias cagando.
0: Para com isso! Olha, outros caras fizeram aqui no IA, cara. Ah, não, miojo lá, man. Ah, não, velho. Não, não vou colocar uma coisa. Vou nem ler isso aí, velho. A gente já deve estar bravo comigo de novo já, véio.
6: Outro dia eu vi um macarrão com barata boiando. Sabe, baratinha?
0: Para!
6: De costa assim, já fica as perninhas lá cima. Não, era do Davi, tá?
0: Não é que isso,
6: claro,
0: gente.
6: Isso, que fica, olha... cara, era na internet.
0: Ah.
6: Me lembrou alguma coisa, mas não vou falar.
0: Quero que vocês saibam que eu não estou compactuando com isso, tá? Não estou compactuando com vocês sobre isso, sobre o Davi, tá? Só pra vocês saberem. Ai, gente do céu, vocês não tem o que fazer mesmo, nós somos uns vagabundos mesmo, né? Uns vagabundos.
4: Macarrão com água de chuca, esse aí do Davi.
0: Cala a boca, cala a boca você também, vai. Aí, pá, não, pelo amor de Deus. Eu querendo ajudar o cara. E os caras jogando do abismo aqui, ó. O cara do abismo.
11: Você tá com você comer, você vai comer o Davi, rapaz? Faz isso aí, ó.
0: Cara, eu falei que eu vou, ó. Vou fazer uma visita pro Davi, tá? Vou na casa dele. Já que vocês não querem ir lá, eu vou lá pessoalmente, tá? Já que vocês não querem ir, eu vou. Pronto, pronto,
4: Léo,
0: falei.
4: Você vai na casa do Davi pra ele te dar uma comida, né? Tô sabendo.
0: Cala
4: já.
0: Sua boca, vai. Pera aí, vai. Por que os caras mandam tanto... Gente, para de mandar tanto áudio assim. Manda só dois. Pronto, não precisa mandar muito áudio, velho. Vai.
3: O macarrão do Davi é um macarrão com leite paterno.
0: Para,
5: se você
0: para.
5: For na casa do Davi comer esse macarrão aí, você vai ficar uma semana sem vir trabalhar com diarreia. Pode ter...
0: Ah, gente, pelo amor de Deus. Vai, para com isso, vai. Para com isso. Não é assim, não é assim as coisas. Que é isso? Nossa, que negócio chato no vida. Manda uma coisa dessa aqui, pô. Se lascar vocês, hein? E você não participou ainda? Tá esperando o quê, gente? 11 999919197. Participa aqui do nosso Band Coruja. Até às 5 da manhã eu quero você aqui comigo.
8: Ô, Léo Dias, daí é amor de pica. Bateu, fica.
0: Ah, cala a sua boca você também, ó. Vai. Ah, vai, oi.
12: Gostei da sua atitude, Davi. Desligou na cara desse vagabundinho aí. Agora você chega e fala, Belém, Belém, nunca mais fico de bem.
0: É, por aí, por aí.
12: Eu sou Léo Júnior.
0: Não, só quero falar que não foi culpa minha isso, hein? Caiu a linha dele, não foi a minha linha que caiu. É, eu que liguei pra ele, na verdade. Vocês entendem uma coisa? Eu que liguei pra ele. Então não tem como eu derrubar a linha. É a linha é ele que caiu lá, não foi culpa minha, né?
13: Fala, Léo Júnior, bom dia. Aqui é Pouso Alegre, tudo bem?
0: Fala, Pouso Alegre.
13: Fazer uma charada pro Davi. O que é o que é? Entra duro, sai mole pingando. Não é o macarrão do Davi, hein?
0: Tá.
13: Ah, Léo Júnior, você é na casa dele lá, hein? Você vai testar. Entra duro, sai mole pingando. Falou,
0: abraço. Ai, gente do céu. Vocês não tem... Ó, vocês não prestam, meu. Não, na boa, velho. Vocês não prestam.
14: Léo Júnior, pior que o macarrão do Davi é desligar na cara do ouvinte.
0: Não, desligar. Eu já falei que eu não fiz isso, gente. Não fiz. Eu não fiz uma coisa dessa. Por favor. Já vamos fazer um momento região. Faltando 10 para as 4 agora.
15: Só quem tá chegando...
0: Já tem um momento região, hein?
15: Grupo Tradição. É isso aí, tá lá,
0: galera. 11 999919197 para você participar do nosso programa, hein? Ó, deixa eu falar uma coisa aqui para vocês agora. Vocês estão animados para domingo, gente? Jogo do Brasil? Hã? Me fala aí, jogo do Brasil domingo. Ó, pelo menos do domingo, pelo menos eu vou estar em casa assistindo o jogo do Brasil com a minha mulher, velho. É a melhor coisa que eu vou fazer, velho. Vou estar com a minha esposa assistindo o jogo do Brasil em casa dessa vez. Olha que coisa boa, ó. Fala comigo aí, vai, bom dia.
16: A Samuel, qual é o...
0: Que foi, cara? O cara manda o áudio e apaga, ó. Que lindo.
16: Você vai comer o Davi ou você vai ser comido pelo Davi?
0: Cala a sua boca, você também. Vai te catar, vai te catar, vai te catar, vai.
17: Bom dia, Léo. E aí, tranquilidade pura na paz, meu rei. É o Baiano Segurança de Sorocaba. Ô, Léo, você tem coragem de comer o macarrão de Davi calçola torta?
0: Calçola
17: torta. Você tá doido, hein? Aí é barril.
0: Vai, Salazar, vai dormir você, vai.
18: Fala comigo, vai.
19: Ô, Léo, bom dia.
0: Bom dia.
19: Robson de São Isabel. Ô, Léo, domingo você vai estar na sua casa assistindo o jogo ou vai estar na casa do Davi comendo macarrão?
0: Não. Eu vou pra outro dia na casa do Davi. Não vai ser domingo, não. Não vai ser agora.
20: Aô, Léo Júnior, cuidado, o macarrão do Davi é macarrão espaguete, macarrão de vara.
0: Olha o outro, Chave. Olha, vocês só pioram a situação, viu? Não, vocês só estão piorando a situação do Davi desse jeito. Aí ele já sumiu, ó lá, já ficou bravo de novo pelo jeito.
21: Ô, Léo, você vai comer o macarrão do Davi e depois o Davi vai ter a sobremesa.
0: Cala a
21: aí
0: boca,
21: vai. Começar a falar até mais melhorzinho um pouco.
0: Ó, se vocês quiserem, eu posso levar vocês junto comigo também, tá? Vocês podem participar. Vão querer ou não? Aí tá na mão de vocês. Aí eu coloco na mão de vocês. Vocês vão querer ou não vai?
22: Hã? Bom dia, Léo. Bom dia, beleza?
0: Beleza?
22: Ô, Léo, deixa eu falar pra você.
0: Não fala.
22: Você vai estar na sua casa, né? É, tô beleza. Valeu, obrigado por avisar aí. É nóis, tamo junto.
0: E você fica quieto aí, vai.
23: Ô, Léo, o Davi vai levar você pra comer em casa?
0: Tô sofrendo. Ai, gente do céu. 8 pra às 4 já. Meu Deus, tem mais uma hora de programa. Eu tô lascado mesmo.
1: Ô, Léo, vai na casa do Davi comer um macarrão de chuva com frango assado no domingo. Pleno jogo do Brasil.
0: Ó, aqui a Isabel mandou assim escrito, ó. Ela não manda áudio. Léo, cuidado com essa história de comer macarrão, ainda mais se for do comprido. E vai querer fazer boquinha. O que que foi? Que é isso, pô? Ah, que coisa. Essa Isabel tá aqui, tá, viu? É a Isabel aqui, viu? Fala, Isabel.
2: Eu queria ouvir mesmo era a Isabel falando com nós, velho.
0: É, mas aí... Ô, Isabel, por que você não manda áudio pra gente, Isabel? Manda um áudio pra gente aí, pronto. Esses caras estão querendo ouvir sua voz aqui. Aproveita, já manda um áudio pra gente aqui.
9: Ô, Léo Dias, bom dia.
0: Bom dia.
9: Ó, macarrão, você morde ou você chupa?
0: Olha, deixa pro intervalo que é melhor, vai. Deixa eu fazer o intervalo que eu volto já.
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24: Programa muito genial.
0: Genial, meu Deus, só mala, só vagabundo aqui na madrugada, pelo amor de Deus.

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0: Band FM, olho marrom, Luan Santana, aqui no nosso Band Coruja, que tá no ar. Ah, vamos agitar esse programa aí!
1: Gustavo Lima!
0: 4 horas e 6, 4 e 6, bom dia, bom dia, bom dia, bom dia, bom dia! Quero ver você por aqui, hein? Quero te ouvir, quero te ouvir. 11 999919197. Fala comigo, fala comigo, fala comigo, fala comigo.
2: Bom dia, Léo Júnior.
0: Olha a Isabel aqui.
2: Tudo bem com você?
0: Tudo e você, minha amiga? Como é que você tá?
2: Falando do Band Coruja. Band Coruja não é de ouvir em busca. Band Coruja não é de mandar beijo.
0: Pois é.
2: É só zoação.
0: Só zoeira
2: é
0: aqui.
2: É só sacanagem.
0: Pois é, pois é.
2: E mandando o pessoal aí, ó.
0: E se lascar também.
2: Que gosta de estar mandando áudio, tirar os ovos da boca, que ninguém entende nada do que eles falam, tá bom?
0: Mandou bem, Isabel.
2: Beijo, amo vocês, Isabel Cristina.
0: Valeu, Isabel.
2: Flama, São Paulo.
0: Aquele abraço. Obrigado, viu, Isabel? Tá vendo só, Isabel? É isso, Band Coruja é isso, gente. É zoeira pura aqui. É que é o puro suco da confusão, na verdade, esse programa. É o puro suco da confusão. Deixa eu falar com a Catrícia aqui. Oi, Catrícia, bom dia.
3: Muito bom dia, Léo Júnior. Tudo bem com você? Oi, meus corujitos, como vocês estão?
0: Tá tudo bem? Corujitos.
3: Eu espero muito, muito que sim. Deixa eu mandar um beijo pra Tati, pro velho do lixo e pra vovó do sexo.
0: Manda, manda.
3: Beijo,
0: aí, manda
3: meus
0: aí.
3: Amores.
0: Aham. Valeu, valeu, Catrícia. Aí, Catrícia, apareceu. Fala aqui com o Fabiano.
4: Fala, Léo. Fala. Bom dia, Léo.
0: Bom dia.
4: Fala, essa Isabel tá reclamando dos outros, falando aí da dicção dos outros, mas ela tá parecendo que tá morrendo com essa voz, pô.
0: Caramba. Ai, ai, ai, ai, ai. Ó, Tati, aí, Tati, eu ia perguntar pra você. E aí, como é que tá aí a festa, a festança? Como é que tá a festança aí?
5: Léozinho.
0: Oi.
5: Cheguei em casa.
0: Ah, já acabou
5: bem,
0: a festa.
5: Graças a Deus, eu tava praticamente presa.
0: Nossa, imagina.
5: Trancafiada naquela quadra.
0: Caramba,
5: e ainda
0: olha.
5: Guardamos 4 litrão pra beber
0: ah,
5: depois.
0: Ah, não, peraí, peraí.
5: O aniversário da Silva causou.
0: Deixa com nós isso aí,
5: Léozinho, beijo, te amo.
0: Valeu.
5: Beijo pra Catrícia.
0: Ah.
5: Daí do lixo, vovó do saxo, Maratacinho, minha delícia. E Davi, relaxa, Davi.
0: Relaxa,
5: tá
0: Davi.
5: Muito a sério, Bande Coruja
0: leva.
5: Resenha.
0: Não, é aqui zoeira. É resenha.
5: Quem não sabe brincar não desce pro play.
0: É verdade.
5: Beijo, beijo.
0: Aqui o cara tem que aguentar a zoeira, velho. Aqui é assim, velho. Tem que aguentar mesmo o negócio. Aí, é isso aí que eu tô falando. Fala aí, ô Alexandre.
6: Fala, Léo. Ô, Léo, fala pro Davi aí se tem como ele fazer um prato de macarrão pra mim, cara.
0: Tá com fome?
6: Precisa amarrar meu cachorro. Precisava do macarrão pra amarrar ele.
0: Que é isso, pô? Que é isso? Que é isso? Eu sei que era pra você, pô.
6: Ai, ai, ai, ai, ai, ai. Ai, ai, Catrícia, você me deixou tremendo igual o Toyota Ponto Morto agora. Beijo pra você, Catrícia. Beijo pra vovó do Sec, pra todos aí. Apesar que a Isabel foi pra mandar beijo, vou mandar um beijo pra ela também. Tá bom? É o velho do lixo, sai cachorro.
0: Aê! Seu velho do lixo, parceiraço, hein? Já chegou em casa, vai dar aquela descansada. Vai dar aquela descansada, né? Vai dar aquela descansada, velho do lixo. Oi.
7: Polêmica, Brasil. A Catrícia tava na concorrência, agora tá aí no Band de Coruja, mandando beijo. Polêmica, Brasil.
0: Olha os caras, olha os fofoqueiros, olha os fofoqueiros. Olha os fofoqueiros já. Já começa a chegar os fofoqueiros de plantão aqui. Olha lá, já acho o Maico é o primeiro já chegar aqui, o Maico.
8: Bom dia, Léo, beleza? É o Maico aqui.
0: Fala,
8: acordei
0: Maico.
8: Agora, assustado, rapaz.
0: Ah, acordou?
8: De medo de ter perdido o quadro do Região em Buzinaço. Não perdi não, né?
0: Não, vai começar ainda. Pode ficar tranquilo que vai começar e agora, inclusive. Aqui. Vamos lá, vamos começar o Região agora. Agora vai. Cadê os meus amigos? Como diz a Catrina, cadê os meus corujitos?
9: É verdade, hein?
0: Pra fazer um momento Região aqui, vai. Tem alguém aí? Alguém aí? Alguém aí? Alguém aí? Vamos ver o que o povo tá falando, esses vagabundos aqui na madrugada.
10: Bom dia a todos, Band da Coruja.
0: Bom dia a todos.
10: Ô, Léo, como é que ele sabe disso? Então, ele tava lá na concorrência também, agora tá fofocando aqui, ué.
0: Pois é. Todo mundo que fala aqui, tava lá também na concorrência.
10: Tô aqui, bom dia.
0: Fala aí, vai.
11: O cara tá querendo achar o útero da Catrícia, ela vai achar a próstata dele. Região urologista.
0: Região urologista. Boa essa, vai.
1: Pelo amor de Deus, sou um pouco aberto, hein, meu? Vai começar esse quadro aí do região? Pelo amor de Deus, hein, Marcos? É pra você, seu vagabundo desgraçado.
0: Nossa, vai, vai se lascar você. Vai dormir, que você quer. Vai, vai lá. Sua mãe na zona, cara. Pô. Oi, bom dia.
9: Acabei de abastecer meu carro. Região frentista, original.
0: Região frentista. Original, vai, vai, vai. Oi, oi, oi, oi.
12: Fala aí, Léo Dias, meu parceiraço. Eu tô indo pra casa, só botar a roupa do treino pra academia. Da manhã na academia, rapaz.
0: Tá certo,
12: sou
0: cara.
12: Não tô na academia, não, mas. Ah. É o único horário que eu tenho pra treinar, meu parceiro.
0: Entendi. Vambora. Vai lá, vai lá. Mas não falou o região, cara. Pera aí, né, meu? Vai.
13: Bom dia, Léo, e bom dia pro chifrudo fofoqueiro. Chama. Caminhoneiro, taxista, tudo chifrudo.
0: É. Você também é um deles, cara. Você também é um deles, só pra você saber. Você também é um deles, Léo, vai, vai.
14: Tô passando no psicólogo, viu, Léo? Região, analista.
0: Analista, região, analista. Vai que vai, vai que vai, vai que vai.
15: Oi, Léo, tudo bem, querido?
0: Ai, ai,
15: eu também
0: ai.
15: Tava na concorrência e agora eu tô aqui,
0: oh,
15: viu?
0: Oh, meu Deus do céu.
15: Wesley. Ai, eu tô esperando o momento região.
0: Eu vou te ligar. Eu vou te ligar lá também, viu? Eu vou te ligar, mandar mensagem lá também, viu? É. Ah, viu? Avisa pro Wilson que eu vou te ligar lá também, lá, mandar um áudio pra você lá, hein? Ó, ó lá.
15: Te amo, querido.
0: Ó, você viu os caras. Até o Wesley, cara. Esse Wesley que não tem jeito, velho. Ó, avisa lá porque eu vou pro Wilson. Ó, tô ligar no seu programa lá, velho. Por telefone dessa vez. Não vai ser nem áudio dessa vez, hein? Ai, gente do céu, a gente brinca aqui, mas a gente é tudo amigo, viu, gente? É assim mesmo, tá? É, os ouvintes que brigam, os ouvintes que se matem, né? Os ouvintes que se matem, né? Venha pra ver que eu te faço entrar. Abraço, mano, bom descanso aí pra você. Fala
16: bom
0: comigo,
16: dia,
0: vai.
16: Bom dia, Givanildo de Osasco.
0: Givanildo,
16: motorista.
0: Givanildo, ah, tá.
16: Trabalhar. Bom dia.
0: Valeu, valeu, um abraço. Mas cadê o região? Eu quero saber o quadro do região, vai.
17: Aquela mulher da camisola lá deixou os caras tudo doido aqui, ó, parecendo doido. Região camisolista.
0: Camisolista, camisolista.
15: Eu vou fazer cara mais safado do que esse Wesley, mano.
0: Vagabundo também, né?
15: Tripudiano do fracasso do colega ao vivo. Ô, Wesley, queria ver na sua cara, Wesley.
0: É, vagabundo os caras, velho. Tem tudo vagabundo que participa aqui, velho. Tudo vagabundo, mano. Vai fazer o quê, né?
18: Olá, Léo. Oi. Seu lindo, seu gostoso.
0: Ai, vai pra lá você
18: seu
0: também.
18: Seu veludo. Região, Ivan Nerista.
0: Ivan Nerista, ó, ó. Região, Ivan Nerista. Sensacional essa, sensacional.
19: Bom dia, Léo, bom dia. Vou pra academia agora. Região, fisiculturista.
0: Fisiculturista. Ai, gente, pelo amor de Deus, vocês não prestam mesmo. Calma que são 4h15 ainda, só coloquei a música só por colocar, tá? Vai, oi.
20: Ô, que essa porca prenda esse Wesley tá fazendo aqui na madrugada.
0: Pois
20: aqui é, só aí, bem-vindo, quando ele vem de bio vagabunda, tá? Manda ele se lascar.
0: Ai, fazer o quê, né? Vai, Catrícia.
21: Região, saudade de você, meu amor, você nem mandou um beijo pra mim hoje, né? Todo jeito que você adora hoje. Região, tá aqui. É região gostosista.
0: Gostosista. Até a Catrícia entrou no negócio.
22: Comi o macarrão do Davi. Perdi meu dente. Região dentista.
0: E comer macarrão perde o dente, por acaso, é, cara? Imagina.
23: Ô, Léo Júnior.
0: Oi.
23: Bom dia, irmão.
0: Bom dia, bom dia.
23: Você tem amizade com aquele tipo de gente lá?
0: Fazer o quê, cara? Não, eu não é que eu tenho amizade. Não é que eu tenho amizade,
23: chama
0: cara.
23: Chama o Wesley de Macio e Big Bacon. Ele não gosta, viu?
0: Macio.
23: Paulo Rola de Guarulhos.
0: Paulo Rola. Aí, ó, Paulo Rola. Paulo Rola é meu ouvinte também aqui, cara. Já participou muito comigo. E agora que apareceu Paulo Rola. Grande amigo Paulo Rola. Um abraço aí, Paulo Rola. Guarulhos, hein? Ligado na Band aí, oi.
24: Fala aí, região. Toma cuidado, hein? Que o Renavan bate com o chassi, hein? Consulta dessa placa direito. Sai dessa rua escura aí, meu parceiro.
0: Olha o cara tá prestando atenção na placa do cara. Ai, ai, ai.
25: Passei ali na esquina, encontrei uma bonequinha e
2: estou no soca-soca agora. Região soca-soquista.
0: Esse aqui deve ser parente da Mara Tassini, só pode. Vai, fala aí.
3: Olha, eu tenho uma areia turbo, troco ele em uma cabrita e duas porcas.
0: Caramba!
3: Região rolista.
0: Região rolista, vai, mais um, vai.
4: A Mara Tassini costuma ligar batendo bolo. Esse cara aí tá batendo a bronha. Região broísta.
0: E pior que deve tá mesmo, cara. Sem dúvida. Vai lá, plástico. Cara, demora pra falar um dele. Plástico, plácido, sei lá, meu. Vai.
5: Vou no site Reclama Aqui fazer uma reclamação pra acabar com esse quadro e com o quadro do Buzinaço.
0: E você cala a sua boca, vou dar 3 tapas na sua cara também, velho. Não, vai ser 5 agora. 5 tapas pra você e o Maicon, cara. Você e o Maicon estão de marcação. É 6 tapas na cara de cada lado, velho. De cada lado ainda. De cada lado, hein. Vai.
6: Bom dia, Léo Noite. Aqui, tô na pista, região, maconheirista. Bom dia, bora que bora.
0: Bora que bora.
25: Desenrola, bate, joga de ladinho.
0: Vai, fala Isabel, vai Isabel.
26: Região, camisolita. É região, cuecão de couro, som da canção, beijo, Isabel Cristina.
0: É uma baitolagem, né, Isabel? Falando português, é uma baitolagem, né, Isabel? É de dureza esses povo aqui, Isabel. Olha lá, vamos falar com mais um aqui, vai, fala aí.
27: Maicon e Reginaldo Plácido, estão com ciúme do radialista.
0: É.
27: Região, ciumista.
0: Ciumista, pois é. Ai, fala mal, mas tá aqui com a gente, né? Fala mal, mas tá aqui, né? Fica aí, enchendo o saco, né, meu? Olha.
28: Eu já gosto desse quadro, sabe?
0: Ah.
28: Não, é porque eu posso chamar o Região de viado e ninguém pode falar nada, né? Tudo é rima.
0: Faça o que você quiser, cara. É isso que eu tô falando aqui, você fica à vontade, entendeu? Vai, mais um, vai lá.
29: Alex do Jaraguá. Bom dia, Léo Locutor. Comedor de veículo.
0: Sai daqui, ó. Vai se lascar. Cala sua boca,
30: mano. Ô, Léo, eu não falo mal da Band, não, capaz mesmo. Até naquele site de pesquisa lá, Ibope, né?
0: Ah.
30: Eu mandei mensagem lá pra fazer pesquisa de madrugada durante o Diegão tiver de férias.
0: Ah, cala sua boca.
30: Senão, não sei não. Eu acho que o Band Coruja vai pro segundo lugar.
0: 3 tapas na sua cara, velho. 3 tapas na sua cara que vai ser, velho. Vai se lascar, você vai.
31: Léo Júnior, você tem que começar esse quadro mais cedo, que aí os caras vêm tudo mais cedo, porque a hora do Região e o Buzinaço, ninguém vai perder ele, entendeu?
0: É verdade.
31: Quando os caras souber que você tá fazendo 3 horas, os caras tá aqui 12h30 já, entendeu?
0: Pois é.
31: Faz isso aí, pô. Você é doido, esse quadro é bom demais.
0: Você me deu uma ideia boa, viu, cara? Aí os caras vão ser... Aí eles vão ficar com tanto assim, vou ter que ir lá ouvir. É, cara, é isso aí, ó. Mandou bem nessa, mano. Mandou muito bem nessa. Vai. Deixa eu ver aqui. Deixa eu ver. Vai, fala aí.
32: Eu derrubei 8 bonequinhas. Região, massagista.
0: Guarda aqui na Zona Sul.
29: Alex do Jaraguá. Bom dia, Léo Locutor. Comedor de veísta.
0: Vai se lascar, meu vai.
33: O cara tá querendo que o cara chega cedo lá pra ficar ouvindo a voz dos caras.
0: É, cara. Cara, esse programa tem de tudo, viu, gente? Esse programa aqui tem rola de tudo. Não tem jeito. Vai.
34: Aí, Léo Júnior, já entendi aquelas conversas de você ir na casa do Davi, comer lá. Ah, tô sabendo, hein? Chamando todo mundo pra ir lá comer também.
0: É, se você quiser.
34: É isso aí.
0: Vai lá, mano. Vai
34: Região,
0: lá.
34: Surubista.
0: Sai. Sai daqui, ó.
35: Ai, Léo Júnior, estou aqui na Augusta, ao lado do casarão, com um caminhão carregado de bloco. Região, bloquista.
0: Bloquista. Vai.
36: E aí, Léo, beleza?
0: Beleza, mano.
36: Olha só, o Andrick vai entrar no 2 minutos pra acabar o segundo tempo. Regis, Ancelotti lista.
0: Ancelotti lista. Ah! Ai, gente do céu. 4h21 já, hein? 4h21. Fala comigo.
1: E aí, Léo? Bom dia. Indo trabalhar cheio de sono. Região, sonambulista,
0: vai.
7: Léo Júnior. Ah. Acordei com uma ressaca do caceta.
0: Ah.
7: Região, ressaquista.
0: Ressaquista. Fala mais um.
8: Macarrão do Davi tem rato. Região. Detetista.
0: Tá, entendi. Essa passou.
9: Bom dia, Léo Áquila. O João Tatu foi visto entrando no táxi do Região. Região, pecuarista.
0: Imagina o que rolou os dois juntos lá, né? Você imagina o que não rolou entre os dois.
30: Olha, deixa eu fazer uma pergunta pra você. Você tem DRT, velho? Se não tiver, faz pra você treinar melhor a risada.
0: Ah,
30: é? Do Região.
0: Tá bom, pode deixar. Eu treino melhor. Eu vou treinar melhor. Pode ficar tranquilo. Pode ficar em paz, tá bom? Vamos falar mais um aqui, vai.
10: Bom dia, Região. Hora pra cima. Venho trabalhar cheio de coragem e ambição. Coragista e ambiciosista.
0: Nossa,
10: valeu.
0: É isso que eu gosto de ver. É isso que eu gosto de ver no programa, gente. Olha, vai.
11: Eu já falei pra você, Léo. Não abre áudio desse Maico, não, que ele só fala mal de você e fala mal do Davi.
0: É vagabundo, né, cara? Vagabundo. A gente é legal com os ouvintes, né? É. Deixa ele coitadinho dele, tá? Coitado, velho. Dá dó
12: bom
0: dele.
12: Bom dia, véio. Região.
0: Dá dó dele, cara.
12: Saxofonista, flautista, tocador de instrumento da madrugada.
0: Isso. Ai, gente do céu, vamos lá, vai. Manda áudio pra nós.
13: Maico Lambitora do Diego. Chupista de.
0: É, pois é, é isso. Ah, Lambitora, que isso? Vai ser Lambitora, viu? Nossa senhora, velho. Tanta lambição, cara. Viu, cara, fala de mulher, fala de uma mulher, fala de. Não, só fala de homem, cara. Não, você percebe que o Michael só fala de homem, cara. Não, ele só fala de homem. Não fala de. Tô assim, ó, aquela mulher, aquela loira. Não. O cara só fala de homem, cara. Não é possível, mano. Eu, hein? Que é isso, velho?
14: Ô, Léo, tava aqui no cabaré agora, passei quase a noite toda e gastei uns 5 mil reais. Agora, no final, tinha alguém dançando no pole dance. Cheguei perto e olhei uma porra de uma bicha. Rojão, pole dentista.
0: 4h24, vai, vai, o Região. Agora é o Região aqui, ó.
15: Ô, Léo, como é o nome desse cara aí que quer que acabe com esses dois quadros aí?
0: É
15: esse
0: Michael.
15: Cara é um invejoso na cara dura, hein? Região, invejista.
0: Invejista, é vagabundo mesmo, cara. Não tem o que fazer na madrugada, velho. Fica por aí, depois fica enchendo o saco aqui, velho. Fica enchendo o saco.
16: Ô, Léo, eu fui pegar uma bonequinha e aí acabei saindo com a mulher, velho. Região, ruim das vistas.
0: Ruim das vistas, velho.
17: Beijinho na boca.
0: Eu gosto das músicas do Beto Barbosa, viu? Eu gosto.
18: Bom dia, Leozinho.
0: Bom dia.
18: Região vivo falando que tá chegando na Augusta. É região jobista.
0: Jobista. Fala comigo, vai.
19: Ô, Léo, meu amigo. Tu...

0: Nossa. Esse foi bem mal feito, hein? Vamos lá. Ó, o tiozão, tiozão, tiozão. Fala, tiozão.
1: Coruja. Tô aqui fazendo alguma coisa sem saber o que fazer. Região indecisista.
0: Indecisista, hein? Que indecisão é esta, mano? Que indecisão é esta? Que indecisão é esta? Fala aí.
2: Bom dia, Léo. Trabalhei a noite inteira de trator. Região, tratorista.
0: Tratorista, a Cris aí, ó. Deixa quantas mensagens, hein? Quantas mensagens é essa? 11 999 919 197. Vamos junto até as 5 da manhã. É você participando, interagindo na nossa madrugada mais querida do Brasil. Ai, fala aí.
2: Léo, bom dia, galera aí. Bom dia, os malucos. Léo taxista. Foi no proctologista.
0: Ai, ai, ai,
3: ai. E aí, Léo?
0: E aí?
3: Bom dia, Robson Marques, São Gabriel. Esse puxa-saco do Diego aí tem que bloquear tudo, Léo. Finge que eles desapareceram.
0: Mala sem alça, velho.
3: Região bloquista.
0: Bloquista, dá vontade, viu, cara? Mas eu não faço isso, cara, porque eu não vou cair na dos caras, mano. Não pra quê, né? Não precisa, né? Não precisa, né? Oi, bom dia.
4: Fala, Léo. Bom dia, bom dia. Carta Fernanda abençoada aí. Vamos que vamos, hein? Manda um abraço aí pra galera aí do H2O.
0: Aê.
4: Socorro, São Paulo.
0: Vai que vai, vai.
4: Bora que bora. Tchau, obrigado.
5: Tanto quanto masculino.
6: Bom dia, Léo. Aqui, escalando a montanha, só o fumo interessa. Região alpinista.
0: Vai, alpinista. Caramba, hein?
7: Bom dia, Léo. Motorista DPS, Edson. Bloqueia esses caras, bloqueia esse chupa-rola aí do Diegão.
0: É, cara. Ó, gente, ó. É só pra falar pra vocês, gente. Estou aqui só num período de férias, gente do céu. O programa não é meu, não, viu? Bem que, ó. O programa é do o Diegão, logo, logo ele volta pro horário dele. Aí vocês podem ficar, beijar a boca dele, se vocês quiserem com ele depois. Não tem problema, né? Mas enquanto isso, nós estamos aqui, cara. Não, é só uma. Como é que eu posso falar? Pera aí, deixa eu pensar aqui. É só uma temporadinha, tá?
8: Bom dia, Léo.
0: Bom dia,
8: Como
0: bom dia.
8: Pode me dar um café pra despertar pra trabalhar? Região, despertista.
0: Expertista, acabou de levantar, hein? Acabou de levantar. E hoje estou com meu pai. Vai.
9: Léo, para. Não dá discurso, Léo. Senão você vai ficar parecendo o F-26, Fabinho Medeiro. Que ele desligava as câmeras, começava a tocar música e ficava batendo boca com o ouvinte pela rede social.
0: Para de ficar falando do cara, mano. O cara nem tá mais aqui, mano. Deixa o cara quieto, velho. Deixa o cara quieto lá, pô. Oi, oi.
10: Fala, Léo, bom dia. Hoje acordei cheio de ódio. Vontade de espancar uma idosa sem motivo nenhum. É o quê? Região bolsonarista.
0: Ah, sai daqui você, vai dormir você, vai. Oi, bom dia, bom dia, bom dia.
11: Ah, não. Se tiver que beijar a boca do Diego quando ele voltar, eu tô fora.
0: Você tem que beijar.
11: Vou pra concorrência agora.
0: Vai,
11: não pega, dou um jeito,
0: É, vai ter que beijar.
11: Beijar a boca das ouvintes, ninguém quer, né? Ninguém dá essa ideia.
0: Ó, eu acho que você vai ter que beijar, cara. Não vai ter jeito. Aí o Diegão vai começar a fazer a musiquinha pra você, aquela musiquinha dele que ele faz lá, vai fazer pra você também. Vai fazer pra você também a musiquinha lá, viu?
12: Eu quero dar um beijo bem gostoso na bochecha da Queca. Região quequista.
0: Quequista. 4h29. Vamos começar o buzinaço lá, gente?
13: Olha, Ju, tô aqui no Augusto com 3 bonequinhas. Já tô com a carteira cheia de dinheiro já. Região capitalista.
0: Capitalista. Vai.
14: Ah, não vejo a hora do Diegão voltar pra beijar a boca dele. Região boiolista.
0: Boiolista. Isso é tudo boiola, velho. É tudo boiolista. Ai, gente, vamos lá. Estamos preparados? Vamos começar? Vamos começar o nosso buzinaço? Vamos lá começar o buzinaço. Buzina aí. Cadê os buzinaços? Cadê? Vai, vamos buzinar um pouquinho, pelo menos, né? Nem que seja um pouquinho só, vai. Buzina aí. Ó, lá. Já chamei a atenção dos caras.
15: Então tá com dessa fora.
0: vou buzina, buzina, buzina.
15: Bom dia, Léo. Fiscalizando as máquinas aqui. Região. Fiscalista.
0: Aí, vai.
16: Um pouquinho só, vai. Buzina aí, buzina aí, buzina aí.
0: Buzina aí, vai. Buzina aí, cara. Aí, ó. Aí. Ó, que coisa boa. Ó, que coisa boa. É isso que eu tô falando. Eu só quero comprar dentro. Buzina aí, filho, buzina aí, vai. Aê! Vai lá, vai.
17: Ô, Léo, bom dia.
0: Bom dia.
17: Aqui é a Ney Jets da usina Coco. Pega essa buzina aí.
0: Tá vendo só? Eles querem jogar. Mais um, buzina aí, buzina aí. Os caras aderiram ao nosso buzinaço, gente. É isso, o povo tá gostando. É isso que eu tô. O que eu quero
18: olha,
0: é isso.
18: A moça aí que tá querendo levantar, Léo. Não dá café, não. Dá leite. Se ela tivesse ganhado leite, ela já tinha levantado.
0: Ai,
18: já tava a mil pelo Brasil. Região leitista.
0: Sai daqui, vai. Oi, bom dia. Que buzina feia essa, não? Que buzina feia, meu. Vai, vai. Que buzina boa! 4h32. Muito obrigado a você que tá buzinando em todo o Brasil, ligado aqui no nosso Band Coruja, programa que agita a sua madrugada, meu filho.
19: Olha, bom dia.
0: Bom dia, bom dia.
19: Eu tava dentro do hospital, que jeito que buzina, agora eu saí.
0: Tem como, né? Tá bom, tá, foi um pouquinho, tá bom, tá valendo. Pô. Tá valendo, tá valendo. Na frente, tô jogando para dentro. Tá valendo a sua buzina, tá valendo, tá valendo. Deixa eu ver aqui, vai lá.
20: Segura lá, aqui lá, mais uma buzina da Coff Go.
0: Vai. Imagina os caras de madrugada dar uma dessa, velho. E os caras buzinam mesmo, hein? Agora lá em Sorocaba, os caras buzinando também, aqui, ó. Sorocaba, vai lá. Vai.
21: E aí, Léo, bom dia. Danilo Nunes, de Sorocaba.
0: Vai.
21: A buzina que eu coloquei no meu táxi novo.
0: Nossa, que buzina mais horrível essa, hein, cara? Que buzina mais sem graça, cara. Ó, que é isso? Vai lá, vai.
20: Ô, Léo, só pra entrar aí, viu?
0: Que beleza.
22: Pamonha.
0: Vamos ver, vai.
22: Os caras aderiram ao nosso buzinaço,
0: gente. Ó lá.
20: Valeu. JP é carreteiro.
0: Aê!
23: Vai, Pamonha. Vai, Curau.
0: Vai.
23: Vamos chegando. Experimentando.
0: Putz, cara, sem graça também. Vamos ter cara sem graça. Ah, vai dormir. Vai lá, vai.
23: Curau.
24: Um beijo, Léo. Thaís
0: de Osasco. Olha a buzina da Thaís, que coisa.
23: Custa essa pamonha, mas quanto você acha
0: que custa esse curau?
20: Toma mais 12 de bolo!
0: Beleza, buzinou legal. Não, eu tô vendo que os caras estão animados na buzina pra isso, né? Tão animados. Aí, ó, tá. O povo tá que tá animado aí, ó.
25: Ele é o Carlos de Sorocaba aqui, ó, buzinar.
0: Ó, aí, ó.
26: Oi! Bom dia, Léo. Marcelo Santo André. Buzinaço, Léo.
0: Buzinaço.
27: Léo. Eu trouxe uma buzina pra fazer o buzinaço hoje.
0: Tá.
27: Peguei o brinquedo da criança lá.
0: Vamos ver.
27: Tati Perigosa buzinando.
0: Que isso, Tati? Mas que buzina é essa, meu Deus do céu?
23: Mas quanto você acha?
0: Que isso, gente? Cara, tá. Que o seu áudio tá muito ruim. Não sei o que aconteceu aqui, vai. Ó, caipirão já vem com a buzina dele já.
1: Paizão!
0: Bom dia! Ó, tá acabando o buzinaço, tá acabando o buzinaço, vai!
1: Pamonha, vai curau, dragão vacina.
0: 11 999 919197.
1: Dragão vacina.
0: Vamos lá, participa, hein? Dragão. Nossa, gente, chegou até a travar o nosso computador de tanta pamonha, mensagem aqui.
1: Vai curau.
0: Meu pai, o que será que aconteceu pamonha, aqui, velho? Pera aí, o que será que aconteceu aqui? Vamos ver.
1: Dragão vacina.
0: Ai, ai, ai. Acho que agora vai. Então, essas mensagens. É muita mensagem, gente. É muita mensagem.
2: Bom
0: vai.
2: Dia, bom dia, Léo. Olha o buzinaço.
0: Aí, gente, pronto. Fechou. Fechou com chave de ouro o buzinaço. Gostei. Muito obrigado pelo carinho, gente. Acabou o nosso buzinaço. Acabou, gente. Ah, foi legal. Foi legal o buzinaço, gostei. A galera, tem gente que fica aí falando as coisas, mas, gente, o buzinaço, a galera curtiu pra caramba, velho. Curtiu o nosso buzinaço. É disso que eu tô falando.
2: Aê, a Thaís tá pensando que teta é buzina.
0: Ai, gente, 4h37. Você não mandou sua mensagem pra gente ainda não, por quê? Ó, o programa tá quase acabando, hein? 11 999 919197, pra você participar aqui do nosso Bande Coruja, o programa mais ouvido do Brasil. Pode ficar tranquilo que é nós aqui.
3: Se eu tomar mais um, eu decolo.
0: Decola, meu. Ai, vai, Davi.
4: Ó, uma Hexa, os laços da madeira. Olha esses caras aí, ó. Região, mas você só acabou, baterista.
0: Aí, ó o Davi, até o Davi buzinando. Que é isso, gente? 4h37.

0: Hoje eu acordei com
1: o Band FM. É o Thiaguinho.
0: Seja forte, corajoso.
1: Cantando pra gente, é?
0: Levante e anda. Vai em busca da
1: participação de Billy, do Billy, gente.
0: É
1: 4:47. Bom dia. Bom dia pra Fox. A Fox já chegou aqui, né, Fox? Bom dia,
2: Leozinho.
1: Tudo bem?
2: Passando
1: beleza?
2: Passando pra desejar um bom dia aí pra vocês. Valeu. Deixar o beijinho da Fox aí pra todos na escuta.
1: Uh-huh.
2: E vamos enfrentar mais um dia com chuva no Paraná.
1: Eita, nós. Tá chovendo aí. Tá certo. Um abraço, viu, Fox? Valeu mesmo.
0: Buena, meu amigo e companheiro.
1: Oi, fala comigo.
3: É boa sorte aqui de Itapirativa, São Paulo.
1: Boa, amigão. Obrigado pela sua participação aqui no nosso programa, hein?
4: Dá bom dia pra mim, pá.
1: Ah, o outro já. Querendo. Olha o que o cara quer aqui, ó.
5: Aí, Léo, chegou a tropinha do Diegão, hein? Edinaldo. É, Cleiton, Mike e o Mário aqui do Japão.
1: Daí é só quatro gente pra gente. Eu não trabalho assim, velho. Aqui eu trabalho com o Brasil inteiro, velho. Não é assim a situação, mano. Nós trabalhamos com o Brasil inteiro aqui, velho. Entendeu? Tem essa galera, vocês, que é da turminha. Pô, eu acho legal pra caramba. Mas a gente fala com todo mundo. Não é só um grupo, velho. É assim que a gente faz. É assim que a gente faz, cara. E eu acho interessante falar com todo mundo, dar oportunidade pra todo mundo aqui participar. Claro que a gente não consegue colocar todo mundo no áudio aqui, senão eu acho que não dá. Acho que não tem como. Dois dias de programa, acho que não dá ainda.
6: Vai. Ô, Léo, não entra na pilha desses cururu aí, não.
1: Não entra.
6: Porque o Fabinho Medeiros perdeu o emprego porque entrou na pilha desses caras aí.
1: É, bom, eu não vou nem comentar, gente. Eu não gosto de comentar essas coisas. Cara, amigo nosso, já foi. Deixa quieto, né? Deixa pra lá. Vamos ver aqui, vai. 11999919197. Oi, gente, vamos lá.
7: Bom dia, Léo.
1: Bom dia.
7: Aqui é o Nelson Gomes, de Vitória da Conquista, Bahia. Estou aqui ouvindo o Band Coruja.
1: Tá certo, gente. Um abraço aí, ó, tá? Vitória da Conquista. Oi.
8: E aí, Léo, mais 30 dias.
1: É, pois é.
8: Esqueci, não podia falar com isso, não, senão você vai ficar descontente com o programa.
1: Já tô desesperado aqui já, viu? Não, mas tá bom, tô feliz da vida, pô. Feliz da vida que tá aqui falando com vocês do Band Coruja. Bom dia, Léo. Manda um abraço aqui pro Fernando, motorista rodoviários da empresa Viatur Turismo. Tá mandado aí, Fernando. Um abraço, os motoristas ligado na Band. Oi.
9: Bom dia, Léo. Cleito Padeiro é o Judas, aquele que derrubou o Fabinho.
1: Judas traidor. Vai, para com isso. Vai.
10: Oi, Léo, bom dia.
1: Bom dia,
10: tamo
1: bom
10: ali,
1: dia.
10: Ó, indo resgatar o Samuel, pai da mulher, tamo Gaia, região cornista.
1: Cornista. Ah, tá cheio. E tem uns corno que fica mandando mensagem aqui, direto, velho. Todo dia. Deus o livre, guarda.
11: Bom dia, Léo, bom dia! Aqui é o Patrick, da Petri Batatas, em Naguaramirim, Joinville. Bom dia, bora acordar.
1: Fala, Patrick. Tudo certo, mano? Tá bom, tá mandado seu alô aí. Vai lá, vai.
12: Bom dia, Léo. Aqui é Vitão da Moca. Um abraço pra todos.
1: É a galera que tá chegando agora também. É uma galerinha boa que tá chegando agora. Obrigado pela audiência de vocês. Mais um, deixa eu falar com o Roberto. Fala, Roberto.
13: Bom dia, Léo. Aqui é o Roberto, morador do Cachoeiro de Itapimirim.
1: Aí,
13: Espírito Santo. Mais conhecido como Bebezão aí na rodagem.
1: Bebezão.
13: Motorista carreteiro, puxador do bloco de granito.
1: Ô, beleza? Valeu, Bebezão. Por que Bebezão, né? A gente quer saber, né?
14: É, fica com a gente, não vai embora, não. O programa pode ser seu. Você é tão legal. Beijo.
1: Valeu, obrigado, gente. Obrigado. Mas infelizmente não é meu esse programa, viu? Eu só tô aqui fazendo férias. Somente. É que tem hora que o povo esquece disso, né? Eu tô só aqui fazendo as férias por algum momento. Depois volta tudo normal. Podem ficar tranquilos. Vamos ver. Ai, gente do céu. Vamos lá. Depois começa a vir os remedinhos, né? O povo da gente louco, né? Deixa a gente maluco aqui.
15: Ô, bom dia, Léo. De novo. Tô a noite toda com você aí.
1: Bom dia, Léo.
15: O Tadeu vai casar com a minha vinheta. O Diego vai assumir lá o programa lá do Odoro do Ronco lá. Entendeu? E você vai já tomar conta desse programa aí já,
1: desse,
15: entendeu?
1: Auspício aqui.
15: Já tá tudo ajeitado já. Vou dar um aumento de salário pra você.
1: Tá bom,
15: e você
1: tá
15: vai
1: bom.
15: Ficar nesse horário aí mesmo. Positivo.
1: Tá aí, tá vendo? Ó, vai ter um casamento do homem vinheta e o Tadeu, cara. Ó, que coisa, hein, gente? Que coisa, hein? Oi.
16: Ô, Léo, bom dia.
4: Esse rapaz aí falou a verdade. O pior de tudo aí é o Cleiton. Toma cuidado. Toma cuidado, que esse aí é o Judas ao quadrado.
1: Esse aí queima, queima. O Michael queima, queima. O Plácido também queima. Todo mundo queima. Ah, deixa eu ver aqui. Vamos lá, vai, 11 999 919197. Oi.
16: Ô, Léo. É o seguinte.
1: Fale.
16: A Canela de Sabiá vai ter que ficar lá com o Ronco, vai ter que ficar com o Tadeu, e você vai ter que ficar aqui com a gente.
1: Né? Ai, tá bom.
16: Não que o Diego seja um cara ruim, o Diego é gente boa. Apenas Canela de Sabiá. Fica com nós, Léo.
1: Vocês não tem jeito mesmo, né? Vocês não preto, tem que morrer amigo de vocês, viu?
17: Bom dia, Léo. Aqui é o Wilson da de Joinville.
1: Ah.
17: Motorista de Topique, do Piqueiro. Levando a galera pro Impasse Empresa. Valeu.
1: Valeu, parceiro. Um abraço pra você aí. Bom trabalho, bom descanso, não sei, né? Tá ligado na Band com a gente. Boa,
18: fala,
1: boa.
18: Bom dia. Mais um dia abençoado pra nós. Aqui quem fala é o Jobson.
1: Ô, Jobson. Osasco.
18: Tô aqui na Band Coruja aqui, finalizando mais um dia, com a graça e permissão do Senhor.
1: Chega por hoje, né, cara? Tá certo, é isso. Pois é, só descansar de boa, de boinhas, e tá tudo certo. Ó, o nosso WhatsApp tá aqui à sua inteira disposição, tá quase terminando o programa, quase, gente, quase.
15: Eu esqueci de falar um negócio, o Ronco já tá no bico do corvo, fala pra ele chupar as manguinhas com saco.
1: Opa, peraí, cara, não fala mal do Ronco, velho, que é isso?
15: Não vai chegar a madurar a manga, não, entendeu? Aí o Diego vai tomar conta da situação lá e aí vai pôr a Maratacine pra trabalhar com ele.
1: Meu Deus, aí ferrou a situação. Aí lascou tudo o programa. O que que eu faço, hein, ô Caipirão?
19: Aqui na madrugada tem uma galera aqui que a gente fala que é puxar saco do Diego. E eu tô incluído neles, né, inclusive. Mas... tem uma turminha se revelando aí, puxar saco seu, Léo, que você tem que tomar cuidado, hein?
1: Tem também,
19: Se você entrar na água, morre afogado uma
1: pois,
19: turma
1: pois
19: aí.
1: Pois é, não entra...
19: passou da cintura, já
1: Só até as canelas. Mais do que isso, já ficou feio o negócio. Pois é, cara, pois é. Eu tenho os meus puxa-saco também por aqui, ó.
20: Bom dia, Léo, bom dia. Robson por cá, Léo.
1: Fala, Robson.
20: Esse pessoal aí, não chamar as pessoas de corno, nem de boi, né? É Alce, chama os caras de Alce.
1: Alce.
20: Bom dia a todos os Alces aí.
1: Bom dia, tudo Alce, esses caras aí.
21: Bom dia, Léo, outro puxa-saco aí do Diego.
22: Bom dia, Léo,
21: puxa-saco, caramba.
1: Ai, gente do céu, vocês não tem jeito.
23: Ô, velho do lixo, já que você é puxa-saco, puxa o meu aqui então.
1: Ó lá. Cara, o velho do lixo já tá se arrumando pra dormir já, cara. Isso sim. O velho do lixo vai dormir já, cara. Vamos lá. Os últimos áudios pra gente ir embora.
24: Bom dia, Léo. Tom Camargo por cá. Embicado ali pra Dourados MS. Saindo
1: Dourados.
24: Da capital da Moamba, São Paulo. Embicado pra Douradinho MS. Positivo.
1: Um abraço,
24: toca
1: cara.
24: Toca uma pra nós aí. Tô na audiência.
1: Obrigado aí pela sua participação, cara. Valeu mesmo, hein? Dourados, Mato Grosso do Sul aí, né? Legal, hein? Oi!
25: Ô, Léo, não liga não, viu? Puxa-saco e corintiano nasce em qualquer lugar, esquenta não. Puxa-saco e corintiano já viu, né?
1: Tá certo, entendi. Ó, gente, obrigado pela grande audiência. E você sabe, a gente volta a se falar na próxima madruga, sempre a 1 da manhã, hein? Eu quero você comigo aqui. E eu não quero perder essa audiência. Quero você ligado comigo aqui na Band FM. A gente volta na próxima madruga. A gente se fala um pouquinho mais tarde aí, beleza?
26: Bom dia, Léo. Leandro de Guarulhos. Sou da transportadora AJB. Manda um abraço pra todos de Guarulhos.
1: Tá mandado, cara. Pessoal de Guarulhos, hein? Penso ligado na Band FM. Abraço pra todos aí também.
27: Bom dia, Léo. Dá um abraço aqui, pessoal. Corumbá aqui.
28: Galerada do Minério.
1: valeu, valeu. Olha lá o outro aqui, ó. Outro vagabundo desse Pedro Rocha aqui. Esse aqui, vou falar pra você, cara. Ó, tô falando mal, cara. Pedro Rocha, vagabundo esse aqui, ó. Pedro Rocha. Ô, Diegão. Ó, você precisa fazer uma musiquinha também pra esses caras aqui, cara. Os caras vão puxar saco seu aqui, mano. Ó, você tem que fazer aquela musiquinha lá pro Maicon, pro Plástico. Eu chamei de Plástico agora. E o Pedro, e esse Pedro Rocha, tudo vagabundo à madrugada. Você tem que fazer uma musiquinha. Tem como você fazer uma musiquinha pra eles também?
0: Vou fazer agora. Bom dia, bom dia, bom dia, bom dia, bom dia.
1: Ele chega. Peraí, tem que faltou a música, mano. Peraí. Aí. Pra ficar bonito, pra ficar bonito. Aí, agora sim, mano. Agora sim. Você tá igual o Tadeu chegando perfumado no estúdio também agora.
0: Não, mas é sempre, né? Se você for fazer o horário do Tadeu, tem que chegar igual ele.
1: Tem perfumado. Que fazer igual. Ah, sim. Não, é. Não, não um cara de peruano igual ele.
0: Não, né? Pode ver que eu tenho orelha.
1: Tá. Tá bom.
0: E aí, tudo de boinha aí?
1: Ah, cara, tá tranquilo, viu?
0: Vamos pra musiquinha pra eles então.
1: Musiquinha pro Pedro Rocha, pro Maicon e pro Plácido, vai.
0: Vai lá, Pedro Vevé. Bom dia, meus fracassadinhos. Eu cheguei agora, podem ficar calminhos.
1: Que bonitinhos.
0: A partir de agora vai começar o Bandi Bom Dia. Então pode relaxar, seus vagabundinhos.
1: Seus viadinhos. Ah, pela mão. Tchau, Diegão. Valeu, mano.
0: Falou, mano.
1: Tudo viadinho. Vai se lascar, você. Oh, até mais tarde. Até mais.

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9: FM, bom dia, um ótimo dia pra você, 5:02, tudo bem aí, tudo tranquilo na manhã? Vamos começar mais um Band Bom Dia, tá no ar a partir de agora, vamos! Ó, por aqui é o seu amigo Diego Lopes, vamos juntos até as 9 aqui, ó. A sua rádio do seu jeito.
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0: É só chegar.
1: Chega,
0: é
1: só chega. Pode chegar. Ah, meu amigo, já estamos na quarta-feira, dia 1º de julho. Um mês novinho pra você. E que esse dia seja de muito, muito, muito amor, muita alegria. Você tá bem aí, né? Tá tudo certinho? Tá tudo na manhã? Tá infeliz? Está abanando o seu rabinho? Podemos começar então mais um Band Bom Dia a partir de agora, 5h04, 5h04. Um ótimo dia pro Tiagão lá do Maitá. Vai mandando sua mensagem aí, manda o seu áudio, manda mensagem, manda bom dia. No nosso WhatsApp 11999919197. Bom dia! Nosso querido Baiano Segurança, você tá bem, Baiano? Saudade da galera da madrugada. Nosso Bilos, Billy Simplício, tá por aqui o Simplício. Bom dia pro Jota. Alô, Tiagão do Maitá, tá feliz aí, Tiagão? Conta pra nós. Como é que tá aí no Maitá? Como é que tá aí no Parintins? Como está no Amazonas? Olá, Queca. Queca, você tá bem, Queca? Alô, Maicon, tudo bom, Maicon? Maicon, me falam de você todo dia, Maicon, todo dia, bom dia.
2: Bom dia, Tiagão, tá com saudade da gente, imagina a gente de você.
1: Pois é, Michael, pois é, mas logo, logo passa, 30 dias, mas falta mais uns 50 dias só, tá chegando.
3: Bom dia, Diegão.
1: Bom dia.
3: Mário do Japão, você mora no nosso coração e não paga aluguel, hein?
1: Ah. Um abraço. Ai, que delícia. Um abraço pra você também, tamo junto, bom dia, Simone. Bom dia, Fox, você tá bem, Fox? Bom dia, Catrícia, sua delícia. Tudo bem com você? Tudo bem?
4: Bom dia, Diego. Bom dia, homem vinheta. Estamos na luta, vamos lá, vamos pra cima.
1: Shalom! Bora lá, meu povo, 5h06 a partir de agora. Prepare o seu coração. Ai, que delícia começar mais um dia, mais um mês com você. Junho já foi. Seja bem-vindo, julho. Seja muito bem-vindo. Estamos aí na metadinha do ano. E você, como está? Hein? Você tá bem? Tá feliz? Tá tranquilinho? Tá de boa? Quais são seus planos para junho? Vai contando pra nós, Júlio.
5: Não, nossa canela de sabiá preferida.
1: Sai daqui, ô cretino. Vai pra lá, ô. Você vai ver a canela de sabiá. Vou mostrar o canela seca pra você, ô cretino.
6: O senhor tá de folga mês que vem.
1: Ah.
6: Eu tenho uma pescaria marcada lá no portinho.
1: Tá. Olha, fechou o WhatsApp do nada, velho. Do nada o WhatsApp fecha. Fala aí.
6: Você vai estar de folga mês que vem?
1: Não, cara. Vou.
6: Pescaria marcada lá no portinho.
1: Ah, não,
6: vou
1: acredito.
6: Vou pegar um barco lá no portinho, na Praia Grande.
1: É sério?
6: Pra pescar em alto mar.
1: Vamos. Ah, me chama, vai. Chama eu, cara. Chama eu. Eu tava comentando esses dias até aqui com o Vento que faz tempo que eu não vou pescar, mano. Vamos marcar essa aí, então? Um abraço pra todo o pessoal do portinho. É o Forró no Mato. Que lugar maravilhoso, hein? Bom dia.
7: Eu não sei se o homem vinheta já chegou, que não tô vendo na câmera.
1: Já chegou, chegou
7: mas
1: agora.
7: Mas se não chegou essas horas, o Tadeu já tá mandando mensagem pra ele, gravando na caixa postal.
1: Ah, é?
7: Ele começa assim como bebê. Você tá bem? Ele chama assim, sabe? Com carinho. Você
1: tá
7: pensa
1: bom.
7: Palavras carinhosas
1: tá
7: pra
1: bom,
7: ele.
1: Tá bom, mas ele já está por aqui. Já vou dar bom dia pra ele. Eu ao vivo.
8: Assim mesmo. Bom dia!
1: Bom dia, homem vinheta!
8: É, bom dia!
1: Bom dia, tudo bem? Tá de boinha?
8: Bom dia!
1: Que bom dia animado, hein? Que animação, é assim que a gente quer você. É assim que a gente quer você com essa animação. Dá um bom dia pra nós aí.

0: junto que vai embora.
1: Você nunca
2: viu meu tio, né?
3: Bom dia, Diegão.
0: Bom dia.
3: Bora, motoristas aqui da Norte Bus, Arvão.
0: Tamo junto. Um abraço pra você, tamo junto. Então, começando mais um mês agora, mesinho
2: cheguei
0: de julho.
2: Agora, Lau, cheguei agora.
0: É verdade. Ah, é, já. A gente tem o nosso delay, retorno, né? De imagens ali.
2: É um delay. Como é que você tá, querido?
0: Tô bem, tô de boa, tranquilo, graças a Deus, mais um dia, né?
2: Mais um dia.
0: Mais um mês.
2: E agora, mais um dia ou menos um dia?
0: Mais um dia ou menos um dia? Rapaz.
2: Tem gente que pode pensar que é mais ou menos um dia na minha vida. É. Esse aqui já não sei.
0: Cara, sabe que tem umas perguntas assim interessantes, né, cara? Certo? São pra gente refletir. Porque quem sabe perguntar pro doutor Imbróglio, né?
2: Verdade. Tem dias que a pessoa. Tem gente que fala assim: ah, mais um dia pro fundo de garantia.
0: Sim.
2: Tem gente que fala isso.
0: É verdade.
2: Tem gente que fala menos um dia de vida. Bom, enfim. É. O importante é que estamos aqui.
0: Pois é. Fica aí essa questão,
2: será,
0: né?
2: Será que estamos mesmo, cara?
0: Será que estamos?
2: Você sabe que já me falaram o seguinte, né? Aí, teoria da conspiração, algumas coisas que. Estudos, essas. Que o pessoal fala assim: céu e inferno.
0: Tá.
2: Tem gente que fala isso.
0: Sim.
2: Ah, porque se eu. Eu vou pro céu. Ah, porque se eu vou pro inferno. Gente, muita gente fala. Escuta isso aqui. Tira a trilha, Diego. Tem muita gente que fala.
0: Você tá me assustando, cara.
2: Não. Tem muita gente que fala. Atenção, você ouvinte. Tá ligado agora na Band FM.
0: Tá.
2: Tem muita gente que fala. Que nós, eu, você. Você também, ouvinte, que tá agora nos ouvindo. Já morremos. E nós estamos aqui já é o inferno.
0: Meu Deus.
2: E nós já estamos pagando pecado. E eu acredito muito nisso, porque o que a gente sofre aqui, né?
0: É,
2: que a gente passa aqui.
0: A gente passa, não é fácil, né?
2: Então.
0: Será?
2: Agora fica a pergunta, porque. Eu me belisca aqui, peraí.
0: Deixa eu beliscar aqui. Peraí.
2: Ai! Ai, dá no outro braço, no outro. Gostoso, caramba. Pera dá aí, um tapinha no meu bumbum.
0: Calma,
2: eu quero ver se eu tô vivo.
0: Você tá se empolgando,
2: viu? Eu quero ver se eu tô. Tapinha no meu bumbum.
0: Vai, só um.
2: Toma. Ai, peraí, do outro lado, se não ficar roxo, só de um.
0: Só pra ver se você tá. Toma.
2: Bom, deixa pra lá, acho que eu tô vivo.

0: estamos vivos, são 5 horas e 10 minutos, 5 e 10. Acaba de entrar no ar o seu gibi eletrônico, O Pulo do Gado, edição de número 402. E você está junto com a gente nesta manhã. Vamos juntos. A informação, ela pede passagem. E se você não abrir, a gente empurra. Porque este é seu gibi eletrônico. Eu sou Pedro Quadras. Bom dia, Ana.
1: Bom dia, Pedro Quadras. Eu sou Ana Paula Pilares. E hoje é quarta-feira, dia 1º de julho. Estamos iniciando mais um mês. Meu Deus. O ano 2026. Como o tempo está passando, não é, Pedro Quadras?
0: Meu Deus.
1: Você está sentindo que esse ano está passando rápido ou para você está normal?
0: Poxa, se eu estou sentindo...
1: Está entrando rápido ou devagar o ano?
0: Na metade já foi, né? Gente, já foi. Eu acho que não só para mim, mas a maioria das pessoas, acho que estão com o mesmo sentimento, que é, cara, está passando muito mais, muito, e esse ano muito mais. O porquê? Copa do Mundo.
1: É verdade.
0: Aí a gente se distrai, se empolga, e ai, tem jogo, não tem, daqui a pouco... Aí tem eleição, então esse ano realmente está passando muito rápido. Quando a gente for ver... Daqui a pouquinho o Papai Noel já tá entrando em nós.
1: É verdade.
0: Lá ele.
1: Já já, tá um monte de enfeite aqui no estúdio.
0: Já.
1: Hoje é o dia do ano de número 182, 27ª semana do ano. Estamos com 49,9% do ano concluído, Pedro Quadras.
0: Olha aí, gente. 49,9%.
1: É.
0: Ou seja, metade já foi. É. Não adianta ser. Ah, mas e agora? Não, eu vou. Não. Agora é dessa metade pra frente.
1: Agora é metade pra frente.
0: Vamos aguentar?
1: Vamos aguentar?
0: Vamos,
1: é só empurrar, só uma empurradinha. 512. Vai. Estamos na lua minguante, Pedro Quadras.
0: Olha aí, a lua minguante continua. Pra que serve, eu não sei. Quem tiver alguma dica aí, olha, lua minguante serve para tal coisa. Mande pra nós aqui.
1: Mande pra nós.
0: No telefone do ouvinte repórter.
1: 11 99991-9197.
0: 5 horas e 12 minutos, Ana. Temos mais coisas aí nas efemérides?
1: Temos as efemérides de hoje. Hoje é a Igreja Católica comemora dia de Santo Arão.
0: Santo Arão. Olha que
1: Santo
0: coisa.
1: Arão.
0: Santo Arão. O Santo Arão de verdade. Pô, posso falar? De
1: pode.
0: É a verdade. É a primeira vez que eu ouço falar dele.
1: Ah, é?
0: Santo Arão.
1: Quer ver uma fotinho dele?
0: Tem
1: uma
0: Deixa eu ver. Aqui, ó. Simpático ele. Simpático. Barba trabalhada na tesoura. Isso aí usa pomada de barba, hein? Presta atenção, dá uma olhadinha.
1: É verdade, é muito bem feita, né?
0: Muito bem feita, cara. Isso
1: muito
0: aí já tava adiantado.
1: É verdade.
0: Bom,
1: hoje também é Dia Mundial da Arquitetura.
0: Só uma pergunta rapidinho, Ana.
1: Uhum.
0: Atenção, ouvinte. O Santo Antônio é pro casamento. E o Arão é pra quê?
1: Pra quê? Qual que é o trabalho dele?
0: Eu não sei. O que o Arão faz?
1: Eu também não sei.
0: Bom, aguardamos aqui.
1: O nosso ouvinte responde.
0: 13 minutos.
1: 5 e 13. Hoje também, Pedro Quadras, é comemorado o dia da arquitetura. Parabéns a todos os arquitetos aí.
0: Parabéns. Hoje é Iá, né?
1: É verdade.
0: Gente, pelo amor de Deus, gente. O que essa Iá tá fazendo com a
1: cara,
0: gente?
1: Cara, como é que pode, né?
0: É, cara, impressionante.
1: Várias profissões aí estão na berlinda, porque a IA tá dominando tudo.
0: A verdade
1: é nossa assim. Profissão, por exemplo, Pedro Quadras, você acha que corre risco de vida, corre risco de não existir mais devido à tecnologia?
0: É um assunto muito delicado a se falar. Eu, como comunicador que sou, Ana, eu posso dizer que existirão alguns programas que vão ainda lutar contra a IA. Vai ser uma briga muito grande. E eu vou falar para você de coração. Para mim, programa de esporte, onde existem pessoas, humanos, que debatem a respeito daquele assunto no momento, o nosso, que é jornalismo, que precisa da informação precisa, até a IA vai fazer, porque ela busca informações do dia a dia, mas... O debate, o que nós fazemos aqui, você dá informação, nós debatemos a respeito.
1: Sim.
0: Isso, a IA, é muito complicado ainda, porque vai demorar para que duas IAs fiquem debatendo a respeito algo sobre um assunto determinado.
1: É verdade.
0: E o que a gente faz também, que é o humor instantâneo, imediato e improviso.
1: Ah, isso eu acho impossível.
0: Então, é muito complicado ainda. Agora, de verdade, é uma coisa muito delicada a se falar, Ana, mas o locutor... O locutor, aquele que principalmente em rádios mais musicais, que só falam hora certa, e é complicado, porque, infelizmente...
1: É muito fácil, né?
0: Mas é simples, nós vamos ter que se reinventar. Desculpem os nossos comunicadores, eles estão falando, mas não vai acabar porque o humano tem sensação, o humano tem humor, o humano tem... Cuidado, gente. Graças a Deus eu já estou com quase 60, Ana, então eu já estou pensando em comprar mais uma vara. E aí logo eu me aposento e eu vou ver isso de camarote, cara.
1: Não, não, você é muito jovem ainda. E você sabe, nós temos aqui no Grupo Bandeirantes um ótimo exemplo de que a gente não vai parar. Nós não pararemos de trabalhar, que é o seu Pedro Luiz Ronco, que ele tá aqui. Quantos anos tem o Ronco?
0: O Ronco?
1: É.
0: O Ronco, no ar?
1: É.
0: Com a hora do Ronco, 38.
1: 38 anos com o programa Hora do Ronco. Como é que você, tão jovem e de idade, quantos anos aí tem?
0: O Ronco tem, acho que uns 73. Na verdade, tem todos os anos. É 73.
1: Então ainda tem um chãozinho pra você, viu? Você não vai, antes do Ronco, você não vai.
0: Bicho, mas eu não quero
1: ficar. Você vai ter que fazer, não?
0: Não, eu não quero. Eu tô me preparando pra muito, mas muito antes disso parar. Eu não quero ficar com 70 anos aqui, velho.
1: Sério?
0: Não, não quero.
1: Não, mas é. Isso aí é sério. A gente trabalha por amor.
0: É, por amor ao diabo. Não, eu faço por amor, mas eu quero me aposentar, velho. Quero viver minha vida. Você acha que eu vou ficar acordando 5 da manhã com 70 anos?
1: É verdade. Aí é muito amor envolvido, né?
0: Vou acordar pra varrer minha calçada.
1: Coisa boa.
0: 5h16.
1: 5h16, hoje também é comemorado o dia.
0: Desculpe a sinceridade.
1: Ah.
0: Sinceridade, aqui a gente abre o coração, né?
1: Claro, claro.
0: Então vamos lá, desculpa.
1: Não, tudo bem. Aqui é sempre assim, só trabalhamos com a verdade. E hoje, Pedro Quadras, é comemorado o Dia Internacional do Reggae. Aniversário de Bob Marley.
0: Cara, que delícia.
1: Dia Internacional do Reggae.
0: E aí, você curte reggae?
1: Sinta essa energia.

0: Ele acendeu alguma coisa, gente. Ele acendeu alguma... É um charuto, é um charuto.
1: Já paguei e guardei.
0: Dia Internacional do Reggae. É, perdão, perdão. Fizemos aqui só nossa pequena homenagem ao nosso querido Bob Marley, aniversariante do dia, né?
1: Muito bem. Deixa eu mandar um... Ah, não, daqui a pouquinho tem um mugido?
0: É, já já é um mugido. Pode mandar aqui o seu mugido. 11999919197. Mande aí o seu pedido de mugido, seu bom dia.
1: Isso. São 9 horas. Oh, 9 horas. 5 horas.
0: Você acendeu de verdade,
1: eu acho. Acendi mesmo. 5:18.
0: É, vamos lá então, tem mugido aqui pedindo, chegando, bom dia, bom, bom dia.
2: Bom dia, Diegão, bom dia, uma vinheta, tá aí a homenagem aí ao programa.
0: Ah, não, vídeo a gente não abre aqui, cara, infelizmente não dá pra ver vídeo, porque daí é só a gente ver, é uma, um vídeo de ele sintonizado ouvindo o programa aqui.
3: Atenção, um mugido especial para a Bianca, amor da minha vida.
0: Olha, um mugido apaixonado então pra mim.
1: Um mugido também especial pro Léo Marini, direto da Espanha, ouvindo a gente. Obrigado.
0: Oh, a nossa grande audiência internacional. Muito obrigado aí, um abraço pra você, viu, Léo? É, deixa eu ver quem mais tá por aqui. Bom dia pra Queca. A Queca tá mandando um mugido especial para o Pedrão Rocha, nosso querido ouvinte também.
1: Poxa vida, Queca, Queca. Eu tinha medo da bruxa Queca.
0: É.
1: Queca, ah, queca, queca. Cuidado, lava o braço, a perna, mas não esqueça do joelho.
0: Bom dia, Baratacine, quer pedir um mugido, vai.
4: Bom dia, Diego, nossa.
0: Poxa, ela bate bolo.
4: Vai de férias, que dia, porque é, a partir do dia 10 eu quero te dizer que eu tô indo viajar, entendeu? E te espero lá, tá?
0: Tá
4: assim
0: bom.
4: Que você entrar de férias, vou estar lá te esperando naquele lugar que a gente já combinou, tá?
0: Tá bom.
4: Delícia bom. Da minha vida. Te adoro.
0: Eu não sei, eu não
1: ela
0: sei.
1: Tá o que ela tá fazendo bolo mesmo?
0: Ela tá fazendo bolo, ela faz bolo.
1: Ovo.
0: Ela sempre manda...
1: Não é aquela... tem aquela... Vai bater no bolo... É mais legal.
0: É, assim, é legal, legal. É o jeitinho dela de fazer aqui o seu... Pedir o seu bom dia, né?
1: É isso. A trilha muda, muda o tom. Hoje, 1º de julho do ano de 2026. O tempo passa, já como dizia aquele... comercial, e o tempo voa. Você olhando pra mim e eu comendo uma taboa. Você já viu taboa, velho?
0: Não, o que, que é uma taboa?
1: Taboa?
0: Taboa?
1: Pô, no litoral tem muito, aquela é no brejo dá. Parece uma salsicha. Uma salsicha vermelha. Você nunca viu no brejo?
0: Taboa?
1: Chama taboa.
0: Não, não vi.
1: Nunca viu uma salsicha vermelha? Vou mostrar pra você.
0: Não, não, não, não. Pô, fecha essa calça. Não, fecha essa calça.
1: É verdade. Enfim, uma pessoa confundiu a taboa com uma salsicha e acabou comendo e... É que a taboa é o seguinte, se você morder ela, você enche a boca de pelo.
0: Ah, porque tem pelo?
1: Tem pelo. Você nunca viu essa salsicha vermelha com pelo?
0: Não.
1: Pesquisa aí, taboa.
0: Já vi. Isso aqui, ó.
1: Eu tô falando pra você.
0: Ah, claro. Eu não sabia o nome de... Cara, que tem um pé, praticamente um pé de salsicha.
1: Então, isso aí é muito legal. Quando eu era moleque, na praia, a gente fazia pegadinha da taboa. Sabe como é que é?
0: Como é pegadinha da taboa?
1: Você pede pro moleque... A gente pedia pro moleque. Você pega uma dessa e pede pro moleque... Dá uma mordida pra você ver o sabor que tem isso aí. Aí a pessoa morde.
0: Cara, não acredito.
1: Depois eu vou achar um vídeo pra você.
0: E que gosto que tem a taboa?
1: Oi?
0: Que gosto que tem a taboa?
1: De nada.
0: De nada.
1: É que sai pelo na boca, é verdade. Você nunca mordeu uma salsicha que sai pelo na
0: não,
1: boca?
0: Não, nunca, nunca.
1: 5:21, o programa tem que acabar.
0: É verdade, é verdade. Vamos aqui pros últimos pedidos aqui.
5: Tá passando os boys da Urubu pro lugar. Fui, tá de férias!
0: Ele tá feliz que tá de férias, os bois da Urubupungá, ele tá mandando aí.
1: Parabéns, querido.
0: Um pedido especial pra todo mundo aí. Muito bem, muito bem. Vaga de emprego, tem uma só. Vaga de emprego para testador de calcinha. Basta colocar no corpo, vestir e o rapaz encarregado do Inmetro vai verificar se o elástico está bom ou se não tem algum furo escondido nas partes íntimas. Salário mínimo.
1: Pô, legal. Então, um testador de lingeries aí, você que estiver interessado, deixa o seu currículo. Né?
0: Que susto, velho.
1: Não é.
0: Coração bateu forte
1: não,
0: agora.
1: Tá certo. Aninha, precisamos terminar.
0: Vamos encerrar,
1: nós temos
0: vamos encerrar.
1: Quadros
0: encerrando.
1: A serem feitos.
0: Sim.
1: E o jornal. Oh, agradecer a audiência de todos e a sua. A paciência de dividir a bancada comigo, Ana.
0: Eu que agradeço, muito bom dia pra você. Amanhã teremos mais uma edição do nosso Gibi de Notícias aqui, o nosso Pulo do Gado.
1: Até amanhã.
0: Bom dia.

0: Ó, nós podemos fazer aquele que você falou, tem esse também.
1: Ah, tá.
0: Quarta-feira tem também. Aí fica à vontade, tá, bebê?
2: É, fizeram um pedido aqui.
0: Depende do que for, não dá pra fazer.
2: É, não.
0: Ah, esse?
2: É.
0: É, putz, esse é muito longo, cara.
2: É. É. Ah, então não.
0: Segura ele.
2: Tá bom.
0: Segura ele.
2: É, então vamos
0: fazer. Ou a gente faz ele e não faz outro.
2: É.
3: Bom dia, dá licença.
2: Ô, Bedoncinho, desculpa, bom dia.
3: Vocês estão perdidos aí. Como eu sou diretor,
2: qual
3: é a dúvida de vocês? Bom dia, pessoal.
2: Bom dia. Tem algumas opções de personagem pra gente trazer hoje, pra gente convidar, né, Bedoncinho?
3: Bom dia. Qual que você queria colocar agora?
2: Pediram um Shazam, lembraram do reggae, alguma coisa assim, de história.
3: Ah, o Shazam!
2: É.
3: Ah, faz o Shazam.
2: É?
3: Você não quer fazer, Vitor?
0: Não é, por causa do tempo, cara.
2: É, a gente tem que ficar de olho.
0: Deixa eu ver, tempo. Que horas são? Dá pra fazer, dá pra fazer? Dá pra fazer, vamos fazer o Shazam.
2: Então vamos lá, vai.
0: Mas você sabe como é que é?
2: É, sei,
0: então,
2: claro.
0: Então, primeiro a gente precisa pedir pros ouvintes o nome de um artista internacional pra que ele queira, pra que o Shazam fale pra ele o...
2: É, falar aqui do Bob Marley, do aniversário, a gente não sei se já foi feito.
0: Né? Já foi, né? Foi o primeiro, né?
2: Ah, cara? Já foi.
0: Vamos pensar em algum... Você que quiser, vai mandando o nome de artistas internacionais aí, enquanto
2: Manda
0: a gente
2: aí.
0: Vai falando aqui, vai brincando.
2: Isso.
0: Pra que a gente possa fazer o Shazam.
2: Isso, exatamente. Muito bem. Agora, 5h24, 5h24 minutos, um que eu quero que você faça qualquer dia é o locutor de porta de loja. Eu quero chamar ele porque, cara, me lembra muito das boas épocas, né?
0: Bora, quando você quiser.
2: Muito bem.
3: Bora, meu.
2: Manda aí a sua mensagem pra nós, 11999919197. Johnny Rivers, pediram Mia Khalifa pra ele falar da história. O Shazam é o seguinte.
0: Sem atores e atrizes de filme pornô.
2: É, porque não dá pra gente contar a história.
0: Eu adoraria fazer, ficaria muito engraçado, mas...
2: É. Ele é o destruidor de Wikipedia, não é isso?
0: Isso mesmo,
2: É, ele pediu aqui também o Ozzy Osbourne, não sei se já foi feito o Ozzy.
0: Não foi, vamos guardar, deixa eu anotar aqui.
2: Isso, quem vai mais? Anotando aí. É, artistas internacionais...
0: Principalmente artistas que quando você fala, qualquer um vai falar, pô, isso eu conheço.
2: É.
0: Como, por exemplo, já fizemos o Sylvester Stallone, não tem quem não conheça.
2: Ah, é verdade, todo mundo sabe quem é, né?
0: Já fizemos Arnold Schwarzenegger.
2: Ah, maravilhoso.
0: Por aí vai.
2: O Reginaldo Batista, um bom dia pra você, tá pedindo pra fazer o presidente Trump.
0: Também não,
2: né?
0: Nem o presidente Trump, nem nenhum presidente.
2: É.
0: Nenhum político.
2: É, político gentileza. Não, também não. O Roger Pellegrini mandando bom dia pra nós. Quer saber da história do Mel Gibson?
0: Fizemos também.
2: Bom dia lá pro Leonor. Pra Leonor, está pedindo pra fazer, pra contar a história do Danny DeVito.
0: Pô, Danny DeVito não fizemos, hein?
2: Ainda não, né?
0: Danny DeVito também não fizemos, não. É uma.
2: Vai guardando
0: aí.
2: Vamos ver. O Marcos Paulo, bom dia pro Marcos Paulo. Onde é que você tá, Rio de Janeiro? É, ele quer muito saber da história do John Bon Jovi. Não sei se já foi feito.
0: John Bon Jovi.
2: Ele escreveu João Bon Jovi.
0: É, também não fizemos, não. Guardado aqui.
2: Tá certo. É, Lionel Rich já foi feito?
0: Lionel Rich, eu não lembro isso aí, faz tempo.
3: Também não lembro isso aí, eu tô olhando na minha lista aqui.
0: Você
2: tem lista, você não sabe escrever.
3: Cala a boca!
2: Ele fica bravo.
3: Boca!
2: Ah, é. Snoop Dogg, já foi feito o Snoop Dogg?
0: Snoop Dogg também não.
2: Mais um aí pra lista. Mais um. Soares. História da Madonna, acho que já foi feito da Madonna, provavelmente já falaram, né?
0: Da Madonna?
2: Já. É, Elton John?
0: Elton John? Poxa, não lembro do Elton John, hein?
2: É, Elton John, saiu um filme dele, dizem que esse filme também foi tudo...
0: É.
2: Que não tem nada a ver com a história real dele.
0: É.
2: Tina Turner
0: fizemos.
2: Fizeram?
0: É.
2: É. O cantor Frank Sinatra?
0: Esse não, hein?
2: É, o Frank Sinatra seria legal também.
0: Também não. Sabe como é que é o nome do ator do Matrix?
2: É o Keanu Reeves. É esse?
0: Esse aí eu não lembro de ter feito. Tem algum ouvinte que lembra?
2: É maravilhoso. É. Será que já foi
0: porque
2: feito?
0: É famoso. Keanu Reeves. Bruce Willis. Também,
2: Bruce,
0: né?
2: Willis é maravilhoso, hein?
0: Qual que fez o Náufrago?
2: O Náufrago foi o... Como é que é o nome dele,
0: Tom,
2: gente?
0: Hanks.
2: Tom Hanks. Maravilhoso. Um baita ator também.
0: Tom Hanks também.
2: É. Tom Cruise já foi feito? A Mara tá sendo que Keanu Reeves já fez.
0: Aí, ó. Tá vendo?
2: É.
0: Caramba, viu?
3: Vamos fazer o seguinte.
2: Bruce Lee, já foi feito?
0: Já foi feito.
2: Já.
0: Foi feito.
2: Quem que não foi feito ainda, então?
0: Sabe o que a gente podia fazer? Vamos fazer o seguinte. Vamos fazer um outro personagem.
2: Tá.
0: E nós vamos pensando no nome pro Shazam.
2: Tá bom.
0: Tá? Senão a gente vai ficar aqui 10 minutos. É porque você não decide, não é, meu querido? É que nós já fizemos a maioria.
2: É, a maioria, já foi muita gente que vai fazer. Então vamos chamar ele então, que todo mundo gosta. Boa! Pode ser agora? Pode ser?
3: Respeitável público, senhoras e senhores. Enquanto esses babacas escolhem o... Aí vem eles, os nossos queridos, os fandangos de bermudinhas, para fazerem a abertura desse circo. Senhoras e senhores, com vocês...

0: se você agora aí vem pri pri pri. Bro bro bro. Bom dia!
1: Bom dia, bri bri bri.
0: Peguei no seu sapato, não amarrei, eu dei um nó. Eu sou o bri bri bri, bro bro bro. Eu perguntei, amiguinho, tá feliz?
1: Eu tô.
0: Então aperte o meu nariz. Como é que você tá, amiguinho?
1: Tô ótimo, Bibibri. Você como está?
0: Eu tô bem, graças a Deus.
1: Que maravilha.
0: É verdade. E você tá bem melhor?
1: Eu tô bem melhor, né? Eu tava um pouquinho resfriadinho, tá passando, melhorando a cada dia.
0: Você que tava doente?
1: Pois é. Aqui na rádio deu um surtinho, várias pessoas ficaram
0: verdade,
1: assim.
0: Verdade. Eu tô bem, graças a Deus. Eu evito ficar resfriado, né?
1: Ah, é? Nariz. Como é que faz quando fica,
0: Bibibri? Ah, é terrível.
1: É horrível, né?
0: É terrível pra suar.
1: É, eu imagino.
0: É o tamanho do meu nariz.
1: Ele enche de...
0: Ele enche aqui, ó. Mas já fiquei doente já, né?
1: Ah, é horrível.
0: É horrível. É porque aí eu tenho que parar de trabalhar, né?
1: Ah, não dá.
0: O circo depende de mim.
1: Claro, lógico.
0: Verdade, eu fiquei uma vez um mês de cama.
1: Ah.
0: Eu tive que ficar internado.
1: E como é que faz? Aí, e o circo? Quem é o palhaço que fica lá? Tem uns palhaços substituto?
0: Eu tenho o Pipoquinha, né?
1: Ah, o Pipoquinha.
0: É o meu anão, o palhacinho lá, que ele é demais.
1: É,
0: ele faz cada dupla legal.
1: Mas não é a mesma coisa, né, Bibi?
0: Não é porque a gente faz a dupla, né?
1: Sim, fica faltando. É como se fosse Batman e Robin.
0: Isso, verdade. É. Verdade. Mas aí eu tive que ficar internado. Nada, né?
1: Uhum.
0: Peguei doença venérea.
1: Que isso? Meu Deus do céu. O que que você fez? O que que você aprontou, Bibi?
0: O que que eu fiz? Descabelei o palhaço, é verdade. E aí já viu, né?
1: Mas tem que se prevenir, Bibi.
0: Mas eu tava... Situação, né?
1: É.
0: Homem já viu, né?
1: É.
0: Às vezes a gente não pensa, né? Às vezes o homem faz merda.
1: Peça com a outra cabeça que não pode, né, Bibi?
0: Então, eu tentei proteger. É. E uma sacolinha do supermercado.
1: Não pode.
0: Você
1: não
0: nunca
1: dá.
0: Fez sacolinha do supermercado e elástico de dinheiro?
1: Não, nunca fiz. Elástico de dinheiro?
0: É verdade.
1: Como é que... Não, é melhor não perguntar, gente.
0: Não, é verdade, você pega. Só pra você, peraí. Só...
1: Tá pegando.
0: Você pega aqui, ó. Pega a sacolinha.
1: Olha lá o negócio que
0: tá... Você encapa a sacolinha.
1: Tá.
0: Tá, encapou.
1: Aham. Uhum.
0: Elastiquinho de dinheiro.
1: Tá.
0: Ó.
1: Colocou ali por cima.
0: Deu aquela voltinha.
1: Tá.
0: Mais uma e mais uma.
1: Três voltinhas.
0: E aí você solta aqui na base. Plá, o elástico. Mas aí foi onde eu me ferrei, né? Porque o problema não foi o que eu peguei.
1: Ah, não?
0: Foi a gangrena aqui dentro.
1: Meu Deus, prendeu a circulação.
0: Prendeu a circulação.
1: Caramba.
0: Prendeu a circulação e aí aqui... A ponta?
1: Tá.
0: Você não tem ideia.
1: Ficou quase assim.
0: Ficou preta. Desse jeito aqui, ó. É verdade. O sangue coagulou.
1: Meu Deus do céu, gente.
0: E eu empolgado, né?
1: Não queria parar. Não
0: queria parar. Só parei a hora que o elastiquinho arrebentou. Elastiquinho do banco. É verdade.
1: Meu
0: e é legal,
1: Deus.
0: Mas é legal que ficou legal, porque eu olhava assim pra ele
1: .
0: E tava escrito assim: agradecemos a preferência. Você ri, é verdade, verdade. Sacolinha supermercado.
1: Ai, agradecemos a preferência, volte sempre.
0: Aí virava, tava escrito: chama.
1: Sacolinha do Chama Supermercado.
0: Verdade, mas aí eu fiquei internado. Fiquei uma semana internado no hospital.
1: É.
0: Só que aí, que acontece? Eu sou muito legal, né? Eu sou palhaço.
1: É.
0: E aí eu fazia o meu número, alguns números eu fazia dentro da sala do hospital.
1: Ah, é? Ah, tipo Doutores da Alegria, você conheceu eles?
0: Conheci os Doutores da Alegria, faziam um trabalho maravilhoso.
1: Ah, que
0: maravilhoso,
1: bacana.
0: É verdade.
1: Uhum.
0: Aí o que eu fazia? Eu alegrava não só as pessoas enfermas, mas os médicos, enfermeiros na madrugada.
1: Ah, sim, fazia show pra todo mundo lá.
0: Por exemplo, a gente fazia tiro-alvo com seringa de injeção.
1: Meu Deus do
0: Sabe
1: céu.
0: Sabe dardo?
1: Sim, jogava a seringa com agulha.
0: Isso, pra não... Porque também a gente tem que como é que eu até posso dizer? Economizar, hein?
1: Ah, é.
0: Então eu pegava... Pegava no lixo, aquela seringa que o pessoal joga fora.
1: Usada?
0: Usada.
1: Meu Deus,
0: pegar nova, né, pra estragar? Aí que era a emoção. Porque eu pegava no lixo a seringa, aí dava 10 seringas pra cada um. Dava pros médicos, enfermeira.
1: É.
0: E aí, cada um tinha que se esconder, era equipe.
1: Tá.
0: Médico contra enfermeira, por exemplo.
1: Tá.
0: Aí separava.
1: Uhum.
0: Hospital é grande. Hospital é grande, ué. Aí eu falava já!
1: Gente.
0: Aí era tipo polícia e ladrão. Aí então saiu era... com aquela seringa, você tinha que se esconder.
1: Um jogando no outro. Um
0: jogando no outro, é mais noção.
1: Meu Deus.
0: Legal. E por pegar... isso que era legal.
1: Que perigo.
0: É.
1: Isso é perigoso, Bibi.
0: É, aquela vez nós perdemos durante 3 meses 2 médicos e uma enfermeira. Tiveram que se cuidar de infecção hospitalar, né?
1: Mas lógico. Foi legal. Claro que vou ter que se cuidar, velho. Pegou legal. Uma doença lá, alguma
0: e,
1: coisa.
0: E a brincadeira do que a gente apagava tudo no hospital?
1: Tá.
0: Apagava tudo.
1: Blackout.
0: Blackout. Apagava tudo. Aí que a gente brincava de múmia.
1: Múmia?
0: É, de medo, assustar.
1: Ah, tá.
0: Eu peguei um enfermeiro lá, ele era grandão, magrão.
1: Aham.
0: Quase 2 metros.
1: Nossa.
0: Aí eu tava fuçando no lixo, achei aquelas bandagens.
1: Gaze.
0: Gaze.
1: Tá.
0: Faixa.
1: Isso.
0: Falei, chega aí. Lembro até hoje dele, o Ronaldo.
1: Ronaldo!
0: aí eu enfaixei tudo dele, ele era múmia.
1: Ah,
0: aí
1: ele era
0: múmia. Brincava de filme de terror.
1: Meu Deus do céu, bem tudo legal. Apagado, imagina o Ronaldo com 2 metros de altura chegando no corredor.
0: E aí depois nós brincamos no hospital, foi bem legal, você viu que eu fiquei internado, mas eu agitei lá.
1: É, pelo amor de Deus, você fez uma bagunça lá, né?
0: Aí nós brincamos de sigo-mestre.
1: Sigo-mestre.
0: É, aí eu era o mestre.
1: Tá, tá.
0: Tinha que me seguir. Aí ele falou, ah, onde a gente vai? Eu falei, não, tem que seguir. Aí eu fui na ala das pessoas que tinham acabado de chegar da rua. Pessoal que toma tiro, facada.
1: Meu Deus.
0: A gente entrava, era legal.
1: Na emergência.
0: Agora, aonde foi, deu mais medo que eu levei eles?
1: Aonde?
0: Lá no necrotério do hospital.
1: Eu não acredito.
0: Aí foi terrível.
1: Você ia na frente, eles tinham que ir atrás.
0: Eu ia na frente. Mas ali a brincadeira acabou, né?
1: É, ali não...
0: A brincadeira acabou.
1: O que tinha lá?
0: Ah, mano? Eu fui fazer uma brincadeira lá, fui falar um negócio, o pessoal achou que eu peguei pesado, né?
1: Sério?
0: É, porque eu tava, na hora que eu entrei, na hora que eu entrei na sala do necrotério,
1: tá.
0: Aí eu falei, ó, a brincadeira agora é outra. Aí o pessoal achou que eu peguei pesado, humor negro, essas coisas.
1: Tá.
0: Aí eles falaram, que brincadeira agora? Eu falei, vivo ou morto?
1: Aí não, já era. Pelo amor de Deus. Bibi, obrigado, Bibi. Muito obrigado pela sua presença aí, tudo de bom, viu?
0: Você não quer brincar comigo?
1: Não, melhor não. Deixa pra outro dia.
0: Ah, amiguinho!
1: Deixa pra outro dia, Bibi. Tchau, Bibi. Meu Deus do céu. Que absurdo, gente. Que absurdo. Minha nossa senhora. Cara, imagina, você tá no hospital, você dá de cara com uma múmia de 2 metros de altura, tudo apagado. E o Bribribi com esse nariz de palhaço. Sabe que a minha esposa, ela tem algum trauma, algum pavor de palhaço, você sabia, né?
2: Eu
1: tanto é que aquela foto que a gente tirou, ela falou, você sabe que eu não gosto disso. Falou, mas é um personagem. Sou eu, não é nego.
2: Ah, você tava com o narizinho de palhaço.
1: Isso, que ela ficou, ela quase chora, cara. Ela chora, ela tem um medo da... E tem muita gente que é assim, medo de palhaço. Tem.
2: Eu lembro até hoje que minha tia, eu tenho até foto, cara. Um dia eu vou trazer... Minha tia Cleide foi na Ladeira Porto Geral, pra quem não conhece, é uma rua muito famosa em São Paulo, onde vende fantasias.
1: Sim.
2: E minha tia comprou uma fantasia pra mim de palhaço. Ela falou, ó, Fernanda, minha prima, faz aniversário. Você se veste de palhaço. Foi o maior trauma da minha prima, tadinha da menina.
1: Meu Deus do céu, gente. É, porque
2: ela. Que eu entrei de palhaço.
1: Eles têm. Ela morre de medo, é, cara. Verdade. Eu não sei o que tem, algum trauma, alguma coisa que. Bom, 5h37 agora. Mandaram aqui vários personagens. Bom dia lá pra Raquel, tá lá em Portugal, nosso ouvinte fiel. Ela disse que é muito fã da Lady Gaga. Gostaria de saber a história da Lady Gaga.
2: Fizemos também.
1: Já foi feito o Shazam também. O Rai. Tá mandando bom dia pra nós, que é muito fã do Vinhetão. Manda um abraço pra ele aí, pro Rai.
2: Ô, Rai, obrigado, querido. Tamo seu lindo.
1: Um abraço pra você aí. Bom dia lá pro Felipe Alves. Você tá bom, Filipão? Tudo tranquilo? Falaram aqui do Robbie Williams, também não sei se já foi feito. É, Diego, pelo amor de Deus, fala pro Shazam falar do Steve Seagal.
2: Eu acho que fizemos. Cara, nós fizemos tantos já.
1: É, né?
2: Mel Gibson, acho que eu já fiz também, não sei.
1: Mel Gibson é maravilhoso.
2: Mel Gibson é legal, hein? É. Algum ouvinte lembra se nós já fizemos o Mel Gibson? Dá um toque aí.
1: É, o Mel Gibson já foi feito, gente. A Mara Tassina, ela sabe de absolutamente tudo dessa rádio. Se foi feito. É, o Roberto Carlos, jogador, mas aí é só internacional que faz?
2: Só
1: internacional, só gente.
2: Internacional, é.
1: É. É.
2: Até porque o Roberto Carlos, ele assumiu que é gay, né?
1: O jogador?
2: O jogador, assumiu, é só amigo dele, né?
1: Ah, para.
2: Sou amigo do Roberto, é o amigo do Roberto Carlos. Ele assumiu pra mim, é.
1: Não, peraí. É aquele jogador que tinha as coxas grossas, que a mulherada ficava louca.
2: Grossa, conheço.
1: Que dava aquela bomba no meio de campo e fazia gol.
2: Assumiu pra mim, assumiu pra mim.

0: Manchester, dentro do avião, ó.
1: É ele mesmo?
0: É ele mesmo. Deixa eu ver. Deixa eu ver. Se eu ver esse aqui. Peraí, deixa eu ver se eu tô com a foto. Ó, essa daqui foi quando eu conheci ele lá em Madrid, ó. Aqui, ó.
1: Que isso, cara?
0: É verdade, verdade. Aí foi nesse.
2: Real. Isso aqui não é piada, não. É você real. Não, ele realmente tem o contato do Roberto Carlos. Tá mostrando fotos dele com o jogador Roberto Carlos aqui.
0: Você não soube da história que. Tá vendo aqui? Eu tô aqui. Tô fumando um charutinho, sim, tomando uísque com ele.
2: Sim, sim. É o contato dele mesmo.
0: Então, aí nós bebemos. Saímos chapado do boteco. Aí ele falou assim: me segue. Saiu correndo. Sabe da história ou não?
2: Não.
0: Me segue. Saiu correndo.
2: Ele saiu correndo.
0: Saiu correndo.
2: Tá.
0: E aí eu fui atrás. Ele entrou numa praça, do lado desse lugar que a gente tava.
2: Uhum.
0: Ele entrou numa praça, parou do lado de uma árvore e começou a mijar. E eu falei, pô, se o Roberto Carlos tá mijando aqui em Madrid, eu vou mijar também. Então eu não conheço só a perna grossa do Roberto. Deixa eu ver se ele está. Ele costuma estar ouvindo, peraí.
2: E é grosso igual a perna?
0: Ah, ele tá em Orlando, né?
2: Ele tá. Ah, é verdade. Ele tá acompanhando. Vai mandar um.
0: RC, sou eu, bebê. Como é que você tá? Eu tô no ar aqui, na Band FM, e falando a respeito da nossa experiência em Madrid e tal, eu sei que você já me autorizou a falar a respeito disso, então se um dia você puder mandar um áudio aí, tá? Por gentileza, só pra eu não passar de mentiroso aqui, tá bom, bebê? Um beijo pra você, tô te acompanhando na Copa, você tá lindo com aquele terno que eu pedi pra você usar, você aparecendo do lado. Só faz... Ô, Roberto... Faz uma pergunta pra mim. É o presidente da FIFA, aquele careca? Quem que é aquele careca?
2: É, eu acho que é.
0: Presidente, né? Ele tá em todo lugar, ele é onipresente.
2: E ele fica na frente.
0: Roberto, faz um favor pra mim. Dá um tapa na careca dele. Eu quero ver, eu sou louco pra dar um tapa na careca dele. Te espero, bebê, um beijo.
2: Gente, é sério. Ele mandou uma mensagem pro jogador Roberto Carlos. Eles se encontraram lá em Madrid, não foi isso?
0: Foi, a história é boa.
2: Que coisa, cara.
0: Cara, vamos fazer de quem, hein, velho?
2: Hã? Ah, sim, sim. É. Porque eu me empolguei aqui nessa nova. Ele falou, eu já fiquei. É, já fez a história da Celine Dion ainda não?
0: Não sei.
2: É, Celine Dion. É, áudio sobre Roberto Carlos ser gay. Vamos ouvir.
3: Roberto Carlos é gay com 11 filhos. Imagina se não fosse. Nós estávamos todos fudidos.
2: Ei! Ele tem 11 filhos? Meu Deus do céu.
0: Eu falo. Roberto, faz vasectomia, cara. Homem, eu não sei. Eu falei, ah, bom. Eu falei assim, quer saber? Eu fazer 11 filhos é uma coisa. Agora você, velho, você pode pagar, então tá tudo certo. Eu gosto de filho.
2: Rapaz, que coisa, cara. Que o nosso querido homem venta tem muita história pra contar. Ed Murphy, já foi feito?
0: Caramba, Ed Murphy, acho que já, velho. Oh, meu Deus.
2: É, a Maratacinha tá falando, faz o Elton John que não foi ainda.
0: Elton John? Vamos fazer o Elton John.
2: Pode ser então?
0: Elton John.
2: Vamos lá, chamar o Elton John, deixa
0: sabe
2: eu chamar.
0: Como é que funciona, né?
2: É, sei.
0: Primeiro
2: sei.
0: Você vai na Wikipédia, dá uma olhada, fala pro Shazam tudo a respeito e ele vai falar a verdade.
2: Tá bom. Vamos lá. Vamos saber a verdade sobre Elton John então. Vamos lá? Olha lá ele, ó. Ah, mas como eu sou fã desse cara.

0: Olha o jeitão que ele chega, olha ele chegando.
1: Fala, professor.
0: Ô, professor. Ô, caboclo, como é que você tá, caboclo? Bom dia. Ah. Tudo bem, maravilha?
1: Churu-tchá. Churu-tchá. Tô bem, graças a Deus.
0: Que honra, graças, que honra recebê-lo aqui, viu, Shazam?
1: Ó, Gila.
0: É, eu sempre lhe ouvi muito a minha vida toda.
1: É sério,
0: sou um grande admirador da sua cabeça, da sua inteligência, viu?
1: Ah, eu sou também sou admirador dessa sua cabeça. E que cabeça, hein, professor? Como é que você tá? É Diego?
0: É Diego, é isso, Diego Lopes.
1: Diego Lopes. A gente tem se encontrado muito pouco, né? Porque eu tô fazendo o programa de casa.
0: É verdade, é verdade. Já tem um tempo que tá lá, né, Shazam?
1: Faz tempo, desde a pandemia, né? E... Ah, me poupar também, né? Ficar vindo de longe. Pera só um minutinho.
0: Tá.
1: Desculpa.
0: Não, tudo tranquilo.
1: Mas e aí, vamos trabalhar?
0: Vamos lá, então?
1: Trabalhar. O que você tem
0: tudo
1: aí
0: pra bem nós? Em casa, né? Tudo bem em casa, com a família, Deus, todos bem? Bem.
1: Abraço, Manuel.
0: E aí? É, mandaram muitas mensagens aqui, porque hoje, lógico que o senhor sabe que é comemorado o dia do reggae. Então aí o pessoal sente esse clima, lembra.

0: senhor. Mas eles querem saber de outro cantor. Oh. A história real do cantor Elton John. Cantor, pianista e cavaleiro Elton John.
1: Poxa vida, Elton John, é sensacional. É. Na verdade, Elton John... Bom, vou deixar você falar aí da Wikipédia e eu falo a verdade.
0: Vamos lá, então aqui, ó. Atenção, informações de Wikipédia, pelo menos aí, o que está postado aqui. Sir Elton Hercules John. Ah. Nascido em Londres no dia 25 de março de 1947. Ah. Um pianista, cantor, compositor, produtor e filantropo britânico. Em 1969, Elton John lançou seu primeiro álbum. Mais conhecido foi o seu segundo álbum, intitulado Sky, em 1970. E ele alcançou o sucesso mundial com Your Song. E desde então emplacou vários sucessos e vendeu mais de 300 milhões de discos. E também ele foi... Ele foi empossado como Cavaleiro da Rainha. Por isso, hoje, é chamado de Sir Elton John.
1: Bom, vamos lá?
0: Vamos lá.
1: Hoje, no Cláudio Shazam, nós vamos falar de Elton John. Na verdade, você vai cair da cadeira, hein? Você quer saber a verdade mesmo?
0: Lógico, queremos aqui a verdade, sempre.
1: Vamos lá, então, Elton John, na verdade, nome fictício. Nome fictício. Na verdade, o nome dele não é esse.
0: Ah, peraí, não. Então tá errado aqui?
1: Não, até porque Elton John é brasileiro, né?
0: Ah, não.
1: É.
0: Que isso?
1: É.
0: Brasileiro?
1: A única coisa certa da Wikipédia é a data.
0: Só a data de nascimento.
1: É, verdade. Elton John é brasileiro. Nascido na cidade... Você não vai acreditar. Acreditar. Nascido em Boituva. Boituva.
0: Ele é de Boituva.
1: Boituva.
0: Elton John nasceu em Boituva.
1: Boituva.
0: E não se chama Elton John.
1: É. Alguns artistas, teve um outro artista também que eu falei, que também era de Boituva.
0: Aham.
1: Que ajudava a dobrar paraquedas lá, em Boituva.
0: Ah, verdade, Boituva é onde tem os saltos de paraquedas famosos.
1: Balão, balonismo, tudo.
0: Tá.
1: Elton John, na verdade, não nasceu em Boituva, ele cresceu, né? Ele foi pra Boituva com acho que 5 meses de idade. O pai dele levou, o pai e a mãe.
0: Tá.
1: Né? Na verdade, o Elton John... Nascido mesmo, porque ele nasceu e já o pai já mudou. Ele é, na verdade, de Salvador.
0: Ah, ele é de Salvador?
1: É.
0: Então, senhoras e senhores, Elton John é soteropolitano.
1: É isso aí.
0: Que coisa.
1: Ele não fala isso porque ele cresceu.
0: Mas sabe que você olhando pra ele assim tem alguns traços
1: mesmo?
0: Tem traço.
1: Boa, bem lembrado. Bom, vamos lá. Elton John, nome verdadeiro.
0: Tá.
1: Tem nada a ver com Elton John.
0: Nada a ver com
1: Elton. Washington. Olha o nome dele, Washington. Washington Silva.
0: É. O Elton John se chama Washington Silva.
1: É, Washington.
0: Tipo um compadre, Washington.
1: Washington.
0: Tá.
1: O nosso querido Dindim.
0: Dindim. Ah, que bonitinho, Dindim.
1: Elton John, Dindim. Ele é morador de Boituva, só que a vida dele, ele era meio que cigano. Ele mora. Ele é de Salvador, mudou muito novo pra Boituva, mas devido a algumas coisas, estudo, tudo, sempre foi muito estudioso, ele vem pra São Paulo.
0: Tá.
1: Com seus 12, 13 anos, ele já vem pra São Paulo. Vem ele e a mãe só. Porque o pai e a mãe de Elton John se separaram muito novos.
0: Ah, eram pais separados.
1: Né? A mãe de Elton John, do nosso querido Washington, do Didim, pegou o pai traindo ela.
0: Ah.
1: É. Pegou ele com uma menina que saltava de paraquedas lá em Boituva.
0: Meu Deus do céu.
1: Ele era muito novo, né? Meninão, pai.
0: Imagina.
1: Bom, enfim, ele vem embora pra São Paulo com a mãe, né? O Dindim. Elton John hoje, Washington Silva. Vem pra São Paulo. Aí ele vem pra São Paulo. Ele vem vender, sabe o que em São Paulo? Ele vira camelô.
0: Onde que era a banca dele?
1: Oi?
0: Onde que era a banca dele?
1: Ali no 25 de março. Conhece, não?
0: Conheço.
1: Ele vai vender ali. O nosso querido Dindim, ele começa a vender. Ele ia com um carrinho de mão.
0: Tá.
1: E no carrinho de mão, ele vendia perfumes.
0: Ah, vendia perfumes no carrinho de mão.
1: É. Por que carrinho de mão? Pra dar fuga no rapa.
0: Nossa senhora, não me lembra disso.
1: É.
0: Tem correndo rapa, é verdade.
1: É, o rapa! Aí ele saia com aquele carrinho de mão desembestado. Descia ali a ladeira Porto Geral, 25, pegava ali 25.
0: Milhão.
1: O quê? Quantas vezes ele se escondeu na Galeria Pajé? O Dindim. Molecão. Elton John. E aí?
0: Que maravilha.
1: Ele vendia perfume. Aqueles perfumes falsos, né? Pegava, lavava os vidros, colocava ali qualquer coisa. Rexona, essas coisas. Mas enfim, ele vendia perfume. E depois vem a era do CD.
0: Sim.
1: Vem a era do CD. CD pirata, né? Então ele negociava CD pirata. Ali, ali ele já pegou uma. Ele já saiu do carrinho de mão, montou uma banquinha de madeira. Fácil de desmontar, ele dava uma rasteira no, na, na banca.
0: É verdade, era um tripézinho.
1: É um tripé, dava uma rasteira que ele desmontava. E ele saía.
0: Pegava tudo aquilo.
1: Vendia, vendia. Ele vendia CD pirata de Michael Jackson.
0: Nossa,
1: Whitney Houston.
0: Que maravilha.
1: Ele era danado. É. Obrigado, meu amor. Linda essa menina.
0: É, Aninha, Aninha. Bom
1: aí,
0: dia.
1: O que que acontece? O Din Din, Washington hoje, é o Tom John. Ele começa a vender o quê? Fitas pornográficas. Você sabe muito bem que é isso. VHS, ó, entrou o comercial do.
0: Entrou o comercial lá.
1: Do YouTube. Deixa eu falar, deixa eu ver. Cadê? Eu ouvi.
2: Precificar baseado no achismo.
1: Isso aí, ó. Muito mais caro. Isso é o comercial do YouTube. Eles não pagam. É,
0: não paga, eu não pago.
1: Deixa eu te falar.
0: Deixa.
1: Pra encurtar a história, tem até que acabar já.
0: É verdade, é verdade.
1: Vamos lá. Ele tava vendendo CD pirata e fitas pornô, na verdade. E tinha aqui. São Paulo, pessoal, vem muito turista.
0: Sim, sim.
1: Ele tava ali. Como é que ele vendia? Como é que ele chamava atenção pra vender os CDs?
0: Como? É, tem que fazer alguma coisa pra chamar atenção.
1: Ele colocava uma caixinha. Aquela que é MP3.
0: Tá,
1: ele
0: é verdade.
1: Ele colocava uma caixinha. E ele dublava uma banda brasileira.
0: Ah, não acredito.
1: Ele dublava.
0: Sério?
1: Não sei se você conhece a banda brasileira que ele dublava, não?
0: Sim, lógico.
1: Companhia do Pagode.
0: Claro.
1: Companhia do Pagode. Ele dublava, ali na banca de...
0: Tava esperando como que ele ia encaixar o Companhia do Pagode com o Elton John.
3: O samba, ela me disse...
0: É, aí ele ficava lá fazendo a bagunça.
1: Ele ficava dançando e vendendo, porque ele chamava atenção, né? E aí, ele tava dançando, né? Ele dançava na boca da garrafa.
0: É, imagina que... a cena, Elton John dançando na boquinha da garrafa.
1: Ele sentou, ele caiu sentado... Naquela época era a garrafa de Crush, aquela tipo Fanta. Sim. Ele caiu sentado e cortou metade da bunda.
0: Meu Deus!
1: Você sabia que ele tem o apelido de Tens Rego, né? Bom, enfim.
0: Ai.
1: Um artista, um produtor americano, conhece ele. O cara compra uma fita pornô, né? Pirata.
0: Tá.
1: Do Din Din.
0: Do Din Din, que era Din Din na época.
1: E ele vê o cara dançando, ele vê o Elton John dançando. Ele pega, vou levar você pros Estados Unidos.
0: Olha só.
1: Ele caramba. Ele leva pros Estados Unidos,
0: Olha isso, cara.
1: Lá nos Estados Unidos, ele não começa na vida artística, ele começa tomando conta de cavalo, ele trabalhava em curral.
0: Ah, não acredito. Sério?
1: Tomava conta de cavalo. Ele era.
0: Limpando o estábulo?
1: Limpando bosta de cavalo. Gasgou, meu amor.
0: Que absurdo.
1: Aí o que acontece? Por isso que é cavaleiro.
0: Ah, daí vem o título de cavaleiro. Isso que ele é Sir Elton, porque ele limpava estábulo.
1: Isso.
0: Que coisa.
1: Então o que acontece? Só que ele limpava dançando.
0: Ah, tá, sim.
1: Bom, vamos lá. O produtor percebe que ele tinha talento.
0: Tá.
1: Pô, vou colocar você pra cantar. E leva ele pros palcos.
0: Ah, entendi.
1: Só que você vai ter que esquecer que você é brasileiro. Falou pra ele. E aí ele começa a cantar. Tem alguma música do Elton John?
0: Tem. Vamos.
1: Então, aí ele começa a cantar. E só que ele, quando ele vai lançar o disco, né? Ele vai lançar o disco. Aí, ó.
0: Nossa, que maravilha, hein?
1: Nessa música ainda era o Washington o nome dele.
0: Ainda era o Washington nessa?
1: É.
0: Caramba!
1: Washington Silva.
0: Washington Silva.
1: É, o Din Din, ó.
0: Começou assim.
1: Ó.
0: Olha que maravilha. Ainda mantendo o Washington Silva.
1: Quando ele gravou esse CD, ele tava dentro do estábulo. Deixa eu te contar. Só que na hora que foi estampar o CD, o Washington Silva não ficou legal.
0: Ah, não ficava, porque era muito grande o nome.
1: Aí, o que acontece? O diretor fica olhando e fala: peraí, Washington. Washington.
0: Ah, pegou o tom do Washington.
1: Washington. Washington é tom. É o tom.
0: Tom. Vamos manter o tom que mantém a raiz dele. Vamos colocar um L no começo, que significa o grande, né?
1: Só que faltava uma parte. Tava só Elton.
0: Tá.
1: Aí veio quem? O cara que imprimiu o CD.
0: Tá.
1: Que era o João.
0: O João.
1: Também brasileiro.
0: Tá.
1: Aí o diretor falou, pô, Elton João.
0: Elton João.
1: Aí nasce quem?
0: Quem?
1: Elton João.
0: Que maravilha.
1: O resto. O resto é balela.
0: O resto é balela. Ô, Shazam, muito obrigado, viu, Shazam? Você é sensacional. Sou muito fã do Shazam.
1: Um abraço pra você.
0: Gente, e assim nós vamos encerrando depois dessa.
4: Mas não, já? Meu já. Deus do céu. Oi, eita,
0: nossa. Obrigado. Vocês se empolgam. Obrigado a você pelo carinho, pela companhia, pela audiência. Muito obrigado, Homem Vinheta.
1: Ô, querido, obrigado, velho. Mais um, hein?
0: Mais um, hein? Muito obrigado, Pidoncinho.
4: Valeu, seus filhos da mãe.
0: Olha, este programa maluco está disponível no Spotify pra você ouvir a hora que você quiser. Será? Também no YouTube também tá, né?
1: Também tá.
0: O nosso canal do YouTube também está disponível. Muito obrigado. Amanhã voltamos com mais um Band. Bom dia. Daqui a pouquinho, depois do intervalo, tem a Hora do Ronco. Opa! Chegando.
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0: Band FM 6 em ponto, um ótimo dia pra você que tá sintonizadinho aqui na Band. Tudo bem, né? Tudo tranquilo? Começando mais um mês de julho, seja bem-vindo. Bora fazer bagunça? Vamos fazer bagunça nesse mês? Prepare o seu coração. Por aqui é o Diego Lopes. 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Aqui na sua rádio do seu jeito. Oba!

0: Maravilha. Bom dia, homem vinheta. Bom dia, Pidoncio.
1: Fala, filho da mãe, bom dia.
0: Bom dia, senhor Pedro Luiz Ronco.
2: Bom dia, Diego. 6:01 hoje. É quarta-feira. Olha, isso. Primeiro. Julho 2026.
0: Eita, coisa boa, hein?
2: Sempre adorava o primeiro de julho.
0: É mesmo, São Ronco?
2: Porque começava as férias.
0: Ah, é verdade, férias das crianças.
2: Férias meio de ano, maravilha, né? Então vai ser o assunto de hoje.
0: Qual
2: férias.
0: Que vai ser?
2: Queremos saber se você teve umas férias legais.
0: Uhum.
2: Deu tudo certo. Ou se foi uma porcaria. Aconteceu de tudo errado, não devia nem ter saído de férias.
0: Acontece, é.
2: Então, hoje, nosso assunto sobre férias.
0: Boa.
2: Conte a sua, na Band FM Norte do Ronco, que começou!
3: Vamos acordar!

0: Band FM, Zé Neto e Cristiano, cadeira cativa, essa versão de pertinho, exclusiva da Band FM. 6:04 agora, a nossa perguntinha de hoje sobre férias. Conte pra nós uma história boa ou não tão boa assim de férias, né, seu Ronco?
1: Ah, uma que foi uma porcaria, se arrepende de ter saído de férias.
0: A gente prefere essas. E pra você participar ao vivo, você vai mandar palavrinha-chave no nosso WhatsApp 11999919197. Pinãozinho, precisamos da palavra-chave.
2: Ah, palavra-chave hoje, cartão.
0: Cartão?
2: Isso.
0: Mande cartão, então, agora no nosso WhatsApp. Rodei.
2: Baiano. Roda, para rodar.
3: Joãozinho.
4: Aeromoça.
2: Vai!
4: Médico, mendigo, namorado, padre, papagaio,
2: esquece,
4: pastor,
2: um boi.
3: Português,
5: religião, profissão.
0: Eu rodeio com força hoje.
2: Tô vendo, não para mais.
0: Paciente.
2: Nossa, paciente.
0: Paciente, difícil, hein?
2: Pode ser de médico com paciente?
0: Pode ser. Tem paciente, tá valendo.
2: O paciente perguntou pro médico assim, doutor... De quem é essa frase? O que os olhos não sentem, que os olhos não veem... Peraí, acho que é isso. O que os olhos não veem, o coração não sente. Aí o médico falou, não, isso não é nada, é uma conversa do oftalmologista pro cardiologista.
0: Boa demais.
2: É verdade.
0: Tudo a ver, né?
2: É só um bate-papo.
0: É.

0: Band FM, esse é o Léo Magalhães, nosso casamento. Direto no telefone, seu Ronco, falando de férias.
1: Alô?
2: Oi, bom dia.
1: Bom dia, quem é?
2: Tudo bem, é o Ronaldo.
1: Ronaldo, já tirou férias alguma vez na vida, Ronaldo?
2: Pedro, as férias que lascaram foi as férias de 2024.
1: O que aconteceu? Onde você foi?
2: E toda vez que eu saio de férias, as férias de 30 dias, eu vou pro meu estado de origem, lá no Espírito Santo.
0: Espírito Santo.
1: Espírito Santo.
2: Aí, peguei minha mãe, minha esposa, minha filha de 14 anos, que foi no segundo dia de férias, fui pegar uma mexerica, alguma coisa no mato lá, uma aranha me picou no pé. Foi no pronto-socorro, não, posto de saúde, porque não tinha pronto-socorro na cidadezinha lá. A enfermeira mandou ir na farmácia, pedi a medicação, mas resumindo, o pé inchou, não conseguia pisar no chão, não conseguia achar passagem de volta de avião pra cá, tinha ido de carro, ia deixar o carro lá. A minha mãe não dirige, a minha filha não dirige, tive que voltar dirigindo 860 quilômetros com o pé esquerdo.
0: Meu Deus, que dor.
2: No chão.
1: Pô, desculpa, mas você bobeou. Lógico, você podia ter pedido pra aranha dirigir.
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0: Mordeu, leva o carro.

0: Band FM, César Menotti e Fabiano, você vai ver e brincar de ser feliz. Agora é 6h13, seu Ronco, a nossa perguntinha de hoje.
1: As férias escolares começaram, então nós vamos falar sobre férias.
0: Uhum.
1: Pode ser umas férias que foram muito bacanas ou que foram terríveis. Escolhe, conta a sua aqui na Band FM na hora do Ronco.
0: Muito bem, palavrinha-chave qual é hoje, hein, Pidonço?
2: Ô, Diego, filho da mãe, é cartão.
0: Cartão?
2: Cartão.
0: Mande cartão no nosso WhatsApp agora que nós vamos ligar pra você falar ao vivo com a gente,
2: não é isso? É isso aí, tranquilo.

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1: 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Seu Ronco, tem ouvinte na linha, fala de férias.
2: Que bom. Alô?
3: Alô, Ronco, bom dia.
2: Bom dia, quem é que tá falando?
3: Bom dia, Ronco, aqui Claudinei, Claudinei aqui da região do Butantã. Primeiro, mandar bom dia pro Diego.
1: Sim. Bom dia, bom, mano.
3: Bom dia, bom dia, tudo bem?
4: Ô, queridão, bom dia.
3: Tá bom. Bom, deixa eu contar um pouquinho o que aconteceu.
2: O que aconteceu, Claudinei? Aqui...
3: Oi? Eu tenho daqui assumir minha... meu plantão aqui na Brasa, mandar um abraço aqui para todos os funcionários aqui do SOMU São Paulo.
2: Opa, SOMU.
3: É. E eu lembro que uns 3 anos atrás eu fui tirar férias, a gente foi atendendo, eu tava passeando aí, geralmente quem trabalha em ocorrência, acha ocorrência da rua em todo canto.
2: Sei.
3: E aí, tava caminhando para pro local lá e uma senhorinha tinha caído na rua, só que as pessoas estavam ali meio perdidas, não sabia como atender ela, quando a gente chegou perto para tentar auxiliar, a gente descobriu que era surdo-muda, né?
2: Uhum.
3: E aí, ok, a gente foi lá tentar auxiliar a pessoa e tinha uma senhora do lado já no telefone tentando ligar para o corpo de bombeiros, aí falando mesmo assim, moça, a gente precisa que vocês mandem ambulância para ajudar essa senhorinha aqui. Ela falou que tá com um tal de abu. Aí eu falei, abu? Como assim abu? É, acho que ela tá com um tal de abu. Eu falei assim, não, moça, ela é surdo-muda. É que ela fala assim mesmo. Toda vez que perguntava pra ela, o que que a senhora tá sentindo? Abu? Abu? Abu? Abu? Aí a gente foi lá tentar auxiliar a senhora lá. E a outra moça, como não sabia se comunicar com a surdo muda, tava achando que ela acabava com fazer abu. E, gente, todo surdo mundo tem essa dificuldade, né? Que ela tem abu, abu. Aí, graças a Deus, a gente conseguiu auxiliar a senhora, mas foi uma história bem engraçada, porque, infelizmente, nem todo mundo sabe se comunicar em Libras, aí acaba confundindo.
2: Ah, e você perguntou pra surdo-muda se ela tava de férias ou não? Não entendi.
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2: que tem que ver com as calças?

0: Band FM Luan Santana Morena. Hoje a nossa perguntinha sobre férias. Histórias boas, nem tão boas. Conta tudo pra nós aí lá no WhatsApp também.
1: Conta.
2: Bom dia, bom dia. Bom dia, Diego. Bom dia. Vinheta, Piduncinho lindo. Bom dia, Ron.
3: Bom dia.
2: Então, minhas últimas férias foi aqui no Algarve, na cidade de Albufeira. É mais ou menos uma Ibiza de Portugal. Maravilhoso. Praias lindas. Golfinhos e tudo que você pensar, sem contar que praticamente o mundo todo tá aqui dentro, ingleses, americanos, brasileiros, canadenses. Nossa. E tudo mais, estou por aqui, mas acho que as minhas próximas férias ainda vai ser melhor, que é em novembro e eu estarei indo para o Brasil passar 30 dias aí. Espero conhecer vocês, meninos, é meu sonho. Beijinho, Raquel.
3: Há tanto lugar pra aí, você vai estragar as férias.
4: E ainda quer vir aqui ver a gente.
3: Meu Deus. Vai ver a França.

0: FM. É o Leonardo com o Eduardo Costa. Ainda ontem chorei de saudade. É o famoso cabaré, não é isso?
1: Oi,
0: agora chegou a hora, hein?
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3: É, gente, o mundo não é mais o mesmo.
0: Não.
3: Uma onça pintada arrebentou o portão de uma casa e foi parar embaixo do tanque de roupas em Foz do Iguaçu.
0: Meu Deus, segundo o barbeiro Jonathan Salvador, que mora na casa, ele e a mulher acordaram com forte barulho e quando foi conferir o que era, lá estava o felino escondido.
3: O detalhe é que, segundo vizinhos, a onça se assustou com o cachorro caramelo na rua e fugiu para dentro da casa.
0: Depois do susto, a polícia ambiental foi chamada e foi até a casa junto com pesquisadores. O resgate foi feito e o animal foi levado para uma entidade que cuida de onças e outros felinos na região.
3: Os comentários é do nosso Indiana Jones, Pedro Luiz Ronco.
4: Olha, cuidado que esse bicho avança, hein?
0: Ah, esse avança, ele avança. Ronco! Tava com medo do caramelo.
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0: FM é o Fred Fabrício, te amar é meu talento. Hoje, dia 1º de julho, já férias escolares. Sim. Estamos querendo saber histórias de férias, né, seu Ronco?
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0: Muito bem, mande palavrinha-chave pra nós no nosso WhatsApp que nós ligaremos pra você participar ao vivo.
2: Nós não, a Aninha vai ligar.
0: Ela que liga.
2: Modo de falar, Pidoso.
3: Aninha, o que você quer de mim?
0: A palavrinha-chave, Pidoncio.
3: Você me paga um café?
0: Eu pago, pago.
3: Opa, então tá, é cartão.
0: Cartão, mano. Então vou pegar meu, vou ver se eu trouxe meu cartão, então.
3: Com pão, hein?
0: Com pão, você quer com pão?
3: Ah, você ainda vai ver se trouxe cartão?
0: Ah, o Vinheta vai ter que fazer um pix, pra você ele paga.
3: Eu quero você.
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2: Vem devagar, seu Rock.
3: Acorda!
2: Ai, meu Deus. Bora lá, direto no telefone, tem ouvinte pra contar a história de férias.
3: Opa. Alô?
4: Alô, bom dia.
3: Bom dia, quem é?
4: É a Gabriela de Osasco.
3: Gabriela, muito bem. Já tirou férias da vida, Gabriela?
4: Já tirei. Posso dar bom dia pro pessoal?
3: Pode, Gabi.
4: Bom dia, Diego.
2: Bom dia, Gabizinha.
4: Bom dia, homem vinheta.
5: Oi, bom dia.
4: Bom dia, Pidoncinho.
5: E da mãe, bom dia.
4: Então, eu tirei férias uma vez, foi uma galera pra um sítio no interior de São Paulo.
3: Sei.
4: E na hora de vir embora, a gente tava em 4 carros e uma moto. No meio do caminho, 2 desses carros quebraram.
3: Ixi.
4: Um na hora conseguiram arrumar e o outro não.
3: Certo.
4: Aí a gente achou melhor voltar pro sítio pra eles tentar arrumar esse outro carro. Quando chegou no sítio, o carro arrumou. Assim, do nada, ele voltou a funcionar. Aí acabou que a gente ficou mais 2 dias curtindo lá no sítio. Mas foi uma situação bem engraçada.
5: Ai, delícia.
3: Bom, mas hein? Ficaram mais 2... Pagaram aluguel pro dono do sítio esses 2 dias a mais?
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2: Pagaram nada.

0: Band FM, Bruno e Marrone, vida vazia. Ah, meu Deus do céu. Ô, Pinocinho, vamos lá, Pinocinho. Vamos lá, tá na hora, hein? Tá na hora, tá na hora.
1: Primeira aula. Bora. Bora lá, então.
0: Cadê as crianças? As crianças... Elas vieram hoje.
1: Antes que... Daqui a pouco vai começar as reclamações. Os pais ficam bravos comigo. Aí começa as mamães de WhatsApp. Que é mamãe de WhatsApp.
0: Elas têm um grupo, né?
1: Mamãe do WhatsApp. Porque na hora que precisa falar comigo aqui, ninguém vem. Mas fica no WhatsApp lá. Ai, mãe, você viu que... Então, vamos começar o porquê.
0: Tá.
1: Começar as férias, sério.
0: Certo? Olha como elas ficam animadas, ó.
1: Mas não adianta, eu não libero todas.
0: Ah, não?
1: Só aquelas que estiverem bem.
0: Recuperação, é isso mesmo? Férias, na aula de inglês?
1: Aí os papais, o que eles fazem? Eles armam as férias pra sair com os filhos.
0: Aham.
1: Ah, meu filho vai... Aí o que eu faço? Isso aqui, eu segurando as crianças, eu dou castigo também pros pais, pra eles aprenderem. Ao que? Ensinarem também os filhos a respeitar o professor.
0: Ah, isso é verdade.
1: Acompanhar a aula.
0: É.
1: Isso significa, é assim, você tira o café que eu gosto para me punir. Sendo assim, eu vou entender que eu tenho que fazer coisas boas para tomar o meu café.
0: Caramba, velho.
1: É um coach.
0: É um coach, né? É o Pidonço Marçal.
1: Porque se eu gosto de café, tô fazendo coisa errada e continuo me dando café, eu vou continuar errando.
0: É
1: igual cachorro.
0: Sim.
1: É, a gente age por instinto também, igual animal.
0: Caramba, Pidonço.
1: Você podia dar...
0: acabar com as férias das crianças e dos pais.
1: Você podia trabalhar com esse pessoal que faz aula de coach, essas coisas, você ganha uma grana.
0: Verdade.
1: Não, eu prefiro ficar na aula de inglês.
0: Vamos lá, então. Vamos lá, Paulinho de inglês. A sua aluna aplicada já tá prestando atenção ali, ó.
1: Deixa eu tomar meu café.
0: Eu tomo um cafezinho aí. A nossa ouvinte Jandira, Jindire, ela quer saber o significado da palavra turtle.
1: Posso falar?
0: Pode falar.
1: Você vai sair de férias, tá? Porque eu vou deixar você sair. Ela presta muita atenção.
0: Você tá vendo como é que ela fica quietinha
1: olhando,
0: cara? Presta
1: muita atenção, então eu gosto disso. Fala de novo.
0: Turtle.
1: Ok. Você tá vendo essa garrafinha d'água?
0: Sim.
1: De quem que é?
0: Essa garrafa?
1: É minha.
0: De quem que é a sua? É do Vinheta, essa do Vinheta.
1: Ele deixou cair.
0: Tá.
1: Você tá vendo algum defeito?
0: Não.
1: Você não percebeu que era em turtle?
0: Ah, volta. Tá turtle.
1: Não é.
0: Palavrão aqui, velho. Não é, Pidoncinho.
1: Era reta, agora em turtle.
0: Ô, Jandira, é Jindire, né?
1: Jindire.
0: O significado de turtle é tartaruga.
1: Tartaruga, velho.
0: Tartaruga.
1: Você nunca assistiu Tartaruga Ninja?
0: Pois é, velho, na verdade.
1: Que horas existem mesmo?
0: Existe. Agora dá uma olhada no teu bueiro lá.

0: Band FM, esse é o Murilo Huff, deixa eu...
1: Bom dia, Nelson!
0: Bom dia, seu Nelson! Vamos ouvir, tudo vamos ouvir. Bem.
2: Opa, bom dia, Band dia. FM.
3: Dia.
2: Paulo Sapão por cá. É, minhas férias, você tá doido, rapaz. Fui lá no Maceió, 400 conto uma porção... 200 no peixe, 40 conto pra sentar.
0: Meu Deus.
2: E a mulher pedindo porção e eu com vergonha de falar não. Eu sei que eu gastei 10 terceiro, férias, fiz vaquinha online.
4: E não comeu, né?
0: Não comeu.
5: Aí é pior, né?
0: Já pensou?
4: Não, falei da... Não, deixa pra lá.
0: É, deixa pra lá, seu Roberto.

0: Fica prestando atenção nos outros. Band FM Sorriso Maroto com a participação do Ferrugem. Ela!
1: Você não vai fazer a barba? Sua barba tá estranha. Parece uma barba de bode.
0: Tem que fazer, né? Essa parte aqui. Só cresce aqui embaixo, aqui, ó. Tá vendo?
1: Seu
0: ronco também precisa fazer, né, seu ronco?
1: O que foi? Vocês estão fazendo teste com algum filme dos Homens das Cavernas? O que foi?
0: Eu já tô contando os dias pras minhas férias.
1: Faz só um favor pra mim, ô Diego. Faz assim, ó.
0: Bé.
1: Parece bode mesmo.
0: Seu Ronco, tô botando dias pras minhas férias e hoje queremos saber de férias, não é?
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0: Pedro, para de rir. Você tá rindo o quê, cara?
1: Não, continua rindo a barba, mas tá. Bom, enfim, é teu estilo, né?
0: É meu estilo. Qual que é a palavrinha-chave, Pedro, senhor?
1: Barba. Não, que
0: não,
1: barba?
0: Não, não é barba nada. É
1: cartão.
0: Manda cartão agora, que cartão. É barba. Fala que você não tem barba.
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5: 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Vamos lá no telefone, tem participação, seu Ronco.
6: Alô.
7: Alô.
6: Bom dia.
7: Bom dia.
6: Quem está falando?
7: Ana Paula.
6: Ana Paula. Gosta de férias, Ana?
7: Eu amo as férias, principalmente quando elas são boas e produtivas.
6: E já teve umas férias legais?
7: Tive várias.
6: E alguma ruim?
7: Uma ruim, ano passado, em dezembro.
6: Que aconteceu, Ana?
7: Cara, eu comecei a namorar um locutor de rádio em maio do ano passado.
5: Ai, meu Deus, ela vai falar.
7: As férias, não vou falar, não. As férias já estava programada para dezembro, para Fortaleza, com uma grande amiga.
6: Sim.
7: E aí, depois de uns 3 meses junto com ele, eu comentei das férias que eu teria, né? E fui fazer essas férias, cara. Passei 25 dias em Fortaleza, me arrependi eternamente, porque essa minha amiga não foi a favor desse namoro. É a única pessoa do meu rol de amigos que não concordou com esse namoro e quebrou essa amizade. Aí eu viajei pra tentar resgatar essa amizade, mas não rolou, cara.
6: Ué,
5: eu avisei você, ela é chata.
6: Não, não é chata, não. O teu namorado era radialista?
7: Ele é radialista.
6: Ele é radialista. Ela quis te avisar que não tem futuro nenhum com ele. E não tem mesmo.
5: Quem agora eu tô curioso, hein?
6: Quem será, hein?
5: Agora eu tô curioso, hein, gente? Quem será que é, hein? Aninha, vem pra nós quem é aí, Aninha.
6: Graças a Deus.

0: Zezé de Camargo, irmão da lua, amigo das estrelas.
1: Menino. 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
2: Já contaram a história aí de onça, mas eu vou contar uma história que aconteceu comigo. Umas férias. Eu fui pra África pra caçar.
0: Caramba!
2: É, verdade. É, caçador. Era meu sonho caçar, fui preparado de tudo. E pra ir pra selva, tinha o guia. Mas só que o guia era muito caro. E eu já tava meio duro, falei, eu vou sozinho pra selva.
0: Meu Deus!
2: Ah, mas fui preparado.
0: Olha lá aí, boa.
2: Fui preparado. Andei pela selva, assim. Já tava anoitecendo e tal, de repente ouço um rugido.
0: Eita!
2: Alguns metros de mim, uma onça.
0: Meu Deus!
2: Ah, não tive dúvida, fui preparado, peguei a espingarda, a onça se aproximando, apontei assim, e não é que falhou a
0: espingarda? Caramba!
2: Joguei a espingarda assim, lembrei, trouxe também uma faca.
0: Claro!
2: Vou lutar. Ela chegou perto, deu uma patada na minha mão.
0: Meu Deus!
2: A faca caiu.
0: Nossa!
2: Rapidamente eu me lembrei, nossa, esses felinos tem medo de fogo.
0: É verdade, verdade.
2: Eu trouxe uma vela, acendi a vela, pus bem assim, bem no focinho.
0: Ah, a onça fugiu.
2: Da onça.
0: Aí ela correu.
2: A onça deu uma baforada, apagou a vela.
0: Ai, meu Deus. Deus do céu, e aí?
2: Eu cantei, parabéns
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0: Bom, comido você não foi, né?
2: Tá aqui.

0: Band FM, Maiara e Maraíza, Bengala e Crochê.
1: Eu faço um negocinho aí, eu ponho o pote em cima pra ela não dobrar o pescoço.
0: Ô, Pidocinho, nós estamos no ar. A gente tava falando aqui do cachorro.
1: É, o jogo que a gente fala fora do ar, você não comenta. Não, vocês estão falando de cachorro, então?
0: Estamos falando.
1: Eu tenho Lupécio, eu também faço. Eu coloco um bloco, aqueles blocos de 20 de cimento, e ponho os potinhos em cima pra ele não dobrar muito a cabecinha.
0: Tá certo, olha. Que dica boa, hein? Dica boa, acho que eu vou fazer isso.
1: É bom e não dobrar o pescoço, que eu como com ele.
0: Imagina. Come junto com o cachorro. Olha ele lá, ó.
2: O Lorota é malandro.
1: Ô, mãe!
0: Ô, Lorota!
1: Tô chegando, calma que eu tô chegando.
0: Ele vem no sapatinho,
1: Ele vem devagar no sapatinho, né? Ainda não. Sempre correndo.
2: Faz sua função.
1: Deixa comigo.
2: Nunca faz mal pra nenhum cidadão.
1: Não, dito nenhum, sou do bom.
2: Ele acorda cedo.
1: Bem cedinho.
2: O dia já clareou.
1: Tá cedo?
2: Dá um beijo na mãe.
1: Pensa, mãe. Bom dia,
0: Lorota. Como é que você tá, Lorota?
1: Eu tô bem, mas se melhorar, melhor. E você, como é que você tá, Lorota?
0: Tô bem, tô ótimo. Graças a Deus, tudo bem.
1: Opa,
0: tudo bem.
1: Diegão, né, mano?
0: É nóis, Lorota.
1: Paizão grandão, fortão, mano. Gosto disso. Inclusive, eu queria, não sei se você só trabalha na rádio.
0: Eu trabalho só na rádio.
1: Fazer bico, não?
0: É, não, bico não.
1: Não quer fazer um biquinho?
0: Ah, tem um bico bom?
1: Então,
0: Depende.
1: Não, que eu sou do mundo business.
0: Dependendo,
1: né?
0: Da proposta.
1: Sou do show e tal, mano. Então, você não quer ser segurança, mano?
0: Segurança?
1: É.
0: Ah, sabe que eu nunca tentei essa profissão?
1: Ô, malandro, que é isso, nós vamos fazer. Eu vou trazer agora pra fazer um showzinho, vai ser um showzinho legal.
0: Tá.
1: Domingo tem jogo no Brasil.
0: Sim.
1: E a Band sempre junto.
0: É verdade.
1: É a cadeia verde e amarela, mano.
0: Cadeia verde e amarela.
1: Aí deixa eu te falar. E aí eu vou trazer um conjunto.
0: Tá.
1: Famoso. Eu queria que fosse segurança dele.
0: Ah, é?
1: É. Zezinho dos teclados.
0: Zezinho dos teclados.
1: Pera, ele tem um Yamaha, aquele de disquete, lembra? Você lembra desse teclado,
0: mano? Lembro.
1: O cara metia um disquete assim, ó.
0: É verdade.
1: Aí tinha as bases, né?
0: Sim.
1: Aí ele
0: sim.
1: Só aqui, ó. Pam, pam, ali então.
0: Coisa boa.
1: Você leva jeito pro negócio. Mas vem cá, você mora na praia, não?
0: Eu moro na praia, Lorota.
1: Como é que estão os quiosques lá?
0: Praia grande.
1: Já frequentei muito quiosque. Já comeu porquinho ou não?
0: Já. Que maravilha. É uma delícia, adoro.
1: Só quem gosta de porquinho, eu ronco. Já comeu porquinho, não comeu?
3: Opa.
1: Gostoso.
3: Um limãozinho.
0: Ô, coisa boa.
1: E aquela manjubinha?
0: Nossa, boa também, porçãozinha fritinha.
1: Beleza, manjuba. E tainha, já comeu tainha?
0: Tainha também, muito boa.
1: Já comeu lagosta, já comeu?
0: Lagosta já.
1: Camarãozinho.
0: Também gosto.
1: No quiosque, né?
0: Nossa, que delícia.
1: Eu já comi, sabe o que, né, nesse quiosque? Você mora em Praia Grande, né, mano?
0: Moro na Praia Grande, é.
1: Litoral Sul?
0: Litoral Sul, exatamente.
1: Além de todos esses pratos, já comi piranha também no quiosque.
0: Ah, já comeu? É, esse eu não provei, não. Esse eu não
1: quero.
0: Não.
3: Bom.
0: É bom, seu Rocco?
1: Ele tá falando isso aí porque a patroa tá ouvindo. Caldinho de piranha, já tomou?
0: Não, também não.
1: Você não sabe fazer um caldinho de piranha?
0: Não sei, como é que faz, Lorota?
1: Não, o caldinho de piranha é o seguinte: você pega o canudinho,
0: uhum.
1: Pede pra ela tomar banho, aí você pega e toma o caldo.
0: Lorota. Que isso, gente?
1: Eu tô falando de peixe, você pensou no quê?
0: Não, em nada.
1: Tá bom.

0: Band FM, Jorge Matheus, Fit Matheus e Cauã Gaivota. Homem Vinheta, que momento é agora, hein?
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2: Tem férias boas e férias lamentáveis, né?
1: É.
2: Alguns anos atrás, fui fazer um cruzeiro pela Europa.
1: Olha! Um
2: navio maravilhoso. Estava em Lisboa, saí para conhecer o centro de Lisboa e tal. Peguei um bonde, a anta aqui, todo o dinheiro que tinha, quase 5 mil euros, pôs no bolso de trás com a carteira. Me bateram a carteira no bonde.
0: Não acredito, seu ronco.
2: Verdade, imagina, eu sem dinheiro. Aí eu fui até a delegacia, lá na capital portuguesa, para conversar com o pessoal do cartão de crédito. Quando eu poderia retirar outro cartão de crédito, porque levou o cartão de crédito e tudo.
0: Nossa.
2: Eu sem dinheiro. Aí me atendeu, fui na delegacia, me deram o telefone, eu liguei e atendeu uma portuguesa.
0: Uhum.
2: Falou, muito bem, falei, ó, tô aqui em Lisboa, bater a carteira, preciso de outro cartão de crédito porque eu tô sem dinheiro. E ele falou, por favor, o seu endereço aí em Lisboa.
0: Uhum.
2: Falei, minha senhora, eu estou em um navio da Costa Cruzeiros.
0: Uhum.
2: Eu não estou em hotel, nada. Mas meu amigo, eu preciso do seu endereço em Lisboa.
0: É.
2: Falei, querida, eu estou em um navio.
0: Uhum.
2: Eu não estou em hotel. E eu vou para Barcelona, eu quero que mandem um cartão em Barcelona, eu retiro o cartão em Barcelona, que é a próxima parada do navio.
0: Sim.
2: O senhor não está me entendendo. Começou a ficar brava comigo.
0: Olha.
2: Eu quero o endereço do navio. Falei, no mar, minha senhora.
1: É. Caraca.
2: No mar, sua anta.
1: É isso, no mar, pronto.
0: Que ódio.

0: Band FM, é o Alexandre Pires, morango do Nordeste. E hoje a gente tá perguntando pra você sobre as suas férias, as melhores ou piores, né, Ronco?
1: É, hoje começa as férias escolares, sim, né? Tem um monte de gente que tirou férias no mês de julho, tira. Pode ser o mês que quiser. Eu quero saber se você tirou umas férias que foram bacanas ou foram porcarias.
0: Muito bem.
1: Conta aqui na Band FM na hora do Ronco.
0: Muito bem. Pra você participar ao vivo, tem que mandar a palavrinha-chave, que é Pidoncio.
2: É essa daí mesmo que você tá pensando, cartão.
0: Manda cartão pra nós aí, vai.
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24: Aqui na Band FM, a sua rádio do seu jeito, seu ronco tem ouvinte na linha.
25: Alô?
26: Alô, bom dia.
25: Bom dia. Quem é?
26: É a Priscila.
25: Tudo bem, Priscila?
26: Tudo ótimo. Posso dar bom dia pros meninos?
25: Pode, Priscila.
26: Bom dia, Diego.
24: Bom dia, Pri.
26: Bom dia, homem vinheta.
27: Priscila, um beijo no seu queixo.
26: Que doce, te amo.
25: Ah, eu também te amo. Você é linda, Pri. Obrigado. E férias boas ou ruins, Priscila?
26: Foi bem traumática. Foi em 2018, fui pra Maceió com a minha família. E depois de voltar de um passeio super bacana, de noite comecei a ter crise renal. Aquela dor terrível. E aí o convênio atendia, o médico ia até o hotel. Meu marido chamou, eu lembro que foi bem na época da Copa, que ia jogar Brasil e Bélgica, na quarta de final. E aí, aliviou um pouco a dor, o médico deu o telefone e falou, qualquer coisa, pode me ligar. No comecinho da madrugada, comecei a sentir dor de novo, ronco. O médico me chega bêbado, de ressaca.
25: Nossa.
26: Ele não conseguia olhar o nome do remédio.
25: Ai.
26: Ele não conseguia me furar, tentou várias vezes. E aquele bafo de álcool que recendia o quarto.
25: Que absurdo.
26: Ronco do céu. E a dor... Pensa numa traumática.
25: Meu Deus.
28: Ah, mas eu tinha solução.
25: Qual?
28: Ah, eu pegava as pedrinhas e punha no uísque dele.
25: Meu Deus.
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27: Pensou, cara, bêbado? Nossa.
30: Ei, parou, segurou. Tem cerveja aí?
31: Tem.
30: E tá gelada?
31: Ah.

0: Band FM, é o Gustavo Lima com a participação de Luiz Fonsi, Vagabundo. E agora?
1: A partir de agora, chegou o momento. Senhoras e senhores, moças e rapazes, meninos e meninas, eu tenho orgulho de estar ao seu lado.
2: Poxa, obrigado. Não tô falando com o Diego.
1: Ah, vai ficar claro. Pidoncio, o momento, vamos rir.
0: Chegou a
2: hora. Ele faz isso pra me irritar.
0: É, ele faz. É pra te provocar, né, Pidoncio?
2: Faço mesmo. E consegue, viu?
0: Oh!
2: E aí, Diego, como é que você tá, lindão?
0: Tô bem. Graças a Deus, tudo tranquilinho. Pidoncinho?
2: Então, vamos nessa, né? Porque às vezes a gente pensa... Só pra você isso aí, ó.
0: Pra mim?
2: Mandaram pra mim, é.
0: Que maravilha.
2: Viu o que tá escrito?
0: Deixa eu ver o que tá escrito aqui. O Tinder registrou aumento de interações entre usuários...
2: Ah, não, então não é isso, não.
0: Não é isso aqui, não?
2: Não, essa ideia é do jornal, né?
0: É do jornal, é.
2: O que me deram foi sua dispensa. Não, tudo bem.
0: Que isso?
2: Deixa eu falar uma coisa. Você tava falando do cachorrinho que você tem, né?
0: É verdade.
2: Como é que é o nome dele?
0: É Stitch.
2: Stitch?
0: Stitch.
2: Ah, que bonitinho.
0: Sabe do Lily Stitch?
2: Não foi... Não é uma coisinha assim que ele faz? Não é?
0: O Hanna quer dizer família.
2: O quê?
0: Ele fala...
2: Ô, Hanna, quer dizer família?
0: É isso mesmo?
2: É isso?
0: É bem isso.
2: Deixa eu falar, o Diego, mas cachorrinho é legal. É. Eu tenho o Lupécio, né?
0: Sim.
2: O Emerson França tem a Pichuca.
0: Uhum.
2: Agora Azeitona, a Papagaia, né?
0: Ah, é, que linda.
2: E eles não têm um médico, tem veterinário, né?
0: É verdade.
2: Às vezes tem que levar, tem que ver, tem que manter a saúde do bichinho. Não é só ter, né?
0: Não.
2: Às
0: tem
2: vezes
0: que
2: a pessoa pega e não sabe, igual você tá falando. A gente vai descobrindo.
0: Pois é, viu?
2: O que tem a ver com vamos rir. Eu vou chegar lá. Ah, inferno. Ele é fogo, ele pega no meu pé.
0: Ele te interrompe, né, Pidoncio?
2: Então, aí o próprio veterinário,
0: sim,
2: ele tem que se consultar também. Aí ele foi se consultar onde? No médico.
0: Ah, é, claro, sim.
2: Aí ele chegou pro médico e falou, doutor, o que eu posso falar é o seguinte, a sua profissão é médico também, só que é diferente da minha. Eu gostaria, por exemplo, eu quando trato os meus pacientes, o veterinário falando...
0: Tá.
2: Eu, quando trato os meus pacientes, eu sou obrigado a descobrir a doença sem fazer nenhuma pergunta. Que é porque são animais.
0: Tá.
2: Então, eu gostaria que você experimentasse fazer isso comigo.
0: Ó, atender igual como se fosse um veterinário.
2: O médico falou, tá bom, né? Fez o exame, examinou, olhou, sentou, começou a escrever a receita. Aí, ele falou pro veterinário, assim, porque ele não queria que falasse nada a respeito da... Como descobriu a doença?
0: Tá.
2: Ó, você vai tomar esses remédios. Agora, lembrando, se dentre esse tempo você não melhorar, aí eu tenho que sacrificá-lo.
0: Meu Deus do céu!
2: Ele não queria! Ele não queria o diagnóstico
0: do
2: veterinário!
0: Mesmo jeito, é desse jeito aí!
2: Falou, se você não melhorar, tem duas opções: ou eu te castro ou eu te sacrifico.
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2: Ô, Diego!
4: Muito boa!
2: Você é sacrificado, não?
0: Não!
2: Mas é castrado, então!

0: Bom dia.
1: Bom dia, Diego Lopes.
0: Bom dia.
1: Bom dia, Pidons.
0: É.
1: Rapaz, eu tive umas férias uma vez complicada, viu? Eu fui para o estado do Ceará passear e fazia 3 anos que eu estava em São Paulo. Eu achei que eu poderia chegar lá e no curral com um cafezinho igual eu fazia quando eu morava lá e tomar aquele leite direto da teta da vaca dentro do cafezinho, aquele cremosinho ali tirado na hora, né? Tomei uma caneca daquela. Foi 20 dias de caganeira. Acabou minhas férias. Irã Duarte, um abraço a todos da Band FM e ao programa do Ronco. Valeu.
0: Valeu, Irã.
2: Eu acho que ele quis tirar leite do boi.
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0: Band FM é o Daniel. Ah, eu adoro amar você. Muito bem.
1: Eu sempre desconfiei, eu não queria falar nada pra vocês.
0: Não, a música é bonita, né? Não é bonita, Daniel? Você não gosta?
2: É muito bonita. Agora, o jeito que você cantou foi esquisito.
0: Faltando agora 15 minutos aí para as 8 horas da manhã. Hoje nós estamos querendo saber o que da vida do ouvinte, seu Ronco.
3: Ah, sobre férias.
0: Férias.
3: Começando hoje as férias escolares. Uhum. Você teve umas férias aí, foram legais, não foram? Vai contar.

0: da sua história na Band FM na hora do Ronco.
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2: Ô, meu querido de rego, aí é só colocar cartão.
1: Cartão, manda cartão que nós vamos ligar pra você. A minha ali.
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5: 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Mas alguns nomes dados como certo acabaram ficando de fora da lista final por conta de lesões. 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Desejamos forças para os nossos atletas que, apesar de não estarem em campo, estarão conosco na torcida pela amarelinha.
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9: Aqui na Band FM, a sua rádio do seu jeito. Vamos no telefone, seu Ronco?
10: Vamos lá. Alô?
11: Bom.
9: Alô? Eita, tá trupicando.
12: Repete.
9: Tá trupicando aí.
10: Bom dia.
11: É o Ronco. Não é você não, viu?
10: Agora eu tô ouvindo. Qual é seu nome?
11: Ah, Rocco, você esquece de mim toda hora. Eu sou sua borboleta preferida.
10: Ô, borboleta. História sobre suas férias, borboleta.
11: Bom dia, Rocco. Bom dia, Pidoncio, Vieto. Tá dentro de férias, né?
10: Tá
11: bom dia,
10: Diego.
9: Bom dia.
11: Bom dia, Band. Gente, primeiro eu quero dar uma declaração aqui, tá? Diego, eu sei que o... Ó, Ronco, eu quero falar pra você que em 2017 eu comecei a ouvir a Band e você me tirou de uma depressão, Ronco. Você é um cara que não existe.
9: Olha, tá vendo?
10: Olha,
9: você é culpado.
11: Nossa, você não tem noção, Ronco, como você me faz bem. E o Pidoncio, então, meu Deus do céu, meu filho não vai pra escola sem escutar vocês. O Davi, ai, Pidoncio.
13: Tardinho.
10: Paga a consulta.
13: Verdade.
10: E como foram suas séries?
11: Você sabe, né? Mais uma vez, quando eu não era em casa,
9: Ima, tá ruim o sinal aí, viu? Onde você tá,
12: que é isso?
9: Borboleta? Para de voar.
11: Eu tô na cozinha.
9: Vai pra
10: fica
9: pra
10: fora. Quietinha, não se mexe. Não se mexe. Ronco.
11: Ó, quando eu era. Não era dono de casa, eu tirei férias de uma empresa. E aí todo mundo fez excursão. Aí nós fomos comprar uma passagem pra ir pra uma praia chamada Tambaú.
10: Tambaú.
11: Diz que era linda, sei o quê, sei o quê. Aí eu comprei a passagem, Ronco. Fiquei toda animada, comprei roupa de praia. Ah, eu esqueci, você acredita, Ronco?
9: Tá. Ficou o quê?
12: Esqueceu a roupa?
9: Esqueceu o quê?
11: Não, eu esqueci de ir pra viagem.
12: Ué. Ah, mas peraí, gente.
9: Meu Deus do céu, velho.
11: Você acredita, assim? É sério, Diego, esqueci.
13: Acho que você não fez tão bem pra ela, não.
10: Olha, não esqueça de ir pra um neurologista.
12: É, meu Deus, é isso aí.
9: Meu Deus.
13: Ela não melhorou muito, não, hein?

0: deixar.
1: Band FM, Marília Eterna Mendonça. Foi por conveniência. Já rodei, Pidoncio.
2: Falar. Joãozinho.
3: Eita, nós. Dá tempo de ir no banheiro?
1: Não, não dá.
2: Não dá, que é no banheiro, velho. Dinheiro, mendigo,
3: namorado, padre, papagaio. É rapidinho.
2: Não dá tempo.
1: Religião. Tá parando já.
3: Eu vou fazer aqui, hein.
2: Deus do céu.
3: Médico!
2: Não, não vale, ele que falou!
1: Não.
2: Ah, deixa
1: vai,
2: ele,
1: vai. Tá roubando, hein?
3: O cara chegou, falou, doutor, é aí, meu? Aí o médico pegou a receita, olhou, falou, ó, o seguinte, tá aqui, ó, vamos lá. Presta atenção, você vai tomar um comprimido desse aqui que eu tô te passando, pra cada dia da sua vida, tá? O cara falou, doutor, só tem 5. Ele falou, exatamente.
1: Meu Deus do céu, coitado! 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

0: FM, o Leonardo cantando com Cristiano Araújo, gostoso sentimento. E hoje queremos saber sobre as suas férias, melhores ou piores histórias engraçadas.
1: Conta pra nós.
2: Bom dia, Pidons, bom dia, Rogo, bom dia, Tadeu, homem vinheta.
1: Oi.
2: Tirei umas férias maravilhosas. Fui pra praia, era pra ficar 2 dias, conheci um rapaz lá, um caseiro. E acabou deixando nós ficar na casa lá, escondido do dono.
0: Eita.
2: Chamei uma amiguinha lá, tomamos umas cachaças, eu e a esposa e ela.
0: Eita.
2: E quando foi da meia-noite, aquela brincadeira 3, minha esposa não lembrava no outro dia.
0: Eita.
2: Depois no outro dia ficou aquele climão. Eita. E é isso, um abraço, Dedé, motorista de aplicativo.
3: Ih, fala a verdade, ficou caseiro.
1: É lógico.
0: Lógico.
1: Que a esposa não quer lembrar?
0: Não, quer liberar a casa.
1: A festinha foi em 4, hein, velho?

0: Band FM, turma do pagode, com a participação do Zeca Pagodinho, pedindo a conta. E hoje você vai contar a sua história pra nós de férias, né, seu Ronco?
1: Ah, férias legais, boas, horríveis. Até as 9 aqui na Band FM, na hora do Ronco.
0: Manda a palavrinha-chave, qual que é, Pidão, senhor?
2: Cartão!
0: Mande cartão no WhatsApp que ligaremos pra você.
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0: 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Muitas histórias de férias. Eu tava falando aqui fora do ar, seu Ronco.
1: Pois não.
0: Que eu caí em absolutamente todas as pegadinhas da viagem que eu fiz lá pro Nordeste. Eu paguei caro em porção, eu paguei caro em bebida, eu paguei pra pintar o meu braço do lado do Olodum em Salvador.
1: Você tem cara de trouxa.
0: Peraí, pô. Poxa, Bidoncio, eu sei que eu sou, mas não precisava falar.
1: Não, mas é que eles vivem disso, né? Eles precisam
0: verdade.
1: Ganhar o dinheirinho deles. É que fica um pouquinho caro, né?
0: Fica um pouquinho fora,
1: eu
0: né?
1: Eu fui lá também, eles me pintaram, sabia? Que essa tintinha branca aí.
0: Ah, é, Bidoncinho?
1: É, só que eu não queria pagar, eles me derramaram na cabeça, foi parecendo um fantasma.
0: Meu Deus do céu.
2: Ficou bom.
0: Ficou bom, ficou melhor
1: o
0: que tal.
1: Como foi uma vez no Sebrão? Você fez uma tatuagem, não fez, de rena?
2: Não, é, do Corinthians.
0: Filho. Ah, fez?
2: Fiz.
0: Cara, onde foi essa, seu Ronco?
1: Essa. No braço.
0: No braço.
2: Maceió.
0: Em Maceió.
2: Maceió.
0: Muito bem, muito bem.
1: Mas tem ainda tatuagem?
2: Não, saiu.
0: Saiu, né?
2: É, eu tomo banho.
1: Oh, meu Deus, mas peraí, pô, tem que fazer aquela tatuagem definitiva. Você não é corintiano?
2: Minha mulher falou que separa se eu fizer.
1: Meu Deus. Você fizer a definitiva?
2: Bom, também vou falar uma coisa, do tamanho do meu braço não dá, né?
0: Não dá.
1: Não, posso falar da espessura que tá seu braço, vara o osso.
0: Que é isso, gente?
1: Peraí, pô, gente!
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0: Tarde FM, é o João Gomes cantando com o Pablo. Vou te procurar e I love you, baby. Ó, ó, ó, Pidonço, Pidonço.
1: Segunda aula já?
0: Já,
2: é, querido. Tá segunda linha do inglês pra vocês.
0: Verdade, vai. as crianças. Vamos voltar que o professor já tá aqui? Vamos.
1: Tá bom. Vamos lá, criança. Começa com muita gracinha.
0: É.
1: Vamos lá, você é tio ou tia?
0: Eu sou tio.
1: É como tio, assim? Né? É o tio Tirrego. Vamos lá.
0: Gislene. Gislene.
1: Nem Tirrego, nem.
0: É Diego. Diego, Pidonço.
1: Vamos lá, como é que é o nome dela?
0: A Gisele.
1: É Gisili.
0: Gisili.
1: Eu tô correndo, que eu sei que tá atrasado.
0: Cala a boca! Ela quer saber o significado da palavra Tolok. Tolok. Exatamente assim, tô louco.
1: Tá, mas aconteceu o quê?
0: Hã?
1: Por quê?
0: Por que o quê? Ela quer saber o significado da palavra.
1: Por que você tá louco?
0: Não tô louco, não.
1: Você acabou de falar.
0: Tô louco. Tô louco.
1: O que tá acontecendo? Não é tô louco.
0: Ô, Gisele, já vou falar, hein?
1: Absurdo.
0: Gisele, significa olhar. Olhar. E a palavra é essa, ó.
3: To look.
1: Por que você tá louco?
3: To look.
1: Ô, vai, senão você tá perdido, velho. Não dá muita trela pra ele, não.
3: To look.
1: Você tá tomando remédio?
3: To look.
1: Você tá usando droga, hein?
3: To look.
1: Caraca!

0: Deixa eu... Band FM, Diego e Vitor Hugo, beijei a cura e agora a vinhetão.
1: Agora é o momento do ronco.
2: Olha, eu não sei se acontece com vocês também, o que acontece comigo.
1: O quê?
2: O quê? Quando eu tiro férias e faltam 2 dias pra elas terminarem, eu tenho sintomas de depressão.
1: Eita, isso é normal, gente.
0: Acontece com todo mundo, seu ronco.
1: Isso é normal, é.

0: Band FM, a Paula Fernandes, participação do Vitor e Leão, não precisa. Hoje nós queremos saber de você sobre as suas férias, período de férias iniciando. Conte pra nós as boas histórias de férias, ou as não tão boas isso. Assim também, né, seu Ronco?
1: É isso aí.
0: Vai contando pra nós,
1: todo
0: mandando.
1: Todo mundo gosta de férias.
0: Todo mundo gosta, né? Mande aí a sua mensagem também, mande a palavrinha chave, né, Pidão, senhor?
2: Cartão!
0: Cartão, mande cartão para nós que nós ligaremos pra você. E agora...
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0: Ela vem chegando com informações. Bom dia, Babi!
4: Bom dia, Diego. Cheguei aqui nessa quarta-feira para falar de Copa do Mundo. Já temos 3 confrontos definidos nas oitavas de final. Paraguai e França, Canadá e Marrocos, Brasil e Noruega, e o México também garantiu a vaga ontem à noite, depois de vencer o Equador por 2-0. Agora, os mexicanos esperam o vencedor de Inglaterra e República Democrática do Congo, que jogam hoje à 1h. E o dia ainda tem mais decisões. Às 17h tem Bélgica e Senegal, e às 21h, para fechar, é a vez de Estados Unidos e Bósnia. Um beijo, Diego.
0: Beijo, Babi. Até mais.
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10: Bom dia pra você, uma excelente quarta-feira. Avenida Paralela em direção centro tem um pouquinho de retenção no Trombogi lá no final entre a saída do Cabula e Pernambués. Quem tá saindo de São Cristóvão, Mussurunga e vai agora pro Itaigara, melhor cortar pela Orlando Gomes e seguir pela Orla. 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
11: Ana, bom dia, tudo bem?
12: Bom
11: aqui
12: dia.
11: É Amanda, da Zona Norte de São Paulo.
12: Oi, Amanda.
11: A minha dúvida é a seguinte: o que devemos fazer com os irmãos que não ajudam nos cuidados com a mãe? Né? Porque hoje a minha mãe tem 74 anos, necessita de cuidados, ela não é nem tão idosa, porém está com alguns problemas de saúde. E eu sou a filha caçula, porém tudo sobra para mim. E eu tô cansada, não da minha mãe, mas dos meus irmãos. É muita folga.
13: Isso é normal.
14: É muita folga, sempre você acaba sobrando mais para um, mas tá errado, viu? Eu acho que a primeira coisa que você tem que fazer é chamar uma reunião, conversar com seus irmãos, contar o que você tá passando, porque tá te incomodando. É uma questão que pode incomodar sua mãe também. Você acha que ela não vê? Que os filhos não vêm ver? Também pode causar uma ansiedade, uma depressão na sua mãe. E por lei, eles são obrigados a ajudar. Tanto financeiramente, se de repente não pode estar presente, tem que ajudar com um custo, com valor para custear alguém para tá fazendo essa manutenção com eles, pra você poder respirar e viver sua vida também. Isso não é justo, gente. E não é certo, viu?
13: É verdade.
14: Olha, você que faz isso com seus pais, você que tá ouvindo a gente agora, seja mais grato, tenha mais consideração. Não é, seu Ronco?
15: Eu tô velhinho, ninguém cuida de mim, mas eu já vou tomar uma decisão importante na minha vida.
13: Qual é, seu Ronco?
14: Qual?
15: Vou contratar uma enfermeira moreninha de 22 anos.
13: Meu Deus do céu, seu Ronco!
16: Aí ela te mata.

0: Band FM, essa é a Simone Mendes, direitos iguais. Você sabe que tudo que acontece na Band FM, melhores momentos, shows, de pertinho que vem aí, nós postamos nas nossas redes sociais.
1: É isso.
0: Lá no Instagram, @BandFM, deixa eu mandar bom dia pro povo lá.
2: Tá tudo lá, tá tudo lá.
0: A Patrícia Viana tá lá mandando bom dia pra nós.
1: Bom dia, Patrícia.
0: A Andréia Costa também mandando beijo na pontinha do nariz do ronco.
2: Olha.
0: A Sandra. A Sandra mandando bom dia, meus amores.
1: Tia.
0: A Kaline também mandando bom dia com vários coraçõezinhos.
1: Manda pra mim que eu tô precisando.
0: A Ceronia, ela falou o seguinte: minha história é a de sempre, seu Ronco. As minhas férias são ficar em casa fazendo faxina e dormindo. Que coisa, né? Poxa, Ceronia.
1: Mas é tão gostoso fazer faxina.
0: É, dormir é melhor ainda, né?
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0: Band FM, Bruno e Marrone, vai dar namoro, hein?
1: Se vai.
0: É, ou se vai.
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0: Oi!
3: Bom dia, meus
0: bom dia.
3: Queridos, tudo bem?
0: Bom dia!
3: Uma das séries mais incríveis da minha vida.
0: Conta.
3: Foi a minha lua de mel no ano passado, a gente casou em... No sábado, no domingo já partiu bonito. Passamos a semana inteira nesse lugar maravilhoso. Nadamos em águas cristalinas, comemos o caldo de piranha lá. Opa. Em Bonito, que aliás é uma delícia.
0: Ai, tá vendo?
3: E o que a gente passou o ano inteiro emagrecendo pro casamento, a gente conseguiu engordar em uma semana lá em Bonito, porque ô cidade com comida boa, meu Deus do céu.
0: Eita,
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5: Dependendo do que aconteceu lá, ela vai engordar mais.
0: É.

0: Band FM, é o Bruno Diegues cantando com a participação do Sorriso Maroto. Clique é o nome dessa e já chegamos ao final do programa. Você acredita?
1: Amanhã, se Deus quiser, estamos de volta sempre pela Band FM para todo o Brasil.

0: com mais uma edição de A Hora do Ronco.
1: É isso, valeu, Vinhetão, abraço.
2: Valeu, gente, tchau.
1: Pidoncinho, até amanhã, hein?
3: Obrigado por participar com todos, amém, aleluia.
1: Amém, amém.
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0: Hoje a pergunta foi sobre férias, né? Tem gente que aproveita as férias, vai viajar. Eu não vou dizer o nome dele, senão vai ficar chato.
1: Tá.
2: É, melhor evitar.
0: Tem um amigo meu que ele tirou férias, 20 dias. Tá. Vou dar só umas dicas. Ele faz A Hora do Ronco.
1: Ele faz A Hora do Ronco? Ah,
2: difícil saber.
1: Quem será, hein? Quem será?
0: E eu falei, você vai viajar? Pô, não, não vou viajar. Bom, você vai ficar 20 dias em casa. Vou ficar 20 dias jogando videogame.
1: Meu Deus, falar quem é a Anta.
2: Não precisa,
1: meu Deus,
2: quem é.
1: Do céu.
0: Bom dia, Tadeu.
1: Meu Deus. Coitado, gente.
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12: Tô de volta e agora com informações da Avenida Caribe em direção à Paralela, isso porque tem registro de ocorrência e tem retenção por lá. Pega a minha dica, você que tá saindo da Estrada do Corpo e precisa chegar lá no centro administrativo, melhor cortar pela Avenida São Cristóvão e completar pela Paralela. 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Tiago Costa para a Band FM, a sua rádio do seu jeito.
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30: Opa, tô chegando! Muito bom dia pra você. Começou o mês de julho, 1º de julho, aqui na Band FM. 8 horas 53 minutos, Pietro Badini na área. Cheguei! Band FM, a sua rádio do seu jeito. Maravilha, alegria, alegria, muito bom dia, chegando com tudo nesse mês de julho. É, que seja um mês pra lá de abençoado pra todos nós. Você que tá no trabalho, tá no trânsito, tá na academia, onde você estiver, estamos aqui com você, viu? Caixa premiada da Band FM hoje acumulou, hein? Ai, ai, ai, acumulou R$300. Meu Deus do céu, senhoras e senhores, trezentão aí pra começar o mês, uma boa, hein? Imagina, do nada pingando na sua conta, R$300, é o Pix da Band FM, a caixa premiada. E olha só, eu vou de primeira dica, hein? Primeira dica pra você, valendo R$300, você participando através do 719-9947-6363. Senhoras e senhores, preparado? Preparada? Eu vou lançar, hein? Ó, dica 1, é algo que pode trazer poder e liberdade. É algo que pode trazer poder e liberdade. Caixa premiada Band FM começando o mês de julho com R$300 na conta. Meu Deus do céu! É, eu tenho certeza que você tá querendo, hein? Participa, manda sua mensagem, o que você acha que tem na caixa premiada da Band FM nesse mês de julho. Só começando, hein? Imagina, começar assim, imagina como é que vai ser o mês. Mês muito bacana, abençoado. E agora, eu tenho certeza que você não abre mão, não é isso, Maiara e Maraísa? Maiara e Maraísa, não abra mão aqui na Band FM, já já começando o seu manhã show, show, show!
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Feche os olhos por um instante e respire, respire fundo, deixando de lado todo o peso de tudo que ainda falta acontecer. Olhe para a sua trajetória e perceba quantas tempestades você já superou, quantos dias difíceis enfrentou em silêncio e ainda assim aqui está você, de pé. A gratidão não é sobre ter uma vida perfeita, mas sobre reconhecer o milagre de cada batimento, a beleza dos recomeços e o privilégio de respirar o dia de hoje. Agradeça por suas forças, honre suas cicatrizes e perceba que mesmo nos dias mais simples, você tem tudo, tudo o que precisa para ser o seu próprio porto seguro.

0: Maravilha, alegria, alegria, muito bom dia, show, show, show, tá no ar, começando Manhã Show, 1º de julho, o mês começando com muitas bênçãos pra você, tá no ar o seu Manhã Show, virando a página da sua vida, virando a página da sua história, é um novo mês que começa, novas oportunidades e você está aqui na Band FM, no seu Manhã Show, só começando, senhoras e senhores, olha só, hoje, 1º de julho, hoje é um dia especial demais e claro, você aqui comigo colado, hoje é dia internacional do Reggae Music, olha só, dia mundial das bibliotecas, também é o início do julho amarelo e também o início do julho verde, é aqui viu, no Manhã Show, show, show, muita música e informação pra você hoje valendo R$300, tá acumulado, ai, ai, ai, hein, recorde de participações, tá acumulado, é o Manhã Show com muita premiação pra você, 719-9947-6363, todo mundo ligadinho participando e querendo prêmio, prêmio. Olha o Pix, Band FM.
1: Bom dia, Pietro. Tô por casa sintonizada na melhor Band FM, com o melhor Pietro.
0: Eita!
1: Manda um beijo pra minha amiga Eliana Ribeiro de Sussuara.
0: Grande beijo, Carlinha, Eliana, todo mundo ligadinho no Manhã Show, show, show da Band FM. Ariana participando, ótimo dia e bom trabalho. Ariana Felipe de Lauro de Freitas, que mensagem linda, tá dizendo aqui a nossa querida ouvinte. E ela vai falar aqui ao vivo.
2: Bom dia, bom dia, bom dia, bom dia com Jesus. E aí, olha eu de novo. Não vou cansar de ligar pra vocês.
0: Não canse nunca, jamais.
2: Bom dia, Pietro.
0: Bom dia!
2: Sou o dia de vocês.
0: Amém, amém, amém! Você participando, interagindo, 719-9947-6363, vem Elisiane!
3: Bom dia, Pietro! Tô na sintonia da Band FM, Elisiane aqui do bairro Plataforma. Uma feliz quarta-feira, que Deus nos abençoe sempre. Tô tudo de bom e tudo de Band.
0: Tudo de bom e tudo de Band, você participando, interagindo, e é claro! Sem Deus, nada somos. Agora na Band FM pra começar com um mês pra lá de abençoado. Você está aqui com a gente. Padre Marcelo Rossi, Nossa Senhora. Aumenta o som na sua casa, feche os olhos e abra o seu coração.

0: Maravilha, alegria, alegria, você está na melhor, na Band FM, a sua rádio do seu jeito. Você ouviu o som do Luan Santana, acordando o prédio, também rolou por aqui Low Bega, Mambo Number 5, todo mundo bailando dentro de casa, hein? Também Padre Marcelo Rossi, Nossa Senhora, e você aqui, viu? Está na melhor, na Band FM, valendo hoje, ó, meu Deus, anota aí, R$300 na caixa premiada da Band FM. A primeira dica já foi, daqui a pouquinho a segunda dica. E você tá por cá, hein? Participando pra concorrer neste mês que se inicia, 1º de julho, começou, viu? Quarta-feira, 1º de julho, você está aqui na melhor. E olha só, deixa eu dar um bom dia pra ela, que ela chegou com tudo, chegou chegando. A nossa Cacá, que tá com muita informação nova, muita coisa bacana, fofocas envolvendo geral. Eita, Cacá, você realmente sabe tudo e muito mais. Bom dia!
1: Olha só, bora lá, que meiou a semana. Vamos falar sim de Amanda Kimberly, a mãe de uma filha do Neymar, de uma das filhas do Neymar.
0: Eita, uma das.
1: Se pronunciou porque que a filha não está na Copa do Mundo.
0: Meu Deus.
1: Também vamos falar sobre Henrique, da dupla Henrique e Juliano, que fez uma cirurgia neste final de semana.
0: Caramba!
1: É, e também vamos falar, cadê Virgínia Fonseca, que não aparece nas redes sociais?
0: Onde, gente?
1: Coincidência?
0: Ai, meu Deus do céu.
1: E o Júnior tá de folga.
0: Ai,
1: tudo
0: meu Deus.
1: Isso, a gente comenta aqui hoje, na Band FM.
0: Cacá, você deixando o povo naquela curiosidade, mulher. Que é isso? Meu Deus do céu. Tô curioso agora, viu? E geral também tá curioso por aqui. E todo mundo querendo ganhar este prêmio, esta caixa premiada. É o recorde de participações. Olha só, chegando ela, Márcia. Alô, Márcia, muito bom dia.
2: Bom dia, Preto. Bom dia, Band FM.
0: Bom dia.
2: Aqui é Márcia, da Boca do Rio, Doce Mel.
0: Oi, Doce Mel.
2: Essa caixa aí, viu? 1º de junho.
0: Eita!
2: Tudo de bom, tudo de Band.
0: Tudo de bom, tudo de Band. Você participando, interagindo junto com a gente, é claro, querendo ganhar trezentão, hein? R$300 da caixa premiada. Alô, você. Alô, Kátia. Kátia chegou. É Kátia Howlett, não, né? É outra Kátia. Bom dia.
3: Bom dia, bom dia. Sou Kátia de Dias D'Ávila.
0: Ah, de Dias D'Ávila.
3: Eu quero participar dessa caixa premiada.
0: Muito bem.
3: Rapaz, trezentão.
0: Trezentão.
3: É dinheiro,
0: eita, trezentão, rapaz, faz é coisa, viu? Muito bom dia.
4: Bom dia, bom dia. Tudo de Band, tudo de Net fortalece.
0: Eita, Net.
4: Liga.
0: Ela não para, é uma máquina de ligação. Aqui, o Átila Santos Gonçalves. Ele é de Miguel Calmon. É Avenida Reitor Miguel Calmon, né? No Canela. Ah, sim, do Canela. Ele sabe o que tem na caixa, é um cara sabido. Ai, meu Deus, olha só, mais ouvinte participando. Alô, Cleiciane, da Boca da Mata.
5: Olá, bom dia, Pietro.
0: Bom dia.
5: Bom dia, Band.
0: Bom dia.
5: Meu nome é Cleiciane Rocha, moro aqui na Boca da Mata.
0: Boa.
5: Pietro, liga pra mim, pois eu sei muito bem que tem na sua caixa premiada. Um beijo.
0: Um beijo, querida.
5: Maravilhoso de julho pra todos nós, abençoado, cheio de bênçãos, de glórias.
0: Glória.
5: De realizações, de carinho, de amor. De tudo.
0: Amém, amém, amém. Que coisa boa. Olha só você participando, interagindo. Alô, bom dia.
6: Oi, Pietro, bom dia.
0: Bom dia!
6: Carla do Politema, me
0: Oi,
6: liga.
0: Carlinha.
6: Quero ganhar aí esses R$300.
0: Eita, R$300. E ela, meu Deus, ela sabe que tem na caixa. Paloma da Barra do Pojuca também participando. Carla Dória também tá por aqui com a gente. É você participando, interagindo. Alô, bom dia.
7: Bom dia, Pietro. Bom dia, bom dia. Aqui quem fala é Tássio Rodrigo.
0: Oi, Tássio.
7: Me liga.
0: Eita, rapaz.
7: Sem Deus nem tente.
0: Sem Deus nem tente, com certeza, viu? E pra abençoar o nosso mês que tá começando, 1º de julho, e você está começando novos ciclos, novas oportunidades, é claro, começar com R$300, nada melhor, hein? Ai, ai, ai.
8: Bom dia, Pietro. Aqui é Rose do Jardim Santo Inácio. Que Jesus abençoe esse mês.
0: Oi, Rose.
8: Julho. Vai ser um mês de muita luz, de muita paz pra todos nós, tá?
0: Amém.
8: Bom,
0: amém.
8: Não, me liga que eu já sei o que, é que tem nessa caixa.
0: Eita, que maravilha, alegria, alegria. Você participando, interagindo, você tá na Band, hein?
9: Pietro. Bom dia.
0: Bom dia, Lucimária.
9: Minha alegria tem nome e sobrenome e frequência.
0: Qual é?
9: E é estar ligadinha na Band FM. Eita. O dia inteiro. Eu sei o que tem na caixa premiada.
0: Ai, meu Deus.
9: Certo? Bora, abre essa caixa premiada pra mim hoje. O Pio de Cojuca.
0: Que maravilha, grande beijo pra você, querida. Olha só, você participando, interagindo. Aqui é ela, Rafaele Pereira, de Pirajá, diz que sabe o que tem na caixa premiada. Me liga, me liga, me liga. A Ariana também, desejando um ótimo dia pra você, Ariana. É de Lauro de Freitas. A Isabel tá por cá mandando mensagem, hein?
10: Bom dia, Piezinho. me chamo Isabel Cristina, falo aqui de Engenharia da Federação.
0: Oi, Isabel.
10: E eu sei o que tem dentro dessa caixa. Eita. Preciso muito desses trezentos pra comprar o meu gás que acabou.
0: Eita.
10: Me ajuda, Pierre. Beijo.
0: Beijo, querida. Pois é, R$300 ajuda demais, né? Muitas coisas bacanas podem acontecer com essa grana, você pagar uma conta, comprar um gás, ajudar de várias formas, né? R$300. Meu Deus do céu, o que tem na caixa premiada da Band FM? Tá todo mundo querendo esse trezentão. A Dejane de Lauro de Freitas quer ganhar a caixa premiada. Tem mensagem chegando?
11: Bom dia, Pietro.
0: Bom dia.
11: Aqui fala Manoel de São Marcos. Pietro, Mari. Eu sei o que tem na sua caixinha.
0: Ai, ai, ai.
11: Esse mês de julho é o mês do meu aniversário.
0: Opa, coisa boa.
11: Então, esses 300 ia cair bem.
0: Ah, meu Deus, bom que coisa dia, boa.
11: Pietro.
0: Muito bom dia, bom
11: Tô
0: dia.
11: Tá na Band.
0: Tá na Band, exatamente. Que coisa boa, alegria, alegria ter você aqui com a gente. Olha só, antes de irmos para a música, tem... Ó, a Cacá disse que quer chegar chegando, porque ela tem uma fofoca daquelas, que ela não abre mão de falar. E ela tá aqui doida aqui do meu lado pra falar. Ô, Cacá, eu sei que você tem uma fofoca aí do Henrique, da dupla com o Juliano, né? E o que foi que aconteceu com o Henrique, né? Passa pra gente mais informações. Oi, Cacá, muito bom dia mais uma vez pra você. E aí, conta aí pra gente.
1: E o Henrique, da dupla Henrique e Juliano, que fez uma cirurgia no último domingo, é caramba. Isso mesmo. Olha, segundo a equipe da dupla, o Henrique, junto com o Juliano, eles se apresentaram ali em Petrolina no último sábado. E daí o Henrique já estava sentindo um incômodo.
0: Caramba.
1: No dia seguinte, ele foi para um hospital em Goiânia e teve que passar por uma cirurgia de hérnia.
0: Caramba.
1: Próximo ali à região da virilha.
0: Meu Deus do céu.
1: É como se fosse uma correção cirúrgica. Sim. Na região dos dois lados da virilha. E aí, o que que acontece, gente? Simplesmente o Henrique vai ter que dar um tempo, porque tem um pós-cirúrgico e tudo.
0: É, isso é verdade.
1: E a equipe da dupla avisou que terão dois shows cancelados, um no dia 3 de julho e outro no dia 4 de julho. Eles emitiram um comunicado dizendo o seguinte, que os valores, né, que a equipe ali de produção de cada show pagou pra dupla, eles serão ressarcidos ao contratante. Eles vão devolver ao contratante. Agora, quanto à devolução dos ingressos, eles pedem para que o público vá até a produção do evento, né? Para pedir ali o reembolso do ingresso.
0: É, saúde,
1: mas,
0: né?
1: Graças a Deus, ele tá bem. Gravaram um vídeo dele no hospital.
0: Uau, graças a Deus,
1: Cacá. Tá de vestido, porque ele tava com aquela roupa de hospital.
0: Sim.
1: Tá tudo certo.
0: Ô,
1: foi um susto.
0: Glória.
1: Tem que se cuidar. E
0: com
1: eles
0: certeza.
1: Se cuidam, né? A dupla Henrique e Juliana se cuidam. É. Eles não fazem muitos shows, o que estão certo, que gostam de ficar com a família.
0: Sobrecarga também,
1: então,
0: né?
1: Então tá tudo bem, graças
0: a Deus.
1: Agora, daqui a pouco a gente volta, é pra falar da treta ali, da filha do Neymar.
0: Ai, meu Deus do céu.
1: Que não foi pra Copa do Mundo.
0: Não
1: a
0: foi?
1: Mãe da Helena, Amanda Kimberly, resolveu se pronunciar. Me aguarde.
0: Ai, meu Deus. Eita, Neymar com família grande, viu? Ai, ai, ai. Meu Deus do céu. É coisa, viu? É como dizem. Olha só, você participando, interagindo, 719-9947-6363. E é claro, você está na melhor, na Band FM. E agora? Não, será? Pela última vez? Ou pela primeira? Aqui na Band FM, menos é mais, aumenta o som.

0: Maravilha, alegria, alegria, você participando aqui através do 71999476363. Olha só, neste momento, vamos para a segunda dica da Caixa Premiada. 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e senhores, aumentem o volume do rádio. Se você não sabe, saberá. 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R$300. 71999476363. O que tem na caixa premiada da Band FM? Manda eu a sua sugestão. Eu estou deveras curioso. Eu estou preocupado. O que tem na caixa? Olha só ele, o Luiz tá por cá, tá mandando mensagem. Alô, Luiz.
1: Bom dia, Pietro.
0: Bom dia. Bom? Beleza?
1: Sou Luiz aqui do São Caetano.
0: Fala, Luiz.
1: Rapaz, velho. Todo dia eu fico ligando pra você, velho, mandando mensagem.
0: Boa, Luiz.
1: Mandar sinal de fumaça. Mas hoje é o dia.
0: Isso. Hoje chegou.
1: Dentro dessa caixa sua aí,
0: viu? Ele sabe, viu? É o homem sabido. É o Luiz do São Caetano. Aqui, olha só. Mais participações. Você interagindo, participando junto com a gente. Ela chegou.
2: Meu amor, é dignidade.
0: Dignidade.
2: Dignidade. Pode tirar da gente.
0: Olha.
2: Uma coisa que acompanha de peso. Dignidade.
0: Eita. O negócio tá bom, viu? Os nossos ouvintes são sabidos. São sabidos. Você é sabido. Você que tá ouvindo, tá ligado. Andresa, da Cidade Nova, diz que sabe o que tem na caixa. Estourou de participação. Travou o WhatsApp. Meu Deus do céu, não estou conseguindo nem dar conta de tantas mensagens. Olha, virei um polvo com tantos braços. Olha, você está participando. A Lucimária, ela diz que sabe o que tem na caixa. Ai, meu Deus do céu. Olha ela. Estourou de participação, estourou. A Noelma Carvalho está com a gente por aqui. Também a Thaís Carvalho. A família Carvalho toda unida aqui, né? Noelma, Thaís, todo mundo aí, tá família unida. Aqui você participando, interagindo. Toda a galerinha presente aqui no estúdio da Band FM, a Aline Pereira da plataforma tá com a gente. Olha só você participando, mandando o seu recado. Vem áudio aí. Alô, você que tá por cá. Manda aí.
3: Bom dia, Pietro.
0: Bom dia.
3: Nildinha,
0: Nildinha.
3: Meu filho, que eu sei o que tem dentro da sua caixa. Estou precisando para pagar umas contas desse trezentinho aqui. Me ajuda aí, Pietro. Já abençoe vocês.
0: Amém, amém, amém. Beijo, querida. Manda seu áudio, manda seu recado, participa, interage com a gente. Olha só, tá chegando mais mensagem.
4: Bom dia, Badinha, que é Mari do Cabula, ligadinha aqui na Band FM. Tudo de bom, tudo de Band. Liga pra mim, que eu já sei o que tem nessa caixinha sua, hein? Bom dia, meu lindo.
0: Bom dia, querida. Alô, Mari, coisa boa, alegria, alegria, você participando junto com a gente. Manda o seu áudio, manda o seu recado, participa aí.
5: Bom dia, Pietro. Eu quero participar dessa caixa premiada. Eu já sei o que tem na caixa premiada.
0: Eita.
5: Lina Silva de Pujuca. Me liga.
0: Alô, Lina de Pujuca. Alô, Pujuca. Todo mundo ligado na Band FM. Ó, estouramos o tempo, vamos para um rápido comercial e voltamos já com muito mais. Ó, recorde de participações, tá todo mundo mandando mensagem e travando o WhatsApp. Meu Deus do céu, que loucura, R$300 começar o mês, hein? Assim, coisa boa, alegria, alegria. Já a gente volta com muito mais, logo depois dos comerciais. Já a gente volta.
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13: 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Henrique Juliano, Cidade Vizinha, aqui na Band FM. 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

0: Maravilha, alegria, alegria. Você ouviu o som do Gustavo Lima, 60 segundos. Felipe Rodrigo, Gosta de Rua. Henrique Juliano, Cidade Vizinha. É aqui, viu? Na Band FM, a sua rádio do seu jeito. Você participando hoje, valendo R$300. Manda aí sua mensagem. Ela. Alô, alô, alô, Dejane de Lauro de Freitas, participando, interagindo junto com a gente. Vamos lá.
1: Ô Pietro, bom dia.
0: Bom dia.
1: Dejane, de Lauro de Freitas.
0: Oi, Dejane. Tudo bom? Tudo certo.
1: Deixa eu te falar, pode me ligar aí que eu já sei o que tem na
0: já
1: caixa
0: sabe?
1: Premiada.
0: Meu viu? Deus. Sabida.
1: Bota esses 300 pra cá, que esses 300 já é meu.
0: Eita.
1: Um abraço, bom dia.
0: Um abraço, querida. Coisa boa, Lauro de Freitas. Todo mundo ligadinho na Band FM no Manhã. Show, show, show, show, show. Olha a Eliana que chegou.
2: Bom dia, Pedro.
0: Bom dia.
2: Jesus, aqui é seu ouvinte, Eliana Ribeiro de Sussuarana, velho.
0: Eita!
2: Eu ainda não sei o que tem na sua caixinha premiada, tô esperando a segunda dica, viu?
0: Cheguei já foi, agora, mulher.
2: Mas tô na Band sempre, um abraço.
0: Um abraço, Eliana, olha só, a segunda dica já está lá nas redes sociais Band FM Salvador, mas já passou por aqui, daqui a pouco já tem a terceira, o programa daqui a pouco tá acabando, e você participando, interagindo, é aqui na Band FM, a sua rádio do seu jeito, me liga, e até aqui ela, a Adriana Carneiro do Novo Horizonte, participando com a gente, temos também participação aqui da Efigênia Barroso também, olha só, ela tá mandando um áudio.
3: Bom dia, Pietro.
0: Bom dia.
3: Melhor. Quem é de Pujuca? Você quer que tem na sua caixinha, liga pra mim.
0: O que tem na caixa? Ai, meu Deus do céu. Olha só, no pique. Deixa eu colocar aqui, a Cacá tá chegando. No pique, porque hoje é recorde de participação, viu, gente? Ai, ai, ai, que beleza. Agradecer demais o carinho da sua audiência, da sua participação por aqui com a gente. Ô, Cacá, tá tendo uma treta na família do Neymar? Conta aí pra gente.
4: Bora lá, gente. Pois é, né? Copa do Mundo rolando, o povo só fala nisso, mas teve uma treta ali na família do Neymar. Sabe que o Neymar tem a Mavi, tem a Mel, né? Que são filhas da Bruna Biancardi, que inclusive está grávida de mais uma menina do Neymar.
0: Meu Deus!
4: E também o Neymar tem o filho Davi Luca, o filho mais velho, que é filho da Carol Dantas, amiga dele e tudo, né?
0: Ah, meu Deus!
4: Só que Neymar também tem a Helena. A Helena, que é filha da Amanda Kimberley, de uma relação, digamos assim, relâmpago com a Amanda, né? Num intervalo ali de brigas com Bruna Biancardi. Enfim, sempre tem uma tretinha envolvendo as duas.
0: Ai,
4: e agora o que pegou foi que a Helena e a Amanda, elas estão no Brasil assistindo a Copa do Mundo. E aí ela postou, né, imagens dela assistindo a Copa do Mundo e um amigo dela com a camisa do Brasil, e aonde estava escrito Neymar, haveria um risco e escrito o nome Amanda.
0: Meu Deus do céu.
4: Aí o que povo treta. Começou a criticar a Amanda por causa disso, e ela resolveu quebrar o silêncio e falar porque a filha dela não está, na verdade, ali junto com a família do Neymar. Ela fala o seguinte, tá?
0: Abre aspas.
4: Simplesmente que a Helena, e não é culpa dela, a ausência da Helena na Copa do Mundo, não foi por vontade minha. A Amanda disse que tirou o visto de babás e tudo pra ela ir. Ela não iria, mas a filha poderia ir sim. Aí, sobre a camiseta usada pelo amigo dela, a Amanda deixou claro o seguinte, olha... Ele é maior de idade, ele faz o que bem quiser da vida dele. Não acho justo a responsabilidade cair sobre mim e sobre a minha filha. Estamos torcendo pelo nosso escudo, independentemente de eu estar lá ou aqui em casa.
0: Eita.
4: Mas pegou mal, né? Pegou mal.
0: Ficou,
4: assim
0: ficou
4: como
0: estranho.
4: Pegou mal também a Helena não estar lá, eu achei, de verdade. Há sim, uma, digamos, uma treta entre a Bruna Biancardi e a Helena, e a Amanda.
0: É.
4: Sim. E a Helena acabou pagando ali, ela não foi curtir a Copa do Mundo com o pai. Eu achei isso mal, porque é criança. É criança.
0: É
4: o que eu penso, pelo menos. Olha, segundo o Léo Dias, a Amanda recebe ali uma pensão de R$80 mil.
0: Caraca.
4: Do Neymar.
0: Meu
4: Mas
0: Deus.
4: Ela mora numa casa que é de propriedade do Neymar,
0: uhum.
4: Paga aluguel. O Neymar paga toda a despesa
0: toda
4: de funcionários,
0: despesa.
4: Equipe de segurança, babá, etc. Enfim, né? O Neymar, nesse ponto, pode todo mundo meter o pau nele, mas em ponto de pai, de dar assistência, ele dá.
0: Ele
4: só
0: comparece,
4: não achei legal,
0: verdade,
4: a menina não ter ido pra Copa do Mundo. É o que eu acho, eu quero saber a sua opinião.
0: Ei, que é
4: e
0: treta.
4: Daqui a pouco a gente volta é pra falar, cadê Virgínia Fonseca? É, a seleção brasileira tá de folga e ela sumiu?
0: Eita, cadê Virgínia?
4: Daqui a pouco a gente volta.
0: Daqui a pouco volta, Cacá, com muito mais informações. E agora, pedindo passagem, Matheus e Cauã, admita, aqui na Band FM, no seu Manhã Show, já já tem terceira dica e ligação da Caixa Premiada.

0: Maravilha, você ouviu o som agora da Manu Batidão, daqui pra sempre, rapaz. É coisa boa, Matheus e Cauã, admita, Gustavo Lima. E olha só, sem mais delongas, terceira dica da caixa premiada e a super ligação. O tempo não para, não para, não para, não. A terceira dica da caixa, ai, ai, ai. O que será? O que será? Eu vou falar e vou ligar. Eu vou falar e vou ligar, eu vou falar e vou ligar. Prepare seu coração, prepare o seu celular e fica ouvindo. Ouça, ouça, ouça, ouça, ouça. Chegou o momento. Dica 3. Parou? Congelou? Aumentou o som? Dica 3. Quanto mais você compartilha, mais você acumula. Pois é, só vou falar uma vez e vou ligar. Já foi. Liguei. Tocou uma... Alô! Bom dia! Tudo bem?
1: Bom dia! Tudo bem?
0: Como está, querida? É, eu falo com a Sidna?
1: Tudo bem! Isso, oi. Tô aqui minha mãe, Rosane, da Barra do Pojuca, ligada na Band.
0: Eita, alô, Pojuca! Tudo certo com vocês? Tudo em paz?
1: Tudo em paz, graças a Deus.
0: Como é que tá o tempo em Pojuca? Tá chovendo ou não tá? Porque aqui tá chovendo.
1: Uma delícia!
0: Uma delícia!
1: Maravilhoso! Um ventinho gostoso.
0: Ó, que beleza, um ventinho gostoso. E vem cá, tá em casa então, né? Tá fazendo almoço?
1: Tô em casa.
0: Conte aí pra gente.
1: Tamo aqui ajeitando almoço pra galera daqui a pouco vir do trabalho e comer.
0: Que maravilha, vai ser o quê? O rango hoje? Que eu tô com fome, viu? Daqui a pouco eu tô chegando aí, viu?
1: Hoje mamãe fez um estrogonofe delicioso pra gente. Venha comer.
0: Eita, eu vou direto, eu vou voando. Meu Deus, eu vou chegar de drone daqui a pouco, tá certo?
1: Vem aproveitar a praia.
0: Eita, a prainha deve estar boa, porque aqui tá chovendo, tá todo mundo de casaco. Eu mesmo tô de casaco. E aí ninguém precisa usar casaco, não, né? Aí
1: não, não. Aqui é só um calorzão.
0: Só um calorzão. Vem cá, você faz o que da vida, mulher? Me conte.
1: Eu sou professora, tô aproveitando o recesso.
0: Ah, tá aproveitando o recesso. Professora de quê?
1: Eu sou professora de educação infantil.
0: Ah, que maravilha. Então toda a criançada tá ouvindo agora a professora aqui no ar, não é isso?
1: Todos os meus alunos maravilhosos. Trabalho aí em Salvador, no Educandário Pinto de Souza.
0: Todos
1: os meus alunos!
0: Eita, levanta a mão nos alunos agora em casa, cada um em suas casas. Que beleza.
1: Procídina.
0: Eita, que é Procídina. Ô, Procídina, me conte uma coisa. Você ouve sempre a Band FM...
1: Sempre, fica eu e mamãe aqui torcendo. Liga pra gente, liga pra gente.
0: E vem cá, e mamãe tem nome? Qual o nome de mamãe? Aí, mamãe.
1: Rosane. Tava aqui chateada que você não falou o nome dela.
0: Alô, mamãe Rosane, aquele beijo pra senhora. Quantos anos a mamãe tem?
1: Mamãe tem 64.
0: Eita, que beleza, que maravilha. Um beijo pra dona Rosane. Ô, Sidna, agora sem mais delongas que o tempo está passando. E eu quero saber, você, mulher, sabe o que tem na caixa premiada?
1: Cimento.
0: Calma. Eu vou perguntar pra você de novo, hein? Ó, prepare, rufe os tambores. Ó, Rosane, ô, Sidna, o que tem na caixa premiada da Band FM?
1: Que o professor mais tem conhecimento.
0: Ô, oh, Sidna, você tem a resposta. Exata. Parabéns, Sidna. Maravilha, Sidna, você acertou! A senhorita é muito inteligente e acertou o que tem na caixa, porque conhecimento realmente é o que o professor tem, não é isso, Sidna?
1: Exatamente! Quanto mais temos, mais compartilhamos e mais temos!
0: Eita, que beleza! Um exemplo para todos os alunos, para todos os jovens da ProSidna. E com certeza, Sidna, nossa produção vai entrar em contato com você. Você faturou R$300! Eita!
1: Beijo!
0: Essa é a Sidna, professora. E é claro, não podia ter alguém melhor que uma professora para acertar na caixa premiada. Conhecimento. Que beleza! Esse foi nosso Manhã Show, Show, Show. Chegando ao final. Daqui a pouquinho tem Super 6 com muitos prêmios, muita música para você. Neste 1º de julho que começou com uma professora faturando R$300. E a palavra é conhecimento. É o que tem na caixa premiada. Daqui a pouco a gente volta com muito mais música, muito mais informações, porque aqui todo dia tem premiação e, é claro, você está na melhor, na Band FM, a sua rádio do seu jeito.
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3: A estrada do Coco em direção à capital baiana tem retenção entre o Cajetinga. Pega minha dica, você que tá vindo de Abrantes e precisa chegar na paralela. Ao se aproximar do hospital, corte pela Silva de Chaves e siga pela Estrada do Trabalhador. 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
4: Começando no pique, a Super 6, as 6 melhores, as mais pedidas da programação. E você votando, participando, 719-9947-6363. Valendo um super liquidificador pra fazer aquele suco, aquela vitamina bacana demais, hein? Eita, que maravilha! Olha só, você hoje participando, interagindo no 719-9947-6363. É prêmio, é uma atrás do outro na Band FM. É quarta-feira, 1º de julho, todo mundo tá embaralhado, né, com a semana, é jogo do Brasil, é feriado, um monte de coisa ao mesmo tempo, é São João, tudo junto e misturado, mas, ó, pra você, ó, se aprumar, hoje é quarta-feira, viu, gente, é meio de semana, amanhã é feriado, teve jogo do Brasil, vai ter jogo de novo, tá todo mundo embaralhado, é um mês que tá voando, já o mês de julho já começou chegando daquele jeito, e você participando quarta-feira, 1º de julho, é um mês que se inicia de muitas bênçãos na sua vida. Olha só, música 1, Zé Neto e Cristiano, Cadeira Cativa. Música 2, Fred Fabrício, Te Amar é Meu Talento. Música 3, Simone, Erro Gostoso, Simone Mendes. Música 4, Não Mexe Nas Minhas Gavetas, é o Danilo e Davi. Música 5, chegando essa dupla muito bacana, Henrique e Juliano, Briga Feia. E pra fechar, aquele samba que você gosta, aquele pagodinho gostoso, Sorriso Maroto, Assim Você Mata o Papai. Ai, ai, ai, música 1, 2, 3, 4, 5, 6. Vota aí na sua preferida, 719-9947-6363. E começando, você está na melhor, na Band FM, a sua rádio do seu jeito. Vem, vem, Zé Neto e Cristiano, vocês têm Cadeira Cativa aqui na Band.
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0: alegria, alegria você por aqui, viu? É, na Super 6 só tocando sucesso, rapaz. É uma atrás do outro, a gente se empolga por aqui, mete dança no estúdio. Você tá dançando em casa? Tá curtindo? Tá se divertindo? Manda aí o seu áudio. Passaram por aqui Zerato e Cristiano, também Fred e Fabrício, Tia Mara Meu Talento, Simone Erro Gostoso, Danilo e Davi, Não Mexe nas Minhas Gavetas, Henrique e Juliano, Briga Feia. Daqui a pouquinho pra gente fechar tem Sorriso Maroto, Assim Você Mata o Papai. Que beleza, que alegria ter você aqui com a gente hoje valendo liquidificador. É, rapaz, é difícil de falar essa palavra, viu? Mas é fácil de ganhar, rapaz. Olha só, o nosso querido ouvinte aqui, ele tá querendo de novo Simone Mendes, Erro Gostoso. É, ele é o Firmino Aleixo dos Santos, mora no bairro Cristo Redentor, em Camaçari, e tá mandando um áudio pra gente. Alô, Firmino!
1: Bom dia, grandioso Pietro Badino, salve, salve.
0: Meu salve, nome é salve!
1: Do Santos, moro aqui no bairro Cristo Redentor, aqui na cidade de Camaçari.
0: Eita, que beleza!
1: E gostaria de ouvir aí na Super 6 de hoje aí a música das meninas das irmãs Simone e Simaria.
0: Boa!
1: E quero participar do sorteio do liquidificador. Viu, meu irmão? Grande abraço.
0: Maravilha,
1: pra você.
0: Deus. Muito obrigado, Firmino. Maravilha, alegria, alegria. Você participando direto de Camaçari. Que bacana, hein? Quero agradecer demais ao carinho da sua audiência, você em Camaçari, você que tá em todo o estado da Bahia e fora da Bahia também, é, ouvindo aí pela internet, que bacana, acessando o nosso Instagram, Band FM Salvador. Olha só, tem ele, André Souza de Valéria, participando e interagindo.
2: Bom dia, Pietro.
0: Bom dia.
2: André, eu vou ficar aí com a música 6.
0: Opa!
2: Assim Você Mata o Papai.
0: Assim Você Mata o Papai. Eita, boa escolha, viu? Assim Você Mata o Papai, que vai vir na sequência aí. Todo mundo querendo o liquidificador da Band FM. Olha só, tem áudio chegando.
3: Delícia.
0: Eita, a
3: é
0: Maria.
3: Net, fortalece de novo.
0: Né? A Net aí.
3: Pra mim, a
0: figura.
3: Vai ser a número 3.
0: Número 3. Beleza, Net. Número 3. Pedindo passagem por aqui. Simone. Não, é Fred Fabrício. Te Amar é Meu Talento. Olha só. Ela tá participando, interagindo. E vem pra cá, vem pra cá, vem pra cá. É, olha, tá voltando na música 1, nossa Joiciane. É música 1. É o Zé Neto Cristiano, Cadeira Cativa. Você participando e interagindo com a gente. É o repórter Carlos Santos e Quaraci, no sul da Bahia, tá mandando aquele salve pra gente, aquele alô. Alô, Carlos Santos! Manda aí, rapaz, o seu áudio aí pra ouvir um tostão da sua voz. Eita, que beleza! A Ione Santos, ela tá querendo música, tá mandando figurinha. Ela tá querendo Simone Simaria, tá querendo ganhar o liquidificador. Tá montando um guia de drinks. É, isso tá faltando o quê? O liquidificador. Pois é, então me socorre, Pietro Badiri. Ah, meu Deus, ela está querendo muito. A Bia Monteiro tá por cá também querendo. É o liquidificador da Band FM, Eliana. Alô, Eliana.
4: Bom dia, Pietro.
0: Bom dia.
4: Hoje com Simone Mendes, viu? Erro Gostoso.
0: Eita.
4: Eliana Ribeiro de Suarana Velha.
0: Que beleza, Eliana. Olha só, e a Elisiane também chegou por cá pedindo passagem.
5: Bom dia, Pietro.
0: Bom dia.
5: Música 2, Simone Mendes. Elisiane aqui do bairro Plataforma. Quero ganhar, viu, esse liquidificador.
0: Eita, tá doida pra ganhar. Tá todo mundo querendo ganhar o liquidificador da Band FM neste 1º de julho, quarta-feira, começando um novo ciclo. E agora, vamos de música pra fechar? Sorriso Maroto. Assim, Você Mata o Papai. Tirem os móveis da sala, vamos sambar, samba aí.

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0: Vamos para um rápido comercial e voltamos já com muito mais.
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9: Agora com dica para quem tá na Luiz Eduardo Magalhães e vai realizar a travessia, vai lá pros mares, evite a Via Expressa, o tráfego tá carregado lá na Jequitá e vai atrasar sua viagem. A melhor escolha agora é seguir pela San Martín. 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
9: O tráfego tá bem carregado agora no dique do Tororó em direção Vale dos Barris e não é um bom caminho. Você que tá na Vasco ou tá na Bonocô e precisa chegar no centro da cidade, melhor subir a ladeira da Fonte das Pedras e completar o caminho pela Joana Angélica. 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Thiago Costa para a Band FM, a sua rádio do seu jeito.
0: Opa, tô de volta, Pietro Badini no comando dessa festa. É quarta-feira, 1º de julho, você tá na Band, na melhor, na melhor.
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0: Voltando com a Super 6, as melhores da programação você encontra aqui, viu? É na Band. Olha só, você votou, você participou. 10 horas e 39 minutos, o relógio marca, o tempo passa. E você tá aqui no primeiro dia do mês, o julho só tá começando com muita coisa bacana e com certeza com premiações valendo um super, mega, hiper liquidificador. E é claro, você que votou na sua música preferida, aquela música que não sai da sua cabeça, do seu coração, é claro, você tá na melhor na Band FM. Quem será que faturou? Quem será que levou este super liquidificador muito bacana que vai ajudar muita gente por aí? Lembrando que sempre tem premiação, viu? É uma atrás da outra. Olha só, quem faturou este liquidificador foi ela, a Paula Brito. Paula Brito, final do telefone 6095. Paula Brito, final do telefone 6095. E agora no pique, a música que faturou, aquela música que você vai ouvir de novo e de novo e de novo.
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0: Ai, ai, ai, chegou ela. Com toda a moral do mundo na Band, hein? Simone Mendes. Errar às vezes é bom, né? Erro gostoso. Aumenta aí.
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0: Maravilha, você participando aqui, 719-9947-6363. Lembrando que a Simone, meu amigo, é Simone Mendes, Erro Gostoso, ela que faturou aqui a melhor música, mais pedida, mais votada a programação da Band FM. E tá chegando agora, sabe quem? Quem? Ela, viu? Ela, nossa querida Cacá, tá chegando com mais informação, porque, Cacá, tem uma fofoca que eu tô aqui deveras curioso, Cacá, porque realmente as coisas estão acontecendo, você sabe de tudo e muito mais, e porque a Virgínia deu uma sumida e o povo tá preocupado, cadê Virgínia? Alô, Virgínia, cadê Virgínia? Ninguém sabe, ninguém viu, então tem fofoca chegando. Ô Cacá, conta pra gente aí essa fofoca da Virgínia, seleção brasileira, Vini Júnior, é tudo junto e misturado. Muito bom dia mais uma vez.
1: Cadê Virgínia Fonseca, meu povo? Cadê ela? Eu cantei essa bola ontem, a gente sabia que isso ia acontecer. O que que acontece, gente? Simplesmente ontem a seleção brasileira fez um treino leve e tudo e depois tirou folga. Eles só voltam hoje, no final da tarde, ali pra concentração em Nova Jersey. Por coincidência, Virgínia Fonseca não aparece nos stories da rede social dela. Isso também aconteceu na outra folga da seleção brasileira.
0: Ai, meu Deus.
1: Fica meio que claro que eles voltaram, né? Não querem assumir agora.
0: O amor venceu.
1: A atenção tem que ser

0: na Copa do Mundo. E enquanto tiverem assim, enquanto o Vini Júnior estiver rendendo para a seleção,
1: boa,
0: tá ótimo, né?
1: Boa.
0: E é claro que ela voltou, melhor momento da vida do Vini Júnior, né? Tem que curtir mesmo, né? É, você acha que eles estão juntos? Você ainda acredita que não? Hein? Conta pra gente. Gente, eita, um beijo.
1: Beijo, Cacá.
0: E até amanhã. Tchau, tchau.
1: Tchau, tchau, Cacá. Com muita informação, com certeza. E amanhã ela volta com muito mais fofoquitas pra gente. Que maravilha. E olha só aqui, além de, né, das nossas fofocas de música, também tem notícia chegando pra você. E você acompanhando aqui direto da Super 6.
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1: Olha só, a segurança na Copa do Mundo 2026 foi um grande tema ao longo de todo o ciclo, e está sendo ainda, né? Especialmente pela maior parte dos jogos ser disputado nos Estados Unidos, um dos países com maior violência armada no mundo. Um ponto do sistema adotado pela sede vem chamando a atenção de fãs com a presença de atiradores nos locais de jogos, snipers, como são conhecidos. É um protocolo comum em grandes eventos em solo americano. Vários dos principais palcos da NFL possuem espaços dedicados à presença militar, que monitora o público com rifles de alta precisão. Olha só isso, gente. São os chamados ninhos de snipers na Copa do Mundo, hein? Esses agentes costumam ficar em pontos altos dos estádios, onde conseguem monitorar a maior parte do público para agir em caso de necessidade. Há profissionais voltados tanto para dentro quanto para o entorno dos estádios. E pra gente fechar, o principal motivo da presença é evitar ou reagir rápido em caso de atentados terroristas ou de atiradores que tentem atacar o público. É, pois é, snipers na Copa do Mundo, né, em solo americano. Agora, vamos de música, a gente volta já com muito mais pra você aqui na Super 6. E tá chegando ela, Paula Fernandes, Mentiras, é aqui na Band, 10h49.

0: Fechando a Super 6 deste primeiro dia do mês de julho. Você está na melhor na Band FM, ouvindo o som de Marília Mendonça. Foi por conveniência e, é claro, é com certeza com muita positividade, começando esse mês essencial. E com certeza você é muito feliz. E eu tô muito feliz com você ao meu lado, viu?
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0: Boa tarde, tem mais Super 6 pra você. Muitos prêmios, é claro, você participando, muita música. Uma hora, tô de volta com muito mais.

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1: BR-324 em direção à capital baiana ainda tem retenção a partir de Santo Antônio do Rio das Pedras e segue até Águas Claras. Quem tá em Simões Filho e vai pra Piatã, tá valendo fazer o caminho pelo Cia Aeroporto, pegar São Cristóvão e completar pela Dorival Caymmi. 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Thiago Costa para a Band FM, a sua rádio do seu jeito.
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0: escrever essa história, não sei por onde começar. Não tem problema, eu vou conversar com você. Manda aqui sua mensagem, 999-919197. A gente vai começar um bate-papo e vamos escrever juntos a sua história, tá bom? E ela pode ser a próxima aqui do nosso Quem Ama Não Esquece. Tá combinado assim? Eu sei que você tá ensaiando faz tempo, né? Pra mandar essa história aqui pra gente. Então não perde mais tempo não, manda agora que eu tô esperando a sua mensagem, tá bom? Ó, hoje nós temos aqui a história da Eliane. Eliane passou por tantas situações difíceis, depois ela deu a volta por cima. Só que tem um acontecimento, que deixaram algumas marcas difíceis demais para esquecer. Eliane, é você quem vai contar essa história. Seja muito bem-vinda ao nosso Quem Ama Não Esquece de hoje.
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0: Existem dores que nunca vão embora. Existem feridas que nunca cicatrizam de verdade. A gente só encontra um jeito de seguir em frente. Aprende a sobreviver, apesar delas. Eu nasci numa família onde o álcool fazia parte da nossa rotina. Meus pais bebiam muito. E eu e meus irmãos crescemos em meio a situações que nenhuma criança deveria viver. Eu tinha só 6 anos, quando os abusos do meu pai começaram. Na época, eu era pequena demais para entender que aquilo era errado. Eu achava que era assim mesmo. Eu achava que toda a família vivia daquele jeito. E só muitos anos depois eu consegui enxergar o tamanho da violência, o tamanho do sofrimento que existiam dentro da nossa casa. Mas na época, o que mais me machucava era sentir que a minha mãe via o que estava acontecendo, mas ela fingia não ver. Eu passei anos convivendo com aquilo, tentando sobreviver dentro da minha própria casa. Essa foi a minha realidade até mais ou menos os 12 anos. E eu lembro exatamente dessa época porque precisou acontecer uma tragédia para que a nossa vida mudasse completamente. Era uma manhã comum. Meu pai já tinha saído para trabalhar quando a minha mãe acordou passando muito mal. Naquela hora só estava eu e a minha irmã em casa. A gente se assustou, chamamos os vizinhos e corremos para o hospital. Mas já era tarde demais. A morte da minha mãe me machucou muito. Porque apesar de tudo o que tinha acontecido, ela era minha mãe. E eu era só uma menina. Durante muito tempo eu senti raiva. Eu sentia uma tristeza, eu sentia saudade, eu sentia tudo misturado. Eu não entendia por que aquilo tinha acontecido e não entendia por que a minha mãe tinha ido embora tão cedo. Eu só sabia que de um dia para o outro ela não estava mais ali. Para piorar, depois que ela se foi, as coisas dentro de casa ficaram ainda mais difíceis. O meu pai se afundou de vez. Cada dia parecia que ele estava mais perdido, mais descontrolado. Com isso, eu e os meus irmãos tivemos que crescer muito rápido, enquanto meu pai afundava cada vez mais no álcool. Algum tempo depois, eu conheci o Nelson e ele chegou para mim como uma salvação. Depois de tudo que eu tinha vivido, eu sonhava. Nossa, como eu sonhava com uma vida diferente. Sonhava em ter a minha própria casa, construir uma família, encontrar um lugar onde eu me sentisse segura de verdade. Tudo aconteceu muito rápido. A gente começou a conversar, a gente saiu e 3 dias depois eu já estava morando com ele. Hoje eu sei que isso foi uma loucura. Só que naquela época eu era muito nova. Eu só queria viver em paz, era só isso. O Nelson era 10 anos mais velho do que eu. E de alguma forma eu enxergava nele a segurança que eu sempre procurei. Eu achei que eu tinha encontrado alguém que cuidaria de mim, só que a verdade é que eu acabei vivendo um relacionamento totalmente abusivo. E depois de só 4 meses morando com o Nelson, eu decidi voltar para a casa do meu pai. Mas, exatamente no dia em que eu voltei, eu comecei a me sentir muito mal e quando eu fui ao postinho de saúde, eu descobri que eu estava grávida. Meu Deus do céu. Meu Deus, quando eu vi aquilo, o meu mundo desabou. Eu tinha acabado de sair de um relacionamento que não tinha dado certo. Tinha voltado para a casa do meu pai. Eu mal conseguia cuidar da minha própria vida. Como é que eu ia cuidar de um filho? Como? Eu fui para casa desesperada e passei o caminho inteiro pensando em como eu ia dar essa notícia. E quando eu finalmente contei pro meu pai, a reação dele foi pior do que eu imaginava. Ele me chamou de cachorra, desmontou a minha cama, disse que eu não merecia dormir nela e que a partir daquele dia eu ia dormir no chão. Aquilo acabou comigo. Eu estava tão assustada, meu Deus, eu estava tão perdida, precisando de apoio. Em vez disso, eu fui humilhada dentro da minha própria casa. Quem me acolheu foi a minha irmã. Se eu consegui atravessar aquele período difícil, foi muito por causa dela. Foi uma gravidez tão sofrida, mas sofrida mesmo. Mesmo depois, quando a Andreina nasceu, o Nelson assumiu a paternidade e registrou a filha, mas também foi só isso. Ele nunca ajudou a criar, ele nunca pagou uma pensão, ele nunca ajudou financeiramente, nunca dividiu comigo as responsabilidades. Eu fui mãe e pai ao mesmo tempo. Algum tempo depois, no dia 31 de dezembro, último dia do ano, o meu pai se envolveu numa briga. Ele foi esfaqueado e morreu na mesma hora. Por mais complicado que o nosso relacionamento tivesse sido, aquela notícia me abalou muito. Depois da morte dele, eu e a minha irmã ficamos ainda mais unidas, porque naquela altura da vida, uma tinha só a outra. Eu consegui trabalho num salão de beleza e eu pegava ônibus todos os dias para ir trabalhar. E foi nessa rotina que eu conheci o Edson. Nós ficamos juntos por cerca de 2 anos. Só que um dia, do nada, ele falou para mim que ia voltar para o Nordeste. Eu não entendi muito bem. Foi uma decisão que caiu assim como uma bomba para mim. Mas antes dele ir, eu fiz um teste de gravidez e... adivinha? É isso mesmo, sim, eu estava grávida. Nossa, quando eu vi o resultado, eu não conseguia sentir alegria, eu sentia desespero. Eu já criava uma filha praticamente sozinha. Eu ainda lutava para me manter de pé. A única coisa que passava pela minha cabeça era: como eu vou conseguir fazer isso de novo? Como? Foi por causa desse medo que eu tomei uma das decisões mais difíceis da minha vida. Eu resolvi entregar a minha bebê para uma família que pudesse dar a ela as oportunidades que eu achava que eu não podia oferecer. A irmã da minha patroa se ofereceu para ficar com a criança. E ela e o marido passaram a pagar todas as despesas do pré-natal. Tudo ficou combinado, mas conforme os meses foram passando, aquilo começou a pesar cada vez mais no meu coração. Cada chute que eu sentia na barriga fazia a despedida parecer mais difícil. Quando eu estava com 8 meses de gestação, a própria mulher que ia ficar com a minha filha pediu para conversar comigo. Ela falou que eu precisava pensar com calma, porque aquela decisão ia mudar a minha vida para sempre. Eu confesso que essa conversa mexeu muito comigo e pela primeira vez eu parei de pensar só nas dificuldades que eu passava. Eu comecei a pensar no que eu ia sentir depois que a minha filha nascesse. E foi ali que eu entendi que eu não ia conseguir me separar dela. Não importava o medo, as dificuldades, as incertezas, ela era minha filha. Era comigo que ela tinha que ficar. O Edson não quis saber. Na verdade, eu descobri que ele já era casado, que ele tinha outros filhos no Nordeste. Ele nem acompanhou o crescimento da Sara, não participou da criação, nunca construiu nenhum tipo de vínculo com a menina. Mais uma vez, eu estava sozinha. Dessa vez, com 2 filhas para criar. Eu não sabia como eu ia colocar comida dentro de casa, nem o que seria do dia seguinte, mas eu sabia que eu precisava continuar por elas. Então eu trabalhei muito. Eu fiz de tudo para dar uma vida melhor. E aos poucos a nossa situação começou a melhorar. Até que um dia uma amiga me falou sobre uma vaga de faxineira numa casa de repouso. E como eu estava precisando trabalhar, eu aceitei sem pensar 2 vezes. No começo eu fazia só limpeza, mas aí a dona da casa começou a me ensinar umas outras coisas. Aos poucos ela foi me mostrando como funcionava o trabalho, como cuidar dos idosos, lidar com a administração e até cuidar das finanças. O nome dela era Michele e ela acreditou em mim quando eu mesma tinha dificuldade de acreditar. Ela me deu oportunidades, ela me ensinou muita coisa, me estendeu a mão em momentos que eu nunca vou esquecer. Com o tempo, ela deixou de ser só uma chefe. Se tornou uma irmã que a vida colocou no meu caminho. Foi justamente naquela casa de repouso que eu conheci o Luciano. Ele apareceu procurando uma vaga para a mãe dele e, por mais estranho que pareça, no exato momento em que eu vi aquele homem pela primeira vez, eu pensei, eu vou casar com ele. Até hoje eu não sei explicar de onde veio aquilo, porque o mais engraçado é que ele nem fazia o meu tipo. Além disso, eu tinha certeza de que ele era casado. Durante quase 2 anos, o Luciano frequentou a casa para visitar a mãe. A gente se cruzava pelos corredores, trocava algumas palavrinhas, mas nada além disso. Até que um dia...
1: Oi, dona Helena. Boa tarde, tudo bem? Eu vim pagar a mensalidade da minha mãe.
0: Tá, vamos lá. Assina aqui esse documento, preenche com os seus dados, por favor.
1: Ah, tá bom. Olha aqui. Prontinho, tá aqui.
0: Ai, eu acho que você preencheu errado aqui, ó. Tá como solteiro. Você não é casado?
1: É, então eu era, mas eu me separei há alguns meses. Eu tô solteiro mesmo agora. Aliás, o que, que você acha da gente... Da gente sair um dia desses?
0: Foi assim que começou. O Luciano era muito paciente, muito parceiro e companheiro. Ele fazia de tudo por mim. Tava do meu lado em todos os momentos e se tornou uma pessoa muito importante na minha vida. Eu estava numa fase tão boa, tão feliz. Tudo ia bem. Até que... a Michelle, minha grande amiga e irmã, fez uma cirurgia plástica e acabou falecendo aos 32 anos. Aquilo para mim foi um choque. Ela tinha sido uma das pessoas que mais me ajudou na vida. Eu fiquei muito arrasada. Mas também foi justamente nesse momento que o Luciano sentou comigo e me deu uma ideia que mudaria a minha vida para sempre.
1: E se você abrisse a sua própria casa de repouso?
0: Ah, não sei se dou conta não, amor. Eu ainda tenho muita coisa para aprender.
1: Imagina, para com isso. Quem você acha que era o braço direito da Michelle esse tempo todo?
0: Eu era. Só que uma coisa é ajudar, né? Outra coisa é assumir tudo sozinha.
1: Sozinha? Você não vai estar sozinha. Eu vou te ajudar no que for preciso. Olha, eu tenho certeza que você consegue. Certeza mesmo. Você é muito mais capaz do que você própria imagina.
0: Mesmo morrendo de medo, eu resolvi aceitar a ideia. Eu encarei o desafio. No começo foi bem difícil. Eu tinha que aprender tudo na prática. Cuidar da casa, administrar o trabalho e ainda dar conta das minhas filhas. Teve dias muito difíceis. Teve dias em que eu pensei em desistir. Mas eu continuei. E aos poucos as coisas começaram a dar certo. A casa de repouso foi crescendo, a empresa começou a se estabilizar e pela primeira vez na vida, eu comecei a sentir que eu estava colhendo o resultado de tantos anos de luta. Durante todo esse processo, o Luciano estava do meu lado. Ele me ajudava em tudo, ele me apoiava nas decisões difíceis, comemorava cada pequena conquista comigo. Com a casa de repouso dando certo, nós começamos a fazer planos para o futuro e resolvemos morar juntos. A adaptação não foi nada fácil. Eu tinha as minhas filhas, ele tinha a filha dele, e para todo mundo, aquela situação era bem nova, né? A Sara, minha mais nova, e a Maria, filha dele, tinham praticamente a mesma idade, mas eram completamente diferentes. A Maria era mais organizada, mais certinha. Já a Sara era espontânea e um pouco mais bagunceira. Ai, foi difícil, viu? Mas aos poucos as coisas foram ali se ajeitando, elas cresceram juntas, aprenderam a conviver e a se respeitar. Os anos passaram até que no dia 24 de outubro de 2024, a história de todo mundo mudou. Naquela manhã a gente acordou cedo e eu e a Sara ficamos conversando um pouquinho antes dela sair para trabalhar. À tarde ela me ligou super animada porque teria festa dos filhos do chefe dela. À noite, quando saiu do trabalho, ela decidiu levar uma amiga em casa. Só que estava uma tempestade e no caminho tinha um lugar que costumava alagar quando chovia forte. Foi justamente ali que o carro dela parou. Ela me ligou dizendo que o carro não estava funcionando e eu fiquei na linha com ela o tempo inteiro. Eu tentava acalmar minha filha e entender o que é que estava acontecendo. Até que, de repente, a voz dela mudou. Ela falou nervosa que o carro estava se mexendo, que o carro estava andando no meio da enchente e na mesma hora eu comecei a gritar.
1: O que foi, Eliane? O que está acontecendo?
0: A Sara tá presa na enchente, vai ajudar ela, o carro tá se mexendo. Ai, meu Deus do céu, vai ajudar ela, vai.
1: Onde é que ela tá exatamente? Eu vou lá.
0: Corre, por favor. Filha, Sara, fala comigo, responde, você tá aí? Ela não tá respondendo, meu senhor. Vai, vamos lá ver se a gente consegue ajudar ela, por favor.
1: Vamos lá, a gente vai resolver.
0: Eram só alguns minutos até o lugar onde ela tava. Mas para mim, aquele caminho parecia não ter fim. Quando eu cheguei lá, eu vi o carro dela virado. Naquele momento, eu senti um desespero que eu nunca tinha sentido na vida. Sem pensar em nada. Eu entrei na água já transtornada porque eu precisava encontrar a minha filha. Quando eu consegui chegar até o carro, eu olhei lá dentro e ela não estava lá. A minha filha não estava lá. Eu comecei a gritar, chamando por ela, olhando por todos os lados. Foi quando um homem que estava um pouco mais distante gritou para mim: Moça, a água levou sua filha. Eu nunca vou esquecer aquelas palavras. Foi naquele momento que o meu mundo desandou. A minha Sara tinha sido levada pela correnteza. As buscas começaram e naquela noite a gente ficou até as 2 da manhã debaixo de chuva procurando pela Sara. Muita gente se mobilizou para ajudar. Amigos, familiares, pessoas que nem conheciam a minha filha estavam lá. Ao todo, eram quase 300 pessoas procurando por ela. No dia seguinte, nós começamos tudo de novo. Fazia 16 anos que eu não via o Edson. E até ele, quando soube, apareceu para ajudar a procurar minha filha. Eu não conseguia chorar. Eu só orava. Eu orava pedindo: Deus, devolve a minha filha, Deus. Traz a minha filha de volta, Senhor. Nem que fosse só para eu poder me despedir dela. No domingo eu acordei e eu fui para a água mais uma vez. Eu andei quilômetros procurando pela minha filha. Eu entrei em lugares que eu nunca imaginei entrar. Eu olhei cada canto e nada. O pior momento era ter que voltar para casa. Porque toda vez que eu voltava sem a Sara, parecia que uma parte de mim ficava para trás naquela água. Quando eu cheguei em casa naquele dia, o meu telefone tocou. Era a Jéssica, chefe da Sara. Assim que eu ouvi a voz dela, eu soube que alguma coisa tinha acontecido e tinha mesmo. Ela tinha encontrado a minha filha já sem vida e em estado de decomposição. Naquele momento, uma sensação tão estranha tomou conta de mim, porque eu senti uma dor. É uma dor que não cabe. Não cabe. Mas eu também senti um alívio tão grande. E eu sei que isso pode parecer difícil de entender, mas eu agradeci a Deus. Agradeci porque minha filha tinha sido encontrada. Eu agradeci porque depois de dias procurando, eu poderia pelo menos me despedir da minha menina. Quando a gente espera um filho, passa passa 9 meses sonhando com o dia de pegar a certidão de nascimento dele. Eu também esperei. Eu esperei 9 meses pela Sara. Eu sonhei com o rostinho dela, eu sonhei com o futuro que ela teria, com a vida. E de repente, eu estava indo buscar a certidão de óbito da minha filha. Foi a pior dor que eu já senti. Nada se compara a isso. A sensação é de que meu coração tinha parado junto com o dela e, meu Deus, eu daria tudo para acordar desse pesadelo, tudo. Eu daria tudo só para ouvir a voz dela mais uma vez, para receber mais uma ligação, para ganhar mais um abraço. Sabe, as pessoas perguntam como é que alguém consegue seguir em frente depois de perder um filho. E a verdade é que não segue. A gente não se recompõe, a gente não volta a ser quem a gente era, a gente só aprende a sobreviver. Faz 1 ano e 8 meses que a Sara partiu e como eu sinto a falta dela. Falta da minha vida de antes, com ela aqui. A casa ficou silenciosa. Tem dias que eu tô bem. Trabalho, converso e de repente vem uma vontade de chorar. Porque a saudade não tem hora pra chegar. Mas a vida continua, né? Tem que continuar. Mas se eu pudesse deixar uma mensagem para você que está ouvindo agora o Quem Ama Não Esquece, para você que está ouvindo a minha história, essa seria a mensagem. Não economize amor. Fale que ama. Abrace. Deixe, esteja presente. Fique junto. A gente vive como se tivesse todo o tempo do mundo, mas ninguém sabe o que é que vai acontecer amanhã. Hoje existe uma homenagem para Sara no lugar onde tudo aconteceu. E pelo menos uma vez por semana eu passo por lá. Eu olho para o rosto dela. Conto tudo o que aconteceu durante a semana e eu falo das coisas que ela gostaria de ficar sabendo. Porque a Sara continua sendo a minha filha. E sempre vai ser.

0: Band FM, é o César Minotti e Fabiano. Tá chorando por quê? E todo mundo tá chorando, né? E a gente sabe o porquê. Não tem como a gente não se colocar no lugar da Eliane. Não sentir essa dor que ela sentiu. Aliás, a gente tenta se colocar, mas a gente não sabe, né? E quantas histórias estão chegando aqui, quanta gente falando que também já passou por isso. Eu sinto muito, não só pela Eliane, mas por todos vocês, viu, gente? De verdade. E a Eliane tá aqui com uma mensagem pra gente. Oi, Eliane.
1: Obrigado por contar minha história. Que essa história abrace muita mãe que passou pelo que eu tô passando, pela perca, por ter que aprender a sobreviver sem os filhos. Sintam todas abraçadas, lembrando que sempre vai ser um dia após o outro. Obrigada, Tatá. Obrigada, Murilo. Deus abençoe.
0: Não, Eliane, um beijo pra você. Obrigada a você por compartilhar com a gente a sua história. Ai, que linda, que linda, que linda que é a Sara, hein? Maravilhosa. Lá no nosso Instagram, eu tô vendo as fotos aqui agora, @BandFM, tem as fotos da Eliane e tem as fotos da Sara e tem um muro com uma homenagem para ela. Linda, maravilhosa, sua filha, Eliane. Parabéns pela coragem de compartilhar essa história junto com a gente. Eu sei que ainda dói muito, né? 11 999919197. Você comenta a história de hoje, @BandFM, nas nossas redes sociais. Você confere as fotos e comenta também.

0: 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Marília Mendonça, Impasse com Henrique e Juliano no nosso Quem Ama Não Esquece de hoje. Eu espero o seu comentário na história da Eliane. 11 999 919197.
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5: O tráfego agora está mais carregado na Avenida Jequitá em direção ao Largo da Calçada e deixa reflexos em um trechinho da Via Expressa. Você que está saindo da Luiz Eduardo Magalhães e vai realizar a travessia ou vai lá para o Bonfim, melhor fazer o caminho pela San Martín. 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

0: 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Hoje aqui no Quem Ama Não Esquece, eu vou confessar uma coisa pra vocês. Tá muito, muito, muito difícil pra mim segurar o choro junto com vocês, porque a história já vem assim arrebentando, né? A história da Eliane, perdeu sua filha Sara. Ela já que foi uma pessoa tão sofrida, passou por tantos problemas. Perdeu mãe, perdeu pai, relacionamentos conturbados, mas eu acho que não existe uma dor tão grande quanto essa. Inclusive a Magna tá falando lá no nosso Instagram, Magna Rodrigues, falando exatamente o que eu penso. Ela falou, só de imaginar o meu coração dói. O meu também, viu, Magna? Existe viúva, existe órfãs, mas qual que é a palavra que a gente dá para uma mãe que perde o seu filho? Não tem nome. Você pode procurar na Bíblia inteira, você não vai encontrar. Que Deus conforte o seu coração e se sinta abraçada. É exatamente isso, viu, Magna?
1: Bom dia. Eu sou Rosângela, sou aqui de Campinas.
0: Oi, Rô.
1: Eu me emociono porque eu não conhecia a Sara, mas Campinas se mobilizou, orou, rezou. Todo mundo fez uma corrente de oração em prol da Sara, em encontrar ela com vida.
0: Nossa.
1: Mas como a mãe dela mesmo disse, ela foi encontrada e teve o descanso. Foi um caso que chocou todos nós, principalmente nós que somos mães, né?
0: Exatamente, é.
1: Eliane, se sinta abraçada.
0: Um beijo pra você, viu, minha linda? Obrigada pelo seu comentário. É o que a Fê tá falando, Fê Oliveira, aqui no nosso Instagram também, @bandfm. Ela tá falando o seguinte, quando uma mãe perde um filho, todas perdemos. É esse o sentimento. Que Deus conforte o seu coração e que ela sempre vai estar aí, viva dentro de você.
2: Bom dia para todos vocês aí da Band.
0: Bom dia.
2: Nossa, eu entendo muito essa amiga. Eu sei que sua amiga tá passando, a dor que ela tá sentindo. Porque eu perdi meu filho já faz mais de 20 anos.
0: Nossa.
2: Sabe? E até hoje ainda me lembro, ainda dói ainda.
0: Não passa, dói, né? Não passa.
2: Mas a gente tem que levar a vida, né? Perdi ele num acidente de moto.
0: É terrível.
2: Ele só tinha 20 anos de idade.
0: Nossa.
2: E até hoje eu não me esqueço.
0: Como,
2: que
0: né?
2: Que Deus conforte o coração dessa amiga aí e que ela siga sua vida, porque não tem como a gente voltar, né?
0: Não tem.
2: Siga sua vida, que Deus vai te abençoar muito e te dar muita força.
0: É aquela coisa que a gente sempre fala, aceitar... Não tem como, a gente não aceita. A gente sobrevive. 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

0: Band FM. É o Matheus e Cauã, a vivo e a cores, com a participação da Anitta. A gente continua aqui ao vivo e a cores junto com você nessa história tão emocionante, tão difícil de vida da Eliane, que perdeu a sua filha Sara. Todo mundo aqui mandando boas energias. Não dá tempo da gente colocar todos os áudios, mas tem muita, mas muita gente mandando aquele abraço pra você, Eliane, falando que você é uma mulher muito forte mesmo. Parabéns pela sua força, viu?
1: Que história é essa, hein? Meu Deus, chorei horrores.
0: Todo mundo chorando,
1: eu,
0: né?
1: Eu passo por um problema familiar, onde meu filho mais velho não fala comigo já há um ano. E ontem eu acabei vendo ele na rua e ele virou as costas.
0: Ai.
1: Mas mesmo assim eu falo que amo todos os dias ele.
0: Claro.
1: No momento da história, eu peguei meu celular, fui pro WhatsApp e mandei uma mensagem pra ele.
0: Ai,
1: mesmo eu sendo bloqueada.
0: Ai.
1: E disse pra ele o quanto eu amo. E amo muito. Que história. Meu Deus. Que essa mulher seja muito abençoada por Deus. Muito. Muito, muito mesmo. Sei que nada vai preencher essa dor de perder uma filha.
0: Nada mesmo.
1: Mas que ela vai superar. E ele vai ser muito feliz.
0: Olha, eu fico muito triste com a sua situação, viu? Do seu filho te virar as costas, de vocês não se falarem. Mas eu fico muito feliz quando esse tipo de história vem. Vem como uma reflexão de um momento que você está vivendo hoje, que você ainda tem o que fazer. Que muitas vezes a gente briga e a gente fica com orgulho, orgulho besta. Não tem situação que a gente não possa resolver. A gente pode mudar o rumo. De repente, se é muita convivência, diminuir um pouco a convivência, mas ficar assim, brigado, não leva a nada. Se você teve essa atitude, você tá bloqueada, e se você encontrou com ele na rua, quer dizer, sabe onde ele mora, vai atrás dele, conversa com ele. Muda um pouquinho o jeito que vocês convivem, uma situação que de repente faça vocês brigarem, mas não deixa para amanhã, não. A gente sabe muito bem, a gente tá vendo que as coisas mudam de uma hora para outra e de repente a gente não tem uma segunda chance. Isso não vai só para esse áudio que a gente recebeu, né? Não só para a relação que você tem entre mãe e filho, mas outros tipos de relações também, pessoas que você ama, fale hoje. Diga que ama hoje, peça perdão hoje. O orgulho não leva a gente a nada.
2: Infelizmente, né, temos que passar por isso. Eu também perdi meu filho, vai fazer 3 anos.
0: Eu sinto muito por você,
2: e
0: viu?
2: E também tem dia que eu choro muito.
0: Nossa, eu imagino,
2: né? Porque igual a nossa colega falou, a saudade ela vem, né, e não tem como evitar. Mas eu desejo muita força aí pra ela, né? A gente tem que seguir, né? A vida continua.
0: Exatamente.
2: Eu tenho outro filho de 8 anos, ele que me dá força, né? E assim a gente vai seguindo, né?
0: Um beijo no seu coração, viu? Sinto um abraço de toda a equipe aqui da Band FM. A Cris Santos tá falando, ó. Me doeu a alma. Eu tenho 2 filhos, razão do meu viver. Há 3 anos eu perdi minha mãe, já doeu demais. Meus filhos são meu bem mais valioso. Força, Eliane. Deus é contigo.

0: Band FM, Daniel, alguém, minha estrela perdida aqui no nosso Quem Ama Não Esquece de hoje. Ai, meu Deus, é a história da Eliene, que a gente chora, chora, chora. Eu tive, agora que eu tô conseguindo me recompor, né? Porque é como a Gláucia tá falando lá no nosso Instagram. A Gláucia tá falando, muita força, minha amiga, porque não dá pra imaginar a imensa dor de perder um filho. Deus te cubra de conforto. É realmente um, eu acho que é um desconforto eterno, né? Aquela coisa que você sabe que não vai passar. Não vai passar nunca. Stefani Cristina no nosso Facebook tá falando que Deus possa te dar conforto psicológico nesse momento de muita dor. Eu como mãe, eu não imagino ficar sem meu filho. Eu também não. Eu acho que seria a única coisa na minha vida, gente, falando sério com vocês aqui agora. Eu que tenho 4 filhas, perder uma, não dá pra nem escolher, falar qual que poderia, nenhuma. É uma coisa que eu tiraria o meu chão, assim, eu não conseguiria, eu me imagino, quando eu me coloco nesse lugar, e eu me coloco sempre aqui com as histórias, eu não consigo imaginar, eu acho que eu não ia conseguir viver mais. De verdade, por isso que eu admiro muito as mamães, todas que estão mandando mensagem aqui pra mim, e que conseguem seguir em frente. Tem que seguir, né? Não tô dando esse conselho, tem que seguir, tá? Mas eu tô falando que eu, como ser humano, como mãe me colocando no lugar, eu imagino que eu não conseguiria.
1: Bom dia. Olha, eu sei exatamente o que ela tá passando. Eu passei por isso. Eu perdi um filho, só que no meu caso ele ficou 8 meses desaparecido. E eu queria achá-lo vivo ou morto, mas eu queria encontrá-lo.
0: Claro, claro.
1: E após 8 meses eu encontrei. Eu ainda vou mandar a minha história aí pra vocês. Pra
0: manda sua história então, pra gente.
1: Eu sei bem o que ela tá passando. No meu caso, já fazem 10 anos. Mas é como se fosse hoje. Então, só tenho a dizer pra ela que Deus conforte o coração dela. E que aos poucos a gente vai se adaptando à situação. É difícil, mas Deus vai colocando o entendimento no nosso coração e a gente vai ficando mais tranquila. Não que a gente esquece jamais, mas a saudade é eterna. E eu só tenho a dizer pra ela que estou junto, senti tudo que ela falou na carta e que eu vou orar por ela também, para que Deus conforte o coração. Alessandra da Vila Gustavo.
0: Oh, Alessandra, um beijo no seu coração também, que Deus possa confortar cada vez mais a sua dor, viu? Pelo 11999919197 você comenta as histórias aqui do nosso Quem Ama Não Esquece.

0: Band FM, os travessos, quando a gente ama, para encerrar muito bem o nosso Quem Ama Não Esquece de hoje, com essa história que emociona tanto a gente, todo mundo teve que se recompor e todo mundo sentiu a dor dessa mãe, né, da Eliene. Eliene, um beijo para você, obrigada pela sua história, obrigada pela coragem de compartilhar a sua história tão inspiradora pra gente aqui. A gente tá dando muito mais valor a muita coisa. A gente refletiu muito na história de hoje aqui do nosso Quem Ama Não Esquece, viu? 12:50 agora. 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
0: Muito bom. Tem mais pergunta aqui, Ale. Segunda pergunta agora enviada pela Júlia. Como que funciona o crédito do trabalhador? Qual que é o diferencial desse tipo de empréstimo, hein, Ale?
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0: Ah, maravilha, Lê. Muito obrigada sempre pelas dicas que você dá aqui pra gente. E amanhã tem mais, né?
1: Tem mais. Milena, qual é o nome da ouvinte da nossa história de hoje, do nosso Quem Ama Não Esquece?
0: Eliane.
1: Eu queria mandar um beijo e um abraço bem quente e apertado pra ela, tá
0: muito
1: bom?
0: Muito obrigado, vai um chegar nela com certeza. Merecido um beijo pra você, Ale.
1: Então tá bom.
0: Até amanhã, tchau.
1: Tchau, tchau.
0: Pois é, hoje foi a história da Eliane, como eu acabei de falar, né? E pra você que não ouviu a história, uma história emocionante, uma história que realmente vale a reflexão, tem a reprise hoje às 22h30 da noite no Band Love com o Marcelo Dias. E você que não mandou a sua história ainda, manda aqui pra gente. Eu tô esperando a sua mensagem.

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13: Ótima tarde pra você. Ai, aquele momento que a gente ama, hein? Cadê sua música aqui?
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13: Pelo 11999919197. Você vai parar um pouquinho, para um pouquinho essa correria toda. Ai, tão gostoso, né? Conversar, ouvir seu áudio aqui na rádio. Então, você que manda mensagem pra todo mundo no WhatsApp. Ah, eu também quero, gente. Também quero receber uma mensagem sua. Ah, você pode me mandar? Então, manda. Você vai pegar o microfone do WhatsApp, vai gravar uma mensagem assim. Ô, Mi, ó, eu quero ouvir tal música. E aí, só que você não pode só pedir a música pra mim, né? Você tem que me explicar por que que você gosta tanto dessa música que você quer ouvir aqui na Band FM. E aí a gente faz uma troca. Você me conta por que que você gosta e eu toco a sua música. Olha só que beleza.
16: Bom dia, Milena. Uma boa tarde. Eu queria oferecer uma música do Gustavo Mioto, Contramão. Foi quando eu conheci o grande amor da minha vida.
13: Ah, que lindo.
16: Aí nós estávamos distante um do outro, né? Ela no estado, eu em outro. Mas depois nós se reencontrou e estamos juntos já há 9 anos.
13: Olha!
16: E a minha esposa é Daniela.
13: Deu super certo, né, Denilson? Um beijo pra você e vou tocar sua música agora. Obrigada, viu, pelo seu áudio aqui.

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0: Rádio FM, Júlia Rafaela Medo, aqui no Minha Música, Minha Vida. E você, cadê seu áudio daqui, hein? 11 999 919 197. Qual que é a música que você tá afim de ouvir hoje? Me conta, mas me conta também a história que você tem com ela, hein?
1: Já, na Band FM, tem Leonardo.

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0: É a oportunidade que você tanto quer. Vocês mandam mensagem aqui pra gente direto, né? Ai, Mi, toca tal música. Mas deve ter um porquê que você gosta dessa música. A hora que toca essa música, você fala, ai, eu lembrei daquela pessoa, gente. E aquela situação que a gente viveu ficou marcada pra sempre na minha vida. Ah, tem sim. Comigo é assim, com você também. 11 999 919197. Você pede sua música e você conta. Por que que você gosta tanto dela, hein?
2: Boa tarde, Milena. Tudo bem?
0: Tudo bem.
2: Gostaria de pedir Michel Teló, A Cama Tá Quebrada, Não Tem Cobertor. Quando eu conheci o meu marido, a gente ria demais com essa música.
0: Por quê?
2: Porque ele morava num quartinho que tinha só uma cama, com um colchãozinho lá, um cobertor.
0: Eita!
2: Uma pia e um fogão. Estamos juntos há 13 anos. Beijo.
0: Que tudo, Josi. Um beijo pra você. É tão bom, né, gente? A gente olhar pra trás e falar assim, nossa, como a gente evoluiu, né, Josi? Um beijo pra vocês, viu, casal? Vou tocar aqui a música de vocês.

0: 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Meu sorriso maroto com o Dilcinho 50 vezes pra encerrar muito bem o nosso Minha Música Minha Vida. Agradecer você, Divo, você, Diva, que esteve aqui comigo no Minha Música Minha Vida, no Quem Ama Não Esquece, durante todo esse tempo pedindo sua música. E ó, você que não pediu sua música aqui hoje, não tocou, fica triste não, amanhã tem mais Minha Música Minha Vida pra você participar. Obrigada mesmo pela companhia. Você que não me segue ainda, corre lá pro meu Instagram, eu faço os posts aqui das fofocas, mensagens, vai ser um prazer te ter por lá também, tá bom? Milena Barros, dois S no final. Bota um S a mais, tá bom? Beijo, Divo. Beijo, Diva. Até amanhã.
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1: Com a briga pelo Hexa iniciada, nossa seleção já está pronta para brigar pelo título. Mas alguns nomes dados como certo acabaram ficando de fora da lista final por conta de lesões. É o caso dos atacantes Rodrigo e Estevão, além dos defensores Éder Militão, Wanderson e Wesley, nomes frequentes nas últimas convocações. Desejamos forças para os nossos atletas que, apesar de não estarem em campo, estarão conosco na torcida pela amarelinha.
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7: Opa, tô de volta depois do almoço. Nesta quarta-feira, 1º de julho. O mês tá começando. Você tá na melhor. 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
7: Sensacional, muito boa tarde pra você. A Super 6 começando com tudo nesse clima de festa. E você aqui com a gente, interagindo, participando. E é claro, pedindo música, com certeza. Peça a sua música, está já por aqui, viu? E você, é claro, tá aí, já almoçou e tem a Super 6 de sobremesa, rapaz. Que beleza. Alegria, 71999476363, 71999476363, você está na melhor. Olha só, música 1, por aqui, Barões da Pisadinha, Tá Rocheda. Música 2, João Bosco e Vinícius, Medida Protetiva. Música 3, ele, o GG, Léo Xantana, 10 Beijos de Rua. Música 4, é pra fazer a festa hoje, viu, nesse pré-feriado, Latino, Festa no AP. Música 5, Péricles, Simplesmente Acontece. Música 6, pra muita gente vai chorar por aqui, viu? Com saudades. Sandy Júnior, Quando Você Passa. Eita, que maravilha. Você aqui participando, interagindo. Música 1, 2, 3, 4, 5, 6. Você pede a sua música, manda o seu áudio. 719-9947-6363. A Bia Monteiro já tá por aqui. Já tá. Daqui a pouquinho ela tá mandando o áudio, rapaz. Que beleza. Olha só, você vem com a gente. Lembrando que hoje tá valendo. Sabe o quê? Daqui a pouco eu falo. Eu vou fazer o suspense. Manda o seu áudio e participa. Aqui, olha só, o Marcos Vinícius Monteiro tá por cá votando na música 1, Barões da Pisadinha. Que beleza, valeu Marcos, coisa boa. E tá dizendo que tá mandando um beijo pra namorada Vanessa, eita, coisa boa. A Carla Dória também já tá por cá, já mandando aqui um recadinho, já botou aqui, ó. Música 3, eu quero Léo Santana, 10 Beijos de Rua. Você votando, participando, interagindo junto com a gente e valendo, rapaz, aquele cineminha esperto. Que maravilha, alegria. Olha, vamos começar? Vamos fazer a festa? Vamos tirar os móveis da sala? Vamos lá, Barões da Pisadinha, naquele clima, Super 6, começou.

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1: Maravilha, alegria, alegria. Você está na Super 6 da Band FM nesta tarde de quarta-feira incrível, 1º de julho, começando o mês numa boa. E você, é claro, com novos projetos, novos ciclos, coisas novas começando na sua vida. E é claro, tá concorrendo aqui a ingresso pra cinema, hein? E que beleza! Coisas novas, isso é filmes novos também. Que maravilha, né? Olha só. Bom, música 1, Barões da Pisadinha, Tá Rocheda. A música 2, João Bosco e Vinícius, Medida Protetiva. E você ouviu agora Léo Santana, 10 Beijos de Rua. Na sequência tem muita coisa bacana acontecendo aqui na Super 6, nesta quarta-feira, que parece segunda, que parece sexta. É uma loucura, é tudo junto misturado. O mês de julho começou com tudo. E você participando, 719-9947-6363. Manda o seu áudio, manda o seu recado. Wesley de Abrantes está por aqui, voltando na música 1, que é do Barões da Pisadinha. Ele meteu dança dentro de casa, né, Wesley? Tirou os móveis da sala, dançou na esquina, o quê, locutor? Dançou na sala de casa. Que beleza! Olha só, a Jeane Cristina tá querendo também, tá querendo ganhar prêmio de verdade aqui. É a TV Zona da Band. Daqui a pouco a gente vai falar dessa promoção. É tudo de bom, tudo de Band, falando direto do Imbuí. Olha só, também participando aqui o nosso querido Marcos Vinícius. Tá na área, tá na casa. Também aqui a música A Flor. Tá voltando a música da Sandy Júnior. Vai ter um clássico aqui. Vai ser a música 6, clássico pra fazer muita gente chorar, lembrar. Eu lembro que eu fui pra show da Sandy Júnior, quando eu era um pequeno Pietro. Alegria, alegria, você aqui participando. Solange de Pituaçu, voltando na Latino. Hoje é festa lá no meu AP. Eita! Vai meter dança, né, Solange? Ai, ai, ai. Olha só, você participando por aqui, Adriana Carneiro, do Novo Horizonte. Quer Sandy Júnior de novo por cá. Ai, meu Deus, o povo tá saudoso. Olha você mandando seu áudio, participando. Vamos lá.
2: Boa tarde, Band FM.
1: Boa!
2: Aqui das Barreiras. Com certeza, a minha preferida é Barões da Pisadinha.
1: Eita!
2: Eu amo um piseiro.
1: Amo um piseiro, mas não pisa no pé de ninguém não, né, mulher? Ai, meu Deus. Alô, Rosângela. Aqui você participando, interagindo. Manda o seu recado. Vamos lá.
3: Eita, que maravilha.
4: Oi, Badina, aqui é Mari do Cabula.
1: Oi, Mari.
4: Na Super 6, eu escolho Latino.
1: Ei!
4: Tudo de Band.
1: Coisa boa, maravilha. Valeu, Mari, sempre participando, interagindo junto com a gente. E você tá na casa, tá na área, participa, manda o seu áudio. E aqui ela, nossa Eliana, já tá presente, vamos lá.
5: Boa tarde, Pietro, olha eu aqui de novo.
1: Olha ela.
5: Eliana Ribeiro de Sussuara, na verdade, de manhã tava ruim aqui, sem internet, mas agora eu tô aqui, viu?
1: Boa, graças
5: hoje
1: a Deus.
5: Eu com Sandy Júnior, viu? Recordar é viver. Eliana Ribeiro de Sussuara, na velha, um abraço,
1: beleza, todo mundo tá saudoso por cá, né? Querendo ouvir de novo Sandy Júnior, Latino, essa galera que faz o maior sucesso, faz sucesso, enfim, é muito bacana a gente, né, relembrar, ter memórias afetivas, que coisa boa. Você participando, Antônio de Camaçari, tá votando na música 2, tá votando João Bosco e Vinícius, Medida Protetiva. Participa aí, viu, valendo hoje, gente, ingressos pro cinema, pra curtir aquele cinemão. Pois é, você que tá aí só viciado na Copa do Mundo, vendo um jogo atrás do outro, tem cinema também, rapaz, na vida. Pois é, leva aí seu crush, seu partner, seu marido, sua esposa, seu namorado, pois é, leva quem você ama para o cinema assistir, como naquela pipoquinha esperta, hein? Que beleza! Nesse clima de chuvinha, em Salvador tá chovendo, hora faz sol, mas o que importa é você ir pro cinema. Manda o seu recado no 719-9947-6363. Carla Dória de São Gonçalo do Retiro, mandando um beijo pra ela. O André Souza de Valéria, boa tarde, meu amigo! Tá voltando, não, tá escrevendo. Música 1, Barões da Pisadinha. Todo mundo quer um piseiro. Algumas pessoas votando na Sandy Júnior, outras pessoas votando no Barões da Pisadinha, já outras pessoas votando no Latino. Hoje o negócio tá equiparado, viu? Valendo ingresso pro cinema, vamos de música, porque a festa aqui não para. Porque a festa é onde? Lá no meu AP. Uhul, vambora!

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1: Você ouviu o som do Pericles Simplesmente Acontece, também passou por aqui Latino Festa no AP, rolou também o clássico Sandy Júnior Quando Você Passa, aqui na Band FM, a sua rádio do seu jeito, todo mundo saudoso com os clássicos da programação e você, claro, concorrendo ingressos pro cinema, que beleza, hein? É cinemão pra você, na faixa aqui na Band FM. Boa aí, volta na música, 1, 2, 3, 4, 5 ou 6, qual será que vai faturar? E você, será que vai levar esses ingressos pra casa? É cinema na Band FM, a sua rádio do seu jeito. Continua participando, 719-9947-6363. Participa aí, já já a gente tá de volta. Vamos para um rápido comercial e voltamos já já.
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7: Opa, tô de volta, Pietro Badini na área. Olha só, 13 horas 36 minutos, você está na melhor.
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7: Voltando com a Super 6, olha só, trazendo o resultado. Você que votou, você que participou através do 719-9947-6363, votou na sua música preferida, aquela que dominou o seu coração. Olha só, primeiro vamos anunciar o vencedor aqui da Super 6. Votou, mandou recadinho. Olha só, foi ele, viu? É o Marcos Vinícius Castilho, final do telefone é o 2848, hein? Do Imbuí. É Marcos Vinícius Castilho, final do telefone 2848, fato. Ingressos pro cinema, nossa produção vai entrar em contato com você, tá certo? E você que tá participando, interagindo, votou na sua música preferida, né? Já tivemos votos aqui diversos, mas quem mais recebeu voto foi
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7: É aqui, viu, na programação, clássico, faturou. É aqui, viu, Sandy Júnior, quando você passa, aumenta aí, se emociona.

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1: Você ouviu essa sonzeira que passa por aqui, Jorge Mateus, 5 regras, também passaram Zé Neto e Cristiano, bateria acabou, eita, a bateria de tanta gente já acabou no meio da semana, hein? Ai meu Deus, eu não vou falar nomes, prometo. Sandy Júnior, Quando Você Passa, que foi a música vencedora da Super 6, você participando, interagindo aqui na Super 6, tem muita música, tem informação e é claro, tem recadinho também, viu? Olha só, atenção, atenção, pare tudo que você está fazendo agora. 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Que maravilha, alegria, alegria. No pique, é claro, tem informação chegando. É informação com certeza pra você. Vamos lá.
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1: E aquela classificação sofrida que fez o povo sofrer em todo o Brasil da nossa seleção canarinho diante do Japão poderia ter sido decidida nos pênaltis. E nos bastidores, o que se sabe é que a comissão técnica já tinha um plano traçado para esse cenário. Entre as definições, o atacante Neymar Júnior abriria a sequência de cobranças, segundo informações aí do colunista Marcel Rizzo do Estadão. Pois é, recuperado de uma lesão na panturrilha, após passar boa parte da preparação e tratamento, o camisa 10 voltou a treinar normalmente e seria acionado durante a partida justamente para assumir o protagonismo em uma eventual disputa de penalidades. É considerado um dos principais especialistas do elenco no fundamento, o menino Ney teria a responsabilidade de cobrar o primeiro pênalti, diferente do que aconteceu na Copa contra a Croácia. É isso aí, informações sobre Neymar Júnior, seleção brasileira. E olha só, outra informação que surgiu, que entre os atletas que permaneceram em campo sobre o Japão, Endrick, Bruno Guimarães e Martinelli surgiam como opções fortes para completar a lista inicial. Vinícius Júnior, apesar de não ter histórico como cobrador, também passou a dedicar atenção ao fundamento em trabalhos recentes. Lembrando que Brasil e Noruega se enfrentam pelas oitavas de final no domingo, 17 horas, e aí todo mundo naquela torcida cruzando os dedos, porque Haaland chegou, mas nós temos a nossa seleção canarinho, hein? Vamos Brasil! E aqui a festa não para, com certeza não. Vamos de música! Gustavo Mioto, Pedido de Socorro, aqui na Band FM, é a Super 6.
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0: musicão pra você, Kaique Felipe, me ama inconsciente. Pois é, lá o Ana Prado escrito nas estrelas e muito mais. E no pique, quase já fechando a Super 6, mas vamos finalizar com a Super Notícia.
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0: E direto da redação, trazendo informações sobre a seleção brasileira, clima de Copa do Mundo. Olha só, o Brasil ainda nem entrou em campo pelas oitavas, mas Carlo Ancelotti já virou personagem no vestiário da Noruega. Depois da vitória por 2-1 sobre a Costa do Marfim, resultado que colocou os noruegueses no mata-mata, o técnico norueguês Stale Solbakken enviou um recado ao técnico da seleção brasileira. Diante dos atletas, ainda no calor da classificação, o treinador celebrou o feito histórico, exaltou o grupo e encerrou o discurso. Olha só, gente, olha a forma que ele encerrou o discurso. E hoje vocês vão aproveitar muito, abre aspas. E Carlo Ancelotti, nós vamos atrás de você, provocou o técnico norueguês sobre aplausos e gritos dos atletas da Noruega. Já estão provocando o Brasil. Os últimos que fizeram isso, os japoneses viram, né, o que aconteceu. Então, Noruega não provoca, não. A Noruega não chegava ao mata-mata de uma Copa desde 98, justamente a edição em que derrotou o Brasil por 2-1 na fase de grupos. Agora, 28 anos depois, a equipe volta às oitavas embalada e com retrospecto a favor diante dos brasileiros. E aí, você tem medo da Noruega? Ai, meu Deus do céu, tá chegando a hora, domingo, 5 da tarde e com transmissão da Band FM. Maravilha, alegria, alegria, vamos de música, a gente volta já com muito mais. Cleiton Romário, namorando ou não?

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1: Fechando com chave de ouro a Super 6, é desta quarta-feira, 1º de julho. Amanhã estamos de volta com muito mais, a partir das 9 da manhã. Na sequência tem Da Play com Luan Dias. Confere, confere, você está na melhor. 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
15: Estamos de volta, chegando aqui na sua rádio nesta quarta-feira, dia 1º de julho. Bem-vindo, julho. Aumenta o volume, vai começar o da Play.
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15: A partir de agora você já pode fazer o seu pedido aqui na Band.
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15: Na Band FM. Ó, o WhatsApp já tá liberado pra você mandar pra gente aí pelo 719-9947-6363. Seu nome, de onde você está falando e a música que você quer ouvir. Sabe aquele artista que não pode faltar na programação da Band FM? Aquela música que você tá sentindo falta? Você tá sentindo falta de alguém? Já pode mandar pra gente aí no 104.3 FM, tá? Pode ser aquela música mais antiga, né? É, aquele flashback que você quer ouvir. A mais nova, o grande sucesso, o gospel internacional, enfim. Você quem manda e você quem faz a programação. No finalzinho você diz assim: dá play aí, Luan Dias, e a gente toca pra você aqui na Band FM, começando com o quarto 67, Guilherme e Benuto, na sua Band. O nosso programa da Play já tá no ar. Tô esperando aqui o seu pedido, hein? Aumenta o volume, você tá na melhor.

0: Band FM, agora 2h14. Programa da Play, você faz o seu pedido. Está sentindo falta de algum artista, de alguma música? Então manda pra gente aí o nosso WhatsApp. Vamos para o nosso primeiro pedido da tarde. Você também pode fazer o seu aqui na Band FM. Boa tarde.
1: Oi, Luan. Boa tarde, Mari do Cabula. Mais uma vez aqui ligadinha contigo nessa
0: tudo
1: tarde maravilhosa.
0: Bom, Mari?
1: Até às 17 horas. Dá um play aí em Paralamas do Sucesso. Beijos.
0: Agora. Beijo, Mari. Paralamas do Sucesso, Lanterna dos Afogados. Essa é a sua Band com o seu da Play. Aumenta o volume.

0: Band FM 2h24, ela, Priscila Senna e Pablo, com Não Me Faça Chorar. Bora de mais pedido nessa tarde de hoje.
1: Boa tarde, Luan, tudo bem? Toca pra mim cantada de Luan Santana, Play.
0: Agora, Luan Santana, cantada. Aumenta o volume, você tá na melhor, é a sua Band. E o seu programa da Play.

0: Tarde FM, Ludmilla, Insônia. É o nosso programa da Play. Vou dar tempo de você fazer o seu pedido. Você que ainda não fez, manda aí nosso WhatsApp. Bora pra mais um. Boa tarde.
1: Boa tarde, Luan. Joyce da Santa Mônica.
0: Tudo bom,
1: dá
0: Joyce?
1: Dá um play pra mim na música do Péricles.
0: Pericão.
1: O que é o amor?
0: Péricles, o que é o amor? Aumenta o volume. Você tá na melhor, é a sua Band.

0: Tarde FM, 20 minutos para as 3, vou pro intervalo e volto já. Aqui no nosso seu programa da Play, faz seu pedido, daqui a pouco a gente volta.
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1: Band FM, estamos de volta aqui no 104.3. É, já fez seu pedido? Manda lá.
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0: Cidade FM, 2h47, bora pra mais um pedido.
1: Manda o play pra mim na música Homem-Aranha com Jorge Vecino. Por favor, sou apaixonado por essa música. Se não tiver essa, pode trocar Fênix. Fênix com Jorge Vecino. Grande beijo no seu coração e dá o play pra mim. Beijo.
0: Beijo, Jorge Vecino com Homem-Aranha. Aumenta o volume.

3 em ponto. Bora pro intervalo e daqui a pouco a gente volta. É o Tatal, Tatal Araqueto, cobertor. Daqui a pouco a gente volta com Tamo Junto aqui dos 104.3. Não sai daí não, rapidinho. Tem brinde, tem alegria, tem pra você. A nossa conversa da tarde é o Tamo Junto. Sai daí não.

0: pessoal, muito boa tarde, uma ótima quarta-feira. Atenção para trânsito lento na BR-324, sentido interior, desde a região do Acesso Norte. Tem lentidão até a região da Estação Bom Joá. Para você que vem da Bonocô, a Celidetran em direção a Águas Claras, ganha mais tempo desviando para a Avenida Barros Reis. 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Renata Falcone para a Band FM, a sua rádio do seu jeito.
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0: deu. Tamo junto! Boa tarde! Boa tarde pra você que tá aqui com a gente no 104.3 FM da sua Band, chegando com o nosso programa. Tamo junto, Teteu. Boa tarde, Teu. E aí, tudo bem? Tudo de Band? Graças a Deus. Ó, hoje tá valendo 100 reais, tá? E Matheus Borges, nós vamos ligar pra você que tá aí sintonizado e não pode dizer alô, não é isso, Teu?
1: Pois é, a frase você já sabe qual é.
0: Qual é a frase?
1: É tudo de bom,
0: é tudo de Band. Exatamente. E a nossa conversa de hoje... Ó, todo mundo, Matheus Borges, já fez uma compra, né? E principalmente agora, nesse momento que tem essa questão da internet aí, né? Sim. Agora uma compra que parecia uma ótima ideia, né, Teu?
1: E depois dizia...
0: Mas bastou chegar em casa...
1: Que você viu a realidade.
0: Pra bater aquele arrependimento.
1: Pois é.
0: E hoje nós queremos saber de você o que você já comprou e se arrependeu no mesmo dia. Você já fez alguma compra assim, Teu?
1: Coisas. Seja várias.
0: Foi o que? Roupa? Foi já, celular? Foi o que?
1: Roupa.
0: Eletro?
1: Não, essas coisas de internet mesmo.
0: Sim.
1: De madrugada, quando você tá ali no tédio, sem fazer nada, e você vai entra ali naqueles aplicativos.
0: Sim.
1: Pronto, aí você sai comprando. Um negócio baratinho.
0: Uh-huh.
1: Daqui a pouco a conta tá, tipo, 20 reais. Mas tem um bocado o carrinho. Aí quando chega, não é nada daquilo.
0: Aí você se arrepende.
1: Oh, meu Deus. É. Essa semana eu comprei...
0: Teve gente que comprou o ingresso pra ver o jogo do Bahia, por exemplo, né? E se arrependeu.
1: Com toda certeza, é, né?
0: Chegou
1: vai ver
0: lá,
1: Bahia.
0: Aí chegou lá e disse
1: vai
0: assim, rapaz, não era isso que eu imaginava, não.
1: Pô, então, meu filho, desista. Nunca compro. Brincadeira.
0: Sim.
1: Os torcedores do Bahia.
0: Uhum.
1: É, a gente ama vocês também.
0: É, tem gente que comprou, por exemplo, ingresso pra ver Neymar.
1: Não entendi porque chegou você ficou lá... calado quando falou do Bahia, assim, você ficou mudo.
0: Chegou lá, Neymar não jogou. Aí falou, rapaz, me arrependi.
1: Ah, meu filho, Neymar, sei não.
0: Pois viu? É, e é isso que a gente quer saber de você hoje, tá? Abre o WhatsApp aí da rádio, tá? Manda aquele áudio. Nós queremos ouvir a sua história. Mande seu nome, tá? Seu bairro no seu áudio. E coloca pra
1: diga
0: fora o que
1: nome,
0: tem aí pra...
1: Diga seu nome, de onde você está falando.
0: Exatamente. Nosso programa... Programa Tamo Junto tá no ar com Luan Santana. Quando a bad bater, aumenta o volume.
1: Com ele.

0: agora 3h17, Matheus Borges. O que você já comprou, o que você se arrependeu? É assim, no mesmo dia, na hora que você chegou. Você pensou que era uma coisa e é outra, né?
1: Então, essa semana eu comprei um ímã de geladeira. Ímã aí de... eu achei... É loucura, né? Aí eu achei, menino,
0: não
1: que
0: não tinha
1: era...
0: ímã.
1: Não, eu achei que era grande.
0: Ah, tá.
1: Senão tem dessas, não vai acreditar, né? O tamanho. Eu ia trazer hoje, por acaso, eu não trouxe pra te mostrar.
0: Tem dessas.
1: Era do tamanho de uma falange, assim, do dedo.
0: Você sabe que...
1: Sabe da unha? Juro, era assim. É assim.
0: Eu uma vez, Matheus, fui no shopping, né? Aí fui comprar esses hambúrgueres, né?
1: Sim.
0: Você vê esses hambúrgueres que tem aí, não vou citar nome da empresa, mas esses hambúrgueres que tem aí nos shoppings. Aí quando eu vi lá, Matheus, o hambúrguer enorme, assim, na foto, eu falei, poxa, aquele hambúrguer ali, esse preço aqui compensa, viu, rapaz? Aí falei, eu vou pedir um desse aqui, que esse aqui é top. Aí quando chegou, Matheus, um negocinho, ó.
1: Pequenininho.
0: Aí eu olhei.
1: Júnior.
0: Aí eu olhei pro negócio assim, eu disse, oxi. Cadê o hambúrguer que tava ali? Dá uma vontade de ir lá no
1: pior
0: balcão
1: não,
0: e falar,
1: comida...
0: olhe pra isso e olhe pra aquilo.
1: Pior que comida não dá nem pra devolver, né?
0: Não dá, Mas vamos lá. O que salva eles é que coloca lá na imagem ilustrativa. Enfim.
1: Ódio.
0: Bora pro nosso WhatsApp. Você já comprou algo que você já se arrependeu, assim, na mesma hora que chegou na sua casa? Ou quando você pegou ali o negócio, você falou, rapaz, não era isso não. Bora lá pro nosso WhatsApp, 719-9947-6363. Raimunda!
2: Luan, Matheus, boa tarde.
0: Boa.
2: Uma vez eu comprei um vestido.
0: Um vestido.
1: Comprou
2: vestido? Na revista. De uma vizinha que ela vendia.
0: Na revista.
2: Vendia. Me arrependi pra caramba. O vestido não era nada
0: daquilo que apresentava.
2: Que tava ali na revista. Um vestido muito comprido, muito feio, pessoalmente. Aqui é a Raimunda do bairro de Ilha Amarela.
0: Lembra, Matheus? Ainda tem, na verdade, né? Aquelas revistas também mostram, né? Aqueles produtos lindos ali na revista, né, Teo?
1: Antigamente tinha muito.
0: Hoje tem,
1: como você falou,
0: também,
1: é.
0: E aí a pessoa compra, quando chega, não é isso que você imaginava. Tem dessa. Beijo, Rai. Obrigado, meu amor.
1: A revista era pior ainda.
0: Pior.
1: Hein?
0: Nossa. Boa tarde.
3: Fala, galera da Band. Fala, Teteu. Boa tarde.
1: Fala, amigo.
3: Luquinhas Uber na voz.
0: Fala,
3: rapaz, Matheus. Eu saí com minha esposa um dia.
1: Sim.
3: Pra comprar um conjunto de roupa pra ano novo. Cheguei na loja lá, a roupa saiu do meu orçamento. Eu achando que eu ia gastar uns 150, 200 reais. A roupa deu 600 e quase 700 reais. Eu sei que quando eu saí de perto dela assim na loja pra ir na outra sessão de
0: todas
3: as roupas, essa mulher passou a roupa no cartão, Matheus.
0: Meu Deus.
3: E eu me arrependi até
0: meu
3: hoje,
0: Deus.
3: Porque até hoje eu pago a parcela dessa roupa. Tudo de bom, tudo de band. Me
1: valeu.
3: Liga, Teteu.
1: Tamo junto.
0: Valeu, Luquinhas. Um abraço. Ele se arrependeu, não foi do...
1: Foi
0: do preço do produto. Também tem dessas, né, Teo?
1: Também tem dessas.
0: 3h20, agora, aumenta o volume. Maiara e Maraísa, você faz falta aqui. Bora!

0: Band FM, agora 3h29. Bora pro intervalo e daqui a pouco a gente volta.
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0: 3h38, de volta com o nosso Tamo Juntos. E teu...
1: Oi.
0: Você já comprou e que se arrependeu, conta pra gente
1: muita
0: no nosso
1: coisa,
0: WhatsApp,
1: viu?
0: Vamos lá pra participação. Boa tarde.
2: Oi, Matheus. Oi, Luan.
0: Oi.
2: Boa tarde, liga pra mim. Meu nome é Jucineide, de Paris.
0: Tudo
2: então,
0: bom,
2: Ju? Eu fui numa loja comprar... Comprei duas bermudas, né? Mas não tinha como experimentar, né? Não tinha provador. Aí levei pra casa. Como tava na promoção, aí não tinha como trocar. Pensei aí, nenhuma deu em mim. Acabei dando de presente e depois fui pagar a conta, porque eu dividi no cartão. Beijo, Matheus. Beijo, Luan.
0: Beijo.
2: Deus abençoe todos vocês aí da banda e fica com Deus.
0: Beijo, Matheus. Tá aqui nossos estúdios, a gente não pode deixar passar a participação dela aqui.
1: A maior.
0: Sempre que ela tá aqui, a gente pega, né, a opinião.
1: Ela, né, já comprou máquina de lavar prato.
0: Exato. Pra não ter essa briga. Ela não se arrependeu. Inclusive, salvou o casamento dela.
1: Sim.
3: Nossa, foi uma saga, viu? Máquina de lavar.
1: Já comprou alguma coisa de.
0: Agora a briga não é pra lavar prato. A briga é pra quem guarda o prato, Matheus.
1: Ela já comprou uma coisa e ela se arrependeu.
0: O quê?
1: A camisa do Brasil.
3: Nossa, que decepção. É. Eu comprei.
0: Não foi de Neymar, né?
3: Porque foi de Neymar.
1: Eita!
3: Não, e não foi por conta disso. Eu, na primeira lavagem, manchou a blusa.
1: Ai,
3: então, tipo,
1: pai.
3: Eu comprei. O marido, né, fez questão de comprar. Eu queria comprar a prima e irmã. Mas ele disse, não, vamos comprar oficial.
1: A original e manchou.
3: E manchou. Manchou e aí tô nessa luta.
1: Tá um verde
3: aí.
1: Degradê agora.
3: É, tá. Complicado. E aí eu fiquei sem camisa.
0: Então Raquel se arrependeu de comprar a camisa do Brasil.
3: Me arrependi, real.
1: Culpa de Holland. Haaland. Qual é o nome dele?
3: Não
0: fale
3: pode
0: o nome
3: pronunciar.
0: Dele. Fale o nome
3: certo.
0: Dele certo.
3: Não Holland. Pode.
1: Haaland.
0: Não, o nome Holland. Dele. Como é o nome dele?
1: Haaland.
0: Não, não é assim.
1: Holland. Ah, eu não sei não. O Mourão grande
0: é
1: lá da.
0: Holland. É Roland.
1: Menino.
3: Ele tem toda uma preparação alimentar, né? Ele toda. O cara.
0: É, são os vikings.
3: É, exato. Vai ser punk aí passar por ele.
1: Domingo. Como é o nome dele mesmo?
0: Roland.
1: Como é?
0: Roland.
1: Como?
0: Roland, domingo entra em campo.
3: Como? A narração Roland. Vai ficar Roland. Complicada.
1: Mas é o nome dele mesmo.
0: É,
1: aí
0: Roland.
1: O brasileiro pra não ficar.
0: Mas fala Haaland.
1: Fala,
0: né?
1: Haaland. Ah, mas é Haaland.
0: Se pronuncia Roland.
1: Roland.
0: É.
1: É mesmo.
0: Roland.
1: Rolando.
0: Entendi, não. Não, se, não fala o
1: tem
0: D.
1: Tem ele falando, já que entrou nesse assunto. Pera,
0: bota aí, Matheus.
1: Agora
0: o D.
1: Aqui.
0: E não fala o D não sai, é mudo.
1: É Roland.
0: Exato.
1: Roland.
0: E não é Haaland, não, gente, né?
1: Eu falo Haaland.
0: O A tem som de O. Não é isso? O A lá tem som de O, não é isso?
1: Ó.
0: Oh,
1: é. Ó.
4: A gente adaptou o nome do Haaland, vamos lá. Porque não é Erling Haaland que fala o nome dele.
5: Como é que fala?
4: Rola.
0: Aí, tá, é pior.
4: Erling Rola.
1: É
4: Rola? Ele mesmo que fala, quando ele se apresenta, Erling Rola. Ele fala isso, não sou eu que tô inventando, não. A gente que adaptou, porque assim, a gente não ia ficar falando Rola toda hora, né, gente?
1: Meu Deus! Mas é o nome dele.
3: Censurado.
1: Mas peraí, mas tem ele falando.
0: Não, aí
1: tem
0: já ele. Foi. Já foi. Daqui a pouco a gente bota.
1: Tá. Daqui a pouco bota ele
0: falando. O assunto da
1: tarde
0: virou Rola.
1: Ai, meu Deus. Culpa de Raquel.
3: Não, eu tava falando da minha camisa.
0: Tá vendo, Raquel? Você não vem mais, Raquel.
1: Não vem mais. Corta o microfone dela.

0: Fernandes Amar de novo. Ó, daqui a pouquinho a gente volta com a sua participação. Lembrando que tá valendo pra você sem conto, tá? Então, quando a gente ligar pra você, a frase já foi liberada no início do nosso programa, Matheus.
1: Cenzão pra gastar, sabe aonde?
0: Aonde?
1: Lá em Tanquinho de Feira. Ô, Lu, sabe quem tá assistindo, ó? Sabe quem tá ouvindo a gente? Lisete do Recreio, ela mora em Tanquinho de Feira. Lisete, um beijo.
0: Alô,
1: minha
0: dona
1: lindona.
0: Lisete.
1: Eu soube que ela faz uma rabada gostosa, Luan.
0: Olha, adoro rabada.
1: Até agora eu tô esperando ela mandar, ó, o endereço é Rua Numa Pompilho.
0: Mande pra dois.
1: Lisete,
0: pra
1: um beijo. Beijo, lindona. Tá ouvindo lá de Tanquinho de Feira, Band FM, que massa, viu? Beijo, cara. E aí, São João?
0: Oh.
1: São João, hein?
0: São Soube João.
1: São João de Tanquinho de
0: Separe
1: Feira.
0: Separe o quarto pra Matheus, pra Luan Dias.
1: Por gentileza.
0: Pra todo mundo da rádio aí.
1: Nós vamos pra aí. Um beijo, Lisete.
0: Deu, bora pro intervalo?
1: Bora, Lu.
0: Daqui a pouco a gente volta aqui na sua Band. Não sai daí, não. É rapidinho.

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7: Olá pessoal, eu tô de volta ainda para falar da BR-324, mas nas proximidades do CIA até a estrada sem aeroporto tá com congestionamento nos dois sentidos. Você que segue em direção ao interior, pega a estrada sem aeroporto. Quem vem de Simões Filho também vale a pena pegar a estrada sem aeroporto se segue em direção a Cajazeiras. 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
10: Estamos de volta aqui na sua rádio, na Band FM 104.3. Aumente o volume por aí. Daqui a pouco tem R$100 pra você. Não sai daí, não.
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0: 5 agora. Bora pra mais participações do nosso WhatsApp 71999476363. Lembrando que tá valendo pra você hoje R$100. E aí, você já comprou algo que se arrependeu logo? Manda pra gente. Valeu, Gomes Nascimento, a pose retada. Daqui a pouco tem Band de Olho na Bahia, viu?
1: Daqui a pouquinho, hoje é papo de saúde.
0: É, hoje, quarta-feira, né, tem o quadro aí de saúde com o Dr. Rodrigo Guedes. E é claro que você, né, participa, não é isso, Teu?
1: Exatamente, você pode participar com a gente, já vai logo pensando na sua pergunta. Hoje a gente vai falar sobre câncer de cabeça e pescoço.
0: Exatamente, então pronto. Bora pra participação, Teu?
1: Bora agora, a gente boa quer tarde. Saber
2: boa tarde,
1: se você mano. Se arrependeu de alguma coisa.
0: Exatamente.
2: Boa tarde, Matheus. Aqui é Jefferson de Abrantes.
0: Fala, Jefferson.
2: Rapaz, já me arrependi tanto de ter comprado um produto na Wish, na época.
0: Wish.
2: Era um rastreadorzinho pequenininho pra rastrear, botei pra rastrear a moto.
0: Você queria rastrear quem, homem?
2: O bicho simplesmente não funcionou. Todos os
0: rastreador
2: chips,
0: botei todos os chips.
1: Eu sei qual é esse.
2: Da Vivo, da operadora.
0: Bota um chip.
2: E não funcionou. O produto simplesmente não funcionou. E pra devolver? Pra esperar chegar.
0: E agora?
2: Levou só 15 dias pra chegar só. Imagine vocês.
0: Imagine.
2: Isso aí foi o que eu me arrependi de ter comprado. Agora vê se ligam pra mim, por favor. É Jefferson de Abrantes.
0: Valeu, Jefferson. Valeu, Jefferson.
1: Um abraço. Menino, esse rastreador, um bocado de gente compra e não dá certo. Aí, a minha... Eita, não posso falar não.
0: O quê?
1: Mas uma pessoa comprou esse rastreador, se arrependeu e me deu. Aí por isso eu tenho, por isso eu sei qual é.
0: Você tem, funcionou não, né?
1: Funcionou comigo.
0: Ah, então o problema é com você, Jefferson.
1: É, acho que é o celular, o aparelho, alguma coisa.
0: Bom, o problema é com você aí, Jefferson. Viu, né? Viu o que, que aconteceu aí?
3: Boa tarde, bom dia. Boa tarde, Matheus Borges.
1: Boa tarde,
3: como é que é ali, Simone Barra de Narandiba. Já sim. Eu comprei, quer dizer, fiquei quase 10 anos querendo comprar um sofá. Aí eu me encantei por um sofá, né? Fui no lugar, me encantei, gostei. Mas quando chegou foi totalmente aquilo que eu não escolhi. Mas chegou em casa e eu tive que ficar, né? Não quis fazer reclamação. O sofá é horrível, desconfortável. E ainda por cima, parece que ele veio cheio de poeira. Aí sim, uma meu coisa Deus. Que eu me arrependi totalmente de ter comprado.
0: Aí, um sofá.
1: Cheio de poeira, cheio de eu poeira. Também me arrependeria.
0: 4 e 8 agora. Gustavo Lima, espetinho.

0: Band FM, agora 4h16, bora pro intervalo e daqui a pouco a gente volta com o nosso programa Tamo Junto. E a sua participação, já mandou? Manda lá, daqui a pouco a gente volta.
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0: Deixa eu. Hora de participação, Matheus Borges. Lembrar, viu, que daqui a pouquinho tem 100 reais pra você que participa, que manda mensagem. Você é ouvinte da Band. Boa tarde. E aí, você já se arrependeu de algo que você comprou? Chegou aí você, rapaz, Matheus, eu acho que uma coisa assim, você comprar um serviço, né? Por exemplo, tatuagem.
1: Sim.
0: Tatu, você vai fazer uma tatuagem. Você comprou aquele serviço ali. E aí, como é que faz se arrepender da tatuagem?
1: Aí já era, meu filho.
0: Hoje tem aquele, tem aquela coisa de...
1: apagar.
0: De apagar, né? Mas é caro, né,
1: Dá
0: teu?
1: Dá pra pagar. E dói.
0: Mas é caro, né, teu?
1: É caro,
0: não é. Não é barato, não,
1: é,
0: filho.
1: É caro e dói, viu?
0: É, bora lá. Eu tô falando sobre tatuagem porque eu tô vendo aqui, né, que uma ouvinte mandou aqui a tatuagem dela, mandou uma foto aqui no WhatsApp participando, né, da promoção aí.
1: Tatuou Band FM, ó.
0: Exatamente,
1: olha.
0: É. Band FM, eu quero minha tatu.
1: Ela tatuou isso?
0: Hã?
1: Ela tatuou?
0: Não! Isso. Ela quer participar da promoção que tem aqui da Band FM, que
1: pensei
0: é da tatuagem.
1: Eu que ela tinha tatuado, eu amo Luan e Matheus.
0: Bora no WhatsApp, boa bora. Tarde.
2: Oi, Matheus. Muito boa tarde pra você, tarde. Cara. Júnior, aqui de Cajazeiras. Cara, o que aconteceu comigo foi uma calça, mano. Que eu me arrependi de comprar, não. Eu comprei a calça, porém, quando eu vesti a calça, lascou, cara. Pense. Que coisa, viu? Mas, enfim. É, liga pra mim, preciso ganhar esse prêmio. Band. A melhor rádio. Tamo junto, Matheus. Tamo junto, irmão.
1: Tamo junto.
0: Valeu. Bora pra mais uma. Boa tarde.
3: Boa tarde, Luan.
0: Boa
3: tarde, Matheus.
1: Boa tarde, meu lindo.
3: É Railda de Campinas, de Pirajá. Meu arrependimento foi uma caixa de som que eu fui comprar pensando que era autona. Quando eu chego aqui embaixo, eu gosto de caixa de som bem alto pra ouvir a Band. Beijo pra vocês, fica com Deus, bom trabalho.
1: Beijo.
0: Beijo, sua linda. Um abraço aí, Railda. Bora pra mais uma, bora pra mais uma aqui no nosso WhatsApp. Boa tarde.
4: Oi, Matheus, boa tarde. Você fala aqui com a Karina Macedo, do bairro de Cosme de Farias. Gostaria de participar do sorteio aí de 100 reais.
0: Ah, tá, ela quer participar dos 100 reais. Daqui a pouquinho tem pra você aqui na Band. Boa sorte. 4h26, aumenta o volume, você tá na melhor.

Ed Brito e Samuel. Romance Rosa. A gente vai ali e volta já com a sua participação. Lembrando que hoje tá valendo pra você, ó, R$100, tá? Daqui a pouco. Daqui a pouquinho. Sai daí não e a gente volta aqui na Band.

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7: O trânsito volta a ficar complicado na BR-324, agora no sentido centro, desde Cia até a região de Valéria e a partir da estrada do Derba até Porto Seco. Você que vem de Simões Filho já ganha mais tempo pela estrada sem aeroporto, mesmo se segue em direção ao CAB, depois vai encontrar a paralela com boa fluidez. 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Renata Falcone para a Band FM, a sua rádio do seu jeito.
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9: Estamos de volta aqui na sua rádio 104.3 FM. Por aqui, Luan Dias, Matheus Borges e o seu programa. Tamo junto!
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0: Boa tarde, Tetê. Boa tarde, Mãozito.
1: Alô, Claudinha.
0: Aqui é Cláudia. No momento eu estou no trabalho.
1: Um abraço.
0: Estou aqui ligadinha
1: pra você.
0: Na Band FM.
2: Coisa boa.
0: Mãozito, sobre a enquete de hoje, eu comprei sim.
1: O quê?
0: Eu vi na internet um tênis branco, com detalhes rosas.
1: Ó.
0: No calcanhar, achei lindo.
1: Menina!
0: Fiz o pedido.
2: Quando chegou.
0: Eu comprei alho por borgalho. O tênis veio com a cara de sapo.
2: Eita!
1: Cara de sapo?
0: Quando eu fui calçar o tênis, parecia que eu estava calçando algodão e pisando na neve.
1: Ó.
0: Ah, eu fiquei com uma raiva. Tá lá encostado lá, nunca mais eu usei. Porque tem cara de sapo quando eu calço.
1: Então, como é isso,
0: meu filho?
1: Cara de sapo?
0: Não prestou,
2: eu não,
0: não
2: sei,
0: viu?
2: Não.
0: Não prestou. Parecia ser lindo. Paguei quase R$100 por ele, mas quando chegou, meu irmão, uma negação. Não gostei, foi a primeira vez e eu não compro mais, viu? Me arrependi, mas tudo bem. Depois dele vieram mais dois, mas não foi pela internet não, foi presente. Um beijo, meninos.
2: Um beijo.
0: É tudo de bom, é tudo de bande.
1: Beijo, linda. Como é,
2: a teu? Cara de algodão.
1: Cara de quê?
2: De algodão.
1: Não,
2: não, cara de jacaré.
1: Cara de sapo.
2: De sapo?
1: É, como é isso, cara de sapo?
2: Não sei, não.
1: Ó, daqui a pouco a gente vai ligar pra você. Se liga aí, porque você pode ser o ganhador, ganhadora dessa super promoção aqui da Band FM. Bora de música, Teu?
2: Bora agora.
1: Tom Carf chegando com a música Infinitamente Mais.

0: Pois é, você que mandou mensagem, participou junto com a gente aqui no nosso programa. Tamo junto da sua Band, bora ligar agora, tá? Boa sorte pra você que tá aí aguardando agora a nossa ligação, valendo pra você R$100. Quando você atender o telefone, não diga alô, tá? Não diga alô, a frase foi liberada no início do nosso programa. Atenção, atenção, atenção, você que tá aí na Band FM. São 3 toques. Primeiro toque já foi. Segundo toque, final do telefone 7720. Terceiro toque, atenção. Ah, mas menina, mandou mensagem pra gente desde cedinho e não atendeu o telefone. Ó, amanhã, dia 2 de julho, estamos de volta aqui na sua Band FM com o seu programa Tamo Junto. E é claro, valendo pra você duzentão, R$200. Teu,
1: um abraço, viu?
2: Tchau, Lu, acumulou, amanhã tem.
0: Valeu, vem aí, Band de Olho na Bahia logo depois, Band Cidade. Um abraço e até amanhã. Sai daí, não.

0: News. 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Ó, ó.
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2: Olá, pessoal, o trânsito mais intenso agora na CM Caminho das Árvores e carregando na região da Lipe. Você que sai da Pituba, segue em direção à Avenida Tancredo Neves, ganha mais tempo desviando para a Orla e depois pegando a Magalhães Neto, que nesse momento está com trânsito livre. 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Renata Falcone para a Band FM, a sua rádio do seu jeito.
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0: Ótima tarde para você que passa a acompanhar a partir de agora o nosso programa Band de Olho na Bahia para todo o estado. Boa tarde para você em Feira de Santana, Alagoinhas, Capim Grosso, Euclides da Cunha, as rádios que estão conectadas com a gente a partir de agora para dar um show de informação, informação, prestação de serviço e, claro, a sua participação. 1º de julho de 2026. Comemora-se hoje o dia da vacina BCG, é o início do julho amarelo, hepatites virais, início do julho verde também, que trata-se do câncer de cabeça e pescoço, e já tem o quadro Saúde e Bem-Estar com o Dr. Rodrigo Guedes aqui. Dia Mundial das Bibliotecas e Dia Mundial da Arquitetura. Alô, Emerson José, boa tarde, tudo bem?
2: Tudo bem, Gomes, boa tarde, ouvintes, muito obrigado pela audiência, vamos aí até às 7 da noite. Matheus, boa tarde.
3: Fala, Emerson, boa tarde, Gomes, boa tarde pra você acompanhando a gente aqui a partir de agora no Band de Olho na Bahia, muito bem-vindo, boa tarde pra você, excelente mês de julho, vamos em frente.
2: Isso que eu ia falar, um ótimo mês de julho pra todo mundo aí, um mês de julho abençoado pra todos, começando aí o segundo semestre, né?
3: Rapaz, a gente já tá no mês 7.
2: É, começando o segundo
3: mês
2: semestre.
3: Mês 7, rapaz, já.
0: O tempo tá voando, amigo.
3: Acabou o ano.
0: É, impressionante. Esses dias a gente estava comemorando o ano novo. Esses dias estávamos dando o pontapé inicial aqui do projeto do Band de Olho na Bahia, dia 2 de fevereiro.
2: 2 de fevereiro.
0: É? E olha, já estamos em julho.
2: Exatamente.
0: Rapaz.
2: É, é isso aí. Vamos
0: inacreditável. Vamos lá, vamos seguindo por aqui. Você que acompanha o nosso programa, fique à vontade para participar. Fale com a gente pelo nosso WhatsApp, que é o 719-9947-6363. Participe com a gente. A gente começa aqui com a notícia internacional. O governo Trump anunciou hoje sanções contra 2 brasileiros, 3 empresas baseadas no Brasil e uma empresa portuguesa por suposta ligação com a facção criminosa Primeiro Comando da capital. As sanções foram formalizadas pelo Departamento do Tesouro norte-americano. Os brasileiros sancionados são Victor Henrique de Oliveira Shimada e Estela Stephanie Nunes Henrique de Oliveira. As empresas: Victoria Trade Intermediação de Negócios, PixWave Soluções de Pagamentos, Wave Construções Inteligentes e Avenidas Flutuantes Unipessoal Limitada.
2: E aí, essas investigações foram conduzidas pelo FBI e pelo Departamento de Segurança Interna dos Estados Unidos e também Departamento de Justiça dos Estados Unidos. Portanto, é a primeira ação do governo Trump depois de julgar terroristas às facções criminosas brasileiras e de outros países também, não foi só do Brasil, não.
3: WhatsApp da Band FM aberto para você participar, 719-9947-6363. Olha, notícia também de Feira de Santana. Logo, logo a gente tem João Guilherme, temos também em Alagoinha Jorge Ubiratã, mas a gente está acompanhando uma situação de Feira de Santana em que uma ex-funcionária de uma clínica de estética foi indiciada por uma série de estelionatos, um prejuízo estimado em mais de R$400 mil. É uma mulher de 39 anos. A Polícia Civil disse que ela já foi indiciada por suspeita de aplicar uma série de estelionatos contra clientes em uma clínica de estética em Feira de Santana. Segundo a investigação, 34 pessoas foram lesadas e o prejuízo, de fato, ultrapassa aí os R$400 mil. De acordo com a polícia, a investigação conduzida pela Delegacia de Repressão a Furtos e Roubos, ligada ao Departamento Especializado de Investigações Criminais, durou cerca de 11 meses. No fim do inquérito, a ex-funcionária da clínica foi indiciada pelo crime de estelionato em continuidade deletiva, mas ela não foi presa, tá? As investigações apontaram que a mulher teria aproveitado a função que exercia na empresa e a confiança dos pacientes para enviar links sites falsos de pagamento que os clientes contratavam, né, o serviço, procedimentos médicos, procedimentos estéticos. Aí, segundo a polícia, para receber os valores, ela teria criado uma empresa de fachada chamada Clínica Geral e cadastrado uma máquina vinculada ao negócio. Com isso, os clientes acreditavam que de fato estavam pagando diretamente para a clínica, mas os valores eram depositados em contas controladas por ela, por meio de transferência PIX ou até pagamento em cartão de crédito. A polícia disse que a clínica oferece serviços nas áreas de estética facial, estética corporal, cirurgia plástica da face, rinoplastia, harmonização facial, reabilitação oral, tratamento odontológico. Por aí você tira os valores que essa mulher certamente estaria recebendo, é o que aponta a polícia. Durante essa apuração, durante essa investigação, a polícia até já realizou buscas de vítimas, buscas de testemunhas, para analisar documentos, comprovantes de pagamento, além de relatórios de inteligência e também da movimentação financeira dessa mulher investigada. Segundo ainda a polícia, foi identificada uma movimentação bancária considerada incompatível com a renda declarada pela mulher, o que reforça os indícios da prática criminosa. O valor estimado aí do prejuízo chega a mais de R$400 mil.
0: O pré-candidato à presidência Flávio Bolsonaro criticou hoje a ex-primeira-dama Michele Bolsonaro por republicar nas redes sociais um vídeo sobre festas promovidas por Daniel Vorcaro do Banco Master. Segundo o senador, a ex-primeira-dama estava completamente desinformada. No Instagram, Michele repostou um vídeo do ex-governador do Rio de Janeiro, Antônio Garotinho, em que ele falava de possíveis festas patrocinadas pelo então dono do Banco Master. Michele escreveu no stories de seu Instagram o seguinte: a verdade de Jesus Cristo vai prevalecer, acompanhado de vídeo em que o ex-governador afirmava que Vorcaro fazia festas com mulheres peladas. Um outro vídeo que chamou atenção e repercutiu bastante foi do Paulo Figueiredo, que é apoiador do Flávio Bolsonaro, informando que mulher não sabe votar. Flávio veio a público falar que não compactua com essa declaração, que ele não faz parte da campanha de Flávio, e achou a declaração do Paulo Figueiredo completo absurdo.
2: Olha, essa postagem sobre a noite dos astronautas, né, que foi o que Garotinho, inclusive eu trouxe essa notícia.
0: Você falou sobre isso ontem, né?
2: Foi ontem, né?
0: Foi
2: ontem, né? Me pareceu uma ameaça, né? Tipo assim, alguém tava lá. Agora, cabe ao Garotinho, disse ontem isso, apresentar o vídeo. Se ele disse que tem um vídeo, ele tem que apresentar o vídeo para ver todo mundo que estava lá. Porque ele disse que tinha senadores, tinha deputados, tinha governadores de estado. Então, ele tem que apresentar. Ou ele estava mentindo, né? E quanto a toda essa história e essa guerra fratricida na família Bolsonaro, mais tarde, no Band Cidade, eu vou entrar com outros comentários aqui. O que eu posso dizer de antemão é que eu acho que não tem nada disso ocorrendo sem que o patriarca Jair Bolsonaro não saiba. É a minha intuição, não é informação. Eu acho que ele está por dentro de tudo isso, e eu acho que é uma forçação de barra, inclusive para Michele ser a candidata e não o Flávio Bolsonaro. Vamos aguardar.
3: Saiu até, né? Deixou a presidência
2: do Deixou PL, o PL, né? Mulher, né? E isso vai prejudicar e muito a pré-campanha de Flávio Bolsonaro, porque ela é forte entre as mulheres e forte entre os evangélicos.
3: Ainda mais depois daquele vídeo, né?
2: Exatamente. Portanto, eu acho que o negócio vai ficar mais feio aí. Vamos ver.
0: A gente volta a falar sobre notícia internacional. O número de mortos pelo terremoto na Venezuela subiu, mais uma vez, para 2.295 nesta quarta-feira, segundo o governo do país. Mais de 11 mil pessoas foram contabilizadas como feridas. O presidente da Assembleia Nacional, Jorge Rodrigues, disse em seu mais recente pronunciamento que há 12.841 pessoas afetadas pelo duplo tremor de 24 de junho. O balanço de ontem registrava 1.943 mortes e 10.571 feridos. Infelizmente, fato é que a cada dia que passa, tanto o número de mortos como de feridos deve aumentar.
3: Olha, teve uma jovem aqui na Bahia, no interior, zona rural de São Gabriel, interior do nosso estado, chamada Carla Nayane Mouffe Reis, de 21 anos, ela estava desaparecida. E aí, minha gente, hoje a polícia encontrou o corpo dela às margens da BA-148, na zona rural de São Gabriel. Ela estava desaparecida já há 3 dias, saiu desde o último sábado, saiu de casa numa moto, tem até um vídeo que mostra ela na moto, ela conversando, segundo câmeras de... imagens de câmera de segurança, né? Segundo a própria polícia, que foram registradas no mesmo dia do desaparecimento, mostram que o que pode ter acontecido. Ela foi vista chegando no local em uma moto, ela estaciona a moto, depois um carro chega, com duas pessoas descem, conversam com ela e aí na sequência os três entram novamente no automóvel, no carro e deixam a área. Depois disso, Carla não foi mais vista, a família inteira procurando onde ela estava, pedindo ajuda, colocaram no noticiário, mas infelizmente hoje foi encontrado o corpo dessa jovem. O material, essas imagens, né, deve auxiliar a polícia, a reconstrução da dinâmica do crime e também na identificação dos possíveis envolvidos. A causa da morte está sendo acompanhada pelo Departamento de Polícia Técnica. Segundo a polícia, a delegacia lá de São Gabriel instaurou um inquérito para investigar este homicídio, mas as investigações elas seguem em andamento para identificar a autoria e a motivação do crime, porque ainda são desconhecidas. Carla, de 21 anos, Carla Nayane Mouffe Reis, de 21 anos, essa jovem que a polícia ainda não sabe o que aconteceu.
0: Ainda sobre violência no interior do estado, 3 pessoas foram mortas a tiros ontem à noite dentro de uma casa na rua do Mamoeiro, em Itabela. As vítimas são uma mulher de 21 anos e 2 homens, um deles identificado como Cairo Ítalo Nogueira, de 20 anos. O terceiro homem era conhecido pelo apelido de Bel. Segundo a polícia, moradores relataram que 4 homens invadiram o imóvel e em seguida foram ouvidos diversos disparos de arma de fogo. Após o crime, os bandidos fugiram. Triplo homicídio em Itabela, Emerson.
2: Pois é, falando em crime, né? Nós estamos no país que abraça o crime de todas as formas e não é só de agora, há décadas isso funciona, desde a época de Ronald Biggs, estou falando lá atrás, depois do assalto ao trem lá em Londres. A justiça lá de Brasília, e isso está repercutindo muito lá no Distrito Federal, mandou para casa o maníaco do Novo Gama. Esse cara matou e estuprou mulheres, gente. Adailton Neiva. E ele ficou conhecido como maníaco do Novo Gama. Foi condenado por matar a companheira e enteada e estuprar mulheres. O Tribunal de Justiça do Distrito Federal determinou a desinternação condicional de Adailton Nascimento, que ficou conhecido como maníaco do Novo Gama, repito. Ou seja, desinternação, nem preso ele estava. É aquele esquema de dizer que é doido, né? Ele foi condenado a 54 anos e 6 meses de reclusão após essa série de crimes sexuais contra mulheres. Homicídios qualificados, estupros e aborto provocado por terceiro. É inacreditável. Os exemplos de impunidade, os exemplos do abraço ao crime vêm de todos os estados e do Distrito Federal. É inacreditável o que está ocorrendo lá, o que revolta a parte dos brasileiros que não apoia o crime.
0: Agora, 5 horas e 14 minutos, vamos até Feira de Santana. Uma lei promulgada pelos vereadores permite que câmaras de vídeo monitoramento da cidade possam ser utilizadas no combate ao descarte irregular de lixo nas ruas e avenidas da segunda maior cidade da Bahia. João Guilherme trazendo os detalhes da notícia. Boa tarde, João.
4: Muito boa tarde para você que nos acompanha aqui no nosso Band de Olho na Bahia. Boa tarde para todo mundo na bancada. Estou aqui diretamente de Feira de Santana para trazer informações sobre a nossa princesia do sertão. E hoje eu falarei a respeito de um assunto que tem sido um desafio para as autoridades da nossa cidade, o descarte irregular de lixo nas ruas, avenidas e especialmente em terrenos baldios. E uma legislação promulgada esta semana pode ser um reforço no combate a esse problema. É que a Câmara de Vereadores promulgou a Lei Municipal número 4.457, que autoriza a utilização de imagens de sistemas de vídeo monitoramento para identificar e autuar pessoas flagradas descartando lixo de forma irregular na nossa cidade. Com a nova legislação, poderão ser utilizadas como prova as imagens captadas pelo sistema de vídeo monitoramento da Prefeitura, que é operado pela SEPREV, a Secretaria de Prevenção à Violência, e também as imagens da Superintendência Municipal de Trânsito, além das câmeras integradas por meio de convênio com a Secretaria da Segurança Pública da Bahia e de outros sistemas que venham a ser implantados. O objetivo é identificar responsáveis pelo descarte irregular de resíduos sólidos, entulhos e outros materiais em vias públicas da cidade. A lei estabelece que as autuações deverão observar as normas municipais sobre limpeza urbana e gestão de resíduos. Também determina que a identificação do infrator seja feita por meios considerados idôneos, como imagens da pessoa, placas de veículos ou outras informações que permitam comprovar a autoria da infração. De acordo com a legislação, a fiscalização e aplicação dessas autuações continuarão sendo de responsabilidade da Secretaria Municipal de Meio Ambiente e dos agentes responsáveis pela fiscalização da limpeza pública. Então tá aí mais um instrumento agora para esse combate ao descarte irregular de lixo nas ruas, avenidas, terrenos baldios aqui em Feira de Santana, problema sério que precisa de resolução. Essas são as informações de hoje, pessoal, direto aqui de Feira de Santana, João Guilherme, para o Band de Olho na Bahia.
0: Valeu, João Guilherme, um abraço para você e toda a nossa grande audiência em Feira de Santana. Infelizmente, esse é um problema das grandes cidades. Aqui na capital baiana não é diferente. Muitas vezes mandam reclamações aqui pra gente, olha, tem entulho jogado aqui. Aí a gente aciona a Limpurbe e a Limpurbe manda um relatório informando, olha, é o descarte ilegal. Eles não procuraram os meios legais para descartar. Tem gente que descarta fogão, máquina de lavar, cama, tudo de qualquer jeito no meio da rua. Isso é um absurdo, né? E por mais campanhas que sejam feitas, dicas que são feitas também, pedidos para que não façam isso, continuam fazendo e descartando entulho tudo quanto é lugar.
2: Eu já vi naquele canal do Lucai ali, fogão, geladeira,
0: olha a loucura.
2: Você vê, ali, passa ali no canal do Lucai e veja, isso tudo volta para a sociedade quando chove, tudo isso volta.
0: Exatamente. De Feira de Santana, vamos para Alagoinhas, porque teve inauguração do Hospital Estadual do Litoral Norte, 173 anos do município. Jorge Ubiratã com as informações. Fala, Jorge, boa tarde.
5: Boa tarde, Matheus, Emerson Gomes, nossos amigos da bancada do Band de Olho na Bahia e também todos os nossos ouvintes. Jorge Ubiratã, diretamente de Alagoinhas, trazendo informações sobre o nosso município. Alagoinhas que finalmente teve a inauguração do seu Hospital Estadual do Litoral Norte, equipamento super importante que vai dar conta agora de pelo menos 34 municípios com seus 190 leitos. A inauguração contou com a presença do próprio presidente da República, Luiz Inácio Lula da Silva, além de outras autoridades, exemplo do próprio governador Jerônimo Rodrigues. Dia especial também para Alagoinhas é o dia de amanhã, dia da emancipação do município, 2 de julho. Alagoinhas então celebra 173 anos de emancipação. E justamente por isso, a Prefeitura Municipal preparou uma programação especial que une atos cívicos, celebração religiosa e shows. As atividades oficiais começam logo cedo, às 8 horas, com a missa em ação de graças, celebrada na paróquia Santa Dulce dos Pobres, e às 9h30 vai acontecer o ato cívico realizado na Praça Pedro da Costa Dória, a famosa Praça da Lagoinhas Velha, que vai reunir autoridades e a população para o tradicional hasteamento das bandeiras e a homenagem à história do município. Já a partir das 16h, as comemorações tomam conta da Avenida Joseph Wagner, com um evento festivo. A grade de atrações deve reunir nomes marcantes da música baiana, exemplo do próprio Chechel e Patrícia, que foram da Timbalada, além de Valnejóis, famosa banda local, Cara Caramba, Os Turunas, Macarrão, Beto Santana e Café Pita. Essas, então, são as atrações da parte festiva para a emancipação do município de Alagoinhas, que acontece amanhã, 2 de julho. Jorge Biratã para o Band de Olho na Bahia. É com vocês no estúdio.
0: Valeu, grande Jorge Ubiratã, um abraço para você, muito obrigado pela grande audiência, obrigado de verdade, sempre com muitas informações direto de Alagoinhas. Mandar um abraço para nossa colega Emerson José, Alissa Magalhães, está de férias, mas está aniversariando hoje. Ela é lá da Band FM de Alagoinhas, completando mais um ano de vida hoje. Parabéns, Alissa Magalhães, em breve de volta.
2: Parabéns, esteve com a gente aqui no estúdio, ótima profissional, uma grande pessoa, tudo de bom.
0: Agora 5h21, tá na hora. Se hoje é quarta-feira, é dia de saúde e bem-estar.
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0: 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Doutor Rodrigo Guedes, boa tarde, tudo bem?
6: Boa tarde, tudo bem, Gomes, Matheus?
3: Boa tarde.
6: Tudo bem? É uma honra estar aqui com vocês mais uma vez. Opa, desculpa. É uma honra estar aqui.
2: Desculpa o quê?
6: Oi, Emerson.
2: Boa tarde, bem-vindo novamente.
6: Boa tarde, pensei que já tinha falado com você. É uma honra estar aqui mais uma vez nesse julho, primeiro de julho, e nós estamos comemorando o Julho Verde, que é o mês de conscientização sobre os cânceres de cabeça e pescoço, tumores que podem atingir as várias áreas da região de cabeça e pescoço. Vamos lembrar que, segundo o INCA, a estimativa entre 2026 e 2028 é que cerca de 17 mil casos anuais de câncer de cavidade oral e outros 8,5 mil casos de câncer de laringe vão acontecer nesse triênio. Vocês sabem quais são os fatores de risco, os sinais de alerta, quando desconfiar se há algo de errado? A gente sabe aqui que o presidente Lula teve um tumor de laringe e fez um tratamento há um tempo atrás. Ano passado, o jogador do Bahia, Emerson, Everton Ribeiro, teve um câncer de tireoide, foi uma repercussão grande, né, Emerson? Também a atriz Heloísa Périssé também teve um tumor da glândula salivar. Então a gente precisa falar sobre esse assunto para esclarecer nossos ouvintes. E para falar sobre isso, a gente tem a honra de trazer aqui o Dr. Diego Nunes. O Dr. Diego é médico oncologista clínico, referência em tumores de cabeça e pescoço da Oncologia DOS. Seja muito bem-vindo.
7: Boa tarde, é uma honra para mim estar aqui novamente.
2: Bem-vindo.
6: 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E lembrando nossos ouvintes que nós estamos ao vivo no YouTube. Assinem, compartilhem e também toquem o sininho, não é, Emerson?
2: Clica lá no joinha, no joinha, não paga nada.
3: No sininho também,
2: deu like, inscrever. Gostei,
6: pra se inscrever. Exatamente. E nós estamos ao vivo também. No 71999476363. Vou repetir, 71999476363. Diego, a gente fala de tumores de cabeça e pescoço, só que a gente sabe que é uma região muito grande, a cabeça e pescoço. O que vocês definem quais os principais tipos de tumores dessa região?
7: Então, quando a gente fala em tumores de cabeça e pescoço, seria todos esses os tumores que ocorrem nessa região do corpo, tirando, claro, os tumores do cérebro. Então, a gente está falando principalmente em tumores da boca, né, dos lábios, da cavidade oral, da garganta, então, que a gente fala orofaringe, laringe, mas também tumores diversos. Eu gostei dos exemplos que você deu no começo, que você conseguiu, além de dar exemplos de pessoas famosas, mas também exemplos bem, bem diversos de localização. Então, a gente também está falando de câncer de tireoide, câncer de glândulas salivares, que são os mais raros, mas também das cordas vocais, da laringe. Então, todos os tumores que ocorrem nessa região. É uma região relativamente pequeno do corpo, mas com muitas estruturas diferentes que podem ter tumores em várias dessas regiões.
6: Pois é, vamos falar aqui sobre fatores de risco, né? A gente traz aqui sempre essa discussão sobre o que pode aumentar a chance de aparecer um tumor. A gente sabe que existem fatores de risco não modificáveis, que é justamente o que a gente não pode interferir, como por exemplo idade, sexo, mas também existem fatores de risco modificáveis, onde a gente pode intervir para reduzir a incidência de determinada doença. Isso. Quais são os principais fatores de risco dos tumores de cabeça e pescoço, isso, Diego?
7: E por isso é tão importante o Julho Verde, porque assim, nesses tumores, né, para essas doenças, a gente tem fatores de risco que a gente pode modificar, ou seja, onde a gente pode intervir. Então a gente precisa falar principalmente em tabagismo, em consumo de bebida alcoólica, em, claro, na exposição solar e também a gente precisa falar na vacinação contra HPV. Então, esses tumores estão muito associados com cigarro, com consumo de bebida alcoólica, que são fatores que a gente pode modificar, a proteção contra a exposição exagerada ao sol e também a utilização da vacina contra HPV, que pode prevenir alguns cânceres de orofaringe, da garganta.
6: Emerson José.
8: Não, eu fiquei curioso sobre a exposição solar. Por que exposição solar nesse caso? Eu achei que a exposição solar fosse um perigo, claro, eu sou leigo, né? É apenas para câncer de pele.
7: Não é, mas o câncer de pele dessa região do rosto, a gente também tenta falar também nesse mês de julho verde, também do câncer de pele e também câncer de lábio também está associado com a exposição do sol. Então, o lábio é uma posição no rosto que está... pega uma incidência muito grande de sol e o sol está associado com câncer nessa região.
8: O doutor Rodrigo abriu aqui esse bate-papo com o senhor e ele falou sobre tireoide. Sim. A gente sempre ouve falar que a tireoide ataca mais o público feminino. Isso é uma lenda, não é? Ou é verdade mesmo?
7: Não, quando a gente vê a estatística, a gente vê que a incidência de câncer de tireoide realmente é maior entre as mulheres, mas os homens também podem ter câncer de tireoide também.
6: Tanto que o jogador do Bahia teve o diagnóstico, né, de câncer de tireoide, né?
7: É claro que a gente não comemora quando uma pessoa tem um diagnóstico de câncer, mas quando a gente tem uma posição, quando tem uma pessoa na posição de Everton Ribeiro é um jogador consolidado, um dos principais jogadores de um dos principais times aqui da Bahia. Quando ele tem um diagnóstico como esse, ele aproveita essa posição que ele tem para lançar luz sobre esse diagnóstico, sobre a importância de cuidar da saúde, isso é muito importante.
8: Eu valorizo isso,
6: com certeza.
8: Quando você vê uma personalidade pública expor, porque isso alerta a população, né? E mostra que qualquer um pode pegar e a população começa a prestar mais atenção em quadros como saúde e bem-estar, por exemplo.
7: Exatamente.
8: Né? Prestar atenção nos detalhes.
6: Emerson, vamos seguir essa foto da tireoide, que eu acho interessante, porque é muito comum a gente fazer ultrassom de tireoide e ter nódulo, né? Inclusive, é muito comum que as mulheres façam ultrassom de tireoide solicitados pelo ginecologista. E todo mundo fica assustadíssimo quando aparece um nódulo na tireoide. Qual a chance de um nódulo na tireoide ser efetivamente um câncer? E qual o prognóstico? Ou seja, uma vez que você tem um diagnóstico de câncer de tireoide, qual a chance de cura?
7: Isso é importante porque, assim, como você falou, muitas pessoas fazem ultrassom de tireoide de forma assintomática e muitas vezes se percebe um nódulo. É importante dizer, nódulo de tireoide não é sinônimo de câncer. Na verdade, a grande maioria dos nódulos tireoidianos, eles não são malignos, eles são doença benigna. Tem vários critérios que se avalia no ultrassom e alguns exames laboratoriais para saber e até se faz a punção para fazer o diagnóstico. Mas a grande maioria não é diagnóstico de câncer. E dentro dos tumores de tireoide, a maior parte deles tem um prognóstico muito bom. Quando diagnosticado na forma precoce, é feito tratamento geralmente com cirurgia, em alguns casos uma complementação com iodo, mas são tipos de tumores que muitas vezes, na maioria, não fazem nem quimioterapia nem radioterapia. Apenas a cirurgia, na maior parte dos casos, é o suficiente.
6: Vamos lembrar que a gente está ao vivo no 71-999-47-6363 e também no nosso canal do YouTube, assinem e compartilhem aí nosso canal. Você falou aí de duas famílias de fatores de risco. Uma, e alguns hábitos de vida danosos, principalmente álcool e tabaco, conhecido e reconhecido, e outro que é o HPV. E a gente vê uma diferença na incidência e pessoas mais jovens tendo relacionado ao HPV e pessoas com anos e anos de tabaco e álcool, ou seja, um pouquinho mais velhas, tendo câncer também por esses hábitos de vida. Existe alguma ideia do impacto da vacinação do HPV nesta redução do risco de desenvolver o tumor de cabeça e pescoço?
7: Então, a gente tem observado nos últimos anos que cada vez mais a proporção de pacientes HPV positivos na orofaringe tem cada vez crescido mais. Ou seja, a gente tem cada vez mais pacientes com menos história de tabagismo e etilismo, mais associado com HPV.
6: Por quê?
7: a gente tem visto uma diminuição do tabagismo e a gente tem visto o perfil de paciente diferente. Esse paciente, como você falou, geralmente são pacientes mais jovens, pacientes sem etilismo, e que a gente tem visto essa proporção do aumento. E a gente imagina, a gente não tem esse dado ainda para câncer de cabeça e pescoço, mas é importante lembrar que a vacina contra HPV não é só para cabeça e pescoço. Ela está associada também a outros tipos de redução de outros tipos de câncer, especialmente câncer de colo uterino, que é tão importante aqui ainda no nosso Brasil. Então, assim, a vacinação, imagina-se que no futuro vai reduzir muito o índice desse câncer de orofaringe, mas também câncer de colo uterino, câncer de canal anal, que também está associado com HPV.
6: Perfeito, perfeito. A dentição, qualidade da escovação, cárie, infecções crônicas de dente, a má conservação dos dentes, tem algum impacto como fator de risco de câncer de boca?
7: Tem. Então, assim, essas lesões, quando essas lesões elas não são adequadamente tratadas, quando esse processo inflamatório cronifica, elas podem evoluir, sim, para lesões que podem virar um câncer de boca. Então, por isso que é tão importante também a atenção dentária, né, o acompanhamento com o dentista, porque geralmente o dentista é a primeira pessoa que consegue identificar essa lesão e ver se é uma lesão que pode evoluir ou não para algum tipo de câncer e fazer a biópsia. Então, assim, a atenção primária está muito associada com a detecção precoce do câncer de boca.
6: Perfeito. E a famosa chapa folgada, ou seja, aquela prótese que está mal aderida, e dando aquela feridinha crônica, ela pode ter algum impacto? A chapa folgada?
7: Exatamente. Então, assim, essa prótese que esteja mal ajustada, a chapa folgada, ela vai levar uma lesão crônica, um ferimento que vai estar sempre machucando. E essa lesão crônica, assim como qualquer lesão inflamatória crônica na cavidade oral, pode evoluir, sim. Por isso que é tão importante esse acompanhamento.
6: Matheus Borges.
3: Tem participação de ouvinte, 719-9947-6363. Você pode mandar sua pergunta como ouvinte agora.
9: Boa tarde, bancada da Band FM. Boa tarde. Quem está falando aqui é Alice. Sempre que eu vejo alguma notícia sobre essas coisas, me toca, né? Eu sou uma pessoa renal. Eu sinto muitos problemas, sou hipertensa, com a pressão incontrolável, e no momento eu venho sentindo muitas dores de cabeça. Todos os dias eu acordo com muita dor de cabeça. Fiz até um exame no Roberto Santos, já tenho mais ou menos uns 10 anos atrás, inclusive o médico mandou procurar um otorrino. E hoje eu fui fazer o exame da tireoide. O médico disse que eu estava com nódulo na tireoide. Mas, como sempre, né? Ele disse que não é nada anormal, que ia fazer acompanhamento. E ultimamente eu estou sem acompanhamento porque eu perdi meu plano de saúde. Então, eu nem sei mais como é que está minha tireoide. Então, eu queria saber qual médico especializado para eu fazer acompanhamento sobre a questão.
6: Nódulo na tireoide, doutor Diego, quem é que faz esse acompanhamento?
7: Geralmente o médico que acompanha isso é o endocrinologista. Ele vai avaliar porque não é só ter nódulo na tireoide, como eu falei, nódulo na tireoide na maioria das vezes é benigno, muitas vezes não precisa fazer uma investigação a mais, mas a depender de como ele esteja no ultrassom, de como esteja alguns exames, pode ser que seja necessário fazer uma punção. Então, assim, a presença de um nódulo na tireoide significa que tem que ser avaliado e visto por um médico, mas não significa necessariamente um diagnóstico de câncer, nenhum sinal de desespero para ninguém.
6: Inclusive, na maioria das vezes, não é um câncer.
7: Grande maioria das vezes não é.
6: Matheus.
3: Tem mais participação de ouvinte, dessa vez a Mari. Oi, Mari.
10: O que quer dizer esse termo, que o nódulo da tireoide está calcificado? Já ouvi algumas pessoas falarem sobre isso em clínicas e eu fiquei um pouco assim na dúvida. Boa noite, obrigada.
6: Boa noite, Mari. Calcificação no nódulo da tireoide, Todinho.
7: Isso, calcificação, né? Como o próprio nome já faz a gente pensar, no ultrassom muitas vezes o médico ele consegue ver deposição, pequenas quantidades de cálcio dentro desses nódulos na tireoide. Isso é um dos fatores que leva o médico, o ultrassonografista, a avaliar esse nódulo e avaliar qual o risco ou não de ter alguma preocupação a mais. Mas não é exatamente o fato de ter calcificação que deve deixar nenhum paciente assustado. Tem outras características que ele avalia, como o tamanho, como a vascularização, que são muito mais importantes do que a presença ou não de cálcio no nódulo.
2: Dr. Diego, a gente, com mudanças de clima, muitas pessoas acabam gripando, né? E é um assunto aqui que a gente já abordou com o Dr. Rodrigo várias vezes aqui, com vários especialistas. E às vezes uma gripe, uma virose leva a rouquidão de uma pessoa, mas a rouquidão em si, fora de gripe ou de qualquer tipo de virose, pode ser também um sinal para algo na...
6: Excelente pergunta, Emerson. E vamos estender a pergunta de Emerson sobre rouquidão, sobre outros sintomas que possam chamar atenção para... um risco de ter um câncer de cabeça e pescoço. A gente sabe que rouquidão às vezes é charmoso, né? Tem uma cantora charmosa, uma cantora rouca, não sei o quê, locutor, etc. Mas quando a rouquidão ela é um...
2: Janis Joplin.
6: Exatamente.
3: A pergunta também de ouvinte que mandou agora, mandou mensagem de texto: fico rouca do nada quando me aborreço.
6: Vixe.
7: É claro que assim, especialmente nessa época de ano que a gente está ainda acrescentando outras coisas como fogueira, como fogo de artifício, que deixam muitas pessoas ainda com alergia, com irritação, e acabam tendo uma rouquidão. Então assim, uma rouquidão por um quadro gripal, algum quadro infeccioso, é uma coisa muito comum. Geralmente essa rouquidão ela tende a desaparecer depois de alguns dias. Uma rouquidão como uma dor de garganta, como uma lesão na cavidade oral, ou seja, uma lesão que persista por mais de 2 a 3 semanas, esse é geralmente a janela de tempo que faz com que a gente se preocupe mais. Não significa que uma rouquidão depois de 2 semanas...
2: Quanto tempo, perdão?
7: 2 a 3 semanas. Não significa que rouquidão depois de 2 a 3 semanas que seja câncer, mas sim que seja uma rouquidão que precisa ser avaliada. Existem outras causas benignas, alterações nas cordas vocais, por exemplo, que causam rouquidão. E a gente precisa lembrar de outros sintomas, como, por exemplo, refluxo gastroesofágico, está associado muito com rouquidão também. E a gente também sabe que o refluxo também está associado com algumas alterações comportamentais, com alguns momentos mais estressantes, que talvez esteja associado com essa rouquidão da ouvinte também.
6: Exatamente. A afta, vamos lá. Eu mesmo sou um rei da afta, tenho direito. Tem a ver com o emocional também, mas enfim. Quando se preocupar que uma afta pode... Com
2: alimentação ser... também?
6: Alimentação também, né? Muito ácida, né? Quando você suspeita que uma afta pode não ser uma simples afta, Diego?
7: Isso. A afta, o que a gente imagina, né? Depois de alguma alimentação mais ácida, períodos mais estressantes, ela deve aparecer, vai incomodar, mas o que a gente espera é que depois de alguns dias essa afta ela desapareça. Você fazendo algum uso de uma medicação ou não que possa lhe ajudar, mas a gente espera que depois desapareça. Uma lesão, uma aftoide que permanece, que ela cresce de tamanho, que forma aquela úlcera, que depois de 2 semanas que ela não cicatriza, ou que ela não dá nenhum sinal de que está cicatrizando, ela deve ser avaliada por um dentista, que vai avaliar aquela lesão para saber se tem alguma infecção no local ou se precisa biopsiar para saber o que é. Mas a grande maioria das vezes, uma afta é apenas uma afta.
6: Você vê, Emerson, uma vez eu estava incomodado com a lesão no céu da boca. E aí eu passava a língua e sentia, né? E aí, lógico, corri no dentista, né? Medo, né? Quem tem medo, né?
2: E médico imagina, né?
6: E na verdade, ela me falou que é relativamente comum quando você come crustáceo com a casca ter lesão no céu da boca por causa da alimentação. Tinha comido camarão, alho e óleo com a casquinha e aí fere. Então esses ferimentos com alguns alimentos, tipo camarão, sirimole, etc. Você pode ter esses ferimentos, mas eu, opa, corri logo. Fiz até biópsia na época, era inflamatório e sumiu. Mas qualquer coisa, você passe a língua, perceber alguma ulceração, algo que não melhore, isso, realmente, você tem que correr. né, Diego?
7: São lesões muito comuns, todo mundo tem, eu também já tive várias vezes, e aí você come alguma coisa mais dura, bate, uhum, machuca, mas assim, geralmente depois de alguns dias ela desaparece. Eu acho que o principal, quando a gente pensa em tumores de cabeça e pescoço, a maior parte dos sintomas são sintomas que são inespecíficos, são sintomas que muitas doenças comuns, infecções respiratórias, elas podem dar, mas eu acho que o principal é o sintoma persistente depois de 2 semanas que leva a gente a uma preocupação maior.
8: Problemas nas amígdalas. Por quê? Eu digo isso porque eu, durante muito tempo, inclusive até hoje, eu evito sorvete, evito picolé, garganta inflamada, e quando garganta inflama já vê antibiótico, infecção, é bezetacil, né? Por aí vai. Pode indicar alguma coisa?
6: Boa pergunta, amidalite, né? Exatamente. Essas infecções de garganta de repetição que muita gente tem.
8: De repetição, é isso aí, de repetição.
7: Não, isso é muito preocupante, ainda mais para você que trabalha com voz. Então, assim, ter a amidalite de repetição, muitas pessoas têm o uso disseminado de ficar usando antibiótico por qualquer quadro de infecção, e às vezes, muitas vezes, infecção viral, muitas vezes acaba causando uma resistência bacteriana. A gente tem que ficar atento porque pode ter a formação de um abscesso no local que pode confundir. Então, assim, o que é um abscesso? Às vezes tem aquele acúmulo de pus naquela região que deixa a amígdala maior de tamanho, que pode confundir com um tumor. Então, na verdade, assim, às vezes quando a pessoa está com um abscesso, fica preocupado, meu Deus, estou com um tumor na orofaringe. Mas, assim, a infecção de repetição por si só não é um fator de risco para câncer, mas é uma coisa que deixa qualquer pessoa assustada. Afinal, eu estou com um caroço na garganta que está crescendo, é claro que eu vou ficar assustado, que eu vou querer ir no médico para ver o que é que
8: me indicaram lá atrás tirar as amígdalas. Eu não tirei, muita gente tira. O senhor indica tirar?
7: Tem alguns casos que quando o paciente tem infecção de repetição e formação de abscesso, que pode ter indicação de tirar. Mas assim, é um caso para prevenção de novos quadros infecciosos. Assim, a retirar não por prevenir câncer, mas por um quadro de para prevenir infecção de repetição, pode ser necessário, sim.
6: Agora, Diego, você falou aí sobre caroço no pescoço e eu queria que você esclarecesse melhor, porque é muito comum, inclusive quem tem inflamação na garganta, como o Emerson colocou, de ter um gângliozinho chamado íngua na região do pescoço, né? Quando é um alerta de procurar uma assistência especializada por causa dessas ínguas no pescoço, Diego?
8: Ai. Eu saio aqui do quadro de saúde e bem-estar, mas eu saio. Meu Deus, eu já estava aqui.
11: Uma consulta toda quarta, de fato.
8: Então, é uma consulta toda quarta
7: aqui. Nós médicos, a gente fica vendo essas coisas o tempo inteiro, a gente também fica se perguntando em nós mesmos. Então, assim, a íngua, o caroço no pescoço, é o chamado linfonodo. Todos nós temos muitos linfonodos no nosso corpo, faz parte do nosso mecanismo de defesa. E com o mecanismo de defesa, ele vai reagir quando o nosso organismo está precisando de ajuda. Então, quando a gente tem alguma inflamação em alguma parte do corpo, alguma infecção, inflamação, ele pode crescer de tamanho. No caso do pescoço, qualquer inflamação que aconteça na boca, no ouvido, no nariz, na garganta, esses linfonodos que drenam essa região são os linfonodos do pescoço. Então, quando você teve a sua amidalite, pode ter aparecido um linfonodo no pescoço. Se alguém teve um otite, inflamação no ouvido, pode acontecer. Uma inflamação de dente, pode acontecer. Esse linfonodo, muitas vezes, é um linfonodo que fica até grande. Então, assim, eu já recebi diversos pacientes que chegam para um oncologista pensando, meu Deus, estou com um gânglio no pescoço, será que isso é câncer? Geralmente, esses linfonodos, eles crescem, são dolorosos, endurecidos, mas depois, quando o processo inflamatório melhora, ele desaparece.
8: Aqui no nosso YouTube, gente, muito obrigado, dê o like aí, aperte o sininho aí para receber as notificações e se inscreva. Tem aqui um grande elogio ao Dr. Diego, André Santana, melhor médico do mundo. Agradeço a Deus e Dr. Diego por me curar de um câncer de mama.
6: Olha, é outra especialidade do Diego, é câncer de mama também.
7: Exatamente.
6: São as duas especialidades dele. Perguntas, Matheus Borges?
11: Temos perguntas. Paulo Henrique de Feira de Santana, ele pergunta, doutor, quem bebe socialmente também precisa se preocupar ou o risco é maior para quem bebe em excesso?
6: Tem que ver o socialmente, né, Diego? Porque eu conheço gente que socialmente...
7: Tem pessoas muito sociais.
6: Não, Emerson? Tem pessoas que têm uma sociabilização agressiva.
11: Muito aguda.
6: Rotineira.
7: Então, assim, na verdade, isso... Agora a gente tem um dado mais consolidado, a gente sabe que qualquer consumo de bebida alcoólica está associado com aumento de risco de câncer. Agora, claro, quanto maior o consumo, quanto mais frequente, por mais tempo, esse risco é maior.
6: Cigarro eletrônico, doutor Diego, é muito, muito comum aqui, os adolescentes, jovenzinhos, fumando pendrive por aí, fazendo fumaça com gostinho de amora, de banana, de canela, o que for. Que diabo que botam lá, tem sabor de tudo que você imaginar. Também aumenta o risco de câncer de cabeça e pescoço?
7: Então, com certeza, esse é um tema cada vez mais frequente, tá assim associado com aumento de câncer de cabeça e pescoço, especialmente câncer de laringe, câncer de cavidade oral, principalmente. É importante dizer que como não existe uma regulamentação no Brasil sobre sobre o uso dessas substâncias, a gente não tem exatamente um controle de tudo em que quantidade estão nessas substâncias. Então, sim, está associado a um risco grande e é por isso que a gente tem visto muitos casos de câncer de boca hoje em pessoas muito jovens.
6: Perfeito. Como você falou, o diagnóstico é feito com a biópsia, né? E como é que é planejado o tratamento, né? Quanto mais precoce, maior a chance de cura, e como é que é feito esse tratamento?
7: Em câncer, em geral, quanto mais precoce, maior a chance de cura, e a gente consegue fazer tratamentos que causam menos morbidade, né? Que causam menos desconforto para o paciente. Então, cabeça e pescoço, muitas vezes a gente faz cirurgia, o tratamento principal, mas muitas vezes a gente faz radioterapia, em alguns casos, quimioterapia, e hoje a gente tem também podido fazer imunoterapia ainda para doença precoce.
6: Mas vem cá, vamos dizer assim, a pessoa tem um tumor na laringe, que é muito importante na fala, na corda vocal, garganta.

0: Infelizmente, em alguns casos, quando a doença está mais avançada, aí é necessário fazer uma cirurgia mais radical e o paciente, às vezes, tem que utilizar algum tipo de prótese com a ajuda de reabilitação e fonoaudiologia para que ele permaneça com a função.
1: Matheus Borges, pergunta de ouvinte?
2: Tem. O Eli Samuel está perguntando. Vamos lá.
3: Boa noite a todos na Melhora da Bahia, Band FM. Minha esposa, ela fez uma cirurgia de tireoide. Ela retirou metade da tireoide. E hoje ela usa o remédio Purante 4, de 25mg. Vai chegar uma hora que ela vai deixar de tomar o remédio ou não? Porque quando ela não toma um remédio, ela fica 2 dias sem tomar um remédio, ela fica fraca, ela não aguenta sair da cama.
1: O remédio que o médico manda tomar contínuo é contínuo, viu, gente? Diego.
0: Provavelmente esse remédio ela vai ter que utilizar para o resto da vida, mas não significa que vai usar pelo resto da vida nessa mesma dose. Então precisa acompanhar, tem um exame de sangue que é feito, muitas vezes precisa ajustar a dose, às vezes aumentar um pouco, reduzir um pouco, mas esse provavelmente é um remédio que ela vai tomar para o resto da vida.
1: Perfeito. Matheus, você gosta de café pelando quente?
4: Gosto.
1: Gosta, é?
4: Gosto. Faz mal, é?
1: Pois é, isso que eu quero saber, tô, Diego. Chimarrão, aquele negócio fumaçando, aquela choque de temperatura dentro da boca aumenta o risco de câncer de cabeça e pescoço, doutor Diego?
0: Existem uns trabalhos que mostrando que a exposição a líquidos com temperaturas muito elevadas, isso pode causar um traumatismo de longa duração na mucosa da boca e pode estar associado com processo inflamatório. É mais com, na verdade, é qualquer temperatura extrema, mas é muito mais com temperatura quente. Então, chimarrão, é chá muito quente, café muito quente.
2: Sopa. Eu qualquer gosto bebida de comida quente, misericórdia, tá repreendido.
1: Pois
2: mas
1: é.
2: Mas vamos lá. Tem pergunta também, doutores. É a Patrícia Gomes, de Feira de Santana. O doutor Rodrigo falou como é que vive depois, né? Quando faz cirurgia ou tratamento. Pois é. Aí a Patrícia perguntou, depois do tratamento, a pessoa consegue voltar a falar e se alimentar normalmente?
0: Claro que depende de cada caso, né? Nem todos os casos a gente precisa tirar a laringe. Então, muitas vezes a gente consegue preservar e a gente tenta ao máximo fazer com terapia de fonoaudiologia e fisioterapia, terapia ocupacional, para o paciente volte a ter a essa função, afinal, de falar, de se alimentar. Mas sim, existem casos que o paciente precisa, não consegue falar sem uma prótese, ou que ele precisa de uma via, de uma sonda para poder se alimentar. Mas na maioria das vezes o paciente consegue recuperar sim.
2: Por isso que tem que procurar o tratamento logo no início. Isso e já...
0: É isso, quanto mais precoce, além da chance de cura, o tratamento ele consegue ser mais simples. E quando eu falo tratamento mais simples, não é porque é mais fácil para o médico fazer. É um tratamento mais simples que causa menos sequelas para o paciente.
1: A questão de salivação, a gente viu uma entrevista do presidente Lula, Emerson, você vê que está sempre uma água ali, e ele está direto bebericando essa água lá. É claro que quando a gente fala muito, a gente sempre bebe água, lógico, mas ele bebe bastante, excessivamente. Existe alguma sequela da salivação em pacientes sobreviventes curados de tumores de cabeça e pescoço?
0: É engraçado que a gente muitas vezes só lembra da salivação quando a gente tem algum problema.
1: Exatamente.
0: Com ela. Então, assim, primeiro todos nós temos que beber bastante água, mas no caso do nosso presidente, ele, além da cirurgia, ele também fez um tratamento com radioterapia. E a radioterapia cabeça e pescoço muitas vezes acaba afetando as glândulas salivares que a gente tem aqui próximos da boca. E aí isso pode levar com que elas acabem produzindo a saliva em menor quantidade, dando sempre essa sensação de boca seca. E aí por isso que precisa sempre hidratar bastante.
1: Enxaguante bucal, então, todo mundo tem aqueles que você, depois de escovar, você usa aquilo. A minha dentista já falou que não é pra usar todo dia, enfim. E que se você tem uma boa escovação, aquilo não vai fazer diferença nenhuma. Mas do ponto de vista de risco de câncer de cabeça e pescoço, existe alguma evidência, algo nesse sentido?
0: Essa é uma boa pergunta, porque quando a gente atende os pacientes, a gente sempre se depara com alguns mitos de algumas coisas que pode estar associado com câncer, o uso de desodorante, enfim. Então, o enxaguante é um outro mito. O uso a utilização do enxaguante bucal pode não ser necessário, mas, assim, não está associado com aumento de risco de câncer de cabeça e pescoço, não.
1: É muito comum, muito, muito comum essa pergunta. Aqui, ó, pessoal, enxaguante bucal, ó, no YouTube, que está vendo, quem está ouvindo não está vendo, mas temos aqui saquinhos de enxaguante bucal aqui na nossa mesa. Né? E o

0: gente tem uma chance de cura alta após esse tratamento? Ele pode ser curado e voltar a viver a vida próximo do normal, doutor Diego?
1: Esse é o principal desfecho para a gente que trata esses pacientes, é saber quando ele volta à sua vida normal. Então, assim, quanto mais precoce, um tratamento mais simples, ele consegue sim voltar à sua vida normal. A gente acompanha nossos pacientes, fica muito feliz quando vê que eles estão trabalhando, estão viajando, tendo filhos, seguindo a vida normalmente depois do tratamento. Esse é o nosso objetivo.
0: É isso aí, pessoal. Tivemos um belo bate-papo aqui com o Dr. Diego Nunes, médico oncologista especialista em tumores de cabeça e pescoço da Oncologia DOI do Hospital São Rafael. Nós estamos no Julho Verde, que é o mês de conscientização sobre os tumores de cabeça e pescoço. Queria agradecer imensamente a sua rica participação. Foi muito bom esse bate-papo, esclarecendo aqui mitos e verdades em relação a ao tumor de cabeça e pescoço, que está muito relacionado à infecção pelo HPV, a hábitos de vida como cigarro e álcool. A gente aprendeu aqui isso. Então, se você tem idade ou tem filhos em idade de vacinação para HPV, por favor, vacine seus filhos. Se você tem os hábitos de álcool e tabaco, repensem esses hábitos. E queria deixar uma mensagem final, um espaço, na verdade, para sua mensagem final para nossos ouvintes, Diego.
1: Acho que desmistificar um pouco o diagnóstico do câncer de cabeça e pescoço, repensar esses hábitos de vida, esses fatores de risco modificáveis, e sem querer entrar em questões políticas, lembrar da importância da vacina. Então, acho que tem uma vacina que pode prevenir um tipo de câncer. Eu acho que existe uma parte que a gente pode mudar, que a gente pode fazer para evitar que venha ter uma doença como essa. Então, vamos mudar nosso estilo de vida para evitar essa doença.
2: E para quem está ligando o rádio agora ou indo para o YouTube, espalha aí, porque isso aí é muito importante para a sociedade. Todas as dúvidas foram tiradas aqui pelos doutores Rodrigo e Diego. E, inclusive, a entrevista está toda no nosso canal do YouTube. Muito obrigado, viu, Diego?
0: Exatamente. Pessoal, eu fico por aqui, mas minha bancada segue até às 19 horas.
3: 19 horas. Valeu, gente. Tchau, tchau.
4: Obrigado. 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
15: Estou de volta acompanhando agora a Avenida Jequitaia, que tem trânsito carregado desde a saída da Via Expressa até o Largo da Calçada. Você que vem agora da Avenida Paralela, pega a Luiz Eduardo Magalhães e a General San Martín. Assim você chega mais rápido no Uruguai e também na Cidade Baixa. 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
0: Band Cidade no ar a partir de agora pela Band FM em Salvador, 104.3, a rádio que pega em todo lugar. Ótima noite para você que tá em casa, no carro, no trabalho, ouvindo a gente pela internet. É uma honra ter a sua audiência. A partir de agora, você segue bem informado com a gente aqui, informação, credibilidade, respeito a você, tudo que aconteceu nas últimas horas e o que acontecer durante o programa, você vai ficar sabendo. Aqui tem prestação de serviço também e, claro, a sua participação pelo nosso WhatsApp. 719-9947-6363. 6 horas em ponto, Emerson José. Boa noite.
2: Boa noite, Gomes. Uma ótima noite para todo mundo. Tivemos uma conversa muito boa agora com o Dr. Rodrigo e o convidado dele, Dr. Diego, sobre câncer no pescoço e câncer na boca. Enfim, muito boa. Tá no nosso canal do YouTube. Vale a pena você assistir, passar para as pessoas. Muitas pessoas tiraram aqui suas dúvidas. E por falar em dúvida, antes da gente ir para os destaques, eu quero tirar uma dúvida aqui que a gente acabou conversando aqui durante os comerciais e eu acho que todo mundo deve estar com essa dúvida. O Matheus trouxe nessa semana a história de que agora o WhatsApp vai ter um arroba.
3: Foi Gomes.
2: Foi Gomes. Que o WhatsApp vai ter o arroba. Agora eu pergunto, a hora que você botar o arroba no seu WhatsApp, o mundo todo não vai ter o seu WhatsApp?
3: Lembra que Gomes até falou: meu arroba é Gomes Nascimento Repórter, não
0: é
3: isso?
0: Repórter Gomes.
3: Repórter Gomes.
0: Em todas as redes sociais.
3: Aí o povo vai tudo. Sim. Mandar mensagem pro número.
2: Exatamente.
3: Dele.
2: Eu acho um problema isso.
3: É a atualização do WhatsApp, do WhatsApp, viu, minha gente? Agora você pode colocar o nome de usuário,
2: se você quiser,
3: na,
2: né,
3: sua rede, ao invés do número. É, se você quiser, ao invés do número, porque a partir de uma data eles estão só reservando os números, não se sabe ainda quando. O WhatsApp vai começar a ser adicionado por arroba, igual o Insta, igual o TikTok. Ah, me dá seu número. Não tem mais número, agora é meu arroba. Toma aí meu arroba.
2: Assim. Agora eu gosto sempre de olhar lá na frente, né? Isso vai arrebentar com as operadoras só de telefone, né?
3: De número.
2: Porque não vai ter número mais.
3: Mas tem que ter.
2: Mas todo mundo tá com arroba. Por quê?
3: Tem que ter o número, só não vai ter o. Você só não vai passar o número, vai passar o arroba. Mas ó, calma que eu também tive essa mesma preocupação. Quer explicar, Gomes?
0: Pode ficar à vontade.
3: Eu falei assim, meu Deus! Vai todo mundo mandar mensagem pra gente pelo WhatsApp.
2: Não, o cara vai chegar, botar lá Matheus Borges e já te encontra.
3: Gomes tem 500 mil seguidores no Instagram.
2: Pois é.
3: Vai os 500 mil números, os seguidores dele, vai mandar mensagem pra ele. Aí, rapaz, tem um negócio lá. Se você for em configurações, vai lá. Como é o nome? Nome de usuário, configuração, nome de usuário, aí tem lá, fale comigo usando meu nome de usuário, que a partir de então vai ser assim, né? Não é, tome aí meu número, 71999674, esqueci o número daqui.
2: Esqueci 4343.
3: O número daqui. Ah, o daqui inclusive daqui a 63, pouco vai ser
2: 6363.
3: Vai ser mais fácil pro ouvinte, que aí vai botar só arroba.
2: Ok, uma empresa de comunicação, ok, mas pessoalmente.
3: Ó, aí tem lá, ó, quem pode entrar em contato usando meu nome de usuário? Todos ou pessoas que sabem minha chave. Aí tem como você criar uma chave e aí, me dá meu seu número, mas tome aí, ó, a chave tal, minha chave é essa. Aí pronto. Se não tiver a chave, não vai mandar mensagem pra você. Eu já coloquei a chave.
2: Ô, Matheus, eu já tenho tanta complicação na minha vida, você e Gomes já estão trazendo número, mais, né, uma. Eu tô fora, meu irmão. Boa noite, Matheus.
3: Beijo o número, boa
2: tô
3: noite.
2: Tô fora.
0: Luiz Carlos tá perguntando aqui, ô, Gomes, Matheus, é impressão minha ou é...
3: Lá vem.
2: Lá vem.
0: Oi, meu, sou José. Tem dificuldade de dar o arroba.
3: Eu sabia que vinha alguma pra mim, velho. Eu sabia, rapaz. Tá bom, vai comendo, Raimundo.
0: Ai, meu Deus.
3: Você não quer dar o arroba, não, é? O arroba seu no WhatsApp?
2: Eu não sou do agro, não. Ah, ó, na hora que começarem a chegar milhares de mensagens pra vocês, eu vou ficar quietinho no meu canto, só olhando vocês reclamando.
3: Eu já coloquei pra botar a chave de acesso. Chave de acesso. Eu já botei chave de acesso.
0: Agora eu tenho um outro número de WhatsApp que eu até disponibilizo nas minhas redes sociais pra receber informação. E o tanto de informação que eu recebo, amigo.
2: Não, sim. É bom demais. Aí vai o lado profissional.
3: Sim. Você já bota esse como repórter Gomes.
2: É.
3: Arroba
2: exatamente.
3: Gomes, e o outro você bota exatamente. Só pra família e amigos. Ô Gomes, antes da gente ir pras manchetes, quem tava ouvindo com a gente aqui lá em Feira de Santana foi o Marco Valentim. Tava ouvindo a gente.
0: Grande Valentim, rapaz. É o fera da comunicação. Ele
3: manda e desmanda.
0: Manda e desmanda na segunda maior cidade do estado.
3: Pois é, Valentim, um abraço, meu amigo. Um abraço aí, nosso.
2: Valeu.
3: Vamos lá então para as principais manchetes do dia depois dessa aula de tecnologia.
0: Vamos lá, 6:05 agora.
3: O estado, perdão. Folha de São Paulo.
0: Congresso aprova uso de spray de pimenta para defesa pessoal de mulheres e texto vai à sanção.
2: Pois é, eu até escrevi sobre isso, o plenário aprovou então, e foi em regime de urgência esse projeto de lei que permite a comercialização, aquisição e posse de aerossol de extratos vegetais, spray de pimenta, né? Foi aprovado em votação simbólica no Senado e o texto também estabelece regras para o uso e define penalidades para uso indevido do dispositivo, tá? Todas as informações estão lá nas minhas redes sociais. Agora, é o seguinte, ainda falta a sanção do presidente para começar a valer, tá certo? O uso desse spray, fora de hipóteses previstas, sujeitará a usuária às seguintes penalidades administrativas: advertência formal, multa de 1 a 10 salários mínimos, aplicação da multa em dobro, apreensão do dispositivo e proibição de nova aquisição pelo prazo de até 5 anos. Então, há regras, viu, gente?
3: Ouvinte disse aqui que tem medicamento tópico usado para aliviadores musculares que tem o mesmo efeito
2: do spray de pimenta, né?
3: Vamos lá. Estado de Minas.
0: Saída de Michele do PL Mulher deixa aliados de Flávio em alerta.
2: Olha, eu fiz uma pequena leitura na primeira hora do programa. Eu quero fazer uma leitura um pouquinho só mais extensa sobre isso. Essa preocupação dos aliados, ela tem vários motivos, essa preocupação dos aliados. Qual é? Ela foi lá na rede social dela e repostou a declaração do Antônio Garotinho, ex-governador do Rio de Janeiro, sobre a noite das astronautas que a gente comentou ontem aqui, festa em Nova York, onde mulheres nuas desfilavam com capacete de astronauta, né? E os homens ali presentes também nus, segundo Antônio Garotinho, escolhiam as mulheres. Ele escolhia as mulheres, essa aqui é minha, todas elas estrangeiras. Aí ele disse, tinha governadores, senadores, deputados federais, só que ele não soltou o vídeo. Ninguém sabe se é verdade ou se é mentira do Antônio Garotinho. Em cima disso, a Michelle Bolsonaro republicou essa declaração. O que, para alguns aliados, foi uma ameaça, tipo assim, ó, pode ser que meu enteado esteja lá. Ele já falou, já deu a declaração que não. A outra preocupação que há nessa candidatura é de que a Michelle pode estar forçando a barra para ser a candidata a presidente. Por isso que eu falo, é apenas no final de julho, gente, início de agosto, é que a gente vai saber quem são mesmo os candidatos à presidência da República. Tirando o Lula, que quer a reeleição, a gente não tem ninguém oficial ainda. Nem o próprio presidente é oficial, ele é pré-candidato, mas a gente sabe que ele vai sair. Agora o restante do tabuleiro político pode mudar, muita coisa pode mudar. Inclusive em cima de pesquisas eleitorais, porque todos os partidos têm pesquisas internas.
0: Agora, ainda sobre esse assunto, Emerson, eu recebi até uma análise hoje. Alguns especialistas de política informaram que aquele vídeo da Michelle Bolsonaro, o Coaeste monitorou, né, as reações nas redes sociais, e o resultado teria sido 42% apoiaram Flávio, 31% apoiaram Michele e 27% ficaram neutros. Ou seja, Michele não ganhou capital político, mas Flávio também não. E o episódio só deixou mais evidente o que já existia, a divisão dentro da própria direita.
2: Não. A divisão dentro da direita não, a divisão dentro da própria família.
0: Família.
2: Porque a Michelle mora com Jair Bolsonaro, que é o pai de Flávio Bolsonaro. Você acha que Jair Bolsonaro não sabia desse vídeo? Óbvio que, ele sabia. É evidente que ele sabia. Ela não ia postar algo assim, né, sem consultar o marido que mora com ela. Eu, assim, a minha leitura não é informação, gente. Eu acho que o ex-presidente Jair Bolsonaro sabia desse vídeo e que talvez ele não esteja satisfeito com a candidatura do filho e que gostaria da candidatura dela à presidência da República. Isso é só tô fazendo uma análise de fora, entendeu, gente?
0: Você acredita na chapa puro sangue? Que seria Flávio e Michele?
2: Falaram nisso.
0: Eu não acredito.
2: Mas quem é que vai ser a cabeça? A briga vai ser essa, quem será o cabeça? Nós estamos com a chapa puro sangue, não familiar, mas partidária, que é o Ronaldo Caiado e o Kassab. Agora, quem garante que essa chapa puro sangue vai até as eleições? Acredito eu que o Kassab, eu disse ontem, o Kassab é um grande articulador, ele pode ficar ali candidato a vice para ele ir articulando um grande partido para colocar a vice e ter mais tempo de televisão. Política tem muita coisa, cara, você tem que dar uma. Você tem que sempre pensar em todos os flancos e todos os tentáculos no que pode acontecer.
3: Uhum. Correio Brasiliense.
0: Ninguém é dono do mundo e nem da América Latina, diz Lula.
2: E nem do Brasil, presidente.
3: Que Lula tá aqui, né?
2: Agora tá, ontem tava no Paraguai.
3: Aqui na Bahia, Correio.
0: Polo Industrial de Camaçari completa 48 anos como motor da indústria baiana.
3: Tribuna da Bahia.
0: Wagner procurou Mendonça antes de operação.
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0: CESAB fecha licitação de 81 milhões de reais para reforma de hospital. 6:11.
2: Ô, meu plantonista esportivo, como é que tá a Copa do Mundo neste momento aí?
0: Rapaz, início do segundo tempo entre Bélgica e Senegal. E acredite, Senegal está vencendo o jogo por 1-0. Placar conquistado no primeiro tempo, foi para o intervalo vencendo a Bélgica. O que aconteceu mais cedo, né, foi que República Democrática do Congo também foi para o intervalo vencendo a Inglaterra, mas no segundo tempo o tal do Harry Kane empatou e virou o jogo.
2: Agora, eu vi esse jogo, né, foi 1:00 PM, né, eu fiquei impressionado com aquele centroavante da República Democrática do Congo, o cara que fez o gol.
0: Sim.
2: Joga muito, e você viu que quando o treinador tirou ele, o time caiu, né? E realmente, viu? Agora, eu disse a você no início da Copa o quê? É a Copa dos Goleiros. Falei isso com você? Você lembra?
0: Sim,
2: falei lá atrás. Você viu que o goleiro do Congo fez hoje?
0: Não assisti. Não vi o jogo, não.
2: Salvou, mas salvou. Pegou muito. Ô, gente, eu falo Congo, mas são dois países. República Democrática do Congo e República do Congo. São dois países, tá? Falei Congo aqui para facilitar. E falando em futebol, o Gomes e ouvintes, começaram a aparecer aí as confusões em times que estão desclassificados. A Holanda demitiu o técnico, correto? E agora, você lembra o Lothar Matthäus?
0: Sim.
2: Matthäus, né? Que era um grande camisa 10 da Alemanha. Ele disse que o ambiente interno da seleção da Alemanha estava longe de ser tranquilo durante a campanha encerrada com a derrota para o Paraguai nos pênaltis pela segunda fase do torneio. Em entrevista ao jornal Bild, o campeão mundial de 1990 afirmou que desentendimentos entre os próprios jogadores da Alemanha surgiram em razão do tratamento dado às famílias durante a competição, especialmente em relação às viagens para os Estados Unidos. Ô Gomes, sabe o que aconteceu, segundo ele? Um jogador ficou irritado com o outro porque a mãe de um deles teve permissão para viajar de avião com a equipe, enquanto a esposa e os filhos de outro não puderam ir no avião e foram em voo comercial. Ou seja, isso repercutiu e começou a haver briga interna entre os jogadores, segundo o grande ídolo Lothar Matthäus.
0: Agora 6:13 em Salvador, na Bahia, 6:13. A polícia prendeu ontem um vendedor ambulante. Senegal 2-0?
2: Que isso,
0: cara? Senegal 2-0. Caramba, Bélgica, neste momento, tá caindo diante de Senegal, fazendo história, pela primeira vez na história. né?
2: Senegal.
0: Que a Bélgica tá perdendo o jogo para uma equipe da África. Rapaz!
2: Impressionante, né? E você sabe que é a última última Copa, praticamente, daquele. Esqueci o nome dele, aquele louro, meio de campo, bom de bola, da Bélgica, Gomes.
0: Ele tá em campo, inclusive. Cadê ele?
2: É ele e o Lukaku.
0: Ele ali no meio,
2: é. Ele e o Lukaku.
0: Lukaku entrou, rapaz, que chutaço, lançamento, viu? Lançamento antes do meio do campo. Ele ali, ó, passeando no meio de campo.
2: Caramba.
0: Caramba, conta certa.
2: Ó, peito, matou no peito, toma de gol. É isso aí, 2-0 e agora o negócio fica feio, viu?
0: É, agora inchou, hein? Não deu nem para um melhor goleiro do mundo, um dos melhores do mundo, que é o Courtois,
2: pega,
0: né?
2: Muito,
0: pega muito Courtois. É. Eita. Olha, gente, 6:14 agora.
2: Tem jogo hoje ainda, mas
0: tem tarde. Estados Unidos, né? Estados Unidos entra em campo.
2: Contra a Croácia.
0: A polícia prendeu um vendedor ambulante. O que que esse ambulante queria fazer? Vender produtos nos vagões do metrô, o que não é permitido. Entrou em ação o segurança. O segurança falou, ó, você não pode, você sabe que não pode.
2: Vender o quê?
0: Vender doces e salgados.
2: Ok.
0: Né? Há um limite. Lá fora pode, né? Na entrada da estação, mas dentro, nos vagões, não pode. E aí ele foi impedido de vender. Não gostou e partiu pra cima do segurança com ofensas racistas, rapaz. Com
2: palavras, vendedor.
0: O vendedor ambulante. Resultado, foi preso. Foi parar na delegacia, na central de flagrantes. Você acredita que na central de flagrantes ele ainda ficou fazendo menção de macaco? Né? Fazendo coisas, né? Insinuando que os seguranças que estavam do lado de fora, aguardando a ocorrência, eram todos macacos. Pense aí nesse absurdo. O caso foi parar na delegacia de combate ao racismo. Ô
2: Gomes, eu fico assim, quando eu ouço notícia dessa, eu não acredito que em pleno 2026 exista esse tipo de agressão, cara. Sabe? Cara, se tem algo nojento e asqueroso, é o racismo.
0: Pois é. E estamos aqui em Salvador, né?
2: Imagina. E pois é, cara. Em qualquer lugar do mundo, mas nós estamos em Salvador, meu irmão. Todos nós somos iguais, cara.
0: Sabe o que ele alegou? Ele alegou na delegacia. Ele disse que agiu, não se arrepende do que fez, né? E disse que o que ele falou é no que ele acredita. Que todos nós éramos macacos. Ele disse que acredita na teoria da evolução humana. Ele falou isso.
2: Impressionante.
0: Conversei com o delegado, grande doutor Ricardo Amorim, que é o delegado titular, um ano e meio quando foi instituída essa delegacia, que é uma delegacia especialmente no combate à intolerância religiosa, ao racismo, fica ali no final de linha do Engenho Velho de Brotas. Acompanhe agora. Para você que acompanha o Band Cidade, eu estou agora com o doutor Ricardo Amorim. Nesse flagrante, infelizmente, mais um caso de injúria racial aqui em Salvador. Doutor Ricardo, bem-vindo à Band FM. O que foi que aconteceu?
4: Boa tarde a todos, boa tarde Emerson, boa tarde Matheus. Bom, nós recebemos aqui na Delegacia Especializada de Combate ao Racismo e Intolerância Religiosa essa situação que foi apresentada primeiramente na Central de Flagrantes, depois foi encaminhada para cá, para o nosso centro policial. Uma situação em que um agente aí da segurança da CCR Metrô teria sido ofendido com palavras racistas por uma pessoa que estava lá no metrô naquele momento. Então, a situação foi recebida aqui, foi analisada toda a situação pelo colega que estava de plantão e foi lavrado flagrante dessa pessoa que foi encaminhada para a delegacia.
0: O que foi que o suspeito teria alegado, doutor?
4: Bom, o suspeito, na verdade, ele não negou que tenha chamado esse segurança de macaco, porém ele alegou de forma assim muito, muito, muito tranquila de que ele falou isso sem nenhum tipo de conotação racista, de que ele teria falou sobre evolução da espécie e tudo mais, mas sem nenhum tipo de resposta que pudesse realmente defender a expressão racista que ele utilizou.
0: Qual é a lição que fica para quem está em casa ouvindo a gente agora? É preciso ter muito cuidado no que se fala, não é, doutor?
4: Exatamente, é preciso ter muito cuidado no que se fala, no tipo de ofensa que as pessoas buscam utilizar para ofender outras pessoas. O ideal é que não se ofenda ninguém, né? Mas quando se utiliza algum tipo de palavra que tem ligação direta com racismo, é muito mais grave, e a pessoa que utiliza essas palavras pode sim ficar presa e vai sim responder por esse processo. Por enquanto está presa, mas vai responder esse processo sim até o final.
0: Vale destacar que agora Salvador tem uma delegacia especializada para esse tipo de crime, né, doutor?
4: É importante dizer para as pessoas que a gente está aí há um ano e meio com a nossa delegacia especializada de combate ao racismo e à intolerância religiosa aqui em Salvador, e a gente faz todas as investigações desses crimes que acontecem aqui na cidade. Então nenhum desses crimes que aconteçam aqui na cidade passarão batido. A gente fará todas as investigações que acontecerem aqui na cidade.
0: Doutor Ricardo Amorim, muito obrigado.
4: Eu que agradeço, espero que essa situação não continue acontecendo aqui em Salvador, mas se acontecer, nossa delegacia estará pronta para que a gente possa fazer essas investigações, dar uma resposta efetiva para a sociedade.
0: Gomes Nascimento para o Band Cidade.
3: Muito bem.
5: Nascimento para o Band Cidade, eu entro.
3: Me ajuda aí, verdade. Me ajude aí, Gomes.
5: Me ajude aí, meu filho.
3: Ele tá aqui balançando o braço. Vai você.
6: E eu esperando ele falar o cachimbo, como é? A boca torta.
3: O uso do cachimbo deixa a boca torta.
6: E eu tava esperando ele falar.
3: Não, como é que ele vai responder pra ele mesmo?
5: Rapaz.
6: Ah, Gomes Nascimento, excelente entrevista. Vamos lá.
0: Dá uma olhadinha aqui, ó.
3: Parabéns.
0: Muito bem, agora 6:20, manda um abraço pro doutor Ricardo Amorim, grande delegado. Gente, vocês lembram que a gente falou aqui do atentado contra um tenente da Rota em São Paulo?
3: São Paulo.
0: É o Ronixon Pimentel dos Santos, foi baleado no final de semana. Esse atentado teria sido planejado durante 4 meses, segundo a Polícia Civil. A investigação aponta que os criminosos monitoraram a rotina do policial desde fevereiro e já identificou um dos suspeitos de participar dos disparos. Imagens do sistema de monitoramento de São Caetano do Sul mostram o carro branco utilizado na logística da fuga dos atiradores, circulando desde fevereiro por endereços ligados ao tenente que é irmão de Eloá Pimentel, assassinado aos 15 anos pelo ex-namorado Lindbergh Fernandes em outubro de 2008, um caso que repercutiu no país inteiro.
2: Você lembra que eu perguntei quem era Eloá, para me lembrar? Eu tava esquecendo, sim. Eu tinha esquecido, lembrei. Inclusive, eu conheci São Caetano. É na região do ABC ali, né? Você tem São Bernardo, Santo André e São Caetano. Foi ali no jogo, Atlético e São Caetano.
0: Uhum.
2: Estádiozinho, meu irmão, de lata. Mas povo bacana de São Caetano, viu?
0: Segundo o boletim médico divulgado pela Rota, o tenente segue internado na UTI do Hospital Mário Covas e apresentou respostas satisfatórias às medidas adotadas pela equipe médica.
2: Motivo?
0: Tentativa de execução. Mas ninguém sabe o que está por trás dessa tentativa ainda, de execução, né?
2: Ainda não sabe.
0: É. Vamos lá, participação do ouvinte aqui, o povo que fala com a gente pelo nosso WhatsApp. Lambissal, cadê você? Boa noite.
7: Boa noite, amigo da Band, boa noite, ouvintes. Aqui é Lambissal, mais uma vez, estava viajando, boa. Não estava falando do programa de vocês, estava morrendo de saudade desse programa, que é um programa democrático. E são um dos, né, que são poucos, na verdade, são poucos, como de vocês aí, que vocês dão oportunidade para todo mundo. E eu quero falar rapidinho aí sobre esse vídeo da Michelle. Eu não vou mentir para vocês, gente. Cada um tem a sua conclusão. E como essa família é uma família astuciosa, eu não acredito nesse vídeo. Olha só, veja bem, minha gente. O Bolsonaro é quem manda em tudo. Como é o nome dele? Valdemar da Costa Neto mesmo falou. O repórter foi entrevistar ele. Não, só se Bolsonaro me autorizar. O cara é dono do partido e só fala se o Bolsonaro autorizar. Vocês acham que isso aí foi Michelle? Não, gente, isso aí é uma estratégia de Bolsonaro, de Flávio Bolsonaro. Olha, por que essa estratégia? Nas pesquisas aí, os evangélicos começaram a se afastar de Flávio Bolsonaro. E a única forma de trazer esses evangélicos que se afastou é através da Michelle. Então o que eles querem criar? O quê? É só mais uma barreira para trazer os evangélicos de volta. E vai trazer de volta de Michelle. Por exemplo, o que ela falou aí, se piorou pra Flávio, aumentou e melhorou pra ela, a candidata vai ser ela, rapaz. Ninguém é bobo mais. Ninguém é bobo. Olha o que eu tô falando pra você. Essa briga aí de Michelle com o Flávio aí, não tem negócio de que ela quer ser candidata, é uma briga entre eles. Não é briga, isso aí é estratégia. Essa gente, rapaz, é astuciosa demais. Valeu, galera. Um abraço pra todos vocês. Lambissal mais uma vez. Ah, sim. Olha, a festa de São Pedro, nunca tinha ido à festa de São Pedro. Nunca vi uma festa tão tranquila como aquela festa. Não teve briga, não teve violência. Policial não prendeu. Só prendeu 2 cabras lá que não pagou a pensão e se lascou.
0: Vixe, essa é a prisão certa. Não paga pensão pra tu ver? Cadê o ouvinte anônimo aqui falando com a gente agora pelo nosso WhatsApp? Participe você também. Faça sua queixa, sua reclamação, a sua denúncia. Deixe o seu comentário. 719-9947-6363. Cadê? Vamos lá.
8: Boa tarde. Seu nome é o Bandes.
2: Boa.
8: FM. Salvador, né?
0: Isso.
8: Vamos lá. Eu queria fazer denúncia.
0: Diga aí.
8: Aqui pra.
0: Cadê você?
8: Empresa da Coelba.
0: Coelba.
8: Energia Coelba, né? Pois é, aqui onde eu moro, em Vila São e Litoral de Mata de São João, tem constantes faltas de energia. Falta de energia aqui na região onde eu moro. Aqui em Vila São e aqui entre as ruas do Pendão 2, Rua Silva Jardim e Rua Viva Mar, no Ponto do Mel. Que tem coisa. Tá dando energia desde domingo.
0: Desde domingo que não tem energia aí no Ponto do Mel, não é isso? É, com a palavra Coelba, né? Pra providenciar energia elétrica pro povo aí que tá sofrendo no escuro. Nai, depois do intervalo, ok, Nai? Depois do intervalo a gente vai com você e com outros ouvintes que estão participando com a gente aqui pelo nosso WhatsApp.
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1: Fala pessoal, tô de volta. E além do congestionamento na Avenida Paralela em direção a Lauro de Freitas, que é normal da hora do rush, também tem trânsito lento no sentido centro na região do Trobogi. Nesse caso, vale o desvio para a marginal da via, você ganha bastante tempo por lá e depois vai encontrar pista livre até o miolo empresarial. 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
0: 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Agora 6 horas e 28 minutos em Salvador, na Bahia, 6h28. Deixa eu mandar um abraço para uma colega que a gente gosta muito dela, Matheus Borges.
2: Ela...
0: Iula Braga é aniversariante do dia,
2: pois
0: né?
2: Pois é, Iula.
0: Felicidades,
2: Lulu.
0: Tudo de bom. Grande Iula Braga, parabéns.
2: Fazendo 19 anos hoje.
0: Não é, rapaz?
2: É, 19 anos com 3 filhos.
0: Que figura, viu?
2: Iula,
0: que
2: parabéns, figura.
3: Grande profissional.
2: Amiga.
0: Ali é, competente demais. Gente
2: é
0: boa.
3: Parabéns.
2: Um abraço.
0: Vamos seguindo por aqui. É o Band Cidade pela Band FM Salvador, 104.3. Alô, Léo Soares, está com a família toda agora ouvindo a gente. Dona Patrícia, né? Ana Letícia, Azaf Miguel, né? Não, Léo da Soares Confeitaria em Nova Brasília, na Estrada Velha. Um abraço para a família toda aí. Obrigado pela grande audiência. E você, tá ouvindo a gente de onde? Fale com a gente pelo WhatsApp, que é o 719-9947-6363. Ô, Nai, cadê você?
4: Boa noite, Gomes. Boa noite, Matheus. Emerson.
0: Boa noite.
4: É o seguinte, isso é jogada, rapaz, de bolsonarista aí que não tá aceitando Eduardo Bolsonaro, que era Michele, rapaz. Aí tá forçando ela, tem alguém por trás aí forçando ela a fazer essas coisas aí pra ela sair candidata a presidente, certo? Que é mais forte, certo? E outra coisa, Matheus, me lembrei de você, mandei comprar uma tripa de porco pra preparar com molho lambão. E você gosta de roletânea de porco assado, né?
2: Não,
3: é o Gomes que gosta.
4: Gomes. Pera, valeu, um abraço.
0: Eu gosto da tripa. Eu gosto Gomes. Da tripa. Tripinha, rapaz,
2: que gosta aí, viu? É Rolão o nome, né?
0: A tripa.
2: É. Rolão, de Minas Gerais.
3: É, diz o Gomes, né?
0: A tripa com a farofinha, com molho lambão, com a vinagrete, cai bem. Alô, guerreiro, cadê você?
5: Bela noite, filho da Band.
0: Boa.
5: Esse cidadão que falou aí que a gente viemos do macaco, ele deve ser ateu. Porque geralmente os ateus, eles acreditam, né, na evolução. Então, se eles acreditam na evolução, para ele todo mundo veio do macaco, né? Quer dizer, todo mundo, entre aspas, eu mesmo vi do macaco, vírgula eu. Só se ele veio sozinho. É, eu acredito que quem criou o homem, quem criou o ser humano foi Deus. Eu acredito muito na Bíblia. Então, jamais eu vou acreditar numa teoria dessa aí que... as pessoas vieram do macaco.
0: Nunca mais eu tinha ouvido essa expressão, vírgula eu. Ou me inclua fora dessa. Me inclua fora
2: dessa.
0: Me tire do bolo. É.
3: Você sabe que eu fui comprar aquele famoso picolé daqui de Salvador? Eu vou falar o nome, todo mundo já sabe.
0: O Itu?
3: É o Capelinha.
0: Ah, o Capelinha.
3: Eles agora vêm com palito. Com. Os bordões e, né, as gírias baianas, achei legal, cada palito.
2: Pô,
3: de
2: que um picolé. Antigamente tinha ganho outro, não era?
3: É, mas agora eles botam os bordões, né, tipo, lá ele, botam vários bordões, eu achei muito legal, muito bacana, bem baiano mesmo, achei legal.
2: Aí Gomes foi pra Itu.
3: Pra Itu?
2: É, o picolé de Itu.
0: Ah, você nunca comprou desse?
2: Você não sabe qual é, não é?
3: Não.
2: Não sabe?
3: Não. Eu tô achando que é brincadeira do Gomes.
0: Gente, rapaz.
2: Picolé de Itu.
0: É...
2: Juro!
3: Já de conversa,
0: mano. Ô, Oliveira! Oliveira, cadê você?
3: Não me confunda, não.
6: Bora, equipe maravilhosa aí, Emerson. Bora, equipe maravilhosa. Boa noite. Aqui é Oliveira, falando aqui de Brotas. Meu amigo, vou dizer você uma coisa. A própria Bíblia diz assim, que o reino dividido não se subsiste. Todo mundo quer mamar. A verdade é essa. O cara tá lá preso, sem direito a nada. Os que estão soltos deveriam ter cabeça no lugar, tá bom? Entendeu? E Michelle, infelizmente, ela tá muito afoita, entendeu? Muito afoita. Tô fora. Um abraço pra vocês aí, viu? Oliveira, com vocês sempre.
3: Valeu, Oliveira.
0: Valeu, Oliveira. Um abraço pra você. Então, você acredita que o vídeo gravado por Michelle e depois ela ter republicado o vídeo, ou o que disse o Antony Garotinho, tudo isso não agiu corretamente, né? É a sua opinião também, ouvinte? Fique à vontade para participar aqui sobre as últimas movimentações, inclusive... Em um dia, Flávio Bolsonaro fala, não, tá tudo bem entre eu e Michelle, tudo certinho. Aí no dia seguinte, ele detona a Michelle por ter repostado a publicação do Antônio Garotinho falando sobre o vídeo que Vorcaro, que ele teria do Vorcaro, né, com vários senadores, para Flávio. Ela teria insinuado que Flávio teria participado dessa festinha e ele disse que não. Ao lado da mulher, ele, mesmo sem ser acusado, negou ter participado de festa, né? Eu não vou negar aquilo que eu nem fui acusado. Estranho também isso,
3: né? Ué, eu já fiz a minha leitura aí. Alguns ouvintes estão até concordando com o que eu falei. Sabe quem faz aniversário hoje também? 80 anos.
0: 80 anos?
3: Mole, você vai adivinhar, mole. 80 anos. Grande personagem da nossa música brasileira.
0: Quem é, rapaz? Eita! Tu vens?
2: 80 anos, ó.
3: 80 anos, é o seu Valença.
0: Ô, Alceu! 80 anos, rapaz. Um abraço pra Rio Real.
2: Coisa
0: fazendo
2: boa.
0: Aniversário hoje também, na nossa querida Bahia. Alô, Rio Real. Parabéns.
2: Olha, amanhã vai ser de céu nublado.
3: Ó, caindo chuvinha aqui em Pernambuco. Não,
0: hoje, e hoje choveu, hein?
2: É, mas amanhã, segundo a meteorologia, vai ser de céu nublado, com possibilidade de chuva. Pode chover, sim. Segundo dados do Instituto Nacional de Meteorologia, a temperatura vai ficar entre 21 e 28. Não é tão calor, né? Quem vai pro 2 de julho aí já dá pra, pelo menos, se organizar em relação a isso, mas de acordo com a Defesa Civil de Salvador, isso acontece por causa da atuação de uma massa de ar quente. Essa situação de céu nublado, podendo chover ou não, é uma massa de ar quente e seca que mantém o tempo firme na maior parte do dia. Ainda assim, são esperadas pancadas de chuva fracas, por vezes moderadas, a qualquer hora do dia, por conta da atuação desse cavado.
3: E falando em amanhã, 2 de julho, nós teremos aí muitas alterações no trânsito, tá, gente? Aliás, começam hoje essas alterações em diferentes regiões de Salvador. As intervenções vão ocorrer em bairros como Pirajá, Lapinha e Campo Grande, que recebem aí os tradicionais eventos cívicos desta data, o que é o 2 de julho, tá certo? Então, para garantir a segurança viária de motoristas, pedestres e participantes, a Transalvador preparou uma operação especial. Então, são várias ruas que terão barreiras fixas, não dá nem para falar aqui, viu?
2: É muita mesmo.
3: Mas tá lá nas minhas redes sociais, pode acompanhar por lá.
2: Algumas começaram hoje cedo. Isso. E vão até o sábado. Então se organize aí. Quem é morador, pega o comprovante de residência, já coloca dentro da bolsa, dentro da carteira, porque se sair só vai voltar com esse documento. Inclusive shopping, centros comerciais, museus, alguns estabelecimentos de Salvador amanhã vão ter funcionamento em horários especiais durante o feriado de independência do Brasil na Bahia. Então, antes de você ir para o shopping, olhe direito, veja na rede social do shopping para se o shopping vai estar aberto, porque tem alguns que vão abrir só praça de alimentação. Outros vão abrir as lojas maiores, outros nem vão abrir. Então, antes de você ir, já entra aí nas redes sociais de cada shopping para você se organizar, mas já fique sabendo que tem a movimentação de algum, que tem essa situação de funcionar ou não com horário especial por conta do feriado de 2 de julho, tá? Falando em alteração de trânsito, Emerson falou que algumas alterações por conta do feriado, mas ó, tem alteração também por conta das obras do VLT, tá? Essa alteração começa na quinta. E aí, você que mora na Cidade Baixa, obras do veículo leve sobre trilhos, né? Vai aproveitar essa mudança temporária no trânsito e também no transporte público a partir da quinta-feira, no dia 3. As intervenções são necessárias para execução de serviços de macrodrenagem no entorno do novo modal e tem previsão de término no dia 13 de setembro. Então, comece a se organizar, você passa pela calçada, mora na minha Cidade Baixa, já se organize, principalmente ali no Largo da Calçada. Lá, inclusive, vai ser bloqueado no sentido do comércio. Com isso, os motoristas que trafegam pela região devem utilizar um desvio pelas ruas do Imperador e Rua Barão de Cotegipe, tá? Até que a obra do VLT seja concluída. Emerson Gomes, a gente está recebendo aqui no nosso estúdio Pedrinho, de Pedrinho Convida no YouTube na Band.
3: Grande homem do Carnaval da Bahia.
2: Rapaz,
3: grande
2: massa,
3: expressão,
2: Pedrinho,
3: da nossa cultura, da nossa história, meu amigo. Bem-vindo.
7: É, mas
3: Bem-vindo.
7: Bastidores, né? Sempre nos bastidores.
2: Mas Pedrinho tá aqui, minha gente, para anunciar que tem episódio novo do podcast. Pedrinho convida. Pedrinho convida na Band também. No YouTube. Fala aí pra gente.
7: Tá no YouTube, né? De Pedrinho da Rocha aqui também com a Band, né? E no Convida Podcast. A gente fez um podcast aí falando sobre um acontecimento que foi fantástico, que aconteceu na Copa de 90, que nós levamos um trio elétrico da banda Beijo, né, na época com o Netinho, para a Itália, né, para a cidade a gente desceu em Gênova e depois fomos para Turim, onde era a sede da seleção brasileira. E foi um sucesso, né? E muito grande. O trio lá animou as torcidas também adversárias, como a Suécia, a Escócia. E terminou a gente perdendo para a Argentina, né? Que foi um acontecimento ali, né? Que culminou
3: foi com a 90 seleção. Aí?
7: 90 na Itália, em Turim, né?
3: É, 90. Muito bacana. Foi um gol do Caniggia com o lançamento do Maradona.
7: Inesquecível, né?
3: É. Maradona é brincadeira, né, cara? E foi no final do jogo.
7: Rapaz, a gente ficava.
3: Você estava no estádio naquele
7: dia? Sim, porque o trio tocava 2 horas antes. E aí, quando dava. Começava o jogo, a gente esperava um pouco, desligava tudo e entrava no estádio com 10, 15 minutos de atraso. E tínhamos que sair também um pouco antes, para que quando o pessoal saísse, a gente já tá tocando, né? Mas quando eu saí, ainda peguei o gol. Infelizmente, vimos o gol ali.
3: Maradona pegou, driblou 1, 2, 3, 4, deu a Caniggia, fez o gol. E, lembrando que a final naquele ano foi Argentina, Alemanha, né? E Alemanha.
7: É, exatamente.
3: E a Argentina foi roubada na final. Naquela época não tinha VAR. Era pra a Argentina ter sido campeã naquela Copa do Mundo. Eu me lembro muito bem daquele jogo Alemanha e Argentina.
7: E tem um acontecimento bacana, assim, que tem até nessa história aí, que primeiro os argentinos foram muito legais com a gente, assim, eles brincaram muito com o trio, então assim, eu até desfiro um pouco essa ideia dessa rivalidade, porque os caras foram muito gentis. Infelizmente, depois a prefeitura não deixou que a gente tocasse depois do jogo, com medo de briga, essas confusões. E tem uma situação que eu conto aí no podcast, que é que a seleção de 70 foi barrada no trio, né? E tinha um cara, o cara que determinou que barrasse, porque a prefeitura não permitia, ele ficou achando que o Brasil perdeu porque ele barrou a seleção de 70 no trio, mas obviamente que foi um impedimento ali técnico, né? Porque era muito restrito a questão de quantidade de pessoas subindo. Tal.
3: Sabe o que eu lembrei agora? Escuta essa, Gomes. Eu fazia a festa à noite do Flashback, acho que o Pedrinho já foi. Foram 38 edições. Mas era casa lotada. E aí eu comecei a fazer a festa numa casa chamada Siriguela, ali no Rio Vermelho.
7: Famosa.
3: É. Depois fui lá pra Red Zone, Stella Maris, que era até de um argentino. E depois eu fui convidado pelo grande Gaúcho, um abraço pra Gaúcho, pra fazer na Bells Beach. E teve um jogo do Brasil aqui nesse dia. E eu, naquela época, tinha convivência lá com o Tino Marcos, com o Galvão Bueno, que eu trabalhava na mesma emissora deles. E eu falei da festa pra eles. Aí teve um jogo, acho que foi Brasil e Holanda aqui, rapaz. Quando acabou o jogo, foi uma quinta-feira, bateu a seleção brasileira quase toda lá na Bells Beach. Aí daqui a pouco o segurança chega pra mim e fala, eu tocando, eu sou o DJ da festa. nós estamos com um problema lá na portaria, o que foi, rapaz? Barraram, não, foi um amigo meu que falou, rapaz, barraram o Ronaldo lá. O Ronaldo... Putz. Chamaram de fenômeno. Falei, barraram ele por quê, rapaz? Porque tá de bermuda. Pelo amor de Deus, deixa como é que cara entrar, rapaz.
7: O cara joga de bermuda, doido. Né? Foi campeão mundial de bermuda.
3: Tá lá Roberto Carlos, tava uma turma, você tá falando aí por causa da história de barrar a seleção lá no trio elétrico. Que história boa. Mais detalhes, então.
7: Pô, bacana, né? Então, isso aí vai estar entrando amanhã, né? Se eu não, agora tô na dúvida aqui, mas é amanhã a programação, né?
3: Uhum.
7: E a gente tá gravando aí, fazendo esse registro, né? Do entretenimento baiano. E aproveitando aqui para agradecer a Band FM mais uma vez.
3: Boa sorte, a gente agradece. Apoio, né? Boa sorte.
7: Bacana para isso. Mesmo. E torcer para que a gente consiga o intento aí, né? De fazer esse grande registro. Tá bom?
2: Vai. Pedrinho da Rocha, obrigado, viu?
7: Obrigado a vocês, viu?
2: Episódio já, aliás, amanhã, né?
7: Amanhã,
2: Beleza.
7: Acho que é o 11º, 10º da série aí, aqui daqui dentro da Band, acho que é o 6º,
3: uhum.
7: Né?
3: Sempre tá bem-vindo.
7: Então, viu? Obrigado.
2: Valeu, Pedrinho. Um abraço. Pedrinho da Rocha. O podcast é Pedrinho Convida na Band também. Convida e na Band. Um
3: abraço,
2: querido. Valeu, Pedrinho. Pedrinho da Rocha. Um abraço, meu amigo.
0: Vocês estão sabendo que vão adiantar a cabocla? a volta da cabocla?
3: Pro sábado.
0: Isso.
3: Por causa do jogo do Brasil.
0: Por causa do jogo do Brasil. É. Exatamente. A programação dos festejos da independência da Bahia terá uma alteração deste ano. Tradicionalmente realizada no dia 5 de julho, a volta da cabocla acontecerá excepcionalmente no próximo sábado, dia 4, em razão da partida da seleção brasileira.
3: Eu me lembrei de um vereador, quando era presidente da Câmara, ele entrava lá na sala e falava: presidente, a volta da cabocla vem aí. Isso ele se referindo a uma briga dele eterna. Não vou dizer o nome dele, é meu amigo, não quero falar o nome dele não. E a volta da cabocla, só eu venho na volta da cabocla. E é verdade, né? A volta, quando a cabocla volta, é pouca gente, pouca gente, pouca gente.
2: Todo mundo só vai na ida, né?
3: Exato.
0: Vamos lá com o Denilson. Fala, Denilson.
8: Boa noite, Gomes. Boa noite, Matheus. Boa noite,
3: boa Emerson. Noite.
8: Gente, eu fico primeiro abismado porque todo mundo aí é de pátria, Deus e família, né? Qual é o lema deles aí? Porque são um rebanho de fariseu, né? Senhores da Babilônia. Porque, não agravando a todos, a maioria da bancada evangélica não tem um projeto em prol dos evangélicos. Massa para Jesus, dia da Bíblia, dia do pastor, dia de... Tudo foi criado da cabeça do presidente Lula e desafio qualquer um aqui pode pesquisar. Segundo, sabe por que estão fazendo isso com o Michel? E olha, viu, eu sou de esquerda, mas eu tenho consciência. Sabe por que estão fazendo isso com o Michel? Porque ela é mulher. Porque com o Flávio Bolsonaro, ele tem uma gravação dele ligando para Vorcaro e cobrando 64 milhões. Eu não vi peão nenhum desse aí que tá ligando para a rádio hoje ligar e dizer que Flávio Bolsonaro é errado. O que Michele republicou é um vídeo aonde os senhores de Deus, pátria, família, senadores, pastores, fez igual que aconteceu nos Estados Unidos na década de 80. Colocou mulheres profissionais do sexo para satisfazer a vontade dos senhores, entre aspas, de Deus. E aí, como a onda saiu, Michele resolveu falar, porque ela tá sendo ferida pelo safado do Flávio Bolsonaro. Aí os caras, em vez de estar do lado, tá fazendo isso aí, tentando macular a imagem de Michele. Pelo amor de Deus, aí tem o que dizer, pelo amor de Deus. Eu queria que um dia viesse mesmo o verdadeiro Jesus Cristo, o Deus na Terra, que perguntasse a esses caras de que lado eles estão. Mas lendo a Bíblia de fato, a verdadeira Bíblia, e que eu sei, Gomes, que você conhece. Boa noite a todos.
0: Valeu, boa noite, um abraço pra você, obrigado pela participação. E você pode participar também, viu? Fique à vontade, 719-9947-6363. Gente, impressionante. O Senegal vai derrubando a Bélgica, 2-0, tá no finalzinho já do jogo. Eu diria que só um milagre salvaria a Bélgica agora, viu? Porque o Senegal tá dominando a partida, ainda mais dando 2-0. Tá difícil, viu? Tá difícil.
2: Essa Copa tem sido a Copa
0: do... Olha o terceiro aí, eita, do Senegal.
2: Eita, vai.
0: Olha o terceiro.
2: Eita, quase.
0: Rapaz,
3: é o Sané, né, que chama?
0: Sané, bom jogador.
2: Rapaz, essa Copa tem sido dos times africanos, né?
3: É verdade.
0: Das zebras também, e não
3: é? Copa dos goleiros.
2: Ó, 719-994.

0: impressionante, rapaz. Aí você que é torcedor do Bahia, que é torcedor do Vitória, se coloque no lugar de um torcedor do Galo, do atleticano. O Equador tem 3 jogadores do Galo. 3. Minda, Alan Franco e Preciado. O Flamengo, acho que tem 1, que é o Plata. Toda hora que o Plata pegava na bola, o narrador falou: a torcida do Flamengo aí com o Plata, a torcida. Por que que ele não fala dos outros jogadores, dos outros times? Por que que quando o Preciado pegava na bola, ele não falava do Atlético Mineiro, do Galo? Por que que quando o Alan Franco pegava na bola, ele não falava do Galo? Menos, viu, gente? Menos.
1: Bélgica diminui com Lukaku aos 85 minutos, eita, ou seja...
0: Aliás, o Lukaku deve estar fazendo o terceiro gol nessa Copa já, viu? Terceiro, é, né? Ou quarto?
1: Ele
0: terceiro,
1: entrou no segundo, acho, tempo, tá ali...
0: Ele entra no segundo tempo e faz gol, impressionante.
1: E agora finalzinho, tem, velho, mais 4 minutos e os acréscimos. É. 4 minutos
0: e os acréscimos. A média estão dando aí mais 5, porque tem aquela parada para os comerciais, que não é parada para beber água, óbvio que não.
1: E... cruzamento pela direita e um toque na bola, Lukaku.
0: Impressionante, né, cara?
1: É o faro do gol. 2-1. É, vamos lá.
2: Ó, teve um acidente hoje, rapidinho, Mateus, só atualizando.
0: Cara de vermelho, que ninguém dá bola, é porque ele é o
2: eu sei. Ó, só atualizando aqui, teve um acidente hoje de tarde, rapaz. Aqui em Salvador, em Pituaçu, você acredita que, segundo a Transalvador, um caminhão tombou e a carga caiu em cima do carro.
0: Meu Deus.
2: A via chegou a ficar interditada por conta do acidente. Equipes da Transalvador ainda estão no local. Segundo informações, a vítima foi socorrida pelo SAMU. O motorista do carro teve ferimentos leves, enquanto o condutor do caminhão não ficou ferido. É uma carga de toras de madeira. Caiu todo em cima do carro. Por muita sorte, pelo que eu tô vendo aqui pela foto, não atingiu muito a frente do carro, né? Então, por isso, o motorista que estava no veículo teve ferimentos leves, mesmo assim foi socorrido para o hospital, não há informação sobre o estado de saúde. O motorista do caminhão não se feriu, esse acidente foi agora, no início, no finalzinho da tarde de hoje, ali na orla de Pituaçu, Então, provavelmente é possível que ainda esteja o caminhão lá, a carga lá. Então, se você puder mudar de caminho, evitar aí o trecho da orla de Pituaçu, mude, porque ainda é preciso retirar toda a carga de madeira, desvirar o caminhão, o carro e a madeira, a carga esmagou o carro, assim, a parte de trás. Então, você já observa aí a gravidade desse acidente. Mas, por sorte, a informação é de que o motorista do carro teve ferimentos leves, mesmo assim foi levado para o hospital, foi atendido pelo SAMU, enquanto o motorista do caminhão não ficou ferido, mas o motorista, atenção, hein, pode pegar congestionamento ou bloqueio aí nessa região da orla de Pituaçu hoje, agora, nesse momento.
0: E a Polícia Federal informou ao ministro do STF, André Mendonça, que precisará de mais tempo para analisar o material apreendido na operação Sem Desconto, que apura as fraudes do INSS. Todo mundo se lembra, o roubo dos velhinhos, gente. É, esse assunto tá voltando agora, mesmo durante a Copa, né? Porque deu uma sumida, ninguém falava mais sobre isso. Essa etapa inclui a avaliação sobre a quebra dos sigilos bancário, fiscal e telemático de Fábio Luiz Lula da Silva. Ô Lulinha, filho do presidente Lula, autorizada aí pelo ministro ainda em fevereiro. Mendonça havia determinado à PF que concluísse em até 60 dias a avaliação dos itens como celulares, HDs e pendrives dos presos da operação e daqueles que foram alvos de medidas restritivas. A cobrança foi motivada pela insatisfação do relator com a lentidão das investigações sobre o caso. É sério.
1: Quer saber? Quer saber o que acaba de acontecer?
0: Bélgica empatou.
1: Bélgica empata o jogo.
0: Rapaz, você tinha acabado de falar agora há pouco. Só um milagre.
1: Acaba de empatar, caramba, o jogo, Bélgica.
0: Lukaku de novo?
1: Não. O 8. Tô tentando ver o nome dele ali. Rapaz, impressionante. Impressionante.
0: Não é o 8 que eu falei com você, que pra mim que tá se despedindo da Copa?
1: Não, ele não. Ele saiu. Ah. Ele saiu. Olha ele ali, ó. Tá vendo? Ele tá no banco, ele lá.
0: É.
1: Esqueci o nome do Dudu abençoado.
0: Falhou a memória.
1: O galego, falhou a memória aqui também. Foi esse aí que fez o capitão. Capitão fez gol de cabeça, de cruzamento. 2-2 agora.
2: Mas já tá na prorrogação, né? Não, né?
1: Não.
2: Eita, deu, final do jogo. Deu um amarelo pro técnico?

0: técnico falou demais ali.
1: O Matheus sabia que
2: acabou. Eu nem sabia que dava amarelo pro técnico.
1: Técnico agora leva amarelo, leva vermelho.
2: Pode ser expulso.
1: Pode ser expulso. Ai. Olha, a próxima vez que o Thiago vier aqui,
2: Thiago vai, ter
1: vai
2: que
1: ser só Matheus e Thiago conversando sobre futebol.
2: Ah, mas eu engano bem.
1: Prorrogação agora, deve ir pra prorrogação, 30 minutos, dois tempos de 15 minutos.
2: Então não era prorrogação.
1: Não, tá no tempo normal.
2: Caramba, 2-2.
0: Impressionante, hein?
1: Esse
0: só falta fazer o terceiro.
2: Rapaz. Olha lá o terceiro.
0: Caramba.
2: Bora a participação de
1: jogo. Olha, Matheus,
2: o quê?
1: O Senegal tá atacando pra lá e o pra cá é que tá atacando.
0: Qualquer um dos dois tem a possibilidade de fazer o terceiro aí.
2: Esse vamos lá. José, viu?
0: Olha, gente, acaba de chegar a informação que a Selen, que é a empresa responsável pela refinaria de Mataripe, anunciou uma redução de 6,9% no preço do gás GLP, que é o gás liquefeito de petróleo utilizado num gás de cozinha, vendido às distribuidoras. O novo valor entrou em vigor já nesta quarta-feira. Aí eu te pergunto, você sentiu aí o novo valor?
1: Lá ele.
0: Sentiu? Rapaz, ontem eu estive numa quebrada ali de Cajazeiras, rua Irmã Dulce. O gás estava R$105. Carlão ficou até impressionado. Pô, gás 105, eu pago 140? Falei, rapaz, uma diferença assim absurda. É
1: absurdo, né, cara? Eu te falei ontem da gasolina, da diferença para os postos de Belo Horizonte.
0: Isso. 7 minutos de acréscimo. Eita, dá tempo, hein? Dá tempo de alguém fazer o terceiro aí. Eli, cadê você?
3: Boa noite, Gomes.
0: Boa.
3: A todos da Band.
1: Boa noite.
3: Rapaz, Romário, só saiu uma nota aí que Romário, ele renunciou o pagamento do governo enquanto tava na Copa.
0: Ontem. E aí, é verdade isso? Só ontem que ele disse que vai abrir mão do salário.
1: E quando eu trouxe essa informação, foi no início da Copa, inclusive. Nós comentamos aqui e falamos sobre isso. Mas como eu ouvi muitas críticas, e ele não tinha que receber dinheiro nenhum. Afinal de contas, ele está recebendo dinheiro para comentar o jogo para uma TV privada. Ele é senador da República, que peça licença não remunerada e vai para onde ele quiser ir.
0: Exatamente. Mas o ouvinte é o César agora. Fala, César.
4: Boa noite, Gomes.
0: Boa.
5: Boa noite, Gomes.
4: Boa noite, Matheus.
5: Olha,
0: que fofo.
4: Boa noite, Emerson.
2: Boa noite, princesa.
1: Boa noite.
4: César aqui de Brotas. Hoje eu tô aqui na companhia especial de minha filhinha Jade, viu?
0: Ô, Jade.
5: E agora deu um botão na mesa.
4: Boa noite.
1: Oi, Jade. Saúde e paz pra você. Um beijo, muita saúde.
2: Coisa
1: muita
2: linda. Saúde. Que massa. Obrigado. Valeu, César. Valeu, Jade. Um beijo, princesa. Ó.
0: Pode ir.
2: Vamos lá, então. A gente tava. Não, eu ia comer. É porque quase saiu um gol ali. Quase, quase, rapaz. Já pensou? Mas aí tem que terminar os 7 minutos. Já tá na prorrogação.
1: Hã?
2: Vai ter que terminar os 7 minutos.
1: Aí depois vai pra prorrogação. Tem um tempo ali de 5 minutos pra turma conversar com o treinador, beber uma água. Aí tem mais dois tempos de 15 minutos. Se empatar, continuar empatado, vai para os pênaltis.
2: Entendi. Beleza.
1: Pênalti é aquela bola que só fica o jogador e o goleiro.
2: Cala a boca aí, meu senhor. Corta o microfone dele, Gomes. minha gente, é isso, ó.
1: Quando ele vem com as músicas, gozando com a minha cara, com as fofocas aí, que eu tô por fora, ele fica com as tecnologias, né? Eu também tenho que ter.
2: Você hoje não sabia nem o que era
1: meu sábado.
2: De tu.
1: Não sabia, não. Sabe, achei que era alguma brincadeira.
2: Vou procurar algum picolé de tu e vou trazer pra você. Picolé de tu.
1: Eu ainda tô achando que é brincadeira.
2: Não, é sério. Existe. É o picolé grande. É verdade. Eu não sei se ainda tem, se ainda vende em Salvador, porque teve uma época que teve uma febre de todo mundo vendendo picolé de tu. Onde você ia? Picolé de tu, picolé de tu. Era até mais caro na época, acho que era R$2 picolé de tu.
1: Lembrando que
2: época.
1: Tu tem essa tradição, né?
2: De
1: né?
2: Tudo grande.
1: Lá no interior de São Paulo, inclusive. Cidade rica, viu?
2: Pois é. Aí veio o picolé de tu. Que aí Gomes lembrou do picolé de tu, mas não sei se ainda tem. Vamos procurar e vamos saber. Se tiver, vou trazer um picolé de tu pra você.
1: Gomes tá sempre lembrando das coisas da
2: Dita. Ele sempre lembra.
0: Muito obrigado pela grande audiência. O Band de Cidade vai ficando por aqui. Amanhã a gente tem mais encontro.
2: Amanhã é 5 da tarde. Quinta quente, hein?
0: Quinta quente amanhã. Vamos falar de sexo. Rapaz, tem um assunto envolvendo.
2: O quê?
0: Uma garota de programa que você não vai acreditar.
2: Amanhã
0: a gente vai contar.
2: Amanhã.
0: Amanhã.
2: Tchau, Emerson. Tchau, Gomes. Tchau, gente.
1: Tchau. Gomes, Matheus, ouvintes, boa noite.

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7: Acompanhando agora a estrada do Coco sentido Salvador, trânsito lento no centro de Lauro de Freitas até as proximidades da estação aeroporto. Você que sai agora de Vilas ou dos Atacados, ganha mais tempo desviando para a estrada do Trabalhador, que flui muito melhor até a Avenida São Cristóvão. 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Renata Falcone para a Band FM, a sua rádio do seu jeito.
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0: Vai, Brasil!
1: Que teve hoje? Que
0: na sua rádio, no seu
2: o
0: jeito.
2: Nome do
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2: Como é que é? O nome do Haaland é Rola.
0: Para. Você misturou vinheta. É Rola.
2: É Rola, sabia?
0: Não, é assim. É, a gente fala Haaland. Todo mundo, na Inglaterra também, o pessoal fala Haaland.
2: Mas o nome é Rola.
0: É, na pronúncia norueguesa correta é Rola.
2: É Rola.
1: É mesmo?
2: É.
1: Ele vai jogar?
2: Vai.
0: Vai jogar.
1: Quem que vai marcar ele?
0: O Gabriel Magalhães.
2: Gabriel Magalhães.
0: Vai correr atrás do Rola.
2: É.
0: Aí o técnico da Noruega, o repórter, porque o repórter brasileiro, ele vai falar português com sotaque, né, sotaque de brasileiro.
2: Não é?
1: Claro.
0: Mas o repórter lá da Noruega, ele já perguntou na coletiva, né? Você vai colocar a Rola onde?
1: No
0: jogo do Brasil. Ele quer saber, porque ele quer saber se ele vai ficar mais na frente. Entendeu?
2: Atrás.
0: Mais atrás.
1: É. Vai pra cima.
0: Vai pra cima.
2: Mas eu nunca vi Rola atrás, só na frente.
0: Não, porque ele é artilheiro, joga,
2: ele
0: né?
2: Ele é atacante,
0: ele
2: né?
0: Entra pelo meio toda hora.
2: É. Ele entra joga pelo no ataque. Meio. O Rola entra pelo meio.
1: Para, quinta série!
3: Fala, Robson Ramos, beleza? Aqui é o Rodrigo de Santo André. Cara, não tenho medo, vou falar pra você que eu não tenho medo mesmo. Eu mato barata, pego cadáver, jogo no lixo.
0: Pego cadáver.
3: Pra mim é super tranquilo, tá? Escreve nas promoções aí, Rodrigo de Santo André.
1: Pego cadáver.
0: Valeu. Só é o seguinte, o cara mantém, o cara fica com essa marra aí até o dia que a voadora passar na terra dele.
1: Até que um dia vai parar na boca dele a barata.
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0: O Rola?
5: Tem cerveja aí?
6: Tem!
5: E tá gelada?
6: Ah.

0: FM, Gustavo Lima. Gustavo Lima. Gustavo Lima. Com Luiz Fonsi Vagabundo. Ai. Aqui no nosso. Rapaz, tem uma história de barato. Vai entrar daqui a pouco aqui que eu não sei, cara. Vai ser, olha. Vou te falar uma coisa. Vamos ver qual que vai entrar agora, né? Que é isso?
1: É o Fonsi.
0: Achei que era o rolo. Achei que era o rolo. Alô?
2: Alô?
0: Quem fala?
2: É o Thomas.
0: Tudo bem, Thomas? Thomas.
2: Beleza.
0: Maravilha. O Thomas tá em casa ou o Thomas tá trabalhando?
2: Tô no aplicativo, tô trabalhando. Acabei de deixar o passageiro e parei pra falar com vocês.
0: Tá vendo, Ana Maria? Olha o Thomas aí, Ana Maria.
3: Tudo bom, menino?
2: Tudo bem, Ana Maria. E você?
3: Bem também.
0: Paulo Gomes aqui, ó.
1: O Thomas é mó barato, velho.
0: Cara, já teve história de barata no carro de aplicativo?
2: Cara, graças a Deus no meu não, porque se aconteceu, eu pulo na hora.
0: Ah, eu faço igual você também, eu não posso. Passageiro que se lasque.
1: Você, né, tem medo?
2: Cara, medo? Medo? Eu tenho pavor, cara, pavor.
3: É mesmo.
2: E aí, cara, eu corro, eu pulo janela, eu pulo o muro sem pensar duas vezes.
0: Você entrega tudo pra ela, né? Eu faço a mesma coisa
2: com
0: você.
2: Com certeza. Só que aconteceu uma coisa. Quando a minha filha nasceu... Hoje ela tá com 5 anos. Ela fez eu perdi pelo menos 70% de medo de barata. Por quê? Só tem eu, minha esposa e ela em casa.
0: Isso.
2: Aí ela fala, papai, tem uma barata em casa. Se eu falar pra ela que eu tô com mais medo do que ela, aí lascou tudo.
0: Mas é verdade. O filho faz a gente tomar essas coragens, né, cara?
2: O filho faz a gente se tornar herói.
0: É verdade. Primeiro você tira a barata de pé da criança, depois você desmaia.
1: Você nunca
0: jeito.
1: Segurou uma barata?
2: Com certeza.
1: Você nunca segurou uma barata?
2: Não, nunca segurei uma barata e nem quero.
0: Nem daquela que fica deitada?
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0: Essa aí tem, Paulo Gomes.

0: arrependidaço aqui no nosso Estação Band FM. Só pra dizer que é o seguinte, o jogo lá que a gente falou no começo do programa evoluiu. É. Tava 2-0 pra Senegal contra a Bélgica heroicamente achou um empate, os times estão na prorrogação. 2-2 por enquanto, Bélgica e Senegal. Mais um jogo de 16 avos de final emocionante.
1: Essa Copa
0: Mas
1: tá...
0: o europeu tendo trabalhinho contra o africano de novo, hein? Que hoje à tarde a Inglaterra já quase ramelou também.
1: Da pumba,
0: é. Né? Ô Gomes, fala aí.
2: Deixa eu contar pra vocês, o Henrique, da dupla do Henrique Juliano.
0: Ele.
2: Cara, ele teve a mesma coisa que eu tive, viu?
1: Quê?
0: Ah, eu vi na internet.
2: No fim de semana, ele cumpriu a agenda de shows.
0: Paulo Gomes teve isso aí. Que
2: mas com muita dor na virilha.
0: Arrancou o saco.
2: Ah, é?
0: Não.
2: Não.
0: Arrancou
2: o saco, não.
0: Não, é só um pedaço.
2: É... E aí, ele... Muita dor, foi pro hospital.
1: E foi o que isso aí?
2: Hérnia inguinal.
1: É. Nossa.
2: Bilateral ainda, igualzinho a minha.
0: É mesmo? A mesma
2: coisa. Os dois lados.
1: Rapaz, o que que dá isso?
2: Não sei, às vezes já tá ali nessa hérnia, mas ela só durante a vida, né? Que ela aparece.
0: Quando
2: né?
0: Você o saco pesa muito, então não, dependendo da força que você vai pra carregar
1: tem que
0: saciar, o saco.
1: Né?
2: Nada a ver, mas é onde você faz muita força, a hérnia pode descer mesmo. É. E aí você tem que botar uma telinha.
1: Isso.
2: Você não tira, né? Não tem não como tira, tirar. Você bota
1: tá
2: a telinha.
1: Agora.
2: Ele fez a cirurgia, tá bem, mas vai ter que ficar alguns dias de repouso. Sim. Aí cancelou os shows do final de semana. Aí você fala, beleza, tá bem, a notícia é só essa? Não.
0: Não.
2: Tem uma coisa que tá viralizando na internet.
0: Ah, tem, além disso?
2: Tem, eles iam fazer eles iam se apresentar na 45ª Expo Jipa, em Jiparaná, em Rondônia.
0: Sim, nesse fim de semana. Festão lá, viu?
2: Então, vai rolar a festa, mas eles não vão poder tocar, né?
0: Porque tá se recuperando.
2: Só que uma fã deles resolveu fazer o que antes? Antes mesmo de tudo... Da ida deles pra Expo Jipa. Resolveu tatuar no braço dela. Henrique e Juliano. 4/7/26.
0: Antes do show.
1: A ansiedade, tá vendo? Não pode ter ansiedade.
0: Não, peraí, ia ter o show, né?
2: A festa vai ter, não vai ter mais o show deles.
0: Vai ter mais, né? Henrique e Juliano.
1: Por que não faz depois do show?
2: Então, cara, ela queria eternizar, porque ela ia ver os ídolos dela, só que ela fez antes, ó.
0: Ela devia no tatuador agora passar um risco em cima e escrever assim, cancelado por causa de hérnia inguinal.
1: Eu ia morrer se não pensou, sabia, cara, que existia hérnia e bilal.
0: Não, inguinal, bateu tudo bilal? Bem. É embaixo do bilal.
1: Para! Ah, então é, né? Mas tá tudo bem.
2: É Tatiane o nome dela, velho. Ô, Tati, agora...
0: O Paulo Gomes, ele não faz mais festinha faz uns 5 anos, mas não, tá tudo bem.
2: Dá pra fazer.
0: Ah, dá pra
2: só
0: fazer?
2: Só que é devagar, vai devagar.
1: É, né?

0: FM, Marina Mendonça com Maiara e Maraíza. Esqueça-me se for capaz, aqui no nosso Estação Band FM. Ai, Ana Maria, viu? Como é que você tá, meu bem?
1: Eu tô bem.
0: Uma história romântica pra você agora, viu?
2: De baixo.
0: Presta atenção.
3: Tudo aconteceu um dia de domingo.
0: Olá. Uau! Presta atenção, essa história é linda, gente.
3: E não imaginava que corria perigo.
2: Olha, de baixo.
3: Passei em frente a uma casa abandonada.
1: Olá.
0: Não, triste, a emoção, história triste.
3: Sai de lá voando.
0: Devia ter um quem ama, não esquece essa história.
3: Barata.
1: Que? Saiu barato voando?
2: É.
3: Eu fiquei desesperado.
2: Ah lá.
0: Ouvinte Rodrigo.
3: Sem saber o que fazer.
1: Aí, ó.
3: Eu achei que aquele monstro ia me morder.
0: Ah, eu penso a mesma coisa.
2: Robson,

0: barata. Ó, piseira barata.
1: Esse é o piseiro.
0: Ai, coisa nojenta. Olha aqui, rapaz, um grupo de cientistas desenvolveu um traje de mergulho que permite as baratas respirarem debaixo d'água por até 3 horas.
2: Quê?
0: Por que que não criou pra matar a barata na água?
1: De nada lá, ó.
0: Mas tem um motivo aí. Segundo a equipe de cientistas da Escola de Engenharia Mecânica e Aeroespacial da NTU de Singapura, a ideia veio quando foi iniciado um estudo pra controlar uma espécie de baratas através de eletrodos que podem ser conectados a drones.
2: Ah, é?
0: Aí ele vai servir pra ajudar no resgate de pessoas que tiverem desaparecidas no fundo do mar.
2: Ah, estão testando na baratinha.
0: Você prende a barata no drone e ela vai no drone, cara.
2: Que isso?
0: E ela vai servir pra procurar o... Olha só aqui, o cabra que tá lá. Quer dizer, finalmente vão dar uma utilidade pra esse bicho nesse... Porque tudo que a barata faz de ruim é porque ela não tem o que fazer. Né?
2: É.
0: Então estão dando meio que um emprego pra ela. Agora, a melhor notícia... deixa eu só contar como é que foi. Eles viram que as baratas têm dificuldade na água. Que bom, né? Porque pode jogar tudo na água. Aí veio a ideia de fazer um traje que gera oxigênio e fornece aos orifícios respiratórios dos animais, permitindo que operem tanto na água quanto em terra firme. E eles descobriram uma coisa muito, na minha opinião, muito melhor.
2: O quê?
0: Que isso abre margem para futuramente ampliar as pesquisas e enviar as baratas para o espaço.
2: Ah lá!
0: É lindo! Manda tudo pro espaço mesmo, cara. Sim. Deixa lá. O planeta das baratas, sei lá. Foi
1: uma pesquisa isso aí, Robson?
0: Foi.
1: Será que foi cara ou barata essa pesquisa?
2: Cortou barato agora, hein?
0: Até errou a vinheta.
2: Cortou barato. 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

0: Tarde FM, Jorge Matheus com Matheus e Cauã, Gaivota.
1: Bem.
0: Peraí, bicho. Você tá ligado no que tá acontecendo?
2: Ligado, não. Caneta aqui. Papel e caneta na mão, o resto é improvisação.
0: Desafio humano, três palavras pro mano animal. Paulo Gomes, tem um ouvinte. Eu vou ler exatamente a mensagem que o ouvinte mandou aqui.
2: Manda, vai.
0: É o Flávio Altelir.
2: Flávio.
0: É, ele deve ser de pelo DDD, ele é de Campos. Campos dos Goytacazes.
2: Certo, certo.
0: Muito bem. Ele mandou aqui.
2: Qual que é da boa, pai?
0: É. Hoje eu estudei as palavras, ele não vai conseguir rimar.
2: Boa. Certo.
0: Atenção, a gente tem um ouvinte que estuda a palavra pra te ferrar.
2: Certo.
0: O cara perdeu um tempo dele pra estudar. Deixa eu ver que palavra que vai ferrar com o mano.
3: Parabéns, esse ouvinte.
1: Boa, não.
0: E pra minha surpresa, nem são...
1: Fala, ó.
0: Para.
1: Cancelou?
0: Para.
1: Cancelou a rima?
0: E pra minha surpresa, nem são palavras assim tão absurdas. Ele estudou, mas ele disse que estudou e disse que vai te ferrar.
2: É, vamos ver, vai.
0: Então vamos lá, atenção.
2: Fala aí, fala aí.
0: Ele.
2: Ele.
0: Ele é uma palavra.
2: Ele.
0: Ele.
2: Tá.
0: Crina.
2: Crina.
0: Crina do cavalo, né, Paulo Gomes?
2: Certo. Crina do cavalo.
0: E braúna.
2: Braúna?
0: Braúna.
2: Braúna.
0: É de braúna comer? Braúna é ave, braúna? Não, ave é graúna, né, com G.
2: Braúna.
0: Não sei o que é uma braúna.
2: Vai, depois eu vou procurar
0: essa palavra. Vai lá, vai.
2: As três.
0: É?
2: Manda aí,
0: pai. Cara, tá... Cara, tá, hein?
2: Ó. Aí, pai.
1: É uma árvore. Tá parecendo... uma árvore, viu, Robson?
0: Braúna. Tá parecendo um ralo. É uma árvore. Muito bem,
2: pai. Vem, pai.
0: Vamos lá.
1: Vai.
2: Vai.
1: Vai, pai, pode sair falando.
0: Ui. Ah,
2: vamos lá. Ó. Oh, o que que rima com ele? Eu já vou falar, só não vou colocar nele. É, essa aí eu já fui. Vou falar aqui pra vocês, então. Ó, presta atenção, que nós não discrimina, mano. Essa foi só pra rimar com crina.
0: Olha.
2: É, os mano e pras mina, né? Tamo aqui. E a energia boa contamina. Ó, e agora eu vou falar. Calma aí que agora eu vou improvisar. A última palavra foi pra uni.
0: Braúna.
2: Ah, então. Ah, é Braúna? Braúna. Eu escrevi Braúna. Braúna.
0: Começou.
2: Vamos lá, então.
0: A música tocando lá.
2: Então é o seguinte, como eu escrevi Braúna, calma aí que as palavras aqui já se reúnem. Calma aí. Na verdade é Braúna. É. Deixa eu mandar um abraço pra minha prima Bruna.
0: Ah, garoto!
3: Aí, a palavra certa com a palavra errada.
1: Seguiu.
0: Foi bem.
1: Mas não, pode dar uns 8,5 e olha lá.
0: Parou muito a trilha.
3: Até com a palavra errada.
1: Parou muito a trilha.
3: Parou muito a trilha. Parabéns pro ouvinte. Dá um ingresso pro seu ouvinte aí, alguma coisa.

0: Tarde FM, Zezé de Camargo e Luciano, o defensor. O defensor.
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2: Trânsito ainda intenso na Avenida Paralela, sentido aeroporto e Lauro de Freitas, na região entre o Imbuí e as proximidades do CAB. O trecho já é curto, já não compensa desvios, mas você que ainda tá no Costa Azul, pegue o caminho pela Orla e depois acesse a Avenida Paralela pela Pinto de Aguiar. 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

0: ela, vai. Vai ser mais cedo.
1: Tô aqui. 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
0: 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Vai para os pênaltis. Olha aqui, menino. Não, não vai ainda não. Tá no meio da prorrogação ainda, Ana Maria Brisa. É. Bélgica e Senegal. Atrapalhei você, Ana Maria.
1: Vamos lá?
0: Ai, ai, vamos.
1: Pensamento de hoje. Olha, e diz que pior do que ver uma barata é não ver mais a barata depois.
0: É verdade.
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0: Band FM, Maiara e Maraíza, 10%, Estação Band FM no ar. Deram um pênalti pra Bélgica no final do jogo, hein?
1: Eita!
2: Mandrake,
0: hein? Ah, numa boa, tão mandracando aí o europeu, hein? Eu não tá. quer, vai errar.
1: Rapaz.
0: Vai errar, vou torcer pra errar. É, ouvinte com a gente aqui no nosso Estação Band FM. Alô! Alô!
3: Alô!
0: Oba, quem fala?
3: É o Leandro.
0: Tudo bom, Leandrão?
3: Tudo bem, e você?
0: Maravilha, tá em casa, trabalhando na rua, correndo, pelado, como é que você tá?
3: Eu tô no trânsito.
0: Então não dá pra ficar pelado. Mas até dá se estiver sozinho no carro. Ô, velho, me fala uma coisa. Medo de barata, você tem ou conhece alguém que tem?
3: Não, medo não. Eu tenho nojo, eu tenho pavor, eu tenho ranço.
0: Então conta.
3: Eu não mato barata, eu não piso uma barata. Eu chuto ela, eu mato ela no grito, mas não piso. Eu tenho nojo.
0: É, muito ruim, né? Porque daí espreme tudo. Mas me fala uma coisa, você tem uma história boa de barata aí, não?
3: Tem, rapaz, vai. Tem uma história boa. Eu fumo muito dentro do carro indo embora. Demora 2 horas pra chegar em casa. Aí eu chegava em casa, eu tinha o hábito de deixar a janela aberta pra poder sair o cheiro um pouco, né?
0: Tirar o cheiro, exatamente.
3: Rapaz, no outro dia eu tava de bermuda e chinelo dirigindo, eu só senti a bichinha subindo pelas pernas e entrando dentro do shopping.
0: Meu Deus do céu!
3: Nossa, eu desci do carro, cara, igual um louco, sabe? O pessoal começou a olhar, falou, o que que tá acontecendo, aquela barata? Eu só faltei arrancar as calças no meio da rua, velho.
2: Mas era melhor. Ela subiu nas suas pernas, entrou na calça?
3: Entrou no short.
1: Entrou no saco dele.
2: Caramba! É. O encontro de dois animais, né?
4: Barata de FM.
0: Não era. Barata é lagartixa, pô. Não era?

0: nosso Estação Band FM. Você curtindo com a gente aqui, mandando o seu alô. Olha que história aqui, ô Ana Maria Brisa, presta atenção.
1: Boa tarde, pessoal da Band. Fala, Robson meu. Ramos, oba. Paulo Gomes.
0: Oba.
1: É, Ana Maria Brisa.
0: Oba.
1: Marcelão de Mirandópolis, um caneleiro.
0: Vai lá.
1: É, tem uma história engraçada aí de barato. Eu não tenho medo.
0: Tá.
1: Mas eu moro no interior de São Paulo.
0: Sim.
1: E eu trabalhava na roça, levantei de manhã cedo, escovei o dente, louco pra fumar. Nessa época eu não tinha geladeira. E eu tinha uma lata de coco em calda.
0: Coco em calda?
1: Ei. Fui lá,
0: vai ver.
1: Já tava aberta a lata, catei a colher.
0: Ai.
1: E ela é invernizada que nem a barata. Meti a colherzona dentro, coloquei na boca, só senti o estralo. Cara, que eu joguei no chão, pensa numa baratona.
0: Rápido,
1: mas não tem medo de barata não, beleza? Marcelão de Mirandópolis.
0: Não penso não, meu Deus.
2: Não, mas pelo senhor. Menos ela estava docinha, né? Olha que delícia, velho.
3: Estação
2: Tem barulho na boca dele.
0: Meu Deus do céu.

0: O México até agora ganhou todos os jogos.
1: Tá certo.
0: E não tomou nenhum gol.
1: Ah lá.
0: Tá? Só pra lembrar, porque tem gente que fala, é porque é o México. É, não sei o quê.
1: Tá? Tá aí, amigo.
0: Ganhou todos os jogos não e não
1: reparado.
0: Tomou nenhum gol.
1: Realmente não
0: tá classificado
1: reparado.
0: Pra próxima fase. Ontem a gente teve a França, que eu falei aqui, né? Mas falamos ontem, agora hoje. Inglaterra passou.
2: Eita!
0: Daquele jeito.
1: É,
0: tava meu. Perdendo até metade do segundo tempo pra República Democrática do Congo. Aí o Kane achou dois gols, fez dois gols.
1: Ah lá.
0: 2-1, acabou o jogo.
2: Já era.
0: Inglaterra classificada. E agora a gente tá testemunhando um dos jogos mais dramáticos dessa Copa do Mundo.
1: É.
0: Bélgica e Senegal. Boa parte do jogo ficou 2-0 pra Senegal. Aí,
1: ah lá.
0: Na parte final do segundo tempo, a Bélgica conseguiu empatar. Foi pra prorrogação. Estamos agora com 26 minutos do segundo tempo da prorrogação de 15.
1: Olha aí.
0: Mas tem 11 de acréscimo porque teve um pênalti pra Bélgica. A Bélgica fez o 3-2.
1: Olha aí, amigo.
0: O jogador que fez o pênalti, Paulo Gomes, ele ficou dentro da área uns 5 minutos no chão chorando.
1: Desespero.
0: E o pênalti foi faltando 30 segundos pra acabar a prorrogação, ou seja, a Bélgica faz o gol, acabou. Só que como teve muito tempo, o árbitro deu acréscimo de ataque chegando a 12 minutos.
1: Ah lá.
2: Olha isso.
0: E tá 3-2, mas vai passar a Bélgica. E mais tarde tem o... Qual que é? Os Estados Unidos e...
2: Bósnia.
0: E Bósnia-Herzegovina. E acabou lá.
1: E
0: Bélgica,
1: tem seleção.
0: Bélgica nas oitavas. Que tristeza.
1: Domingo é Brasil.
2: Senegal foi bem. Aliás, quem quiser ver o Brasil no estádio, os ingressos estão esgotados.
1: É.
2: Pra arquibancada. Mas tem camarote, viu,
0: Galvão? Tranquilo.
1: Camarote.
0: Tranquilo, você vai?
2: VIP Lounge por $5,750.
0: Barato.
2: E o Trophy Lounge, ou $4,500. Tá mais
1: bom.
2: Em conta.
1: Ah lá.
0: R$23 mil, tá bom.
1: Vale a pena?
2: Pra ver a seleção. Você vai estar lá?
1: Eu vou estar trabalhando.
0: Dá de presente pra nós.
1: É.
2: Você não vai de presente.
0: Você já tem lugar, você tem credencial, amigo?
1: É.
0: Você tem credencial, então?
1: Ah lá.

0: Pode mais.
1: O Paulo Gomes tá aqui com notícia direto Paulo da Gomes? Redação, notícia de última hora no Estação Band FM.
0: Pode mais.
1: Fala aí, Paulo Gomes.
2: Vamos lá, então. Bruna Surfistinha. Nossa, entra quem? Para as plataformas adultas.
1: Vocês se lembram da Bruna Surfistinha?
2: Bruna Surfistinha.
1: Já é artigo do passado.
0: Você sabe Bruna quem Surfistinha. É Bruna Surfistinha, né? É surfista, né? Surfista. Surfistinha, surfista, né?
2: Não, mano. Ela entra nessas plataformas e fatura em 24 horas 100 mil reais.
1: Ah, não é possível. Essa mulher nasceu virada pra lua, cara. Cara, ela tava Paz. Desaparecida. Aí aparece de novo, vai na não. conteúdo e ganha 100 conto.
2: E vem a continuação aí do filme dela, Bruna Surfistinha 2.
1: Pois
2: né?
1: é, precisa de continuação?
2: Ah, não sei, mas ela ganha 100 pau. Cara, ela faz 100 mil em 24 coisa. Horas, eu também vou entrar nisso. O que tem que fazer?
1: Conteatro. Tira a roupa, faz vídeo.
0: É, tem que postar lá tudo.
2: Vamos, né? Manuel, vamos nós dois fazer um private?
0: Lá nele.
1: Não, mas tem a moça lá que já faz.
0: Lá nele.
2: A moça faz?
1: A Mary não faz?
0: Não,
1: ela tira uma
2: foto. Só ele que não sabe.
1: São fotos artísticas, cara.

0: Prado, cobaia aqui do nosso Estação Band FM no finalzinho do programa. Acabou e tá na hora do presente. O presente é a jaqueta corta-vento lindona da Band FM que protege do ventinho gelado.
1: Esquenta o peito, esquenta o peito.
0: Esquenta o peito. Quem ganha é o nosso amigão Ney Lúcio Fernandes.
2: Aí, ó.
0: Parabéns pro Ney. O Ney ganhou.
2: O menino Ney ganhou.
0: Vendo? Bora, amanhã estamos de volta?
2: Amanhã é nóis.
0: Vai então vem, Brasil.
2: Mesmo.
0: Vai ter. Confirmou. Confirmou. Amanhã vai ter.
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13: Está no ar a Voz do Brasil. As notícias do governo federal que movimentaram o país no dia de hoje.
14: Olá, boa noite.
15: Boa noite para você que nos acompanha em todo o país.
14: Quarta-feira, 1º de julho de 2026.
15: Vamos ao destaque do dia, combate ao crime organizado.
14: Prejuízo de facções criminosas ultrapassaram os 3 bilhões de reais após ações coordenadas pelo Ministério da Justiça.
15: E o governo do Brasil inaugura o primeiro de 3 escritórios nacionais antifacção. Vanessa Casalino.
16: Os escritórios integram o programa Brasil contra o Crime Organizado. Em menos de 2 meses de programa, o país registrou quedas nos crimes violentos e patrimoniais.
14: E ainda, anunciados 500 milhões de reais para fortalecer a saúde na Bahia.
15: Entre as ações está a entrega do novo Hospital Estadual Litoral Norte e a distribuição de veículos do Agora Tem Especialistas. Pablo Mundim.
17: Na educação, o governo do Brasil entregou 29 novos ônibus escolares, com investimento de 13 milhões e 200 mil reais pelo novo PAC.
14: Você vai ouvir também, Brasil Digital já levou sinal aberto e gratuito a mais de 10 milhões de pessoas.
15: O programa amplia o acesso da população brasileira à TV pública, educativa e legislativa. Márcia Fernandes.
18: Já foram instaladas 55 estações de transmissão pelo país. Para o segundo semestre, a meta é instalar outras 75 estações.
14: Hoje, na apresentação da Voz do Brasil, Mariana Jungmann e Luciano Seixas.
15: E acompanha a gente ao vivo. Acesse radiogov.ebc.com.br ou o canal Gov na sua TV aberta.
14: Cultura e modernização de equipamentos culturais na Bahia.
15: O Teatro Castro Alves, em Salvador, reconhecido como patrimônio nacional e um dos principais palcos do país, reabre suas portas após passar por obras de restauração.
14: O presidente Lula e a ministra da Cultura, Margareth Menezes, participam da cerimônia de entrega que deve começar em instantes.
15: E o repórter Rafael Lopes acompanha a movimentação direto de Salvador, tá? E traz pra gente agora as informações ao vivo. Boa noite, Rafael.
19: Boa noite, Mariana, Luciano e ouvintes da Voz do Brasil. Noite de tapete vermelho aqui no Largo do Campo Grande para a entrega do novo Teatro Castro Alves. A programação oficial está marcada para começar logo mais às 8h15 da noite e contará com a presença do presidente Lula. Ele vai participar ao lado da ministra Margareth Menezes e de autoridades locais da entrega da terceira e última etapa do projeto de requalificação do Teatro Castro Alves. O local foi modernizado e restaurado após o teto da sala principal ter sido atingido por um incêndio em 2023. O edifício de estilo modernista contou com melhorias estruturais que seguem padrões internacionais, preservando o valor histórico e arquitetônico do complexo, que é tombado pelo IPHAN como patrimônio nacional. O Teatro Castro Alves já abrigou momentos marcantes das artes cênicas do país e já foi palco de shows históricos como o de João Gilberto, Doces Bárbaros e Raul Seixas. As obras contaram com um investimento de mais de 260 milhões de reais, unindo recursos dos governos federal e estadual, e representa a maior intervenção já realizada no teatro desde a inauguração em 1967. Mariana, Luciano, eu volto com vocês no estúdio.
14: Obrigado, Rafael, pela participação ao vivo aqui na Voz do Brasil.
15: E o presidente Lula esteve mais cedo em Itaparica, também na Bahia. O local é a maior ilha marítima do Brasil, chegando a receber 300 mil turistas na temporada de verão.
14: Hoje foi dada a largada à construção de uma ponte que vai ligar a ilha à capital baiana, trazendo mais desenvolvimento e empregos para a região.
15: Ao todo, serão beneficiados pelo projeto de infraestrutura cerca de 10 milhões de pessoas de 250 municípios.
8: A ponte Salvador-Itaparica terá 12 quilômetros de extensão e vai reduzir o tempo de travessia de 1 hora para 15 minutos entre a capital baiana e a ilha. O projeto integra o novo PAC e contará com 3 bilhões de reais de investimentos federais. Nesta quarta-feira, em Veracruz, na Bahia, o presidente Lula participou da cerimônia que marcou o início oficial das obras.
10: A Bahia precisava de um outro escoamento da riqueza produzida pela Bahia. E se optou por fazer essa ponte e fazer uma estrada.
8: A ponte, que será construída sobre a Baía de Todos os Santos, será a maior da América Latina sobre o mar. 300 profissionais já atuam nos três canteiros de obras implantados para a execução do projeto. A expectativa é de que aproximadamente 28 mil veículos utilizem diariamente a nova ligação, que vai fortalecer também cadeias produtivas ligadas ao turismo, à indústria e ao comércio, de acordo com o governador da Bahia, Jerônimo Rodrigues.
20: Essa ponte, ela é estratégica. Quem vem do oeste com cargas de grãos, de algodão, de fruta, vai economizar até 200 quilômetros. A economia é o tempo dos motoristas, dos caminhoneiros.
8: Ao todo, 27 empresas brasileiras já foram contratadas para fornecer equipamentos, materiais e serviços. O empreendimento é resultado de uma parceria público-privada entre o governo da Bahia e a concessionária Ponte Salvador-Itaparica. E a expectativa é que seja entregue em 2031. Reportagem Graziele Bezerra.
14: E ainda na Bahia, no município de Alagoinhas, o governo do Brasil entregou um novo hospital que estará preparado para atender mais de 500 mil pessoas de 34 municípios.
15: Também foram realizadas entregas de ambulâncias e ônibus escolares para atender o estado.
14: Um investimento de 500 milhões de reais só para a saúde.
21: O Hospital Regional Litoral Norte recebeu 76 milhões de reais em investimentos para a construção. A unidade conta com 190 leitos para atendimentos clínicos, cirúrgicos, pediátricos e obstétricos. A expectativa é beneficiar 544 mil moradores, ampliando a oferta de serviços de média e alta complexidade e reduzindo a necessidade de deslocamentos para outras cidades, explica o ministro da Saúde, Alexandre Padilha.
22: Vai ser muito importante esse hospital aqui, vai facilitar muito a vida das pessoas, poder se tratar aqui, perto da família, mas vai servir a 34 municípios da região.
21: Além da entrega da nova estrutura, o Ministério da Saúde garantiu recursos para o funcionamento do hospital. Serão 92 milhões e 400 mil reais por ano para o custeio dos serviços. A Bahia também receberá um reforço de 18 milhões de reais anuais para ampliar a oferta de atendimentos especializados pelo Sistema Único de Saúde. Na educação, o governo do Brasil entregou 29 novos ônibus escolares, com investimento de 13 milhões e 200 mil reais pelo novo PAC. Segundo o ministro da Educação, Leonardo Barchini, todos os ônibus escolares são modernos, confortáveis e seguros.
23: Você anda em qualquer estrada, pode ser estrada de chão, pode ser na rodovia. Em todos os estados, você tem um ônibus amarelinho. E esse ônibus é melhor, porque esse ônibus é mais seguro. Esse ônibus tem ar-condicionado agora e dá todo o conforto e segurança para as crianças brasileiras.
21: Para o presidente Lula, os investimentos fazem parte da estratégia do governo do Brasil para ampliar o acesso aos serviços públicos públicos, fortalecer a rede de saúde e educação e reduzir as desigualdades regionais.
0: Somos seres humanos, homens e mulheres, pretos e brancos, nascidos nesse país e precisamos ser tratados com decência e com respeito que todo mundo merece.
21: O governo do Brasil também destinou ao estado da Bahia 256 veículos do programa Agora Tem Especialistas Caminhos da Saúde. São 180 vans e micro-ônibus para o transporte de pacientes, além de 58 unidades odontológicas móveis e 18 novas ambulâncias do SAMU, reforçando a assistência à saúde em diversas regiões do estado. Reportagem Pablo Mundim.
15: São Paulo recebeu hoje o primeiro escritório do programa Brasil contra o Crime Organizado.
14: O objetivo é integrar as ações do governo federal, dos estados e municípios no combate aos crimes e às facções criminosas.
15: O programa, lançado no mês de maio, conta com investimentos de 11 bilhões de reais e já causou um prejuízo de 3 bilhões de reais às facções.
16: A União ainda mais presente no estado de São Paulo para combater o crime organizado. É o que acontece a partir de hoje com a implantação do Escritório Nacional Antifacção pelo Ministério da Justiça e Segurança Pública. O foco está na asfixia financeira ao crime organizado. O escritório é ligado à Secretaria Nacional de Segurança Pública. O secretário Chico Lucas explica que, na prática, aumenta a integração entre União, estados e municípios no combate ao crime.
1: A gente tem que ter essa proximidade com as forças de segurança estaduais, com as forças federais que estão localizadas em São Paulo e com todos os membros desse arranjo produtivo, o sistema financeiro, os empresários, para justamente ter mais efetividade.
16: O primeiro escritório foi inaugurado aqui em São Paulo. O segundo vai ser no Rio de Janeiro na próxima sexta-feira e também na cidade de Foz do Iguaçu, no Paraná, região da Tríplice Fronteira. Os escritórios integram o programa Brasil contra o Crime Organizado. O programa já causou prejuízos de 3 bilhões de reais às organizações criminosas e já prendeu mais de 18.800 pessoas. O ministro da Justiça e Segurança Pública, Wellington César Lima e Silva, destaca que, com o plano, o combate ao crime organizado ganha um rumo ainda mais estratégico.
2: O importante é aumentar o volume de dados, ter esse diagnóstico cada vez mais detalhado e refinar as estratégias através da cooperação. Nós estamos realizando uma operação nacional e duas operações regionais todos os meses e vamos continuar assim até o final do ano.
16: Em menos de 2 meses de programa, o país registrou quedas nos crimes violentos e patrimoniais. Entre maio desse ano e maio de 2025, os homicídios dolosos caíram mais de 17%. Os latrocínios, mais de 14%. O roubo de carga recuou quase 32%. E o de veículos, 26%. Reportagem Vanessa Casalino.
14: Levar informações e conteúdo das emissoras públicas para todos os cantos do Brasil.
15: Com esse objetivo, o programa Brasil Digital tem ampliado o número de municípios beneficiados com a chegada do sinal.
14: Já foram instaladas mais de 50 estações de transmissão e até o fim do ano serão mais 75.
18: Mais de 10 milhões de pessoas já foram beneficiadas pelo programa Brasil Digital, que amplia o acesso da população brasileira à TV pública por meio de sinal digital aberto e gratuito. Segundo o balanço apresentado pelo Ministério das Comunicações, pela Anatel e pela empresa Brasil de Comunicação, a EBC, já foram instaladas 55 estações de transmissão pelo país, ampliando a cobertura para 147 municípios. Para o segundo semestre, a meta é instalar outras 75 estações. O ministro das Comunicações, Frederico Siqueira, destacou que o programa é uma prioridade do governo federal e falou sobre as vantagens de levar o sinal a mais municípios.
4: A gente precisa e precisava ampliar a capilaridade da comunicação pública nas áreas mais remotas do nosso país. E para esse ano, mais 75 estações na prioridade e com certeza a gente terá sucesso na execução até o final do ano. Em cada localidade atendida, a população ganha mais qualidade de imagem, estabilidade do sinal e acesso a um conteúdo público de qualidade.
18: As estações entregues até agora estão distribuídas por todas as regiões do país. O Norte e o Nordeste concentram 14 instalações cada. O Sudeste contabiliza 11 estações, seguido pelas regiões Sul, com 10, e Centro-Oeste, com 6. Para a presidente da Empresa Brasil de Comunicação, Antônia Pellegrino, o programa leva mais cidadania aos brasileiros.
3: Esse evento marca um balanço do Brasil Digital, um programa vitorioso e também um marco da maior expansão de sinal da comunicação pública que já tivemos no país. Cultura, informação de qualidade e cidadania para milhares de brasileiros. Esse é o sentido do Brasil Digital, ampliar o alcance do sinal, mas com isso aumentar o alcance da cidadania.
18: Com investimento de 208 milhões de reais do novo PAC e do leilão do 4G, o programa Brasil Digital é viabilizado por meio de parcerias com instituições públicas nos municípios. Com isso, a população passa a ter acesso gratuito a canais como Canal Gov, TV Brasil, Canal Educação, Canal Saúde, além da TV Câmara, TV Senado, TV Assembleia e onde houver canais das câmaras municipais. Reportagem Márcia Fernandes.
15: Jornalistas, influenciadores estiveram hoje na sede da Empresa Brasil de Comunicação, em Brasília, para saber mais sobre a implementação da TV 3.0.
14: O encontro foi transmitido em uma live com participação da diretora-presidente da EBC, Antônia Pellegrino, e do secretário de Políticas Digitais da Secretaria de Comunicação Social da Presidência da República, João Brant.
15: A nova geração da televisão aberta, também conhecida como DTV+, terá mais qualidade de som e imagem, interatividade e integração à internet.
14: A EBC, definida como operadora da chamada Plataforma Comum da DTV+, é responsável por administrar a infraestrutura compartilhada, que vai permitir a oferta de aplicativos, serviços interativos e recursos digitais.
15: E a gente vai continuar falando de acesso à comunicação, dessa vez para quem vive no norte do país.
14: Um dos desafios para chegar a algumas localidades na região são florestas densas e grandes distâncias do território.
15: A saída para superar esses obstáculos foi o uso de cabos que passam por baixo dos rios.
14: Esse é o programa Norte Conectado. A maior rede de infovias subfluviais do mundo já beneficia mais de 6 milhões de pessoas na região.
5: O programa Norte Conectado prevê 9 infovias, com 13 mil quilômetros de cabos de fibra ótica instalados no fundo dos rios amazônicos. Quando concluído, vai conectar 70 localidades em 6 estados: Acre, Amapá, Amazonas, Pará, Rondônia e Roraima. Antes da chegada do programa, quase metade dessas áreas ainda não tinha acesso à internet de alta velocidade. Com investimento de 1 bilhão e 300 milhões de reais, por meio do novo PAC, 6 infovias já foram concluídas e outras 3 estão em implantação. A expectativa é de beneficiar cerca de 7 milhões e meio de pessoas. Para quem vive na região, a conexão de internet representa novas possibilidades de acesso a serviços e educação. É o que conta Alzanir Fernandes Pinto, da comunidade indígena Filadélfia, de Benjamin Constant, no Amazonas.
6: Antes de a gente ter internet, a gente tinha que se deslocar daqui da nossa comunidade para a cidade para ter acesso. A gente alugava 1 hora, 2 horas e fazia os nossos trabalhos, os trabalhos da nossa aula, da universidade.
5: Além de conectar moradores, o Norte Conectado já disponibilizou mais de 900 pontos de acesso para escolas, unidades de saúde, órgãos públicos e espaços de inclusão digital. O ministro das Comunicações, Frederico de Siqueira Filho, destacou que a expansão da conectividade ajuda a reduzir desigualdades e fortalece a infraestrutura digital do país.
7: O quanto a gente consegue impactar a vida das pessoas quando a gente aumenta a conectividade, né? Quando a gente instala uma antena de telefonia móvel, quando a gente conecta uma escola, quando a gente gente liga a Infovia, a gente está fazendo parte dessa grande integração de estratégia de inclusão digital do nosso país, mobilizando jovens, idosos e adultos.
5: Outra entrega do Ministério das Comunicações é a rede privativa de comunicação da Administração Pública Federal, uma estrutura que não usa o acesso comercial e assim garante mais segurança no compartilhamento de informações do governo. Reportagem Luciana Colares de Holanda.
15: Rastrear embarcações, combater a pesca ilegal e, principalmente, atuar na segurança e preservação da vida dos pescadores, foi lançada uma sala de monitoramento em tempo real das vidas humanas no mar.
14: O acompanhamento permite uma resposta rápida em caso de emergências.
15: E dá mais transparência às ações do governo de combate à pesca ilegal, por exemplo. Foi o que destacou o ministro da Pesca e Aquicultura, Edipo Araújo.
9: Essa sala, ela é inédita, mostra o compromisso, né, do governo do Brasil com transparência, geração de dados e informações, mas também o compromisso do Brasil de combater a pesca ilegal, não reportada e não regulamentada. Uma infraestrutura para conduzir todos os processos e ferramentas de monitoramento e controle. É o governo do Brasil trabalhando em prol do fortalecimento, mas do desenvolvimento sustentável da pesca brasileira.
14: A entrega faz parte das comemorações da Semana Nacional de Promoção da Pesca Artesanal, celebrada esta semana.
15: Autonomia econômica para as mulheres no campo.
14: Com o novo plano Safra da Agricultura Familiar lançado nesta terça-feira, as produtoras rurais passam a contar com juros mais baixos no Programa Nacional de Fortalecimento da Agricultura Familiar.
15: O valor foi reduzido de 3% para 2% ao ano, com um limite de financiamento de até R$100 mil.
14: Com isso, o governo quer garantir melhores condições às agricultoras para ampliar a produção de alimentos à mesa dos brasileiros.
15: A ministra do Desenvolvimento Agrário e Agricultura Familiar, Fernanda Machiavelli, destacou o avanço da participação das mulheres no acesso ao crédito rural durante o programa Bom Dia Ministra, produzido pela empresa Brasil de Comunicação.
11: Hoje eu tenho a alegria de dizer que nós, as mulheres, já são mais de 50%, 55% dos contratos que acontecem no microcrédito. Que nós já somos 40% do volume de crédito total do Pronaf e que nós dobramos o volume de crédito desde 2023 para cá, que chega para as mulheres. Mas a gente quer mais, a gente quer avançar mais, porque nós queremos que as mulheres tenham autonomia econômica.
14: A ministra do Desenvolvimento Agrário destacou ainda a ampliação do acesso ao crédito para a juventude rural.
15: Agora, o limite passou de R$8 mil para R$16 mil, no caso de dois jovens da mesma família acessando o financiamento.
14: Para ter acesso ao crédito, é preciso ter o Cadastro Nacional na Agricultura Familiar e entrar em contato com o órgão de assistência técnica e extensão rural do seu estado.
15: Três meses após o lançamento, o Mac Livros atingiu 1 milhão de usuários.
14: O Mac Livros é uma plataforma que funciona como uma biblioteca digital.
15: E funciona como uma biblioteca mesmo. Você pode alugar o livro por 14 dias e renovar pelo mesmo período. Tudo isso de graça.
14: A ferramenta foi atualizada com obras em espanhol e inglês. E com isso é possível acessar 25 mil obras nacionais e internacionais.
12: O Ministério da Educação ampliou o acervo do Mac Livros com a disponibilização de obras em versões originais em inglês e espanhol. Ao todo, foram incorporadas 7.832 publicações. Entre os autores disponíveis em inglês estão William Shakespeare e Virginia Woolf. Já em espanhol, os leitores poderão acessar obras de escritores como Gabriel Garcia Márquez, Frederico Garcia Lorca e Teresa Orbegoso. A atualização também traz novos títulos em português de diferentes gêneros publicados por editoras como Fósforo, Peirópolis e Ciranda. Com a atualização, o Mac Livros passa a ter 17.610 obras em português, 6.468 em inglês e 2.724 em espanhol, ampliando o acesso gratuito dos brasileiros a diferentes tradições literárias e culturais. A novidade ainda fortalece a experiência experiência de aprendizagem oferecida por outra ferramenta, o MEC Idiomas, uma plataforma do Ministério da Educação, disponível em versão web e aplicativo voltada ao ensino gratuito de inglês e espanhol. Atualmente, o MEC Idiomas reúne mais de 212 mil usuários ativos e oferece cursos do nível básico ao avançado. Reportagem Júlio César de Oliveira.
15: Para acessar a plataforma de leitura, basta ir no aplicativo MEC Livros ou no endereço meclivros.mec.gov.br. MEC Livros, MEC Livros.mec.gov.br.
14: Foi inaugurada a primeira Casa da Igualdade Racial na cidade de Itabira, em Minas Gerais.
15: A cidade possui mais de 70% da população negra e agora passa a contar com apoio psicológico, social e jurídico a vítimas de crimes raciais, além de incentivar o desenvolvimento pessoal e profissional.
14: Além de Minas Gerais, o Rio de Janeiro, Ceará, Rio Grande do Sul e Bahia já contam com Casas da Igualdade Racial.
15: E o governo do Brasil quer ampliar esse número. Está aberto até 15 de julho o prazo para que os estados e municípios participem do edital de chamamento público para os novos espaços.
14: Os critérios para participar podem ser conferidos no portal do Ministério da Igualdade Racial em gov.br/igualdade-racial.
15: E essas foram as notícias do governo do Brasil.
14: Uma realização da Secretaria de Comunicação Social da Presidência da República.
15: Com produção da empresa Brasil de Comunicação.
14: Fique agora com o Minuto do TCU. Em seguida, as notícias do Poder Judiciário e do Congresso Nacional. Boa noite.
15: Boa noite, até amanhã.
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19: STF encerra primeiro semestre com mais de 11 mil decisões colegiadas.
24: STJ realiza sessão de encerramento do semestre e apresenta balanço de desempenho da corte.
19: Justiça do Trabalho realiza audiência pública e estabelece metas para 2027.
24: Boa noite, eu sou Marcela Luiz.
19: E eu sou Walter Lima.
24: O Supremo Tribunal Federal encerrou o primeiro semestre com mais de 11 mil decisões colegiadas.
19: O ministro Edson Fachin apresentou o balanço das atividades e reafirmou o compromisso da corte com a transparência, independência e pluralidade. Carolina Chaves.
25: Segundo Edson Fachin, a corte encerrou o período com os seguintes números: mais de 43 mil processos julgados, integrando quase 60 mil decisões. 11 mil decisões do colegiado do tribunal, 27 novos temas de repercussão geral analisados, o que liberou mais de 42 mil processos que aguardavam um entendimento. Edson Fachin reafirmou o compromisso com a transparência, com os julgamentos de repercussão geral e com o aperfeiçoamento da gestão.
26: Esta corte trabalhou e muito em favor do Brasil, do Estado de Direito e da democracia. Estamos sempre juntos na defesa do interesse institucional. Compreensões distintas de fatos e processos, e elas existem, como é próprio de uma corte plural independente, são expressões de saúde institucional e não de fraqueza. O diálogo entre diferentes perspectivas jurídicas é o que confere legitimidade às nossas decisões e profundidade à nossa jurisprudência.
24: O STJ também encerrou o semestre hoje, apresentando o balanço de julgados no período.
19: A sessão da Corte Especial foi conduzida pelo ministro Herman Benjamin, presidente do tribunal. Fátima Uchoa.
0: Na sessão de encerramento do primeiro semestre, o presidente do STJ, ministro Herman Benjamin, apontou um recorde de 260.220 processos recebidos no período, sendo quase 25 mil a mais do que de janeiro a junho do ano passado. Ele manifestou preocupação com um crescimento contínuo da demanda processual.
1: Os números são preocupantes. Nós já estávamos inviabilizados o ano passado e a curva da inviabilização continua ascendente.
0: O STJ julgou 291.280 processos. O número de julgamentos chega a 414.248 quando considerados agravos internos, agravos regimentais e embargos de declaração, e baixou 265.516. Os dados correspondem à média de cerca de 7 decisões por minuto para cada ministro.
24: Tribunal Superior Eleitoral faz balanço dos julgamentos e da preparação para as eleições 2026.
19: A sessão foi conduzida pelo ministro Cássio Nunes, presidente do TSE. Fábio Ruas.
8: O ministro Cássio Nunes Marques destacou que neste semestre o TSE realizou 88 sessões de julgamento. Foram 1.656 processos, sendo 336 em sessões presenciais e 1.320 virtuais. O TSE ainda lançou o Manual do Eleitor, com linguagem acessível e que vai ser traduzido para línguas indígenas.
24: Justiça do Trabalho realiza audiência pública e estabelece metas para 2027.
19: A proposta é aprimorar os serviços da Justiça do Trabalho. Mila Amaral.
20: Esse foi o assunto discutido hoje na audiência pública durante o debate realizado de forma online. Também foram estabelecidas as metas nacionais do TST para 2027, que aliás foram firmadas com o apoio da sociedade. Por exemplo, na consulta pública feita pelo TST, as pessoas pediram que aumente o número de processos julgados pelo tribunal, dando prioridade aos mais antigos, o estímulo à inovação no judiciário e pediram também para estabelecer o trabalho decente. O próximo passo agora é encaminhar essas demandas para o CNJ e, a partir da aprovação, colocá-las em prática.
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24: Uma boa noite.
19: E até amanhã.
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21: Está no ar o Jornal do Senado.
22: Eu sou Paula Groba.
23: E eu sou Humberto Pinheiro.
22: E estes são os destaques de hoje do Jornal do Senado, que começa agora.
23: Debate sobre o fim da jornada 6x1 divide opiniões no Senado.
22: Avança projeto que torna crime submeter pessoa indefesa à prostituição.
23: Comissão aprova a autorização para servidor público atuar como MEI.
22: Boa noite.
23: Boa noite.
22: Representantes do governo, dos empresários e dos trabalhadores participaram no plenário do Senado de um debate sobre a proposta de emenda à Constituição que acaba com a jornada de trabalho 6x1.
23: Opiniões a favor e contrárias estiveram no debate, que teve participação de centrais sindicais e da Federação das Indústrias de São Paulo. A reportagem é de Márcio Maturana.
27: O presidente da Federação das Indústrias de São Paulo, Paulo Scaff, disse ver motivações eleitorais para a aprovação da proposta neste momento e foi respondido pela líder do governo no Senado, Tereza Leitão, do PT de Pernambuco.
28: Me desculpe, doutor Paulo, a PEC foi protocolada em 2019. Não é uma PEC boca de urna.
27: Já o senador Jaime Bagatoli, do PL de Rondônia, criticou a proposta e citou a Argentina como exemplo a seguir.
29: Na Argentina, pode-se trabalhar até 12 horas por dia, não passando das 48 horas semanais. É isso que precisamos ter para nós avançarmos no Brasil.
27: O senador Rogério Carvalho, do PT de Sergipe, disse que a redução da jornada é uma questão civilizatória.
29: Essas 44 horas estão reservadas para os que ganham menos, para os que têm mais tempo de deslocamento, menos tempo de vida, portanto, pelo amor de Deus, é muita insensibilidade.
27: Para o líder da oposição no Senado, Rogério Marinho, do PL do Rio Grande do Norte, a jornada de trabalho deve ser negociada entre patrão e empregado.
2: A questão da preponderância do que é negociado sobre o legislado, justamente para fortalecer os sindicatos laborais.
27: A sessão foi presidida pelos senadores Laércio Oliveira, do PP de Sergipe, e Paulo Paim, do PT do Rio Grande do Sul.
22: Antes da sessão de debate sobre o fim da escala 6x1, o presidente do Senado, Davi Alcolumbre, se reuniu com parlamentares e líderes de centrais sindicais para discutir a proposta de emenda à Constituição que reduz a jornada de trabalho. O presidente da Central Única dos Trabalhadores, Sérgio Nobre, classificou como excelente a reunião com o Alcolumbre e afirmou esperar que a proposta tenha tramitação célere no Senado.
23: Já a líder do governo, senadora Tereza Leitão, do PT de Pernambuco, destacou que o calendário de votação do texto não tem caráter eleitoral e que os próximos passos serão definidos ao longo da discussão na casa. A proposta de redução da jornada de trabalho já foi aprovada pela Câmara dos Deputados e aguarda análise dos senadores.
22: Pessoas sem condições de compreender o que acontece ou de oferecer resistência poderão ter proteção mais ampla contra a exploração sexual.
23: A Comissão de Direitos Humanos do Senado aprovou um projeto que aumenta a pena para o crime de exploração sexual de pessoas vulneráveis e prevê punição mais rigorosa quando o autor for um familiar ou tiver relação de confiança com a vítima. Repórter Rodrigo Rezende.
3: Submeter, induzir ou atrair para prostituição ou qualquer outra forma de exploração sexual pessoas vulneráveis que não tenham necessário discernimento sobre o ato, pode levar à prisão de até 16 anos. Esse é o objetivo de projeto aprovado pela Comissão de Direitos Humanos. A autora da proposta, senadora Jussara Lima, do PSD do Piauí, afirma que a medida busca ampliar o escopo previsto no Código Penal, que já incluía crianças e enfermos. E a ideia é dar ainda mais segurança aos diversos grupos vulneráveis no país.
4: O projeto, ele tipifica o crime de submissão à prostituição ou a outras formas de exploração sexual, inclusive nos casos em que a vítima, por qualquer outro motivo, ela não tenha condições de oferecer resistência. A medida busca preencher uma lacuna na legislação brasileira, ampliando a responsabilização de criminosos que se aproveitam de vulnerabilidade das vítimas.
3: O projeto também eleva para até 12 anos a pena quando a vítima for coagida por alguém próximo a ela. Como ressalta o relator do projeto, o senador Rogério Carvalho, do PT de Sergipe.
5: Merece destaque a previsão de agravamento quando a coação é exercida contra a vítima ou seus familiares, alcançando seu grau máximo de reprovação quando perpetrada pelos próprios familiares ou pessoas do círculo íntimo da vítima.
3: A proposta segue para análise da Comissão de Constituição e Justiça.
22: E trabalhadores cadastrados no programa de famílias acolhedoras poderão fazer jus a 3 dias de folga remunerada quando precisarem acolher criança ou adolescente em situação de vulnerabilidade.
23: É o que diz um projeto aprovado pela Comissão de Assuntos Sociais do Senado e que segue para a Câmara dos Deputados. Repórter Marcela Diniz.
6: Por decisão judicial, após um episódio de violência em casa, por exemplo, crianças e adolescentes podem ser encaminhados temporariamente para as chamadas famílias acolhedoras. São pessoas cadastradas e selecionadas pelo poder público para essa função. O acolhimento tem caráter transitório e não se confunde com a adoção por durar no máximo 1 ano e meio. O projeto aprovado no Senado concede ausência remunerada de 3 dias consecutivos ao trabalhador ou à trabalhadora que acolher criança ou adolescente em sua casa. O senador Flávio Arnes, do PSB do Paraná, defende esse tempo como forma de dar atenção integral àqueles meninos em situação de extrema vulnerabilidade.
7: A pessoa que está trabalhando tem que ter pelo menos um momento, que a gente estamos colocando, de 3 dias para receber a criança, acolher, enquanto os trâmites judiciais acontecem também. E com isso, inclusive, contribuir para uma perspectiva nova de vida para a criança e para o adolescente.
6: O projeto é de autoria do senador Alan Rick, do Republicanos do Acre, e precisará passar pelo crivo da Câmara dos Deputados. 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
22: O Senado aprovou a adesão do Brasil a um acordo sobre comércio de aeronaves civis.
23: Um dos principais pontos do documento da Organização Mundial do Comércio é a eliminação de tarifas de importação para todos os aviões desse tipo e determinados produtos destinados ao setor. Repórter Pedro Pincer.
9: Além da eliminação de tarifas, o acordo sobre o comércio de aeronaves civis trata da redução de barreiras não tarifárias, das decisões de compra de aeronaves civis, dos subsídios à exportação e de regras para evitar restrições comerciais incompatíveis com o comércio internacional. Para o relator, senador Nelsinho Trade, do PSD de Mato Grosso do Sul, o texto favorece a indústria aeronáutica brasileira e o sistema de transporte aéreo.
10: Podemos agregar ao contexto descrito circunstâncias de que o Brasil passará a participar de maneira plena e em igualdade de condições das deliberações do Comitê TCA, que cuida de temas relevantes para a aviação civil na esfera global. Isso inclui a aplicação do acordo a novos produtos do setor.
9: O comércio mundial anual dos produtos cobertos pelo documento alcança 3,73 trilhões de dólares em exportações e importações, considerando a média de 2018 a 2022. Os principais parceiros comerciais do Brasil nesse conjunto de produtos são Estados Unidos, China, Alemanha e Argentina. O texto segue agora para a promulgação.
22: E servidores públicos poderão ser microempreendedores individuais. É o que prevê um projeto aprovado na Comissão de Constituição e Justiça.
23: A proposta proíbe, no entanto, quem ocupa cargo em comissão ou exerça função de confiança de atuar como MEI. Repórter Bruno Lourenço.
11: A Comissão de Constituição e Justiça aprovou o projeto de lei que autoriza os funcionários públicos a se tornarem microempreendedores individuais. A legislação hoje veda a participação em gerência ou administração de sociedade privada e o comércio, exceto na qualidade de acionista ou cotista. O senador Esperidião Amin, do Progressistas de Santa Catarina, reforçou que as restrições impostas aos servidores públicos vão na contramão das necessidades do país de novos investimentos na economia.
12: Projeções indicam mudanças demográficas aceleradas devido ao envelhecimento da população, tornando essencial ampliar e não restringir o número de pessoas aptas a empreender para preservar o nível de desenvolvimento econômico nas próximas décadas. Vale destacar que a atividade dos servidores como MEI não prejudicará a administração pública. Já existem situações em que servidores acumulam cargos ou mantêm empregos privados.
11: Amin ressaltou ainda que a proposta traz salvaguardas para não causar prejuízos à administração pública, como o impedimento de que ocupantes de cargo em comissão e funções de confiança sejam MEIs. Se não houver recurso para a nova votação no plenário, a matéria poderá seguir diretamente para análise da Câmara dos Deputados.
23: Com edição de Paula Groba e trabalhos técnicos de Eliseu Caires, o Jornal do Senado fica por aqui. Acompanhe agora as notícias da Câmara dos Deputados. Boa noite.
22: Boa noite e até amanhã.
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15: Câmara aprova a redução de benefícios fiscais para cacau importado.
16: Vai ao Senado proposta que protege o uso de emblemas da Cruz Vermelha.
15: Presidente da Câmara reforça apoio ao agronegócio.
16: Proposta discutida por deputados prevê número máximo de alunos em sala.
15: Boa noite. A Câmara aprovou medida provisória que reduz benefícios fiscais sobre cacau importado. O repórter Antônio Vital explica a questão.
17: O plenário da Câmara aprovou a medida provisória que reduz o prazo de isenção de tributo sobre o cacau importado, utilizado como insumo em produtos como chocolate exportado pelo Brasil. Hoje, o cacau inteiro ou partido, bruto ou torrado, comprado de outros países, paga menos IPI, PIS/PASEP e COFINS. Essa operação, quando o produto importado é depois usado como insumo de produtos industrializados, é conhecida como drawback. No caso do cacau, até a edição da medida provisória, em março, essas isenções e reduções de tributos valiam por até 2 anos. Com a medida, passam a valer por apenas 6 meses, com possibilidade de renovação a critério do Ministério do Desenvolvimento, Indústria, Comércio e Serviços. Isso significa que empresas que exportam produtos fabricados com cacau estrangeiro terão prazo menor para usufruir de benefícios fiscais na importação da fruta. Ao editar a medida provisória, o governo argumentou que os produtores de cacau brasileiros serão beneficiados com um possível aumento de venda à indústria. Ficam de fora da redução do prazo de isenções a manteiga de cacau, o cacau em pó e o chocolate importados. A medida provisória foi criticada em plenário por deputados do Novo e do Missão. Para o deputado Kim Kataguiri, do Missão de São Paulo, reduzir benefícios fiscais para produtos que depois serão usados como insumo para exportações prejudica a indústria nacional.
0: O que a gente está falando é o seguinte: Brasil, exporte menos chocolate e exporte mais cacau. Agregue menos valor para a sua produção. Aquilo que mais se critica no desenvolvimento da nossa indústria. O raciocínio é muito simples. Se eu estou importando um produto, mas esse produto, na realidade, é para eu processar, agregar valor e exportar, eu tenho uma suspensão desses tributos porque eu estou agregando valor na indústria nacional. E o governo quer acabar com isso e enfraquecer a nossa indústria.
17: A medida provisória foi defendida por deputados da base do governo. Para a deputada Jandira Fegali, do PCdoB do Rio de Janeiro, os produtores brasileiros de cacau serão beneficiados.
1: Ela garante a proteção da produção nacional. O cacau é uma produção importante no Brasil, que não pode ser penalizada por prazos e questões tributárias. É importante que a gente proteja essa produção para não gerar crise no setor, particularmente na região do norte e do nordeste brasileiro.
17: A medida provisória que reduz o prazo de isenção de tributos sobre cacau importado, utilizado como insumo em produtos como chocolate exportado pelo Brasil, seguiu para análise do Senado. Da Rádio Câmara de Brasília, Antônio Vital.
14: Direitos Humanos.
16: Tabata Amaral, do PSB de São Paulo, defende a aprovação da urgência de projeto que criminaliza o ódio contra as mulheres. Relatora da matéria, a deputada alerta que a misoginia se organiza nas redes antes de aparecer nas agressões e nos casos de feminicídio.
8: Hoje, existe uma verdadeira indústria do ódio que opera nas redes, que captura meninos muito jovens e os ensina a enxergar a mulher como inimiga, como objeto, como culpada. E o que nasce numa tela vira ameaça, vira assassinato. Chama isso pelo nome, misoginia, ódio às mulheres. Admitir que essa coisa tem contorno, que é concreta, que ela tem uma motivação e que deve ser punida. É um ato fundamental de proteção que uma sociedade deve oferecer para todas nós, começando pelas pequenas.
15: Tabata Amaral aponta que tem buscado apoio de diferentes bancadas para construir um texto capaz de unir parlamentares de todos os partidos. Ela pede que a Câmara aprove a urgência da proposta como forma de mostrar compromisso com o enfrentamento da violência contra mulheres.
16: Carol D'Artora, do PT do Paraná, também defende a aprovação do projeto que prevê penas para a misoginia. Segundo a parlamentar, a medida faz parte das políticas do governo de enfrentamento à violência e ao discurso de ódio contra as mulheres.
15: Na visão de Carol D'Artora, a criminalização da misoginia é uma forma de garantir maior proteção jurídica às mulheres, inclusive nos ambientes digitais. Para ela, a proposta amplia a participação feminina na política, na cultura, na ciência e em diversos espaços da sociedade.
16: E Lacir Bicalho, do Republicanos, destaca as conquistas femininas nas Forças de Segurança Pública de Minas Gerais ao celebrar a nomeação da Coronel Cleide Barcelos dos Reis Rodrigues, primeira mulher a assumir o comando-geral da PM do Estado em mais de 250 anos da corporação.
15: E Lacir Bicalho cumprimenta também a comandante-geral do Corpo de Bombeiros, Coronel Jordana de Oliveira Figueiras Daldegan, e a delegada-geral da Polícia Civil, Letícia Batista Camboja Reis. Ele conclama os homens a unirem suas forças às das mulheres na luta por uma sociedade mais justa e igualitária.
16: Benedita da Silva, do PT do Rio de Janeiro, acredita

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1: Saúde. A Câmara aprovou regras para proteger símbolos da Cruz Vermelha. A repórter Daniela Lessa acompanhou a votação.
2: A Câmara dos Deputados aprovou o projeto que protege o uso dos emblemas da Cruz Vermelha, usados para identificar pessoas e transportes de saúde em situações de emergência e de conflito armado. O projeto busca adequar a legislação brasileira às convenções de Genebra e a protocolos internacionais já ratificados pelo Brasil. Pelo texto aprovado, os três símbolos da entidade passam a ter proteção legal. A imagem mais antiga é a da Cruz Vermelha. Outro símbolo reconhecido internacionalmente é o crescente vermelho, adotado em muitos países. O terceiro emblema é um losango vermelho em forma de cristal. Esses símbolos são usados para indicar proteção a equipes de saúde, hospitais, unidades sanitárias e meios de transporte para atendimento de feridos, doentes e náufragos. As denominações Cruz Vermelha, Crescente Vermelho e Cristal Vermelho também serão protegidas. A deputada Érica Cocai, do PT do Distrito Federal, defendeu a proposta, destacando o alcance mundial da Cruz Vermelha na defesa da vida.
3: É fundamental porque é uma instituição que trabalha com um princípio humanitário. É uma instituição que está em por volta de 190 países fazendo esta função. E muitas vezes em momentos de calamidade, em momentos de guerra, a Cruz Vermelha, ela tem uma possibilidade ou uma atuação para defender sempre a vida.
2: Ao defender a aprovação, a deputada Adriana Ventura, do Novo de São Paulo, argumentou que esses símbolos não devem ser usados de forma comercial para evitar enganos em situações de atendimento de emergência.
4: O que esse projeto faz é internalizar obrigações internacionais que já foram assumidas pelo Brasil, e isso também faz com que não tenha uso comercial indevido para que entidades humanitárias legítimas não tenham confusão.
2: O Serviço de Saúde das Forças Armadas poderá usar a Cruz Vermelha sobre fundo branco para identificar seu pessoal, suas unidades e seus transportes sanitários. Profissionais de saúde civis, hospitais e transportes civis também poderão usar o emblema, desde que tenham autorização. A proposta proíbe o registro de associações, empresas, marcas, desenhos ou modelos industriais que usem indevidamente os emblemas ou as denominações protegidas pela lei. Quem reproduzir ou imitar esse símbolo sem autorização poderá ser punido com detenção de 1 a 3 meses ou multa. O juiz também poderá determinar o recolhimento do material e a suspensão das atividades comerciais. O projeto que protege o uso dos emblemas da Cruz Vermelha, incluindo o crescente e o cristal vermelhos, será analisado em seguida pelo Senado. Da Rádio Câmara de Brasília, Daniele Lessa.
5: Marangoni, do Podemos de São Paulo, cobra uma investigação sobre denúncias de irregularidades na análise de pedidos de exames, cirurgias e outros procedimentos feitos pelos planos de saúde. Ele denuncia que uma empresa contratada pelas operadoras pode estar prejudicando pacientes de maneira deliberada.
1: Marangoni exige providências da Agência Nacional de Saúde Suplementar diante dessas denúncias. O parlamentar reforça que cabe à ANS fiscalizar irregularidades e proteger os beneficiários.
6: Relações Exteriores.
5: Bom Gás, do PT do Rio Grande do Sul, denuncia uma suposta ofensa à soberania nacional por parte de lideranças da oposição que teriam oferecido colocar uma equipe de transição à disposição de governos estrangeiros, caso vençam a próxima eleição presidencial.
1: Bom Gás ressalta que a proposta revelada por autoridades externas prevê o compartilhamento de informações estratégicas e diretrizes governamentais com uma potência

0: internacional. O congressista avalia a possibilidade como o mais ultrajante golpe contra os 203 anos de independência do Brasil.
1: Eleições.
2: Aloísio Mendes, do Republicanos do Maranhão, denuncia o uso político do Judiciário Estadual para perseguir e barrar candidaturas de opositores, citando como exemplo casos de pré-candidatos de seu partido condenados em tempo recorde a penas desproporcionais aos supostos crimes cometidos.
0: Aloísio Mendes afirma que lideranças do Republicanos estão reunindo provas para acionar o Conselho Nacional de Justiça contra os envolvidos nos casos e recorrer a as instâncias superiores para reverter sentenças, garantindo as pré-candidaturas prejudicadas.
1: Presidência.
2: O presidente da Câmara reforçou o compromisso dos deputados com políticas voltadas ao agronegócio. O repórter Luiz Gustavo Xavier acompanhou o evento no Planalto.
3: O presidente da Câmara, Hugo Mota, reforçou o apoio dos parlamentares à agenda e às pautas de interesse do agronegócio no país. Ele participou do lançamento do Plano Safra 2026-2027 no Palácio do Planalto, que prevê o aporte de 525 bilhões de reais para o setor. O deputado afirmou que a Câmara está sempre de portas abertas a todas as propostas em defesa do agronegócio e nunca faltou aos projetos de interesse do setor.
4: É uma tarefa hercúlea de manter o equilíbrio fiscal tão necessário para o crescimento econômico, aliado à priorização de políticas como essa, que também são fundamentais para o país. Que esse é o grande fiel da balança que nós temos que perseguir. Nós do Congresso Nacional, o Poder Executivo, também o Poder Judiciário, que é termos a real noção de que precisamos sempre levar em consideração aquilo que deve ser priorizado como política pública para o nosso país.
3: Para Hugo Mota, todo o esforço do governo e do Ministério da Agricultura para renovar a política pública demonstra a importância do agronegócio para o nosso país. O presidente destacou a importância do setor na geração de emprego, de renda e na composição do produto interno bruto brasileiro. Da Rádio Câmara de Brasília, Luiz Gustavo Xavier.
1: Economia.
0: Valmir Assunção, do PT da Bahia, destaca a importância do lançamento do Plano Safra da Agricultura Familiar para os pequenos agricultores, assentados, quilombolas, indígenas e povos tradicionais. Ele lembra que esses segmentos produzem grande parte dos alimentos que chegam à população.
2: Valmir Assunção aponta que o Plano Safra fortalece a reforma agrária e amplia as condições de produção no campo. Ele parabeniza o Ministério do Desenvolvimento Agrário pela construção do plano voltado para agricultores de todo o Brasil.
0: De acordo com Luiz Lima, do Novo do Rio de Janeiro, a inflação dos últimos meses reduziu o poder de compra da população. O parlamentar relata o caso de um casal de idosos que, segundo ele, precisou abrir mão de uma das refeições do dia por causa do alto custo dos alimentos.
2: Luiz Lima também cita dados sobre o patrimônio da população para sustentar que o Brasil enfrenta perda de renda e de capacidade econômica. Ele atribui esse cenário às políticas adotadas pelo governo federal.
1: Educação.
0: A Comissão de Educação discutiu uma proposta que estabelece a lotação máxima de salas de aula. O repórter Luiz Cláudio Canuto nos conta como foi.
5: Um projeto em discussão na Câmara estabelece limites para o número de estudantes por turma na educação básica. O assunto foi discutido pela Comissão de Educação em audiência pública com representantes do Ministério da Educação, de dirigentes municipais de educação e outros setores envolvidos no assunto. Segundo a coordenadora de formação do Ministério, Leda Regina Bittencourt, desde 2006 existem teses que mostram que a quantidade de estudantes influencia na qualidade da aprendizagem e há um estudo da OCDE, um fórum que reúne países ricos focados em promover políticas públicas de desenvolvimento, que aponta o número de 23 alunos por sala como a quantidade ideal. Uma resolução do Conselho Nacional de Educação de 2024 estabelece o número de crianças que deve haver por turma. Para bebês de 0 a 12 meses, são 5 por turma. De 12 a 24 meses, 8. De 25 a 36 meses, 12 crianças por sala. De 37 a 48 meses, 18 por turma e 20 crianças de 4 e 5 anos de idade por sala de aula. Já o projeto de lei em discussão na Câmara estabelece o número máximo de 5 crianças por berçário, 10 no maternal, 15 por sala na pré-escola, 20 nos anos iniciais da educação fundamental, 25 nos anos finais e 30 no ensino médio. No ensino de jovens e adultos, o número de alunos por sala de aula no ensino fundamental seria de 20 e de 25 no ensino médio. Na educação especial, o limite máximo viria por regulamento. O debate atendeu ao pedido do deputado Tarcísio Mota, do PSOL do Rio de Janeiro, que é autor do projeto que estabelece parâmetros para a composição de turmas nas diferentes etapas e modalidades da educação básica. Ele presidiu o debate e deixou claro que o projeto deve se adequar às diretrizes estabelecidas pelo Conselho Nacional de Educação. Outros temas destacados por ele foram a criação de critérios de reduzir números de alunos por turma na educação especial e também a prioridade a turmas com professores com deficiência.
6: É claro que esse nível de aprimoramento a gente vai guardar aqui e apresentar tão logo o projeto tenha relatoria, para que o relator possa apresentar, quem sabe, inclusive no âmbito da Comissão de Educação, um primeiro parecer sobre isso.
5: O projeto acaba de ser apresentado e ainda deve ser juntado a outras propostas em análise na Câmara para a votação em conjunto. Da Rádio Câmara de Brasília, Luiz Cláudio Canuto.
1: Desenvolvimento Regional.
2: Daniel Almeida, do PCdoB, destaca a agenda do governo federal na Bahia, com entregas e investimentos em saúde, infraestrutura e cultura. Ele reforça a importância da parceria com o Executivo Estadual e com os municípios na ampliação dos serviços públicos à população.
0: Daniel Almeida destaca a entrega do Hospital Regional de Alagoinhas, a retomada da obra da Ponte Salvador Itaparica e a recuperação do Teatro Castro Alves. Ele avalia que as iniciativas fortalecem o SUS, a mobilidade regional e a preservação do patrimônio cultural da Bahia.
2: Hildo Rocha, do MDB do Maranhão, destaca o início da construção de condomínio com 384 apartamentos para famílias de Açailândia, como parte do Minha Casa Minha Vida. Ele assinala que as unidades contam com infraestrutura de lazer, estacionamento e sistema de segurança.
0: Hildo Rocha também ressalta a autorização de R$ 59 milhões para conter erosões que atingem casas em Açailândia. Ele explica que a obra, executada pelo governo estadual com recursos do PAC, prevê a recuperação das áreas degradadas para uso da população.
1: Cultura.
2: João Daniel, do PT de Sergipe, destaca a força das festas juninas como expressão da cultura popular do Nordeste. O deputado ressalta que as celebrações mobilizam comunidades em todos os estados da região, valorizando as tradições mantidas pela população nos municípios.
0: João Daniel afirma que destinou cerca de R$ 1 milhão para apoiar a cultura junina no município de Estância. Ele afirma que essas manifestações fortalecem a identidade cultural de Sergipe ao reunir arte, memória e participação popular.
2: Termina agora o jornal Câmara dos Deputados, produzido pela Rádio Câmara, com trabalhos técnicos de Everson Urani e apresentação de José Carlos Andrade e Paula Bitar. Boa noite.
0: Uma ótima noite. A Voz do Brasil volta amanhã.
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